0: Crescer só para a Alemanha, crescer só para os Estados Unidos, crescer só para a França. Não, é preciso, sem diminuir o padrão de vida deles, crescer para outros países.
1: E ainda, acesso à água.
2: O Ministério da Saúde anuncia a instalação de quase 21 mil cisternas em 8 estados do semiárido.
1: E tarifa social de água e esgoto para famílias de baixa renda já chegou a quase 2 mil municípios. Pablo Mundinho.
3: A meta é que a tarifa social esteja implementada em todo o país até dezembro.
2: Você vai ouvir também arte e música.
1: O uso de materiais pedagógicos relacionados a essas disciplinas chegou a 45% das escolas públicas em 2024. Natália Koslick.
4: Essa ampliação está associada a melhores notas em língua portuguesa e matemática, além de menores índices de distorção e dade série.
2: Hoje, na apresentação da Voz do Brasil, eu, Mariana Jungmann e Luciano Seixas.
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2: Regulamentação dos meios digitais, combate ao crime organizado e crescimento econômico equilibrado foram alguns dos temas discutidos pelo presidente Lula hoje em Evian, na França.
1: Lula participou como convidado do encontro do G7, grupo formado pelas principais economias desenvolvidas do Ocidente.
2: A repórter Luana Karen esteve lá acompanhando esse último dia de encontro.
5: No último dia de debates em Evian, na França, o presidente Lula defendeu a ampliação de investimentos em desenvolvimento, infraestrutura e qualificação profissional durante a sessão do G7, que reuniu representantes das principais economias desenvolvidas do mundo. Em coletiva à imprensa, o presidente brasileiro informou que foram discutidas formas de alcançar um crescimento econômico equilibrado que beneficie todos os países.
6: Cada reunião do G7 é a oportunidade da gente discutir com os países desenvolvidos tanto o equilíbrio quanto o desequilíbrio na ordem política, econômica e social, levando em conta a necessidade de cada país. O mundo precisa crescer para que a economia volte a crescer. Não adianta crescer só para a Alemanha, crescer só para os Estados Unidos, crescer só para a França. Não, é preciso, sem diminuir o padrão de vida deles, crescer para outros países.
5: Outro assunto em pauta foi inteligência artificial. Junto a chefes de governo e de Estado e CEOs das principais empresas de tecnologia do mundo, o presidente Lula defendeu a regulamentação dos meios digitais para proteger direitos fundamentais de crianças, adolescentes e mulheres. E apresentou como um exemplo o Estatuto Digital para Crianças e Adolescentes, aprovado recentemente no Brasil, com obrigações para as empresas de tecnologia.
6: Fiz questão de dizer para eles duas coisas importantes que o Brasil fez: a proibição de telefone nas escolas e, segundo, o ECA Digital, que é a regulação digital mais importante feita no mundo para jovens e adolescentes. E eu queria que eles conhecessem.
5: No intervalo das reuniões ampliadas, Lula teve encontros bilaterais com o presidente do Egito, Abdel Fattah el-Sisi, e com o presidente da Ucrânia, Volodymyr Zelensky. De volta a Genebra, Lula se encontrou com o secretário-geral da Interpol, Valdeci Urquiza. A reunião tratou de ações concretas voltadas à América do Sul para fazer frente ao crime organizado transnacional. O diretor-geral da Polícia Federal, Andrei Rodrigues, destacou a colaboração do Brasil nesse trabalho.
7: Vamos reunir os 12 países sul-americanos num grande esforço para o enfrentamento ao tráfico de drogas, tráfico de armas, crimes ambientais, enfim, todos aqueles delitos que nós pudermos fazer a investigação. Ano passado, retiramos mais de 10 bilhões de reais do crime organizado e agora, com essa nova iniciativa e essa parceria, não só do Brasil, mas de todos os países com a Interpol, vai ser possível ampliar essa capacidade operacional e alcançar patrimônios ocultos.
5: Ainda na entrevista que deu aos jornalistas, o presidente Lula destacou a relação do país com a China e voltou a reafirmar a soberania brasileira, inclusive em relação às eleições. Ao final da coletiva, o presidente Lula embarcou de volta ao Brasil. De Genebra, na Suíça, Luana Karen.
1: Mais água para 498 municípios que sofrem com o período de clima seco.
2: O governo do Brasil anunciou a instalação de quase 21 mil cisternas para garantir o abastecimento nos estados do semiárido.
1: A repórter Gabriela Noronha acompanhou esse anúncio e traz pra gente os detalhes. Boa noite, Gabriela.
8: Boa noite, Luciano, Mariana, boa noite a todos que nos ouvem na Voz do Brasil. Olha, foram assinados hoje as ordens de serviço que autorizam a instalação de cerca de 21 mil cisternas. Essas unidades vão beneficiar 498 municípios em 8 estados, que são Bahia, Ceará, Minas Gerais, Paraíba, Pernambuco, Piauí, Rio Grande do Norte e Sergipe. Para esta ação, estão sendo investidos mais de 250 milhões de reais. Segundo o governo, o objetivo é garantir a captação e armazenamento de água em períodos de estiagem, além de reduzir a dependência de soluções emergenciais no semiárido brasileiro, como o abastecimento por carros-pipa. As famílias beneficiadas foram selecionadas de acordo com critérios técnicos e sociais, priorizando populações em situação de maior vulnerabilidade, inscritas no Cadastro Único, famílias chefiadas por mulheres, comunidades quilombolas e pessoas com deficiência. De acordo com o ministro da Saúde, Alexandre Padilha, a iniciativa marca um avanço importante na política de segurança hídrica no país.
9: Um acesso à água de qualidade, de forma permanente, com estruturas resilientes, com tecnologias adaptadas à realidade local, mecanismos que garantam formas resilientes para enfrentar de forma transitória situações das tragédias climáticas ou da seca ou das enchentes, né, são fundamentais.
8: E olha, desde 2023, o governo do Brasil já entregou mais de 121 mil unidades de cisternas por meio do programa Cisternas. A maioria das distribuições se concentra nos estados do semiárido do Brasil, mas o programa também beneficia comunidades na região amazônica, assim como em localidades de Mato Grosso do Sul, Goiás e Rio Grande do Sul, e utilizando aí tecnologias que se adequam às particularidades dessas regiões. As cisternas implementadas pelo programa têm uma capacidade que varia de 16 mil a 52 mil litros de água, o que possibilita o armazenamento seguro durante as secas. Mariana, Luciano.
2: Obrigada, Gabriela Noronha, pelas informações ao vivo na Voz do Brasil.
1: E outra forma de garantir segurança hídrica para a população mais vulnerável é por meio da tarifa social de água e esgoto.
2: O benefício já chegou a 1.905 municípios, onde vivem mais de 156 milhões de brasileiros.
1: E a Agência Nacional de Águas e Saneamento Básico, ANA, alerta que o prazo para a implantação ou implementação da tarifa se encerra em dezembro deste ano.
2: A tarifa social foi criada por lei em 2024.
3: A tarifa social de água e esgoto chegou em municípios onde vivem mais de 156 milhões de brasileiros. O benefício garante desconto de pelo menos 50% na conta de água e esgoto para famílias de baixa renda inscritas no Cadastro Único ou que tenham integrantes que recebem o benefício de prestação continuada, o BPC. A implementação ocorre em diferentes etapas, como a coleta de dados do Cadastro Único e do BPC, ajustes de equilíbrio econômico-financeiro dos contratos e a conclusão do benefício pelos prestadores de serviço. A meta é que a tarifa social esteja implementada em todo o país até dezembro, explica Silvano Silvério e superintendente de regulação de saneamento básico da ANA.
10: A partir de dezembro de 2026, já não estará cumprindo a lei aqueles municípios que não tiverem a tarifa social instituída, né? Isso é muito importante, então é preciso correr com esse processo de obter as informações do Cade Único, do BPC, fazer os estudos em reequilíbrio econômico-financeiro, implementar a tarifa até dezembro de 2026, que é o limite dado pela lei.
3: A tarifa social de água e esgoto foi criada por lei em 2024 e busca ampliar o acesso à população de baixa renda a um serviço essencial, com a concessão automática do desconto a partir das informações do Cade Único e do BPC. Reportagem Pablo Mundim.
1: Para facilitar o acesso aos serviços de saúde e humanizar os atendimentos, o governo do Brasil já entregou mais de 3.300 veículos para transportar a população que mora a mais de 50 quilômetros de distância dos grandes centros urbanos.
2: São vans, micro-ônibus e ambulâncias adquiridos com um investimento de R$1,4 bilhão.
1: A medida faz parte do programa Agora Tem Especialistas.
11: Foram entregues 3.300 veículos, entre vans, micro-ônibus e ambulâncias. Muitos desses veículos vão atender pacientes que moram longe e precisam percorrer mais de 50 quilômetros de distância para passar por uma consulta, fazer exames, cirurgias ou tratamentos especializados pelo SUS. Dos 3.300 veículos adquiridos, 1.824 serão entregues diretamente às prefeituras para uso em várias finalidades. Os outros 1.476 vão ser direcionados ao transporte de pacientes de radioterapia e hemodiálise. É o que explica o secretário de Atenção Especializada à Saúde, Mozart Salles.
12: Todo brasileira e brasileiro acima de 50 quilômetros de um serviço de hemodiálise e de radioterapia terá direito a usar o transporte sanitário e numa situação delicada, no caso da radioterapia, até utilizando aí as ambulâncias tipo A.
11: A ação faz parte do programa Agora Tem Especialistas, Caminhos da Saúde. O investimento é de R$1,4 bilhão na compra dos veículos. Mozart Salles, do Ministério da Saúde, destaca que a ideia é reduzir problemas de transporte e democratizar o acesso à rede pública de saúde.
12: O programa, ele é uma iniciativa extremamente importante para a democratização, humanização do acesso e qualificação desse acesso. Alguns equipamentos e estruturas, elas são agrupadas em determinadas regiões e cidades. E ao agrupar, você acaba gerando um problema e uma necessidade, que é o deslocamento dos pacientes das cidades menores para os centros maiores.
11: Além do aumento do atendimento especializado e oferta de transporte, o programa Agora Tem Especialistas prevê mais atendimentos em exames e cirurgias. Reportagem Márcia Fernandes.
2: Em 2027, tem Copa do Mundo Feminina da FIFA na América do Sul e o Brasil se prepara para sediar a competição pela primeira vez.
1: Durante participação no programa Bom Dia Ministro, transmitido pela empresa Brasil de Comunicação, o ministro do Esporte, Paulo Henrique Cordeiro, ressaltou que o maior impacto do evento será a inclusão.
2: O ministro destacou que a prioridade do governo é trazer o futebol feminino para um patamar de igualdade em relação ao masculino e garantir a permanência de meninas e mulheres no esporte.
13: Pode ter certeza que o maior legado que nós vamos ter dessa Copa não é um legado de infraestrutura física. É uma mudança de como encara o futebol masculino e feminino. De incluir mais meninas e jovens com essa concepção de gênero, fazendo com que o futebol mude e traga as mulheres e traga as meninas para essa prática desportiva. E essa é a nossa principal ideia, fazer com que as mulheres possam efetivamente estar no futebol.
1: O ministro Paulo Henrique Cordeiro falou também dos esforços do governo na ampliação da lei de incentivo ao esporte.
2: A medida, criada em 2006, se tornou permanente no final do ano passado.
1: Na entrevista, o ministro do Esporte ressaltou os avanços a partir da mudança e fez um balanço dos investimentos.
13: Na nossa lei de incentivo ao esporte, nós ultrapassamos no ano passado mais de R$1 bilhão investidos. Nós somos um país de dimensão continental, obviamente com carências mil. A lei de incentivo ao esporte precisa efetivamente ampliar o seu alcance para que nós possamos levar políticas públicas de esporte, tanto em infraestrutura, na construção de novos equipamentos, quanto na recuperação de equipamentos já existentes e também de projetos de esporte com qualidade para a nossa população.
2: E o governo do Brasil está apertando o cerco contra ações maliciosas de sites de apostas online, as chamadas bets.
1: Um acordo assinado pelos Ministérios da Fazenda e da Justiça e Segurança Pública vai combater os chamados padrões manipulativos.
2: São recursos visuais usados para induzir usuários a gastarem sem consciência dos riscos.
1: A ação prevê fiscalização de propagandas abusivas e estudos sobre os perigos do vício em jogos digitais.
14: A Secretaria de Prêmios e Apostas do Ministério da Fazenda e a Secretaria Nacional de Direitos Digitais do Ministério da Justiça e Segurança Pública assinaram um acordo de cooperação técnica para aumentar a proteção dos consumidores em relação aos jogos de aposta online. Segundo o governo, o objetivo do acordo é desenvolver ações para identificar e combater os chamados padrões manipulativos, recursos utilizados pelas plataformas digitais que podem influenciar indevidamente o comportamento dos usuários e comprometer a tomada de decisões conscientes. Os ministérios da Fazenda e da Justiça vão atuar em conjunto para compartilhar informações e experiências que possam contribuir contribuir para o fortalecimento da regulação e da fiscalização do setor. A cooperação também prevê análises sobre publicidade responsável, transparência das plataformas, mecanismos de proteção aos consumidores e classificação de riscos associados ao uso de jogos e apostas. Priscila Machado, para a Voz do Brasil.
2: O novo Desenrola Brasil chega à marca de 10 milhões e 300 mil reais em operações de crédito com uso do FGTS.
1: A utilização dos recursos do Fundo de Garantia por Tempo de Serviço foi registrada pelo Ministério do Trabalho e Emprego em mais de 17 mil renegociações de dívidas no âmbito do programa.
15: O uso do FGTS como garantia para a renegociação de dívidas no programa Desenrola Brasil movimentou 10 milhões e 300 mil reais em operações até junho. Ao todo, foram registradas 17.085 operações de crédito, com valor médio de R$604,73 por trabalhador. Os dados foram apresentados pelo Ministério do Trabalho e Emprego nesta terça-feira, durante reunião do Conselho Curador do FGTS. O levantamento também aponta maior participação das mulheres na utilização da modalidade. 55% dos contratos foram firmados por trabalhadoras, enquanto os homens representam 45% das operações realizadas. Em relação à distribuição regional, o Sudeste concentra a maior parcela das operações, com 50% do total. Em seguida, aparecem o Nordeste, Sul, Centro-Oeste e Norte. Thaisa Vitória, para a Voz do Brasil.
2: Grandes propriedades rurais na Amazônia estão recebendo orientações do Ibama para tentar evitar incêndios florestais.
1: A medida faz parte da Operação Apoena, que começou este mês.
16: Donos de grandes propriedades rurais na Amazônia Legal estão recebendo um aviso do Ibama. Ou adotam medidas contra o fogo agora, ou serão punidos. É a estratégia da Operação Apoena, que começou este mês para tentar se antecipar aos incêndios florestais. O Instituto notificou fazendas no Pará, Mato Grosso, Amazonas, Rondônia, Acre, Maranhão e Roraima que têm maior risco de queimadas. Jair Schmidt, presidente substituto do Ibama, explica as principais orientações.
17: A primeira delas é que, em hipótese alguma, utilizem e façam qualquer uso do fogo na vegetação sem a devida autorização de queima controlada do órgão ambiental competente. O segundo alerta, em caso de qualquer ocorrência de incêndio, que ele imediatamente comunique aos órgãos de controle, aos órgãos de combate, né, para estabelecer as medidas de resposta.
16: Os donos de terras também são obrigados a limpar o material combustível e a vegetação seca, além de criar aceiros para segurar as chamas. As ações tentam diminuir os impactos do Super El Niño, que pode agravar a seca na região este ano. E o governo já destinou mais recursos para fortalecer o combate aos incêndios florestais. Na última segunda-feira, foi autorizado um crédito extraordinário de 337 milhões e 500 mil reais para o Ministério do Meio Ambiente e Mudança do Clima. Recurso que vai permitir medidas como compra de equipamentos, pagamento de diárias de equipes e aluguel de aeronaves. Jair Schmidt, do Ibama, comenta outras ações para o período da seca.
17: Nós estamos também com um número recorde de contratação de brigadistas. O governo federal deve contratar esse ano aí mais de 4.400 brigadistas. O Ibama ele tem uma previsão aí, de dispor aí de até 19 aeronaves. Nós estamos mobilizando mais de 400 veículos especializados voltados ao combate de incêndios florestais.
16: Quem descumprir as notificações do Ibama ou for flagrado queimando a vegetação sem autorização, será multado e poderá ter a propriedade embargada. Reportagem Luciana Colares de Holanda.
2: O Brasil passa a contar com a rede de proteção aos direitos da pessoa idosa.
1: A iniciativa vai assegurar direitos com base nos princípios da equidade, da não discriminação e do respeito à diversidade.
18: Foi instituída pelo governo federal a Rede Nacional de Proteção e Defesa dos Direitos Humanos das Pessoas Idosas. A iniciativa visa promover a articulação entre os estados e a cooperação entre os órgãos e entidades públicas na garantia, promoção e proteção dos direitos humanos das pessoas idosas. Órgãos e entidades da administração pública podem aderir à Rede Nacional de Proteção e Defesa dos Direitos Humanos das Pessoas Idosas. A adesão será voluntária. A rede tem como atribuições recomendar a realização de diagnósticos sobre o envelhecimento populacional e os direitos humanos, propor estratégias para acompanhar o acesso das pessoas idosas às políticas setoriais e fortalecer os fóruns, movimentos e entidades com atuação na defesa dos direitos das pessoas idosas e na participação social. A coordenação geral será feita pelo Ministério dos Direitos Humanos e da Cidadania, junto com o Conselho Nacional dos Direitos da Pessoa Idosa. Daniele Popov para a Voz do Brasil.
2: Mais arte e música nas salas de aula de todo o país.
1: Um estudo divulgado essa semana mostrou que o uso de materiais dessas disciplinas em escolas públicas aumentou quase 10% desde 2019.
2: O que trouxe ganhos para o desempenho dos alunos dessas instituições e para sua trajetória escolar.
4: Uma pesquisa inédita realizada pelo Instituto Itaú, em parceria com os Ministérios da Cultura e da Educação, mostrou que o uso de materiais de arte e música nas escolas públicas aumentou, alcançando 45% das instituições em 2024. Em 2019, o índice era quase 10% menor, segundo dados do Censo Escolar. Essa ampliação está associada a melhores notas em língua portuguesa e matemática, entre outros benefícios. É o que explica Eduardo Saron, presidente da Fundação Itaú.
19: Quando a educação se junta com cultura, a gente vai mais longe. A gente cria pertencimento, a gente impacta a trajetória escolar desse jovem. Então a ideia é que esses estudos possam oferecer ainda mais elementos para fortalecer a escola de tempo integral. Com mais matemática, mais língua portuguesa, mais ciência, mas com mais arte, mais cultura, mais esporte.
4: O estudo aponta ainda outros reflexos na trajetória escolar. O uso dos materiais pedagógicos está associado a taxas de reprovação e de abandono ligeiramente mais baixas, além de menores índices de distorção e idade-série. O estado de São Paulo lidera em volume absoluto, passando de 7.140 escolas com materiais de artes e música em uso em 2019 para 8.681 em 2024. Para a ministra da Cultura, Margarete Menezes, aumentar a presença da arte e da música em sala de aula é investir na formação do ser humano como um todo.
20: Então isso é um ativo importantíssimo que a gente tem que mudar a nossa maneira de perceber, qualificar esses talentos. Porque quando a gente qualifica o talento através da cultura e da arte, não é só pela cultura e arte que ela é aproveitada. Ela se expande para qualquer outra direção das suas profissões. Então é a qualificação do ser humano.
4: Para garantir a sustentabilidade das ações, o estudo apresenta algumas recomendações, como planejamentos conjuntos entre as pastas da cultura e da educação, destinação de recursos públicos para investimentos em salas multiuso e na contratação de profissionais, e integração de práticas artísticas e culturais no currículo de tempo integral. Reportagem Natália Koslick.
1: E essas foram as notícias do Governo do Brasil.
2: Fique agora com o Minuto do TCU e em seguida as notícias do Poder Judiciário e do Congresso Nacional. Boa noite.
1: Boa noite para você, até amanhã.
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23: O Tribunal de Contas da União fez auditoria para avaliar o desenvolvimento do transporte hidroviário no Brasil, que utiliza rios e canais para movimentar cargas por embarcações. A fiscalização apontou que o país possui uma extensa rede com potencial para navegação, mas ainda aproveita pouco a estrutura. Hoje, a maior parte das mercadorias é transportada por rodovias. Na avaliação do TCU, o transporte hidroviário pode reduzir custos, aumentar a eficiência logística e diminuir impactos ambientais. A auditoria identificou problemas como falhas de planejamento, falta de coordenação entre órgãos públicos e dificuldades na execução de investimentos para o setor. Também foram apontadas falhas para definir prioridades e acompanhar projetos. O tribunal fez recomendações para melhorar a gestão. Saiba mais em tcu.gov.br.
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0: STF decide manter até 30 de junho de 2027 a aplicação dos critérios de repartição dos recursos do Fundo de Participação dos Estados e do Distrito Federal.
5: STJ mantém ações penais contra engenheiros da Vale e de empresa alemã por rompimento da barragem em Brumadinho.
0: TSE e partidos políticos firmam acordo pela integridade das eleições 2026.
5: Boa noite, eu sou Marcela Luiza.
0: E eu sou Walter Lima.
5: Supremo Tribunal Federal decide manter até 30 de junho de 2027 a aplicação dos critérios de repartição.

0: Edson Fachin prorrogou a validade dos critérios até 1º de março. A decisão foi referendada pelo plenário. Depois, em março, Carmen Lúcia prorrogou novamente a aplicação das regras por 90 dias. O prazo terminou sem que houvesse nova legislação. Por isso, a ministra decidiu conceder mais 30 dias e enviar o tema ao plenário. O colegiado, então, decidiu prorrogar até 30 de junho de 2027 a aplicação dos atuais critérios de repartição dos recursos do Fundo de Participação dos Estados e do Distrito Federal. O prazo foi fixado como improrrogável.
1: STJ mantém ações penais contra engenheiros da Vale e de empresa alemã por rompimento da barragem da mina do Córrego do Feijão, em Brumadinho, Minas Gerais.
2: No desastre, 272 pessoas morreram. Fátima Uchoa.
3: Pela acusação, três profissionais da TUVSUD teriam participado da emissão de declarações de estabilidade da barragem, mesmo com indícios de comprometimento da segurança. Já um engenheiro da Vale é acusado em relação à gestão dos riscos da estrutura, como a obtenção de declarações de estabilidade supostamente irregulares e a não adoção de medidas de emergência. O relator na sexta turma do STJ, ministro Sebastião Reis Júnior, observou que o habeas corpus para o trancamento de ação penal só é concedido quando não há justa causa ou quando fica evidente que o acusado não participou do delito, mas não se justifica se exige exame técnico aprofundado dos fatos, como nesse caso.
1: TSE e partidos políticos firmam acordo pela integridade das eleições 2026.
2: Dos 30 partidos registrados no Brasil, 26 aderiram à iniciativa. Fábio Ruas.
4: O acordo foi firmado entre o presidente do TSE, ministro Cássio Nunes Marques, e representantes dos partidos. O documento reforça compromissos para as eleições de outubro, entre eles o combate à desinformação. O acordo também destaca a importância dos partidos na fiscalização e nas auditorias do sistema eletrônico de votação, além da promoção da acessibilidade e do enfrentamento à violência política, especialmente contra as mulheres.
1: Indígenas de Oiapoque, no extremo norte do Amapá, começaram a ser atendidos hoje na itinerância Cidadania Aqui com Você.
2: Até 2.000 pessoas devem receber suporte jurídico gratuito nestes dois primeiros dias. Rafael Silva.
5: O mutirão está concentrado na aldeia Manga, cerca de 22 quilômetros de Oiapoque. Indígenas de diversas aldeias da região chegaram cedo para receber suporte jurídico nas áreas trabalhista, previdenciária, de saúde, social, entre outros. Mais de 150 profissionais de diversos órgãos se juntam ao mutirão organizado pela Justiça do Trabalho. A proposta é concentrar em um único local e de graça serviços que normalmente exigiriam viagens longas e custos elevados para os moradores da região. No sábado e domingo, a itinerância vai atender indígenas da aldeia Espírito Santo.
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1: Uma boa noite.
2: E até amanhã.
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8: Eu sou Paula Groba.
9: E eu sou Humberto Pinheiro.
8: E estes são os destaques de hoje do Jornal do Senado, que começa agora.
9: Aprovada a inclusão de educação política e cidadania nas escolas.
8: PEC da aposentadoria especial de agentes de saúde e de endemias pode ir ao plenário na próxima semana.
9: Segue para a sanção Banco Nacional de Boas Práticas contra a Violência à Mulher.
8: Boa noite.
9: Boa noite.
8: Como funcionam os três poderes? Qual é o papel do cidadão na democracia? E de que forma as decisões políticas impactam o dia a dia da população? Questões como essas poderão ganhar mais espaço nas salas de aula.
9: Seguiu para a sanção presidencial o projeto que torna obrigatório o ensino de educação política e direitos da cidadania nas escolas brasileiras. A proposta busca ampliar o conhecimento dos estudantes sobre as instituições do país eleições e fortalecer a participação do cidadão. Repórter Douglas Castilho.
10: O conteúdo não será incluído como disciplina, mas estará inserido.

0: lido no contexto do ensino da realidade social e política, que já é obrigatório e será ministrado como tema multidisciplinar e transversal, perpassando diversas matérias. O senador Jordano, do Podemos de São Paulo, se manifestou a favor da iniciativa.
1: Das pessoas saberem o que é um vereador, o que é um deputado estadual, do que é um deputado federal, do que faz uma casa legislativa, o que é o Senado da República. Nesse momento que se discute muito política, mas poucas pessoas da população sabem o que os poderes fazem.
0: O senador Hamilton Mourão, do Republicanos de São Paulo, foi em sentido contrário, preocupado com o que chamou de ideologização.
2: Quem é que vai ministrar essa aula? São aquelas docentes formados em escolas de nível superior, onde nós sabemos qual é a corrente ideológica que predomina.
0: Além de Mourão, outra senadora que fez questão de marcar sua posição e registrar voto em contrário foi Damaris Alves, do Republicanos do Distrito Federal. O texto vai à sanção presidencial.
3: E o Senado aprovou um projeto de lei complementar que proíbe o contingenciamento de recursos destinados às agências reguladoras federais. A proposta busca garantir autonomia financeira a esses órgãos responsáveis pela fiscalização de setores essenciais, como saúde, transporte, energia, telecomunicações e mineração.
4: O texto segue agora para análise da Câmara dos Deputados. Segundo o relator, senador Marcos Rogério, do PL de Rondônia, a medida evita prejuízos às atividades de controle e regulação.
5: A descontinuidade de fiscalizações, análises técnicas e processos tende a acumular passivos administrativos, atrasar decisões, ampliar litígios e exigir posteriormente esforços orçamentários mais elevados para recompor a capacidade operacional perdida.
3: O presidente do Senado, Davi Alcolumbre, sinalizou a possibilidade de colocar em votação na próxima semana a proposta de emenda à Constituição que concede aposentadoria especial aos agentes comunitários de saúde e aos agentes de combate às endemias. Ele lembrou que o texto já foi aprovado pela Câmara dos Deputados e recebeu apoio unânime na Comissão de Constituição e Justiça do Senado.
4: Pela proposta, os agentes terão direito à aposentadoria com idade mínima de 57 anos para mulheres e 60 anos para homens, desde que comprovem 25 anos de contribuição e de efetivo exercício na atividade profissional. Alcolumbre afirmou que é necessário garantir ao Senado a oportunidade de analisar uma reivindicação considerada importante para, segundo ele, cerca de 400 mil trabalhadores em todo o país.
2: É impossível um presidente do Senado Federal ser o único responsável por prejudicar a vida de 400 mil agentes comunitários de saúde ou de agentes de endemia. E eu não percebi no ano passado, em nenhum momento, que alguém disse que isso aqui era uma bomba muito grande fiscal no Brasil. E eu estou cansado de ser cobrado todos os dias como um homem que está desestabilizando as contas públicas brasileiras, as finanças do nosso país.
3: Uma proposta que proíbe a obrigatoriedade da vacinação contra a Covid-19 avançou no Senado.
4: A Comissão de Direitos Humanos aprovou a transformação de uma sugestão legislativa apresentada por um cidadão do Ceará em projeto de lei. A proposta agora passa a ser analisada pelo Congresso Nacional. Os detalhes com o repórter Márcio Maturana.
6: Uma sugestão que proíbe a obrigação de vacina contra a Covid-19 virou projeto de lei. A ideia foi encaminhada por um cidadão do Ceará por meio do portal E-Cidadania, ainda durante a pandemia. O relatório favorável do senador Márcio Bittar, do PL do Acre, lido pelo senador Jaime Bagatoli, do PL de Rondônia, destacou o direito à liberdade individual.
7: Ainda que pareça ter perdido o objetivo, em razão de inexistir, no momento, imposição vigente de vacinação obrigatória, a sugestão mantém relevante mérito por buscar assegurar de forma permanente a inviolabilidade da liberdade individual, o direito à objeção da consciência e a proteção da integridade física do cidadão brasileiro.
6: qualquer pessoa pode enviar uma ideia legislativa pelo portal senado.leg.br/e-cidadania.
3: E a Comissão de Relações Exteriores aprovou o acordo da Organização Mundial do Comércio que elimina tarifas de importação para aeronaves civis, motores, peças e outros componentes do setor aeronáutico.
4: A proposta busca ampliar a competitividade da indústria e fortalecer o comércio internacional na área de aviação. O texto segue agora para análise do plenário do Senado. Repórter Rodrigo Rezende.
8: Entre 2018 e 2022, o mercado de aviação civil movimentou 3,7 trilhões de dólares em todo o mundo. O acordo assinado pelo Brasil na Organização Mundial do Comércio sobre as negociações de aeronaves civis permite ao país participar ainda mais do setor, onde a Embraer já conta com destaque. O relator do acordo, senador Nelsinho Trade, do PSD de Mato Grosso do Sul, explica algumas vantagens do texto.
9: Porque o acordo sobre o comércio de aeronaves civis da OMC é um instrumento multilateral que objetiva a máxima liberalização do mercado mundial de aviação. Nesse sentido, ele assegura a eliminação de tarifas de importação para aeronaves, motores e peças, proíbe subsídios à exportação e reduz barreiras não tarifárias aos signatários.
8: O acordo, assinado em 1979 e atualizado em 2015, prevê a eliminação de tarifas para componentes de aviação como turbinas, partes de aeronaves, simuladores de voo, pontes de embarque de passageiros e produtos utilizados a bordo.
3: A Comissão de Constituição e Justiça aprovou um projeto que permite a continuidade de ações de divórcio e de dissolução de união estável mesmo após a morte de uma das partes. A proposta evita a extinção automática do processo e garante a análise de questões como partilha de bens e outros direitos discutidos em juízo.
4: Segundo a relatora, senadora Elisiane Gama, do PSD do Maranhão, a medida preserva a vontade manifestada em vida e evita prejuízos a familiares e herdeiros. O projeto está pronto para votação em plenário, com pedido de urgência.
10: O projeto de lei é importante porque acaba assegurando o direito dessa mulher ou desse homem em vida. Isso é muito importante. É o respeito, inclusive, à memória dessas pessoas.
3: E seguiu para a sanção presidencial um projeto que cria um Banco Nacional de Boas Práticas para reunir e divulgar ações, programas e políticas públicas que já apresentaram resultados positivos na prevenção e no enfrentamento da violência contra a mulher.
4: A ideia é identificar e replicar iniciativas que dão certo no combate a esse crime. Repórter Alexandre Campos.
11: O banco conterá dados como nome do programa, ação ou projeto, data de sua vigência e descrição sumária do local, perfil e número de pessoas atendidas, além de órgãos públicos envolvidos em sua implementação. Relatora do projeto na Comissão de Direitos Humanos, a senadora Roberta Accioli, do Republicanos de Roraima, lembrou que o banco, além de valorizar as iniciativas exitosas implementadas no país, vai permitir que essas experiências sejam multiplicadas.
12: Isso facilitará não apenas a consulta e o intercâmbio de informações entre os entes federados, mas também o aproveitamento desses dados pela sociedade e soluções inovadoras possíveis de gerar benefícios concretos para a formulação e o aperfeiçoamento de políticas públicas de combate à violência de gênero.
11: Dados do Atlas da Violência de 2026 indicaram que entre 2014 e 2024, 46.336 mulheres foram assassinadas no Brasil.
4: Edição de Paula Groba e trabalhos técnicos de Eliseu Caires. O Jornal do Senado fica por aqui. Acompanhe agora as notícias da Câmara dos Deputados. Boa noite.
3: Boa noite e até amanhã.
13: Jornal Câmara dos Deputados. Câmara garante atestado para funcionários acompanharem filhos doentes.
14: Plenário estabelece mudanças na estrutura da Advocacia Geral da União.
13: Avança projeto de lei que aumenta a punição para ameaças feitas por Pix.
14: Boa noite. Ranieri Paulino, do Republicanos, destaca iniciativas desenvolvidas na Paraíba para coibir a violência contra a mulher e combater o feminicídio. O deputado acredita que programas de conscientização e acolhimento têm fortalecido a rede de apoio às vítimas.
13: Ranieri Paulino também ressalta a atuação de órgãos públicos na defesa dos direitos das mulheres, além de medidas legislativas voltadas à responsabilização de agressores. Para ele, o enfrentamento à violência exige ações permanentes de prevenção, proteção e mudança cultural.
14: Flávio Nogueira, do PT do Piauí, é autor de projeto que aumenta as penalidades para quem utilizar o Pix para fazer ameaças, perseguições e intimidações. A ideia, segundo ele, é ampliar a proteção das vítimas, especialmente mulheres, alvo de violência psicológica.
13: Flávio Nogueira destaca a importância desse sistema de pagamentos como uma inovação tecnológica brasileira, mas alerta para o uso indevido da ferramenta por criminosos que utilizam o campo de descrição das transferências para praticar assédio e ameaças.
14: O projeto que aumenta a pena para ameaças feitas por Pix já foi aprovado na Comissão de Constituição e Justiça. Entenda como funciona com a repórter Paula Bittar.
15: A Comissão de Constituição e Justiça da Câmara aprovou um projeto que aumenta as penas para os crimes de ameaça, de perseguição e de violência psicológica contra a mulher quando cometidos no campo de mensagem do Pix. O Pix é o meio de pagamento eletrônico instantâneo criado pelo Banco Central, que entrou em funcionamento em 2020. O texto estabelece que no crime de ameaça, que tem pena inicial de detenção de 1 a 6 meses ou multa, a penalidade é aumentada de 1/3 até a metade se o crime é cometido por mensagem do Pix. No caso da perseguição, com pena inicial de reclusão de 6 meses a 2 anos e multa, a pena é aumentada da metade se o crime for pela mensagem do Pix. E o aumento também é de metade para crime cometido pela mensagem do Pix no caso de violência psicológica contra a mulher, que tem pena inicial de reclusão de 6 meses a 2 anos e multa se a conduta não constituir crime mais grave. O autor, deputado Flávio Nogueira, do PT do Piauí, disse que apresentou o projeto para coibir uma prática que tem sido cada vez mais comum nos crimes de violência contra mulheres. Segundo ele, em muitos casos, o valor enviado é mínimo, irrisório, e serve apenas como um veículo para que a mensagem abusiva alcance a vítima, mesmo diante de medidas protetivas, bloqueios em redes sociais ou tentativas de afastamento. A deputada Érica Cocai, do PT do Distrito Federal, também defendeu o projeto.
16: Esse instrumento Pix, que reafirma a nossa soberania, que reafirma, sem dúvida nenhuma, a democracia, que reafirma a inclusão, não pode ser um instrumento para propagar, para incentivar ou para efetivar violências contra as mulheres. Violência contra as mulheres é uma luta que é absolutamente estruturante para a construção de uma sociedade mais justa e mais igualitária.
15: O projeto que aumenta as penas nos crimes de ameaça, de perseguição e de violência psicológica contra a mulher quando cometidos no campo de mensagem do Pix ainda depende de análise pelo plenário. Da Rádio Câmara de Brasília, Paula Bittar.
17: Direitos Humanos.
13: Benedita da Silva, do PT do Rio de Janeiro, destaca a aprovação na Comissão de Direitos Humanos de projeto que reconhece a responsabilidade do Estado pela chacina de Acari. Ela lembra que 11 jovens foram sequestrados em julho de 1990, sem que os corpos tenham sido encontrados.
14: Benedita da Silva afirma que a proposta prevê pensão vitalícia aos familiares das vítimas, como reparação moral e simbólica pelo desaparecimento forçado. A legisladora acrescenta que o texto também define a data de 26 de julho como Dia Nacional das Vítimas de Desaparecimentos Forçados.
17: Justiça.
13: A Câmara aprovou o projeto que altera a estrutura da Advocacia Geral da União. O repórter Marcelo Lascher explica as mudanças.
18: O plenário da Câmara aprovou o projeto que inclui a Procuradoria-Geral Federal e a Procuradoria-Geral do Banco Central entre os órgãos da Advocacia Geral da União, a AGU. A Procuradoria-Geral Federal é responsável por representar na Justiça as autarquias e fundações públicas federais, como o INSS, o IBAMA e as universidades. Hoje, a direção da AGU é composta pelo Advogado-Geral da União, pelas Procuradorias-Gerais da União e da Fazenda Nacional, pelo Conselho Superior da AGU e pela Corregedoria-Geral da Advocacia da União. O projeto aprovado e enviado pelo governo ao Congresso altera a lei orgânica da AGU para permitir que as carreiras jurídicas de procurador federal e de procurador do Banco Central também passem a integrar o órgão. O projeto foi criticado em plenário e o deputado Kim Kataguiri, do Missão de São Paulo, diz que a alteração aumenta os poderes do advogado-geral da União e pode comprometer a autonomia de outros órgãos, como o Banco Central.
19: O principal argumento sendo utilizado aqui é o seguinte: todos os órgãos que já estão subordinados à Advocacia-Geral da União vão continuar subordinados. Eu duvido muito que haveria essa mobilização política em torno dessa matéria se fosse para não mudar nada. E me causa preocupação a possibilidade de diminuir a autonomia das autarquias, a autonomia das agências reguladoras, a autonomia do Banco Central e, ao mesmo tempo, dar superpoderes para que o advogado-geral da União avoque para si causas que não deveriam ser da sua competência.
18: O relator da proposta, o deputado Lafayette de Andrada, do PL Mineiro, negou que a proposta ameace a autonomia de outros órgãos, mas admitiu um erro que, na redação original, permitia que o advogado-geral da União indicasse o procurador da Fazenda Nacional e o procurador-geral do Banco Central sem ouvir o ministro da Fazenda e o presidente do Banco Central, o que foi corrigido no texto final. A proposta aprovada determina que esses cargos são de indicação conjunta do advogado-geral da União com o ministro da Fazenda e o presidente do Banco Central. Para Lafayette de Andrada, o texto apenas incorpora à AGU carreiras que, na prática, já são subordinadas ao advogado-geral da União.
17: Alguns jornalistas, sem ler o projeto, publicaram algumas matérias alarmistas dizendo que esse projeto confere poderes agigantados ao advogado-geral da União, o que não é verdade. O que esse projeto traz, na verdade, é incorporando ao escopo da AGU as carreiras que hoje, na prática, já são comandadas pelo AGU, que são a Procuradoria da Fazenda Nacional e a Procuradoria do Banco Central.
18: O projeto, que inclui a Procuradoria-Geral Federal e a Procuradoria-Geral do Banco Central entre os órgãos da Advocacia-Geral da União, seguiu para análise do Senado. Da Rádio Câmara de Brasília, com informações de Antônio Vital, Marcelo Larcher.
20: Trabalho.
14: Melon Solano, do PT do Piauí, cobra do Senado o andamento da proposta de emenda à Constituição que reduz a jornada de trabalho e acaba com a escala 6x1. Ele lembra que a PEC recém-aprovada na Câmara prevê 2 dias de descanso semanal sem redução salarial.
21: Melon Solano aponta a melhoria na qualidade de vida dos brasileiros como um dos fatores de destaque. Em sua opinião, a aprovação da matéria no Senado vai contribuir para a atualização da CLT, reduzindo o adoecimento e o número de acidentes de trabalho.
14: Já Luiz Lima, do Novo do Rio de Janeiro, celebra a retirada de urgência do projeto do governo que coloca fim à escala 6x1. Segundo ele, o Executivo e lideranças do Legislativo perceberam os impactos negativos da medida, como o encarecimento de serviços básicos, como as tarifas de ônibus.
21: Na avaliação de Luiz Lima, diante de um cenário de inflação, juros altos, endividamento público e alta informalidade, a matéria é irresponsável e, caso prospere, vai prejudicar profissionais que dependem de comissões e gorjetas e diminuir a competitividade internacional do Brasil.
14: Pedro Ayrara, do PP de Minas Gerais, defende a derrubada de veto a projeto que estabelece regras nacionais para a idade máxima de ingresso nas polícias militares e nos corpos de bombeiros. Ele esclarece que a proposta amplia de 30 para 35 anos o limite de entrada em concursos.
21: Pedro Ayrara defende que a mudança atualiza a legislação diante do aumento da expectativa de vida e das novas exigências de formação para o ingresso nas carreiras militares. O parlamentar pede apoio à análise do veto a ser apreciado em sessão do Congresso Nacional.
14: Aloysio Mendes, do Republicanos, homenageia os 190 anos da Polícia Militar do Maranhão. O deputado exalta a atuação da corporação na proteção da sociedade e na preservação da ordem pública.
21: Aloysio Mendes reconhece o trabalho de homens e mulheres que integram a instituição e cumprem papel fundamental no sistema de segurança do Maranhão. Ele diz que a corporação tem uma trajetória marcada pela dedicação ao serviço público.
20: Economia.
14: Bom Gás, do PT do Rio Grande do Sul, registra a participação de membros do Ministério da Fazenda em audiência na Câmara para debater o cenário econômico do país. Segundo o deputado, foram apresentadas na reunião medidas para estimular o crescimento, ampliar o emprego e conter a inflação.
21: Bom Gás também defende ações do governo para enfrentar os efeitos de crises internacionais sobre a economia brasileira. O parlamentar cita avanços na reforma tributária e a ampliação da faixa de isenção do imposto de renda como medida voltada à redução da carga tributária.
14: José Nelto, do União de Goiás, cobra a abertura de uma CPMI para apurar possíveis irregularidades envolvendo o Banco Master. O deputado afirma que a comissão é necessária para identificar responsabilidades e dar resposta à população sobre os prejuízos causados.
21: José Nelto reclama de demora na instalação da CPMI e afirma que a apuração deve alcançar eventuais agentes públicos e privados implicados nas operações financeiras. Ele sustenta que a falta de investigação aumenta a desconfiança da sociedade sobre o caso.
14: Sargento Faur, do PL do Paraná, defende a atuação de integrantes da Operação Lava Jato em processos conduzidos no estado. O deputado contesta críticas feitas por setores da esquerda, afirmando que a Força Tarefa teve papel relevante no enfrentamento à corrupção no país.
21: Sargento Faur diz que decisões judiciais posteriores contrárias à Lava Jato não apagam a relevância da operação. Na avaliação dele, a oposição deve rebater tentativas de desqualificar as investigações e seus desdobramentos políticos.
1: Agricultura.
14: Sérgio Turra, do PP, defende a aprovação do projeto que prevê mecanismos de securitização e renegociação das dívidas aos produtores rurais. Segundo ele, a medida é necessária para auxiliar agricultores afetados por estiagens e enchentes no Rio Grande do Sul.
21: O parlamentar rebate críticas de que a proposta representaria um desfalque nas contas públicas. De acordo com Sérgio Turra, o projeto cria condições para que os produtores reorganizem suas finanças e mantenham a atividade agropecuária sem prever o perdão das dívidas.
14: Delegado Caveira, do PL, denuncia que o ICMBio tem entrado em fazendas e confiscado gado de produtores no Pará. Ele acusa os governos federal e estadual de apoiarem abusos contra agricultores e alega que os produtores afetados já estão há mais de 50 anos na região.
21: Delegado Caveira cobra ação imediata do Ministério Público contra apreensões em Altamira e pede que o governo do Pará seja investigado por corrupção. Segundo sua análise, a administração estadual tem sido palco de clientelismo para garantir a perpetuação de determinadas famílias no poder.
1: Meio ambiente.
14: Inácio Arruda, do PCdoB, festeja a realização, na data em que se celebra o Dia Internacional do Combate à Desertificação, de um seminário internacional para combater a degradação das terras. Ele sublinha a busca por soluções científicas para o solo do semiárido, especialmente no Ceará.
21: O evento ocorrido na Câmara, segundo Inácio Arruda, reuniu cientistas e a ONU para propor tecnologias que ajudem o pequeno produtor. O deputado esclarece que a meta é usar a pesquisa de órgãos como a Embrapa para salvar a agricultura familiar no Nordeste brasileiro.
1: Turismo.
14: Eduardo Bismarck, do PV do Ceará, comemora a realização em Fortaleza de encontro que está reunindo agentes de turismo de todo o país até o dia 20 de junho. Ele destaca que a programação inclui visita à técnica à Canoa Quebrada, no município de Aracati, para ampliar a divulgação da Rota das Falésias.
21: Eduardo Bismarck também destaca o novo voo da Azul entre Belo Horizonte e Aracati, previsto para operar a partir de outubro. O parlamentar avalia que a ligação aérea deve fortalecer o turismo no litoral leste do Ceará, contribuindo para a geração de negócios na região.
14: Hildo Rocha, do MDB do Maranhão, pede apoio para projeto de sua autoria que visa incluir a temporada de praias do Rio Tocantins no calendário oficial de eventos nacionais para fomentar o turismo e a economia local durante os meses de junho a setembro.
21: De acordo com Hildo Rocha, a oficialização da temporada vai atrair turistas e facilitar o financiamento de atividades culturais e de lazer. O deputado lista as cidades de Imperatriz, Ribeirãozinho, Ribamar, Fiquene, Estreito e Porto Franco como principais polos turísticos maranhenses.
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1: Saúde.
14: A Câmara aprovou proposta que garante atestado para o funcionário acompanhar filhos doentes sem desconto no salário. O repórter Antônio Vital acompanhou a votação.
22: A Câmara dos Deputados aprovou o projeto que permite que pais ou responsáveis por crianças de até 12 anos se afastem do trabalho por até 14 dias por ano, sem desconto no salário, para acompanhar os filhos em caso de doença. O afastamento, porém, deverá ser justificado com atestado médico, que contém informações como o diagnóstico, o registro do médico no Conselho Regional de Medicina e uma declaração expressa da necessidade de acompanhamento pelos responsáveis. O atestado servirá como justificativa para ausência no trabalho somente se for demonstrada a incompatibilidade entre o acompanhamento do filho e o exercício da atividade, e se a assistência dos pais for indispensável e não puder ser compensada no emprego. Durante o período de licença, será assegurada a manutenção do emprego e os direitos trabalhistas. O projeto foi apresentado pelo deputado Alencar Santana, do PT de São Paulo, e o texto final foi alterado pela relatora, deputada Denise Pessoa, do PT do Rio Grande do Sul. Ela retirou, por exemplo, a previsão de o INSS arcar com o pagamento dos empregados durante afastamento e limitou em 14 dias por ano o período máximo de afastamento dos pais. O projeto foi criticado pela deputada Adriana Ventura, do Novo de São Paulo, que apontou prejuízo para as pequenas empresas.
0: Isso estimula o absenteísmo, é uma agressão, novamente, à negociação direta entre empregadores e empregados. Mas 14 dias, a gente está falando de meio mês, onde libera. Pode faltar, leva o filho e não precisa voltar para o trabalho, não é obrigado a compensar, não é obrigado a fazer nada. Então isso é uma vergonha, é um intervencionismo, não dá para ficar jogando tudo nas costas de quem produz.
22: O autor da proposta, o deputado Alencar Santana, disse que o texto final prevê medidas para evitar abusos e fraudes.
2: A deputada Denise aperfeiçoou o texto, garantindo medidas de proteção para evitar que, se porventura uma pessoa queira abusar dessa lei, não possa estar usando desse recurso sem necessidade. A lei visa garantir a proteção e o cuidado à criança e permitir que a responsabilidade que o pai e a mãe têm do cuidado possa ser exercida de maneira plena.
22: O projeto que permite que pais ou responsáveis por crianças de até 12 anos se afastem do trabalho por até 14 dias por ano, sem desconto no salário, para acompanhar os filhos em caso de doença, seguiu para análise do Senado. Da Rádio Câmara de Brasília, Antônio Vital.
1: Desenvolvimento Regional.
21: Marcelo Nilo, do Republicanos da Bahia, classifica como ineficiente a gestão estadual em áreas essenciais como educação, saúde e segurança pública. O congressista alega que o estado apresenta índices alarmantes de violência, além de infraestrutura precária nas rodovias.
14: Marcelo Nilo acusa o executivo local de descumprir obrigações financeiras com prestadores de serviços e artistas contratados. Ele qualifica a administração do estado como a pior da história, apontando problemas também nas políticas de geração de emprego e de proteção às mulheres.
21: Rodrigo Hollenberg, do PSB, critica o governo do Distrito Federal, mencionando uma operação policial contra autoridades do primeiro e segundo escalão da gestão atual. Para ele, os episódios reforçam a suspeita de irregularidades na administração.
14: Rodrigo Hollenberg também defende a instalação de uma CPI para investigar o Banco Master e operações envolvendo o Banco BRB. Ele afirma que a apuração dos fatos é necessária para garantir transparência e esclarecer possíveis responsabilidades.
21: Vavá, do Avante de Minas Gerais, relata preocupações de moradores do Vale do Jequitinhonha sobre a prestação de serviços públicos. O deputado informa que recebeu denúncias relacionadas às condições de estradas vicinais, transporte escolar e limpeza urbana.
14: Vavá cobra atenção dos gestores públicos da região para a aplicação dos recursos municipais e para a qualidade dos serviços oferecidos. Segundo ele, o atendimento às comunidades mais vulneráveis deve ser tratado com responsabilidade e compromisso com o interesse público.
21: Dr. Flávio, do PL do Rio de Janeiro, defende a derrubada do veto presidencial ao projeto que amplia a área reconhecida como semiárido no estado. O deputado argumenta que a proposta beneficiaria produtores rurais fluminenses que enfrentam períodos frequentes de estiagem.
14: De acordo com o Dr. Flávio, o reconhecimento dessa área permite ampliar o acesso a políticas públicas voltadas ao desenvolvimento rural. Para ele, o projeto fortalece a produção agropecuária, gera renda e impulsiona a economia de mais de 20 municípios no interior do Rio de Janeiro.
21: Dr. Frederico, do PL, comemora a aprovação na Comissão de Legislação Participativa de moção de louvor à tratorada de Santa Rita de Caldas, realizada no município do Sul de Minas Gerais. Ele assinala que o evento reúne agricultura familiar, tradição religiosa e valorização das comunidades rurais.
14: Dr. Frederico também registra a presença de representantes da cidade de Coronel Xavier Chaves na Câmara. Ele destaca a produção rural, a cachaça mineira e o queijo artesanal, como expressões da cultura e da economia dos municípios da chamada região do Campo das Vertentes de Minas Gerais.
21: Termina agora o Jornal Câmara dos Deputados, produzido pela Rádio Câmara, com trabalhos técnicos de Everson Urani e apresentação de Márcio Aquirissardi e José Carlos Andrade. Uma ótima noite para você.
14: Boa noite, a Voz do Brasil volta amanhã.
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0: ouvinte amigo, que Deus o abençoe, para que convivendo na intimidade divina, você encontre a paz, a alegria e possa sentir-se sempre feliz. Que Deus o abençoe, para que você possa ter a saúde da alma e do corpo, ter forças para resistir às tentações e superar todas as dificuldades. Que Deus o abençoe, para que você possa estar protegido contra todos os perigos e livre de todos os males. Que Deus o abençoe, para que você possa aprofundar a sua fé, perseverar na prática generosa do bem e assemelhar-se a Ele no amor, e assim ter um coração aberto para acolher e amar a todos perdoar, a todos fazer o bem, a todos servir e a ninguém excluir. Ouvinte amigo, ontem meditamos sobre este pensamento de Helen Keller. Muitos olham para dentro de si e nada encontram. Disto concluem que também fora deles nada existe. Olho para dentro de si, não encontro o amor nem a bondade. E tiram a conclusão que no mundo não existe amor nem o bem. Nós acreditamos no amor na medida em que soubermos amar. Acreditamos no bem na medida em que formos bons. Acreditamos na justiça na medida em que soubermos praticá-la. E o pensamento de hoje, de Helen Keller, é este: quem ignora que a alegria é a força transformadora do mundo, ignora a própria essência da vida. Quem ignora que a alegria é uma força transformadora do mundo, ignora a própria essência da vida. Deus nos criou para vivermos na alegria, na paz, para que nós encontremos a felicidade, e não para que nós vivamos tristes, deprimidos, desesperados, angustiados e nos sintamos infelizes. Deus nos criou para que nós vivêssemos alegremente a vida, mas a alegria está dentro de nós. O bom humor está dentro de nós. A alegria nasce do amor. A alegria é a palavra do amor. Quem ama e persevera no amor, sem nada esperar em troca, sente-se bem, sente paz, sente alegria. Muitas vezes nós nos deixamos invadir pela tristeza, e a tristeza leva à derrota. Quem vive triste, triste será a sua vida. Por isso se dizia antigamente: um santo triste é um triste santo. Porque ser santo é viver em comunhão com Deus, fazer o que agrada a Deus, identificar a vontade humana com a divina, viver em sintonia com Deus, fazer só o que agrada a Deus. E, portanto, quem vive em comunhão com Deus, quem vive unido a Deus, fazendo sempre o que agrada a Ele, não pode viver triste. O bem é sempre fonte de alegria e de paz. O mal traz tristeza e angústia. A prática do bem é escola do bom humor. A prática do mal sempre traz o mau humor, o azedume, a insatisfação. O bem traz alegria, o mal sempre traz tristeza. Quem vive em comunhão com Deus só faz o bem, e fazendo o bem encontra alegria, e a alegria é uma força transformadora, nos dá mais gosto de viver, nos dá mais gosto para praticar o bem, mais gosto para cumprir os nossos deveres. A alegria é um estado de serenidade de espírito, de tranquilidade de alma, que nasce da certeza de uma vida em comunhão com Deus, nasce da certeza do bem praticado, do amor cultivado e do dever cumprido. Quantas vezes há pessoas que ficam tristes por nada, por qualquer motivo, mergulho na tristeza, no desânimo. Temos tanto que agradecer a Deus. Em cada momento, a cada passo que damos, nós podemos encontrar motivo de alegria. Mas não confundir alegria com euforia. Euforia é a exaltação dos sentidos, é ruído, é algazarra, é o grito, é o barulho. A euforia é externo, algo externo. Agora, a alegria é algo interno, vem de dentro da alma. A alegria é serena, é tranquila. O bom humor é tranquilo, é sereno, não faz barulho. A euforia é barulhenta, é ruidosa, porque é exaltação dos sentidos, é algo apenas externo. Mas a alegria é serena, é tranquila, porque é uma realidade interna da alma voltada para Deus no cumprimento do dever, na prática do bem e no cultivo do amor. Quem ignora que a alegria é uma força importante da vida, ignora a própria essência da vida. Na verdade, se nós pensarmos um pouco, temos Deus por Pai, Jesus por irmão, Maria por mãe. Senhor, Tu que me aceitas como eu sou, ajuda-me a ser o que Tu queres que eu seja, Tua semelhança no amor. Transforma o meu coração para que ele seja bom, justo, manso, paciente, compreensivo, generoso, receptivo, tolerante e cheio de misericórdia, para que, através do meu amor humano, semelhante ao Teu, eu possa levar aos meus irmãos a alegria, a paz, o consolo, a esperança, o perdão e a salvação do Teu amor divino. Amém.
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4: Hoje, quarta-feira, 17 de junho. E nós, pela Rádio Catedral 106.7, estamos iniciando a nossa oração da noite. Neste dia 17, que comemoramos Santo Ismael, São Manuel, São Ranieri de Pisa, dia do funcionário público, dia da imprensa do estado de São Paulo, dia do veterinário. E nós, você em casa, você no carro, você no táxi, na portaria, no presídio, onde quer que esteja, estamos juntos para refletir, pensar, ver e dar uma resposta a Deus por este dia, agradecer tudo aquilo que tivemos, fizemos, e termos a certeza da tua presença e termos a certeza de que devemos sempre dar o melhor de cada um de nós. Daí, este nosso momento de reflexão, vamos pedir para que Deus nos ajude a tirarmos do evangelho de hoje boas lições. Por isso, estamos neste dia com o evangelho de Mateus, capítulo 6, versículo de 6, 16 a 18. Diz o texto do evangelho: tende cuidado de não praticar vossa justiça diante dos homens somente para chamar sua atenção. Caso contrário, não tendes nenhuma recompensa do vosso Pai que está nos céus. Por isso, quando deres esmola, não anuncies ou toque a trombeta, como fazem os hipócritas nas sinagogas e nas ruas, para serem elogiados pelos homens. Eu vos digo, eles já receberam sua recompensa. Porém, tu, quando deres esmola, não saiba a tua mão esquerda o que faz a direita, para que tua esmola fique escondida, e teu Pai, que vê no escondido, te recompensará. Quais seriam as ideias principais e a lição que nós devemos tirar para a nossa vida deste texto do Evangelho? Muitas vezes, todos nós fazemos coisas para recebermos o elogio de alguém, ou para dizermos e recebermos o reconhecimento. Quantas vezes fazemos coisas e esperamos algum elogio, alguma recompensa de volta? Nós devemos sempre ter uma preocupação: praticar a nossa justiça, e a justiça que deve ser feita por todos nós, mas não para chamar atenção, mas para que a justiça tempere todas as nossas ações. Por vezes também nós damos esmola e queremos que os outros reconheçam aquilo que fizemos. Isso faz parte do ser humano. A nossa educação desde criança, quando fazemos alguma coisa boa, nossos pais elogiam. Na escola, a professora elogia. No nosso relacionamento, as pessoas elogiam. Daí, nós achamos que estamos abafando, ou pelo menos estamos deixando uma situação. Ser bom, fazermos o bem e praticarmos o bem é obrigação nossa. Isso não é nada de especial nem nada de excepcional. Devemos fazer sempre todas as coisas da melhor maneira possível. Fazer o errado é uma opção que você está negando a possibilidade. Muitas vezes também gostamos de criticar, gostamos de fazer um comentário, e por vezes nós não conhecemos nem o assunto e não sabemos de toda a verdade, mas sempre temos uma preocupação de colocar a nossa opinião. Deus nos deu uma boca, dois ouvidos. Devemos falar a metade do que ouvimos. Precisamos muito ter sempre a preocupação de fazer o melhor. As três obras de piedade citadas por Jesus neste evangelho estão debaixo do critério fundamental para quem espera receber a justa recompensa de Deus pelo bem praticado. Vemos isso no versículo 1. A esmola é abertura para quem se encontra em necessidade material, pois quem pede espera receber o mínimo para não desfalecer no dia. De igual modo, o mesmo se aplica a quem se dirige a Deus em oração. Como um fiel pode esperar ser ouvido por Deus se não se demonstra capaz de ouvir o irmão necessitado e não o socorre dentro de suas possibilidades, ainda que seja a renúncia de uma das refeições diárias? O jejum, para quem o faminto tenha o que comer, Jesus, com essa trilogia, nos ensina que ninguém é tão pobre que não possa dar nada, e ninguém é tão rico que não tenha nada por receber. Devemos sempre ter uma preocupação e mostrar o sentido da verdadeira justiça, e não como hipocrisia. Deus vê o íntimo e o que está oculto. A recompensa da oração decorre da sincera intenção. Precisamos, mais do que nunca, ter essa sensibilidade e ter como norma, como princípio: eu tenho que fazer o melhor, tenho que dar o melhor, e tenho que fazer tanto na família, em casa, no trabalho, na rua, nos meus relacionamentos, dar o melhor. Ninguém se contenta com mais ou menos. Por exemplo, eu não gosto dessa expressão. Quando você pergunta para alguém: fulano, como você está? Mais ou menos. Não existe isso. Ou você está bem, ou você não está bem. Então, quando falamos mais ou menos, já estamos nos condicionando a termos dentro de nós um raciocínio que não é dos melhores. E eu não me contento em receber o mais ou menos. Você acha que Deus ficaria contente quando ele te perguntasse como você está e você dissesse mais ou menos? Não. Então, dizer eu estou bem dentro daquilo que eu posso fazer ou estar, eu estou bem. Daí a importância de sempre refletir e pensar. Você não ama pela metade. Você não come pela metade. Quando você come, está satisfeito, você para. Então, nós nunca devemos nos condicionar ao mais ou menos. Tarefa de casa: amanhã não vou dizer mais ou menos para ninguém. Pai nosso que estais nos céus, santificado seja o vosso nome, venha a nós o vosso reino, seja feita a vossa vontade, assim na terra como no céu. O pão nosso de cada dia nos dai hoje. Perdoai as nossas ofensas, assim como nós perdoamos a quem nos tem ofendido. E não nos deixeis cair em tentação, mas livrai-nos do mal. Amém. Ave Maria, cheia de graça, o Senhor é convosco. Bendita sois vós entre as mulheres, e bendito o fruto do vosso ventre, Jesus. Santa Maria, Mãe de Deus, rogai por nós, pecadores, agora e na hora de nossa morte. Amém. Senhor, fazei-me maior que as coisas pequenas de cada dia, para que não me torne do tamanho delas. Fazei-me também maior que os grandes sofrimentos, para que não me desespere, tornando-os maiores do que eu. Finalmente, tornai-me maior que as grandes alegrias da vida, para que estas não me elevem, tornando-me menor do que elas. O Senhor Jesus Cristo esteja ao nosso lado para nos defender, dentro de nós para nos conservar, diante de nós para nos conduzir, atrás de nós para nos guardar, acima de nós para nos abençoar, abençoe-nos o Deus Todo-Poderoso, Pai, Filho e Espírito Santo. Amém. Boa noite.

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1: Vamos que vamos. O clima é esse, negócio?
2: Aquele clima, né? Vamos lá, galera. Acredita, é o tema dessa música. É o tema, hein? Deus acredita em cada um de vocês aqui, meu irmão. Essa mensagem é pra cada um que tá aqui hoje. Galera de Niterói, presidente, filho. Tamo junto. Juventude Salão, assim, ó.

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6: Bom dia, louvado seja nosso Senhor Jesus Cristo. Começa agora a nossa Madrugada Amiga com a comunidade Cefas, trazendo as bênçãos de um mês profundamente festivo e orante para a Santa Madre Igreja. Neste mês de junho, a liturgia nos convida a mergulhar no amor infinito dos Sagrados Corações de Jesus e de Maria, fontes de misericórdia e refúgio para as nossas famílias. É também o mês de junho, e a liturgia nos convida através da fé e esperança para renovarmos a experiência popular devota com os santos juninos, Santo Antônio, São João Batista, São Pedro, que com suas vidas nos ensinam o verdadeiro caminho do Evangelho. Para enriquecer ainda mais a nossa caminhada, celebramos com grande júbilo a comunhão da nossa igreja local, através do Jubileu Arquidiocesano, no mesmo tempo em que nos unimos à Igreja no mundo inteiro para vivenciar a graça do Jubileu de São Francisco de Assis, resgatando seu chamado de paz, fraternidade e cuidado com a criação. Sintonize o seu coração conosco, sinta-se em casa, sintonize a sua rádio e participe deste momento de fé, música, oração, reflexão e partilha. Ofereça sua quinta-feira ao Santíssimo Sacramento e caminhe conosco sobre a intercessão de todos os santos e santas de Deus. Eu sou Mônica Bezerra, pertenço à comunidade Cefas e à paróquia São Sebastião de Olaria. Espero que tenhamos uma noite em paz, com Deus, sempre iluminada pelo Santo Espírito.
7: Eu sou Zé Paulo, também sou da comunidade Cefas. Estou aqui para, durante a madrugada, rezar com todos e por todos, para a glória de Deus. Uma madrugada amiga, bem abençoada para todos aqueles que estarão nos ouvindo durante toda a madrugada.
8: Bom dia. Saúdo a minha comunidade, Santa Luzia e São Ramon Nonato. E as amigas, né? A Elma, a Lurdinha, a Cecília e ao Iano de São Paulo. E do aniversário de minha mãe, Maria Jacira. Eu, Luiz, da comunidade Cefas.
9: Bom dia, povo de Deus. Estou voltando aqui depois de muito tempo. Meu nome é Isabel Assis. Sou da comunidade de São Geraldo, na matriz de Olaria, São Geraldo em Olaria. Faço parte também do movimento de música. E faço parte das mães, do movimento das mães que oram pelos filhos. Aqui tem mãe que ora, hein, gente? Bom dia. Ano A, 11ª semana do tempo comum. Cor litúrgica: a verde, esperança, constância e crescimento espiritual. O verde nos lembra que após as grandes solenidades como Pentecostes e Corpus Christi, entramos num tempo de amadurecimento diário da fé. A abordagem principal desta 11ª semana são a missão que todos os cristãos temos junto a Jesus e o plano divino da salvação da humanidade, bem como a experiência da compaixão que devemos uns aos outros em resposta ao amor do Senhor nosso Deus. Nesse sentido, o Evangelho de Mateus vem nos mostrar Jesus comovido diante das multidões, cansadas e abatidas como ovelhas sem pastor. Por isso, Jesus nos convida a rezar por mais operários para a colheita. Por isso, somos todos enviados para anunciar a proximidade do Reino dos Céus, curando e acolhendo gratuitamente, porque também nós somos diariamente beneficiados pelas graças divinas. E assim, sabendo que as quintas-feiras são para adoração ao Santíssimo, sabendo que as quintas-feiras são o coração eucarístico de cada semana, busquemos silenciar e processar sobre cada palavra dita, sobre cada reflexão, partilha e oração. Vamos olhar para o altar, pois diante do Santíssimo recarregamos as forças para a missão. Busquemos as leituras que a liturgia nos apresenta durante esta semana. Reservamos momentos para oração e adoração diante do Santíssimo. Procuremos verdadeira união com o Cristo através do sacramento da Eucaristia. A hóstia consagrada é o combustível para que nenhum operário desamine na colheita.
7: Senhor Jesus, pastor e da messe, oramos para o vosso, olhamos para o vosso altar, vestindo a esperança e a constância que tanto deseja ver em nós, renovai-nos e o ardor da missão neste, para que sejamos. Para que sejamos operários atentos, compassivos com todos os nós cercam diante do teu coração eucarístico. Silenciamos nossas almas para que somente tu seja nosso alimento e combustível diário para todos. Amém.
2: Veneramos hoje a memória do martírio de São Gregório Barbarigo, o servidor da Igreja. Um destacado cardeal, diplomata e bispo católico italiano, Gregório nasceu aos 16 de setembro de 1625 e faleceu aos 18 de junho de 1697. É venerado principalmente como padroeiro dos bibliotecários e educadores, além de ser patrono das dioceses de Bergamo e Pádua e dos consultores e cuidadores. É natural da Venezuela e oriundo de uma família aristocrática. Atuou como diplomata europeu e participou das negociações para a paz em Westfália em 1648. Abandonou a carreira civil para ser ordenado sacerdote aos 30 anos de idade. Foi nomeado bispo de Bergamo e mais tarde bispo e cardeal de Pádua. Durante os surtos da peste em Roma, coordenou o socorro aos enfermos e vendeu seus bens e roupas para amparar os pobres e doentes. São Gregório expandiu seminários e fundou uma importante imprensa poliglota e também uma biblioteca em Pádua. Trabalhou ativamente na aplicação das reformas do Concílio de Trento e no Concílio Ecumênico com as igrejas orientais.
6: Foi canonizado pelo Papa João XXIII em 26 de maio de 1960 e sua festa litúrgica dá-se ou em 17 ou em 18 do mesmo mês. E a ele rogamos, Deus eterno, por intercessão de Gregório Barbarigo, dai-nos sabedoria no ensino, amor aos livros e um coração generoso para servir aos enfermos e necessitados. Amém. E mergulhados então na compaixão do Senhor, seguimos com a reflexão do Santo Evangelho, feita hoje pelo diretor espiritual da nossa comunidade, o Padre Daniel Félix, que nos pede, juntos de Deus, que possamos todos viver segundo a sua casa.
10: Bom dia, queridos irmãos e irmãs da comunidade Cefas. Bom dia, queridos irmãos e irmãs que nos acompanham pela Rádio Catedral. Louvado seja nosso Senhor Jesus Cristo, para sempre seja louvado. Como é bom começarmos mais um dia com as graças e as bênçãos do Senhor, neste dia que o Senhor fez para nós, para nos alegrarmos e que possamos realmente viver segundo a sua graça. Que neste dia peçamos a Ele que abra os nossos corações para que possamos acolher a sua palavra e os seus ensinamentos. Que a cada dia Deus vá nos conduzindo no seu amor e na sua paz. Por isso, queridos irmãos e irmãs, ouçamos com alegria o que o Senhor tem a nos dizer através do seu santo evangelho. O Senhor esteja convosco, Ele está no meio de nós. Proclamação do Evangelho de Jesus Cristo, segundo Mateus. Glória a vós, Senhor. Naquele tempo, disse Jesus aos seus discípulos, quando orardes, não useis muitas palavras, como fazem os pagãos. Eles pensam que serão ouvidos por força das muitas palavras. Não sejais como eles, pois vosso Pai sabe do que precisais, muito antes que vós o peçais. Vós deveis rezar assim, Pai nosso que estás nos céus, santificado seja o teu nome, venha o teu reino, seja feita a tua vontade, assim na terra como nos céus. O pão nosso de cada dia dá-nos hoje, perdoa as nossas ofensas, assim como nós perdoamos a quem nos tem ofendido. E não nos deixeis cair em tentação, mas livrai-nos do mal. De fato, se vós perdoais aos homens as faltas que eles cometeram, vosso Pai que está nos céus também vos perdoará. Mas se vós não perdoais aos homens, vosso Pai também não perdoará as faltas que vós cometestes. Palavra da salvação. Glória a vós, Senhor. Quando orardes, não useis muitas palavras. Queridos irmãos e irmãs, vivemos um mundo marcado pelo excesso de palavras. Falamos muito, ouvimos, escrevemos muito. Muitas vezes, estamos cercados por ruídos externos, também internos. Nossos pensamentos não param. Nossas preocupações se multiplicam. Nossas inquietações se acumulam. Por vezes, acabamos levando essa mesma lógica para a oração. Imaginamos que Deus nos ouvirá se falarmos mais, se repetirmos mais, se insistirmos com muitas palavras. E é por isso que hoje Jesus nos adverte: nas vossas orações, não useis muitas palavras, como fazem os pagãos. E eles pensam que serão ouvidos por força das muitas palavras. Jesus não está condenando longas orações, afinal, ele mesmo passava noites em oração. Também não está condenando a repetição piedosa, pois ele próprio rezou repetidas vezes no Getsêmani. O que Jesus condena é a oração vazia, mecânica, sem alma, sem confiança e sem entrega. O problema não está na quantidade de palavras. O problema está quando as palavras se tornam uma substituição do coração. Existe uma diferença enorme entre rezar muito e rezar bem. Alguém pode passar uma hora inteira pronunciando orações e permanecer distante de Deus. Já outro pode fazer uma breve oração com tamanha fé, humildade e amor que seu coração se une profundamente ao Senhor. A eficácia da oração não está na quantidade, mas na sua intensidade. E ainda mais, na confiança. Porque Deus não escuta apenas os nossos lábios. Deus escuta o nosso coração. Muitas vezes, pensamos que precisamos explicar tudo para Deus, como se Ele desconhecesse as nossas dores, as nossas súplicas, as nossas lutas. Mas Jesus mesmo nos recorda: vosso Pai sabe do que precisais, antes mesmo que o peçais. Deus já sabe, antes que pronunciemos qualquer palavra. Ele já conhece tudo o que nós somos. Ele conhece aquilo que queremos. Por isso, antes de formularmos qualquer pedido, saibamos que Deus já nos conhece. Antes de apresentarmos as nossas preocupações, saibamos que Ele já sabe aquilo que está nos inquietando. Então surge uma pergunta: se Deus já sabe, por que rezar? Porque a oração não existe para informar Deus. A oração existe para transformar o nosso coração. Não rezamos para que Deus descubra nossas necessidades. Rezamos para que nós descubramos a presença amorosa do Senhor em nossas necessidades. A oração não muda primeiramente a Deus. Ele muda a nós. Ela nos torna mais confiantes, humildes, obedientes e mais disponíveis à sua graça. Quantas vezes falamos demais e confiamos pouco? Quantas vezes apresentamos a Deus uma lista interminável de pedidos, mas não entregamos verdadeiramente nossa vida em suas mãos? A oração autêntica nasce quando o coração aprende a descansar em Deus. E é por isso que, depois de corrigir a falsa maneira de rezar, Jesus oferece aos discípulos a oração perfeita: Pai nosso que estás nos céus. Não é por acaso que a primeira palavra é Pai. Toda a espiritualidade cristã começa aqui. Jesus poderia ter ensinado a dizer Senhor do universo, Criador de todas as coisas, Deus Todo-Poderoso. Mas Ele escolheu nos ensinar a chamar a Deus de Pai. E antes de sermos servos, somos seus filhos. Somos pecadores necessitados de misericórdia. Somos aqueles filhos amados de Deus. Antes de sermos pessoas cheias de problemas, somos os filhos que Deus acolhe com amor e misericórdia. Ao rezar o Pai Nosso, somos convidados a recordar nossa identidade mais profunda. A confiança alcança sua forma mais elevada quando somos capazes de entregar nossa vida ao plano de Deus. Deus nos convida a participar do seu reino. Ele nos oferece o pão de cada dia. O Senhor sabe o que precisamos. Os discípulos aprendem a viver na confiança cotidiana. A ansiedade de querer controlar o amanhã não pertence a nós. A fé aprende a confiar no hoje. Quantos sofrimentos surgem porque tentamos carregar preocupações que pertencem ao futuro? Jesus nos convida a depender diariamente da providência divina. E é o Senhor mesmo que nos convida a amar e a viver neste amor. Quem reza verdadeiramente aprende a reconhecer que tudo é dom. Nada possuímos por mérito absoluto. Tudo recebemos das mãos amorosas do Pai. E é por isso que Ele nos lembra que viver o amor é a condição maior para segui-lo, amando a Ele e amando aos irmãos. E assim como Ele nos perdoa, devemos também nos perdoar uns aos outros. Por isso, Ele nos ensina a rezar: perdoai-nos as nossas ofensas, assim como nós perdoamos a quem nos tem ofendido. Aqui encontramos uma das passagens mais exigentes do Evangelho. Jesus une o perdão que recebemos ao perdão que oferecemos. Não porque conquistemos o perdão divino por nossos méritos, mas porque quem acolhe verdadeiramente a misericórdia de Deus torna-se capaz de transmiti-la. Não podemos rezar sinceramente o Pai Nosso enquanto alimentamos o ódio em nosso coração. Não podemos pedir misericórdia enquanto nós mesmos negamos a misericórdia. O perdão é uma das provas mais concretas de que a oração está transformando a nossa vida. Uma pessoa pode rezar muitas formas, pode conhecer muitas devoções, participar de muitas celebrações, mas se continua presa ao ressentimento, ainda não compreendeu plenamente o Evangelho. Perdoar não significa aprovar o mal ou esquecer a dor. Não significa fingir que nada aconteceu, mas é entregar a justiça nas mãos de Deus, recusar que o rancor continue dominando os nossos corações. E é por isso que também rezamos: não nos deixeis cair em tentação, pois sabemos que somos frágeis. Enfrentamos a cada dia os combates espirituais, carregamos as nossas limitações. A oração nos recorda que não somos autossuficientes. Precisamos da graça do Senhor. Precisamos da sua ajuda para permanecermos fiéis. E por fim, pedimos livrar-nos do mal. Esta súplica resume todas as demais. Pedimos a proteção, a libertação, que Deus nos conduza em segurança, que o mal não tenha a última palavra em nossa história. E sabemos que a oração já começou a ser respondida na cruz com Cristo, porque o Senhor venceu o pecado, a morte e o maligno. Venceu tudo aquilo que ameaçava separarmos do amor do Pai. Por isso, é importante, ao rezar a oração do Pai Nosso, não fazê-la de forma automática, mas meditar em cada passagem, em cada frase, pois o Senhor nos ensinou para que possamos vivê-la a cada dia. Quando Jesus nos ensina a rezar o Pai Nosso, Ele nos mostra a sua intimidade com o Pai. E é nesta intimidade que nós queremos entrar, é nesta intimidade que queremos ficar, pois o Senhor nos procura para sermos um coração confiante, um coração entregue. Corações que amem a Deus sobre todas as coisas, que nos ajude a viver segundo o seu querer. O Senhor nos ensina a rezar, não multiplicar as palavras, mas vivê-la cada dia. Que nestes dias possamos, ao rezar a oração que o próprio Jesus nos ensinou, buscar a confiança, a comunhão, o abandono nas mãos do Pai. Quando rezarmos o Pai Nosso, lembremos sempre que estamos repetindo as palavras que saíram dos lábios do próprio Jesus. É Ele que nos ensina a falar com Deus, que nos conduz a Ele como um Pai e que nos mostra a oração mais bela, que nasce da confiança. Peçamos, portanto, a graça de rezar menos com os lábios e mais com o coração, menos com ansiedade e mais com confiança, menos com medo e mais com fé. E assim, irmãos e irmãs, rezemos a oração que o próprio Jesus nos ensinou. Pai nosso que estás nos céus, santificado seja o vosso nome. Venha a nós o vosso reino. Seja feita a vossa vontade, assim na terra como no céu. O pão nosso de cada dia nos dai hoje. Perdoai-nos as nossas ofensas, assim como nós perdoamos a quem nos tem ofendido. E não nos deixeis cair em tentação, mas livrai-nos do mal. Amém. Ave Maria, cheia de graça, o Senhor é convosco. Bendita sois vós entre as mulheres. Bendito é o fruto do vosso ventre, Jesus. Santa Maria, Mãe de Deus, rogai por nós, pecadores, agora e na hora de nossa morte. Amém. O Senhor esteja convosco. Ele está no meio de nós. Abençoe-vos, Deus Todo-Poderoso, Pai, Filho e Espírito Santo. Amém. Queridos irmãos e irmãs, tenham todos um bom dia e fiquem sempre com a paz da Eucaristia.

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1: Coloque seus pedidos de oração no WhatsApp da rádio, são 00h25. E o nosso WhatsApp é o 3231-3567. Daqui a pouco começamos nossos momentos de oração e vamos apresentar os nossos pedidos no terço de São Miguel, no terço da Divina Misericórdia e no terço mariano. Por enquanto, vamos aos nossos convites e recados.
2: 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E não é só isso. Através do Instagram da Cefas, né, que é o @comcefas, C-O-M, de comunidade, tá? Com Cefas, você pode participar de segunda a sexta-feira, às 20h30, da meditação dos Mistérios do Santo Rosário, e às quartas-feiras, a partir das 9h30, do Terço de São José. Dê um pulinho lá no @comcefas no Instagram e reze conosco. Que serviços oferece a comunidade Cefas? O

0: sociais da Rua Uranos. E o nosso WhatsApp é o DDD 21 98530 0727.
1: É isso aí. Fique conosco. Voltamos já já com mais Madrugada Amiga.

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2: Meia-noite 37, deixe seu pedido de oração no WhatsApp da rádio, é o 3231-3567. Repetindo, é o 3231-3567. Vamos para alguns pedidos de oração?
3: Sim, a Cefas pedido é a Cícera. Peço orações pela minha saúde física e mental, pela saúde de minha mãe, Maria Rodrigues, pela saúde do meu esposo Cícero Marcos, peço pelo meu trabalho, peço por minha, por uma bênção de emprego para o meu esposo, peço pela saúde de Hermínia, que tem 98 anos e ela caiu, né, no chão. E no chão está com a perna roxa, está toda roxa. Peço orações por ela, peço por minha vida financeira, que eu consiga pagar minhas dívidas para não ficar devendo nada a ninguém. Fátima Pedrosa. Bom dia, meus irmãos da comunidade Cefas, que estão na mesa hoje. Sou a Fátima Pedrosa e peço orações por meu irmão Moacir, que está passando por uma situação difícil em sua vida, e que tudo possa ser resolvido com as bênçãos de Deus. Peço orações por minha saúde física, mental, espiritual e financeira, por minha família, por minha filha Fabiane, minha neta Jo, meus irmãos, sobrinhos, familiares e amigos. A Jeane. Peço orações por minha mãe Marli, que recebeu hoje um diagnóstico.
2: Também a Denise Gomes, da Barra da Tijuca, pede oração por seu filho Pedro Coelho, porque no dia próximo 30 de junho, às 13, ele vai apresentar seu TCC à bancada. Que seja aprovado, que o Divino Espírito Santo ilumine sua mente e seu coração. E agora vamos a mais alguns convites e recados.
4: Vamos lá. O Santuário Nacional de Adoração Perpétua, a nossa Igreja de Santa Ana, localizada à Praça Cardeal Leme, número 11, no centro do Rio, está em busca de adoradores ou adoradoras do Santíssimo. Seja um guarda de honra do Santíssimo Sacramento, dedique um ou dois dias do seu tempo. Informações no WhatsApp da Igreja de Santana, DDD 21 98934-6180. DDD 21 98934-6180. A CRB, Conferência dos Religiosos do Brasil, instituição que existe para auxiliar as congregações religiosas femininas e masculinas do mundo inteiro. Você que é religioso, você que é religiosa, você que tem zelo por sua vocação, procure a CRB e busque crescer cada dia mais no exercício do seu ministério. Maiores informações no WhatsApp DDD 24 99821-0777. Você já ouviu falar no Sodalício da Sacra Família? Localizado na rua Alzira Brandão, 281 Tijuca, trata-se de um abrigo para mulheres com deficiência visual, jovens, adultas e idosas, em situação de vulnerabilidade e risco social. Também oferece atendimento terapêutico para crianças e adolescentes de 0 a 17 anos com múltiplas deficiências em fonoterapia, fisioterapia, psicologia e terapia ocupacional, sendo que todos esses serviços são gratuitos. Para sustentar sua obra, o Sodalício reúne recursos por meio de doações, seja em espécie, vestimentas, artefatos, móveis, etc., para uso interno ou para serem vendidos no Bazar Solidário. As doações via imposto de renda para o Fundo Municipal da Criança e do Adolescente, FMCDA/RJ, também são muito bem recebidas. Quer saber mais? Entre em contato pelo site sodalicio.org.br, pelo Instagram @sodaliciotijuca ou pelo WhatsApp DDD 21 98272 0383. As irmãs paulinas, como sempre, nos convidam para que participemos em sua residência todas as quintas-feiras de intensos momentos de espiritualidade. Às 19 horas acontece a meditação do Santo Terço, às 19h30 a Santa Missa. Seu endereço: Rua Itacuruçá 102, Tijuca, pertinho da saída do metrô Uruguai. Dê um pulinho lá.
2: E dando continuidade à nossa programação, a gente vai para aquele bate-papo famoso sobre o Santo Evangelho. Hoje o Evangelho fala do exercício da compaixão, fala sobre perdão. E aí vem o questionamento: como vai a sua compaixão e até que ponto você é capaz de perdoar? Onde está a eficácia da oração, né? É o Pai Nosso, é a oração que será refletida hoje. E aí vem o questionamento: se Deus já sabe do que já precisamos antes de pedirmos, qual é o propósito da oração? Para que serve a oração? Você quer falar um pouco, Zé, aí pra gente? Na sua opinião, já que Deus já sabe tudo que a gente precisa, para que que a gente reza?
0: Então, eu, como você sabe, não tinha me preparado para vir para cá. Eu tô aqui de paraquedas, mas sobre o Evangelho, teve um momento que me chamou a atenção quando o padre falava sobre a questão de perdoar os nossos pecados como nós perdoamos aqueles que nos ofendem. E essa, para mim, é uma das questões difícil, porque perdoar, primeiro a gente tem que ter consciência do que é perdoar, né? Muitas vezes a gente se deixa levar pela dor do machucado, pela ferida que o machucado causou, e a gente fica retendo para a nossa próxima tristeza alguma mágoa, algum ressentimento. E a gente precisa estar completamente livre de mágoa, de ressentimento, para que a graça de Deus possa agir na nossa vida. Perdoar uma pessoa que nos feriu, que nos magoou, que nos atrasou na vida em algum sentido, não é uma coisa comum, não é uma coisa fácil, né? Muitas vezes a gente pensa nos passos que teria dado adiante se alguém não tivesse ficado parado no caminho impedindo a passagem, né? E a gente fica alimentando esse sentimento sem se dar conta que aquela pessoa, aquela ação não nos atrasou em nada. Mas o nosso sentimento é quem nos atrasa. É ele quem nos embarreira, quem nos impede de crescer. E aí vem aquela frase de Jesus aonde ele diz que se alguém te der um tapa na face, você ofereça o outro lado. E isso não é não é fácil, isso não é uma coisa simples de se fazer. Eu acho que cada um de nós precisa pensar, focar um pouco nisso, pensar mais sobre isso, para quando a gente se encontrar preso em alguma barreira nesse sentido, a gente poder se dar conta, a gente poder identificar, enxergar isso e procurar a saída imediatamente, para que a gente possa crescer não só espiritualmente, mas também fisicamente, financeiramente, para que a gente não venha contrair doenças e tantas coisas que a mágoa e o ressentimento gera na nossa vida. Então, é isso que eu acho. Digo assim, falo essas coisas porque demorei muito tempo para poder entender isso. E às vezes a gente ouve as pessoas falando sobre essas coisas e aquilo que a gente está ouvindo não cai, não chega no lugar que deveria chegar dentro do nosso coração, e a gente vai passando e vai passando, e quando a gente vê, muito da nossa vida já ficou para trás e a gente simplesmente não saiu do lugar, né? Então, que Deus nos abençoe e nos dê sabedoria e discernimento para quando for preciso perdoar, a gente não ficar medindo as coisas pelos valores materiais. A gente tem que ver com os olhos espirituais e só Jesus pode nos ajudar nisso, né?
2: Pegando assim o gancho do que o Zé falou e voltando um pouquinho atrás, lá para o início do Evangelho, quando se fala de oração, que você acha, Isabel? Já que para que serve a oração, né? Se o Pai já sabe tudo o que a gente precisa das nossas necessidades, para que então que a gente reza?
4: Então, menino, você sabe que é preciso a gente orar sempre, né? É preciso da gente orar sempre, né? Eu digo que eu sou uma mãe que ora, mas eu tenho que orar mais ainda, porque é difícil, gente. Você quer estar em oração, mas vem alguma coisa ali, quer tirar você da oração, né? Aí você fala assim: Deus, você está vendo o que está acontecendo, mas se você não dobrar seus joelhos, você não consegue seguir firme na sua fé. Porque é muita coisa que acontece que faz você sair da sua fé. Você dizer: Deus já sabe de tudo? Ah, então não vou orar. A gente não pode fazer isso. A gente tem que seguir em frente, como o seu Zé falou, que é difícil, mas a gente não pode deixar de orar, né? Deus sabe de tudo. Ele vê tudo além do que você... Até o que você ainda não fez, Deus vê. Mas você precisa estar em oração sempre, né? Sempre de joelho dobrado, pedindo a Deus: Deus, me dá forças, não deixa que eu caia em nenhum momento, mesmo que eu tropece e tenha uma pessoa ali na frente, né? Não podemos desistir nunca de orar, porque é o que nos mantém de pé, né?
2: É o que nos
4: mantém de pé e fortes, né? A gente está rezando, a gente está cochilando ali, mas a gente, peraí, né? Temos que continuar firme na fé e na oração.
2: É verdade. Aí, um pouquinho mais à frente no Evangelho, Jesus critica os pagãos pelo uso de muitas palavras, né? E explica que a gente tem que diferenciar uma oração sincera e profunda de uma repetição mecânica. Qual é a diferença? Que fala aí um pouquinho, Luiz. O que você acha dessa questão? Falar muitas palavras, falar pouco, sinceridade de coração, rezar mecanicamente. Como é que a gente faz uma oração para Deus, na sua opinião?
3: É a melhor forma sincera possível. A forma que você acha que Deus vai te ouvir, né? Como você te colocaram que Deus já sabe de tudo que você vai pensar, o que vai colocar. Aí você falou o que sobre o...
2: A diferença
3: do pagão?
2: Que Jesus critica durante a leitura do Evangelho, que os pagãos Tinha mania de rezar colocando muitas palavras, fazendo um texto, um texto enorme.
3: Para aparecer.
2: Então,
3: né?
2: Jesus critica essa atitude neles e fala da importância de uma oração sincera, que o importante não é, é a quantidade de palavras, mas a qualidade da
3: sua oração.
2: Né? É nesse sentido. Como é que você vê essa diferença?
3: É, isso acontece. A gente vive nessa vida, né? Essa vida do jeito que está indo, né? As situações, muitas barreiras, muitas alegrias, muita certeza, muitas incertezas, né? Pessoas estão querendo ser maior do que Deus, né? Eu estou chegando, eu mando em tudo. Mas nem sempre. Nem sempre, às vezes, né, Deus que está comandando essa pessoa e ele não sabe.
2: E você, Zé, como é que vê essa diferença aí?
0: Enquanto você falava com o Luiz ali, me veio aquela passagem que é da parábola que Jesus conta dos dois que foram orar, e um se justificava dizendo que dava o dízimo de cada coisa dele, enquanto o outro só batia no peito. Então, essa passagem aí fala sobre a perda de tempo, que é a gente ficar falando coisas sem sentido, sem noção, só para ocupar o tempo, só para completar os minutos que faltam para fechar aqui o... Então, quando você se coloca na presença de Deus e reconhece que você é pecador, nenhuma palavra vai te justificar. A melhor coisa para justificar o nosso erro, o nosso pecado, é o silêncio. Se colocar na presença de Deus e dizer: Senhor, eis-me aqui. Como foi o caso lá da passagem, né, do pecador publicano, e o outro era um
2: fariseu.
0: O outro era um religioso, vamos dizer assim, né? O outro era visto como alguém que se conhecia a palavra. E então ele começa se justificando, e em vez de se justificar, ele se complica mais ainda. Então, muitas horas, ficar calado é a melhor coisa que a gente pode fazer na vida.
2: Entendeu? Ficar porque, calado e demonstrar humildade.
0: Eu já ouvi dizer em outros momentos que o inimigo de Deus, ele nos pega pela palavra. Então, se fosse só jogar palavras ao vento e nada acontecesse, tudo bem, mas o inimigo, ele está pescando. Ele tá ali esperando para te pegar numa palavra para castigar.
2: No caso do fariseu e do publicano, o fariseu, ao invés de contar as necessidades dele, né, se colocar de verdade diante de Deus, ele começa a contar as vantagens, né? As coisas que ele fazia.
0: Sim.
2: E o publicano foi humilde, pediu perdão pelos pecados, pediu o que realmente ele precisava.
0: Ele admitiu que ele era,
2: né,
0: imperfeito.
2: Né, Isabel? O que que você acha aí? Qual a sua opinião?
4: Bom, é isso aí que vocês estão falando. O que vocês estão falando tem tudo a ver com essa pergunta aí, né? Porque às vezes a qualidade, ela é mais importante do que a quantidade, né? Às vezes você está na sua casa, está rezando ali, você está pensando que está falando tudo, mas já baixou o joelho no Santíssimo, chega ali, tu se transforma. Aquilo ali não tem outro momento de oração mais bonito que você chegar no Santíssimo. Ali você chora, ali você não precisa falar nada, ali também tu vê a qualidade da tua oração, né?
2: Exatamente.
4: Não precisa nem orar. Chega ali no Santíssimo, parece que você se despe diante do Senhor, minha filha, que o negócio fica, tá, arrepia.
2: O silêncio também,
4: nossa,
2: é oração.
4: Nossa Senhora, o silêncio, ele arrepia. Não precisa mais nada, você não precisa nem dizer nada. Então, aquilo ali, eu acho que naquele momento, Deus te... Ele te despe. Ele te despe com tudo que você precisa, sabe, falar, não precisa falar nada. Então, eu acho que ali a qualidade da tua oração vale tudo.
2: É verdade. Depois, mais um pouquinho, no próprio Pai Nosso, a gente fala sobre o pão nosso de cada dia e faz uma comparação entre o pão espiritual e o pão físico, né? E diz que a gente deve confiar na providência divina. É fácil confiar na providência divina no mundo de hoje? É uma questão. Bem, a oração é um meio de transformação do coração. Por isso, faz-se necessário compreendermos que o ensinamento de Jesus sobre o Pai Nosso vai muito além de uma fórmula de palavra. Trata-se de um roteiro de vida e de uma conversão pessoal. Jesus nos convida a desconstruir a ideia de que Deus precisa ser convencido dos nossos discursos longos, como pensavam os pagãos. A oração autêntica não muda a mente de Deus, ela muda o nosso próprio coração. Essa passagem bíblica nos deixa três grandes certezas. A primeira é a confiança na providência divina. Reconhecer que o Pai já sabe do que precisamos nos liberta da ansiedade. Pedir o pão de hoje nos convida a viver o momento presente com gratidão, combatendo o egoísmo e os acúmulos. Segundo, um alinhamento de vontades. O Pai Nosso nos ensina a descentralizar nossos próprios desejos. Antes de pedirmos o que queremos, somos chamados a desejar que o reino de Deus aconteça e que a vontade dele se realize em nós. E o terceiro é a prática do perdão. A conclusão do texto é um alerta severo e libertador. Não podemos receber o amor e a misericórdia de Deus se fecharmos as portas do nosso coração para o próximo. O perdão que oferecemos é a medida exata da nossa abertura para sermos perdoados. Rezar como Jesus ensinou é assumir o compromisso de viver como filhos dependentes de Deus e como irmãos solidários uns dos outros. Que a partilha de hoje nos ajude a transformar nossas orações diárias em atitudes concretas de amor, justiça e reconciliação. E por isso pedimos todos juntos. Pai nosso, que conheces o nosso coração, antes mesmo de falarmos, obrigado por esse momento de partilha. Grava em nós os ensinamentos do teu Filho e ajuda-nos a confiar na tua providência e a buscar primeiro o teu reino. Dá-nos a coragem de perdoar, assim como fomos perdoados, e que a nossa oração não seja apenas um amontoado de palavras, mas que se concretize em uma vida de amor e serviço ao próximo. Amém. Voltamos já já com mais madrugada.

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10: 1h07, deixe seu pedido de oração no WhatsApp da rádio, 3231-3567. Repetindo, 3231-3567. Já estaremos apresentando nossos pedidos a Deus. Mas, no momento, vamos à partilha do nosso pai fundador, o Márcio Aquino, que hoje traz para nós a reflexão e a partilha sobre o poder da oração.
11: Olá, amados ouvintes da Rádio Catedral, aqui na Madrugada Amiga com a comunidade Cefas. Que a paz da Eucaristia esteja no coração de cada um de vocês. Vamos partilhar hoje sobre o poder da oração. Nós já ouvimos no Evangelho de hoje que o próprio Jesus nos convida a orarmos ao Pai e nos ensina como devemos fazer, inclusive nos ensina através da oração do Pai Nosso. A oração é um diálogo. Deus fala, nós escutamos. Nós falamos, Deus escuta. É muito agradável a Deus que nós façamos a nossa oração, nossos pedidos, o nosso louvor, a nossa súplica, a nossa entrega. Agrada a Deus que nós o procuremos para falar, para louvar, para bendizer, para agradecer, para honrá-lo e glorificá-lo, para adorá-lo. Mas também agrada a Deus que nós nos coloquemos também em silêncio para ouvir o que ele tem a falar aos nossos corações. Em nossas orações é muito importante falar, mas também é muito importante ouvir. E falar, às vezes as pessoas pensam assim: ah, mas eu não sei como rezar, eu não sei como falar com Deus direito. Deus nos escuta do jeito que nós sabemos falar. Deus escuta o nosso coração do jeito que a gente sabe se pronunciar. Não precisamos procurar palavras bonitas, palavras bem articuladas. Precisamos falar a Deus o que está em nosso coração. Toda oração é importante. Toda oração agrada a Deus e abre caminho para Deus agir em nossas vidas. Por isso, meu irmão, minha irmã, não termine um dia sem ter dedicado um tempo para a oração. Seja ao Pai, seja ao Filho Jesus, seja o Espírito Santo. É importantíssimo que nós dediquemos tempo, mesmo que não seja mesmo um tempo muito prolongado, mas que seja um tempo tempo importante para nos colocarmos na presença de Deus e nos dirigirmos ao Senhor e também escutar, colocar o nosso coração à escuta de Deus. Meu irmão, minha irmã, a oração tem um poder maravilhoso, um poder incrível. Às vezes, nós pedimos as coisas a Deus e ficamos desanimados porque as coisas não acontecem no tempo que a gente gostaria. Mas o tempo de Deus, muitas vezes, não é o nosso tempo. Mas nem por isso devemos desanimar da oração. Devemos sempre crer que o Senhor escuta a nossa oração e vem sempre em nosso socorro. Então, meu irmão, minha irmã, não deixe o sol se pôr, como diz na carta de São Paulo aos Efésios, sem buscar a Deus, sem ter um momento naquele seu dia para a oração. Amém? Continue aqui ligadinho na Madrugada Amiga com a comunidade Cefas e que a paz da Eucaristia esteja e permaneça no seu coração.

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1: 1:15, continue colocando aí seus pedidos de oração. No momento, continuando a reflexão do Evangelho, há quem diga que o Pai Nosso é mera repetição de palavras. Mas como pode isso se foi o próprio Jesus que ensinou? Então, para a formação de hoje, o assunto é o Pai Nosso. A oração do Pai Nosso, síntese do Evangelho de Mateus, foi ensinada pelo próprio Jesus para moldar nossa relação com Deus e com o próximo, e se divide essencialmente em três partes: uma invocação inicial, a glória de Deus e as necessidades humanas. A invocação inicial, que é a primeira parte, busca aprofundar a nossa relação com Deus.
2: Pai Nosso.
1: Jesus usa a palavra aramaica Abba, que significa papai ou paizinho. Chamar Deus de pai traz intimidade, confiança e quebra qualquer possibilidade de distância. Dizer nosso lembra que não estamos sozinhos. Ele é pai de todos e, portanto, todos nós somos irmãos, o que exige vivermos em fraternidade, pondo fim ao egoísmo.
2: Que estás nos céus?
1: Os céus não indicam um lugar físico distante no espaço, mas sim a grandeza, a transcendência e a majestade divinas. Significa também que Deus habita no coração daqueles que estão em plena comunhão com Ele. E através de três petições, seguimos com a segunda parte, que enfatiza a glória do Pai.
2: Santificado seja o vosso nome.
1: O nome de Deus já é santo por si mesmo. Pedir para Ele que seja santificado significa desejar que a santidade de Deus seja reconhecida, louvada e testemunhada através das nossas próprias ações e de nossas vidas.
2: Venha a nós o vosso reino.
1: Desejamos que os valores de Jesus, como a justiça, a paz, a verdade e o amor, governem o mundo atual. É também uma oração de esperança pela salvação eterna e pela vinda definitiva de Deus.
2: Seja feita a vossa vontade, assim na terra como no céu.
1: Esse é o ponto central para todo e qualquer processo de conversão. Significa renunciar ao nosso ego e orgulho para aceitar os planos de Deus em nossas vidas, confiando que a vontade dele é sempre a melhor opção, inclusive nos momentos de sofrimento. E a terceira e última parte destaca as necessidades humanas por meio de quatro petições.
2: O pão nosso de cada dia nos dai hoje.
1: Pedimos pelo pão material, o sustento diário, o trabalho, a saúde, um teto para viver, sem o acúmulo ganancioso de bens. Pedimos pelo pão espiritual, a necessidade da palavra de Deus, da prática e da vivência dos mandamentos e da frequência dos sacramentos, em especial a Eucaristia, para alimentar nossas almas dia após dia.
2: Perdoai-nos as nossas ofensas, assim como nós perdoamos a quem nos tem ofendido.
1: Eis a cláusula mais desafiadora. Condicionamos o perdão de Deus ao perdão que oferecemos ao próximo. Reter mágoas bloqueia a graça divina em nossas vidas. Por isso, para sermos perdoados por Deus, nossos corações precisam estar limpos e livres de ressentimentos.
2: E não nos deixeis cair em tentação.
1: Reconhecemos nossas fraquezas diante do pecado. Não pedimos para não sermos testados, já que as provações nos fazem crescer. Mas imploramos a força do Espírito Santo para não cedermos, não consentirmos e não sermos derrotados pelas armadilhas do inimigo.
2: Mas livrai-nos do mal.
1: No original, a súplica se refere ao maligno, a personificação do mal que tenta nos desviar de Deus. Por isso, Pedimos proteção contra as forças destrutivas, contra a esperança e contra tudo que possa roubar a nossa paz e a nossa salvação.
2: Encerramos com o Amém.
1: Assim seja, eu creio. Eis a firmeza, a nossa assinatura de fé, o que confirma que confiamos plenamente na ação de Deus sobre nossas vidas. Como foi dito, não é o texto ou a quantidade de palavras que importa para Deus, mas a sinceridade do coração que proclama profundamente cada palavra dita em oração. E aí nós deixamos aí a reflexão para você, ouvinte, sobre o Pai Nosso, sobre a sua vida em relação ao próximo, a quem te cerca, quem você precisa perdoar, de quem você precisa perdão. Como está a sua vida de oração? Está repetitiva? Está sincera? Está cheia de palavras, cheia de necessidades, cheios de humildade? Como é que anda a sua vida? Reflita conosco. Voltamos já já com mais Madrugada Minha.

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0: de Oliveira Miranda, pela recuperação da saúde de sua mãe, Celisa Ferrari Comarella, para que ela mesma acalme sua ansiedade, e nos diz que vai ficar conosco até as 6 horas da manhã. O Paulo Roberto de Oliveira, de Santa Rita de Jacutinga, Minas Gerais, pede pela meta da Rádio Catedral, pela paz mundial, pelo bem-estar de todo o planeta, por Karina Oliveira Aguiar, pela vida de Irani de Oliveira e por Carla Tatiane Andrade. O Marcelo Canela agradece a Deus por sua vida. Pede a intercessão de Santo Antônio, São José e Nossa Senhora pela graça de um livramento em uma situação que ele está se passando no ambiente de trabalho, e também por um evento que ele organiza nessa quinta-feira. Ele também pede pela união de sua família, por sua saúde e por todos os que estão internados. Pede pelos desempregados para que sejam abençoados com a possibilidade de um emprego, e também por todos os ouvintes e comunicadores da Rádio Catedral para que sejam abençoados. O Osvaldo agradece a Deus que nos envolve, orienta e coloca no caminho que leva ao Pai. Mesmo que nós não entendamos e pensamos, Ele é o caminho verdadeiro. Deus é sempre Deus e Senhor sempre. A Luísa Magalhães nos dá bom dia, da paróquia Nossa Senhora da Ajuda, em Guapimirim. Pede misericórdia por todos nós e pelo mundo inteiro. Pede pela oração para a cura de um milagre na vida de Marcos Augusto do Couto, pelo pastor Roney. Pede oração por ele próprio, pelo mundo inteiro, pelo Brasil, por Guapimirim, pela família Carneiro Magalhães, por seu irmão José Carlos e seus negócios, pelos seus sobrinhos, seus afilhados, pelo padre Luan e pelo padre Leonardo. E assim iniciamos o terço de São Miguel, que é o chefe da milícia celeste, e colocamos nas suas mãos todas as nossas batalhas, todas as nossas angústias, para que ele também batalhe por nós aqui na terra, tanto pelas nossas necessidades físicas, mas principalmente pelas espirituais. Iniciamos esse terço em nome do Pai, do Filho e do Espírito Santo. Amém. Amém. Deus, vinde em nosso auxílio.
1: Senhor, socorrei-nos e salvai-nos.
0: Glória ao Pai, ao Filho e ao Espírito Santo.
1: Como era no princípio, agora e sempre. Amém.
0: Saudamos o primeiro coro dos anjos, pedindo pela intercessão de São Miguel e do coro celeste dos serafins, para que o Senhor Jesus nos torne dignos de sermos abrasados de uma perfeita caridade.
1: Amém. Amém.
0: Pai nosso que estás nos céus, santificado seja o vosso nome. Venha a nós o vosso reino, seja feita a vossa vontade, assim na terra como no céu.
2: O pão nosso de cada dia nos dai hoje, perdoai as nossas ofensas, assim como nós perdoamos a quem nos tem ofendido. E não nos deixeis cair em tentação, mas livrai-nos do mal. Amém.
0: Ave Maria, cheia de graça, o Senhor é convosco. Bendita sois vós entre as mulheres, e bendito é o fruto do vosso ventre, Jesus.
2: Santa Maria, Mãe de Deus, rogai por nós, pecadores, agora e na hora de nossa morte. Amém.
0: Ave Maria, cheia de graça, o Senhor é convosco. Bendita sois vós entre as mulheres, e bendito é o fruto do vosso ventre, Jesus.
2: Santa Maria, Mãe de Deus, rogai por nós, pecadores, agora e na hora de nossa morte. Amém.
0: Ave Maria, cheia de graça, o Senhor é convosco. Bendita sois vós entre as mulheres, e bendito é o fruto do vosso ventre, Jesus.
2: Santa Maria, Mãe de Deus, rogai por nós, pecadores, agora e na hora de nossa morte. Amém.
0: Glória ao Pai, ao Filho e ao Espírito Santo.
2: Como era no princípio, agora e sempre. Amém.
3: Segunda saudação. Saudamos.

0: O segundo coro dos anjos, pedindo pela intercessão de São Miguel e do coro celeste dos querubins, para que o Senhor Jesus nos conceda a graça de fugirmos do pecado. Amém.
1: Pai nosso.
0: Pai nosso que estais nos céus, santificado seja o vosso nome. Venha a nós o vosso reino, seja feita a vossa vontade, assim na terra como nos céus.
2: O pão nosso de cada dia nos dai hoje. Perdoai as nossas ofensas, assim como nós perdoamos a quem nos tem ofendido. E não nos deixeis cair em tentação, mas livrai-nos do mal. Amém.
0: Ave Maria, cheia de graça, o Senhor é convosco, bendita sois vós entre as mulheres, e bendito é o fruto do vosso ventre, Jesus.
2: Santa Maria, Mãe de Deus, rogai por nós, pecadores, agora e na hora de nossa morte. Amém.
0: Ave Maria, cheia de graça, o Senhor é convosco, bendita sois vós entre as mulheres, e bendito é o fruto do vosso ventre, Jesus.
2: Santa Maria, Mãe de Deus, rogai por nós, pecadores, agora e na hora de nossa morte. Amém.
0: Ave Maria, cheia de graça, o Senhor é convosco. Bendita sois vós entre as mulheres, e bendito é o fruto do vosso ventre, Jesus.
2: Santa Maria, Mãe de Deus, rogai por nós, pecadores, agora e na hora de nossa morte. Amém.
0: Glória ao Pai, ao Filho e ao Espírito Santo.
3: Como era no princípio, agora e sempre. Amém.
2: Saudamos o terceiro coro dos anjos, pedindo pela intercessão de São Miguel e do coro celeste dos tronos, para que Deus derrame em nossos corações o espírito de verdadeira e sincera humildade.
1: Amém.
2: Pai nosso que estás no céu, santificado seja o vosso nome. Venha a nós o vosso reino. Seja feita a vossa vontade, assim na terra como no céu.
3: O pão nosso de cada dia nos dai hoje. Perdoai as nossas ofensas, assim como nós perdoamos aos que nos têm ofendido. E não nos deixeis cair em tentação, mas livrai-nos do mal. Amém.
2: Ave Maria, cheia de graça, o Senhor é convosco. Bendita sois vós entre as mulheres, e bendito é o fruto do vosso ventre, Jesus.
0: Santa Maria, Mãe de Deus, rogai por nós, pecadores, agora e na hora da nossa morte. Amém.
2: Ave Maria, cheia de graça, o Senhor é convosco. Bendita sois vós entre as mulheres, e bendito é o fruto do vosso ventre, Jesus.
0: Santa Maria, Mãe de Deus, rogai por nós, pecadores, agora e na hora da nossa morte. Amém.
2: Ave Maria, cheia de graça, o Senhor é convosco. Bendita sois vós entre as mulheres, e bendito é o fruto do vosso ventre, Jesus.
0: Santa Maria, Mãe de Deus, rogai por nós, pecadores, agora e na hora de nossa morte. Amém.
2: Glória ao Pai, ao Filho e ao Espírito Santo.
3: Como era no princípio, agora e sempre. Amém.
4: Quarta saudação, saudamos o quarto coro dos anjos, pedindo pela intercessão de São Miguel e do coro celeste das dominações, para que o Senhor Jesus nos conceda a graça de dominar nossos sentidos e de nos corrigir das nossas más paixões.
1: Amém. Amém.
4: Pai nosso, que estás nos céus, santificado seja o vosso nome, venha a nós o vosso reino, seja feita a vossa vontade, assim na terra como no céu.
3: O pão nosso de cada dia nos dai hoje, perdoai as nossas ofensas, assim como nós perdoamos a quem nos tem ofendido, e não nos deixeis cair em tentação, mas livrai-nos do mal. Amém.
4: Ave Maria, cheia de graças, o Senhor é convosco, bendita sois vós entre as mulheres, e bendito é o fruto do vosso ventre, Jesus.
3: Santa Maria, Mãe de Deus, rogai por nós, pecadores, agora e na hora da nossa morte. Amém.
4: Ave Maria, cheia de graça, o Senhor é convosco, Bendita sois vós entre as mulheres, e bendito é o fruto do vosso ventre, Jesus.
3: Santa Maria, Mãe de Deus, rogai por nós, pecadores, agora e na hora de nossa morte. Amém.
4: Ave Maria, cheia de graça, o Senhor é convosco. Bendita sois vós entre as mulheres, e bendito é o fruto do vosso ventre, Jesus.
3: Santa Maria, Mãe de Deus, rogai por nós, pecadores, agora e na hora de nossa morte. Amém.
4: Glória ao Pai, ao Filho e ao Espírito Santo,
3: como era no princípio, agora e sempre. Amém.
1: Saudamos o quinto coro dos anjos, pedindo pela intercessão de São Miguel e do coro celeste das potestades, para que o Senhor Jesus se digne proteger nossas almas contra as ciladas e as tentações de Satanás e dos demônios.
3: Amém.
1: Pai nosso que estás nos céus, santificado seja o vosso nome. Venha a nós o vosso reino. Seja feita a vossa vontade, assim na terra como no céu.
3: O pão nosso de cada dia nos dai hoje. Perdoai as nossas ofensas, assim como nós perdoamos a quem nos tem ofendido. E não nos deixeis cair em tentação, mas livrai-nos do mal. Amém.
1: Ave Maria, cheia de graça, o Senhor é convosco. Bendita sois vós entre as mulheres, e bendito é o fruto do vosso ventre, Jesus.
3: Santa Maria, Mãe de Deus, rogai por nós, pecadores, agora e na hora da nossa morte. Amém.
1: Ave Maria, cheia de graça, o Senhor é convosco. Bendita sois vós entre as mulheres, e bendito é o fruto do vosso ventre, Jesus.
3: Santa Maria, Mãe de Deus, rogai por nós, pecadores, agora e na hora da nossa morte. Amém.
1: Ave Maria, cheia de graça, o Senhor é convosco. Bendita sois vós entre as mulheres, e bendito é o fruto do vosso ventre, Jesus.
3: Santa Maria, Mãe de Deus, rogai por nós, pecadores, agora e na hora de nossa morte. Amém.
1: Glória ao Pai, ao Filho e ao Espírito Santo.
3: Como era no princípio, agora e sempre. Amém.
0: Sexta saudação, saudamos o sexto coro dos anjos, pedindo pela intercessão de São Miguel e do coro admirável das virtudes, para que o Senhor não nos deixe cair em tentação, mas nos livre de todo mal. Amém. Amém. Pai nosso que estais nos céus, santificado seja o vosso nome. Venha a nós o vosso reino, seja feita a vossa vontade, assim na terra como nos céus.
3: O pão nosso de cada dia nos dai hoje, perdoai-nos as nossas ofensas, assim como nós perdoamos aos que nos têm ofendido. E não nos deixeis cair em tentação, mas livrai-nos do mal. Amém.
0: Ave Maria, cheia de graça, o Senhor é convosco. Bendita sois vós entre as mulheres, e bendito é o fruto do vosso ventre, Jesus.
3: Santa Maria, Mãe de Deus, rogai por nós, pecadores, agora e na hora de nossa morte. Amém.
0: Ave Maria, cheia de graça, o Senhor é convosco. Bendita sois vós entre as mulheres, e bendito é o fruto do vosso ventre, Jesus.
3: Santa Maria, Mãe de Deus, rogai por nós, pecadores, agora e na hora de nossa morte. Amém.
0: Ave Maria, cheia de graça, o Senhor é convosco. Bendita sois vós entre as mulheres, e bendito é o fruto do vosso ventre, Jesus.
2: Santa Maria, Mãe de Deus, rogai por nós, pecadores, agora e na hora de nossa morte. Amém.
0: Glória ao Pai, ao Filho e ao Espírito Santo,
3: como era no princípio, agora e sempre. Amém.
2: Saudamos o sétimo coro dos anjos, pedindo pela intercessão de São Miguel e do coro celeste dos principados, para que o Senhor encha nossas almas do espírito de uma verdadeira e sincera obediência.
3: Amém.
2: Pai nosso que estás no céu, santificado seja o vosso nome. Venha a nós o vosso reino, seja feita a vossa vontade, assim na terra como no céu.
3: O pão nosso de cada dia nos dai hoje. Perdoai-nos as nossas ofensas, assim como nós perdoamos aos que nos têm ofendido. E não nos deixeis cair em tentação, mas livrai-nos do mal. Amém.
2: Ave Maria, cheia de graça, o Senhor é convosco. Bendita sois vós entre as mulheres, e bendito é o fruto do vosso ventre, Jesus.
3: Santa Maria, Mãe de Deus, rogai por nós, pecadores, agora e na hora de nossa morte. Amém.
2: Ave Maria, cheia de graça, o Senhor é convosco. Bendita sois vós entre as mulheres, e bendito é o fruto do vosso ventre, Jesus.
0: Santa Maria, Mãe de Deus, rogai por nós, pecadores, agora e na hora da nossa morte. Amém.
2: Ave Maria, cheia de graça, o Senhor é convosco. Bendita sois vós entre as mulheres, e bendito é o fruto do vosso ventre, Jesus.
3: Santa Maria, Mãe de Deus, rogai por nós, pecadores, agora e na hora de nossa morte. Amém.
2: Glória ao Pai, ao Filho e ao Espírito Santo.
3: Como era no princípio, agora e sempre. Amém.
4: Oitava saudação, saudamos o oitavo coro dos anjos, pedindo pela intercessão de São Miguel e do coro celeste dos arcanjos, para que o Senhor nos conceda o dom da perseverança na fé e nas boas obras, a fim de que possamos chegar a possuir a glória eterna do paraíso.
3: Amém. Amém.
4: Pai nosso, que estás no céu, santificado seja o vosso nome. Venha a nós o vosso reino, seja feita a vossa vontade, assim na terra como no céu.
3: O pão nosso de cada dia nos dai hoje. Perdoai as nossas ofensas, assim como nós perdoamos aos que nos têm ofendido. E não nos deixeis cair em tentação, mas livrai-nos do mal. Amém.
4: Ave Maria, cheia de graça, o Senhor é convosco. Bendita sois vós entre as mulheres, e bendito é o fruto do vosso ventre, Jesus.
3: Santa Maria, Mãe de Deus, rogai por nós, pecadores, agora e na hora de nossa morte. Amém.
4: Ave Maria, cheia de graça, o Senhor é convosco. Bendita sois vós entre as mulheres, e bendito é o fruto do vosso ventre, Jesus.
3: Santa Maria, Mãe de Deus, rogai por nós, pecadores, agora e na hora de nossa morte. Amém.
4: Ave Maria, cheia de graça, o Senhor é convosco. Bendita sois vós entre as mulheres, e bendito é o fruto do vosso ventre, Jesus.
3: Santa Maria, Mãe de Deus, rogai por nós, pecadores, agora e na hora de nossa morte. Amém.
4: Glória ao Pai, ao Filho e ao Espírito Santo,
3: como era no princípio, agora e sempre. Amém.
0: Nona saudação, saudamos o nono coro dos anjos, pedindo pela intercessão de São Miguel e do coro celeste de todos os anjos, para que sejamos guardados por eles nesta vida mortal, para sermos conduzidos por eles à glória eterna do céu.
3: Amém.
0: Pai nosso que estais nos céus, santificado seja o vosso nome. Venha a nós o vosso reino, seja feita a vossa vontade, assim na terra como nos céus.
3: O pão nosso de cada dia nos dai hoje. Perdoai-nos as nossas ofensas, assim como nós perdoamos a quem nos tem ofendido. E não nos deixeis cair em tentação, mas livrai-nos do mal. Amém.
0: Ave Maria, cheia de graça, o Senhor é convosco. Bendita sois vós entre as mulheres, e bendito é o fruto do vosso ventre, Jesus.
3: Santa Maria, Mãe de Deus, rogai por nós, pecadores, agora e na hora de nossa morte. Amém.
0: Ave Maria, cheia de graça, o Senhor é convosco. Bendita sois vós entre as mulheres, e bendito é o fruto do vosso ventre, Jesus.
3: Santa Maria, Mãe de Deus, rogai por nós, pecadores, agora e na hora de nossa morte. Amém.
0: Ave Maria, cheia de graça, o Senhor é convosco. Bendita sois vós entre as mulheres, e bendito é o fruto do vosso ventre, Jesus.
3: Santa Maria, Mãe de Deus, rogai por nós, pecadores, agora e na hora de nossa morte. Amém.
0: Glória ao Pai, ao Filho e ao Espírito Santo,
3: como era no princípio, agora e sempre. Amém.
1: Em honra a São Miguel Arcanjo, rezemos. Pai nosso que estais nos céus, santificado seja o vosso nome, venha a nós o vosso reino, seja feita a vossa vontade, assim na terra como no céu. O pão nosso de cada dia nos dai hoje, perdoai-nos as nossas ofensas, assim como nós perdoamos aos que nos têm ofendido. E não nos deixeis cair em tentação, mas livrai-nos do mal. Amém. Em honra a São Gabriel, rezemos. Pai nosso que estais nos céus, santificado seja o vosso nome. Venha a nós o vosso reino. Seja feita a vossa vontade, assim na terra como no céu. O pão nosso de cada dia nos dai hoje. Perdoai-nos as nossas ofensas, assim como nós perdoamos aos que nos têm ofendido. E não nos deixeis cair em tentação, mas livrai-nos do mal. Amém. Em honra a São Rafael, rezemos. Pai nosso que estais nos céus, santificado seja o vosso nome. Venha a nós o vosso reino. Seja feita a vossa vontade, assim na terra como no céu. O pão nosso de cada dia nos dai hoje. Perdoai-nos as nossas ofensas, assim como nós perdoamos aos que nos têm ofendido. E não nos deixeis cair em tentação, mas livrai-nos do mal. Amém. Em honra aos anjos da guarda, rezemos. Pai nosso que estais nos céus, santificado seja o vosso nome. Venha a nós o vosso reino. Seja feita a vossa vontade, assim na terra como no céu. O pão nosso de cada dia nos dai hoje. Perdoai-nos as nossas ofensas, assim como nós perdoamos aos que nos têm ofendido. E não nos deixeis cair em tentação, mas livrai-nos do mal. Amém. Gloriosíssimo São Miguel, chefe e príncipe dos exércitos celestes, fiel guardião das almas, vencedor dos espíritos rebeldes, amado da casa de Deus, nosso admirável guia depois do Cristo, vós, cuja excelência e virtude são eminentíssimas, dignai-vos livrar-nos de todos os males, nós todos que recorremos a vós com confiança, e fazei, pela vossa incomparável proteção, que adiantemos cada dia mais na fidelidade e a perseverança em servir a Deus. Amém. Rogai por nós, ó bem-aventurado São Miguel, príncipe da Igreja de Cristo,
4: para que sejamos dignos de suas promessas.
1: Deus Todo-Poderoso e Eterno, que por um prodígio de bondade e misericórdia, para a salvação dos homens, escolheste para príncipe de vossa Igreja o gloriosíssimo Arcanjo São Miguel, tornai-nos dignos, nós vo-lo pedimos, de sermos preservados de todos os nossos inimigos, a fim de que na hora de nossa morte nenhum deles nos possa inquietar, e que sejamos introduzidos por ele na presença de vossa poderosa e augusta majestade, pelos merecimentos de Jesus Cristo, nosso Senhor.
4: Amém. Amém.
1: Fique conosco. A madrugada amiga continue, continue colocando seus pedidos de oração no WhatsApp da rádio 3231-3567. Voltamos às 14h com o terço da Divina Misericórdia.

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3: Três horas em ponto. Passamos ao terço da misericórdia, colocando nas mãos do Senhor Jesus todas as nossas necessidades, as nossas angústias, as nossas preocupações, porque não há bem maior do que confiar no próprio Cristo, que é a própria misericórdia divina. Coloque seus pedidos de oração, nós vamos lendo ao longo do terço, ou mais tarde, durante o terço mariano. Mas unidos em oração, coloquemos aquelas orações que a gente expõe e também aquelas que estão guardadas em nosso íntimo. O Tião de Magé pede oração por ele, por todos os seus familiares, também por todos nós aqui da mesa, e pede que Jesus Cristo abençoe a todos nós. Iniciamos então esse texto em nome do Pai, do Filho e do Espírito Santo. Amém. Pai nosso que estás nos céus, santificado seja o vosso nome. Venha a nós o vosso reino. Seja feita a vossa vontade, assim na terra como no céu.
4: O pão nosso de cada dia nos dai hoje. Perdoai as nossas ofensas, assim como nós perdoamos a quem nos tem ofendido. E não nos deixeis cair em tentação, mas livrai-nos do mal. Amém.
3: Ave Maria, cheia de graça, o Senhor é convosco. Bendita sois vós entre as mulheres, e bendito é o fruto do vosso ventre, Jesus.
4: Santa Maria, Mãe de Deus, rogai por nós, pecadores, agora e na hora de nossa morte. Amém.
3: Creio em Deus Pai, Todo-Poderoso, Criador do céu e da terra, e em Jesus Cristo, seu único Filho, nosso Senhor, que foi concebido pelo poder do Espírito Santo, nasceu da Virgem Maria, padeceu sob Pôncio Pilatos, foi crucificado, morto e sepultado, desceu à mansão dos mortos, ressuscitou ao terceiro dia, subiu aos céus e está sentado à direita de Deus Pai Todo-Poderoso, de onde há de vir a julgar os vivos e os mortos. Creio no Espírito Santo, na Santa Igreja Católica, na comunhão dos santos, na remissão dos pecados, na ressurreição da carne, na vida eterna. Amém. Pai nosso,
5: que estás nos céus, santificado seja.
3: Olhai
6: para os vossos filhos que hoje não têm lar, não têm pátria e não encontram acolhimento. Pelos méritos da vossa divina misericórdia, manifestada no coração imaculado de Maria, vinde abraçar os que foram esquecidos pelo mundo. Santificado seja o vosso nome, mesmo na boca daqueles que perderam a voz, dos que sofrem em silêncio nas calçadas, nos presídios e nos hospitais. Que o Sagrado Coração de Jesus seja a dignidade e a honra de cada pessoa desprezada. Venha a nós o vosso reino, um reino de justiça, de partilha e de paz, que a chama de amor do coração de Mãe de Maria amoleça os corações endurecidos, para que o vosso reino de misericórdia alcance os invisíveis da sociedade. Seja feita a vossa vontade, assim na terra como no céu, que a vossa vontade de que nenhum desses pequeninos se perca, se realize hoje. Chamai trabalhadores para a vossa colheita, que olhem para os abandonados com os mesmos olhos de compaixão de Jesus na cruz. O pão nosso de cada dia nos dai hoje, o físico para que quem tem fome, mas também o pão do afeto, do respeito e da oportunidade para os que foram marginalizados, que nunca falte o sustento e a esperança aos que nada têm. Perdoai-nos as nossas ofensas, assim como nós perdoamos a quem nos tem ofendido. Curai as feridas da rejeição e do preconceito. Dai aos excluídos a força para perdoar a sociedade que os ignora. E dai a nós o arrependimento por nossa indiferença diante do sofrimento alheio. E não nos deixeis cair em tentação, livrai os abandonados da tentação, do desespero, do ódio e da revolta. Protegei-os no refúgio seguro do Sagrado Coração de Jesus e do Imaculado Coração de Maria contra as armadilhas do desânimo. Mas livrai-nos do mal. Livrai o mundo do mal da exclusão, do egoísmo e da solidão. Jesus, eu confio em vós. Sagrados corações, intercedei por nós e protegei todos os vossos filhos abandonados.
3: Amém. Amém. Eterno Pai, eu vos ofereço o corpo e o sangue, a alma e a divindade do vosso diletíssimo Filho, nosso Senhor Jesus Cristo, em expiação dos nossos pecados e do mundo inteiro. Pela sua dolorosa paixão,
4: tende misericórdia de nós e do mundo inteiro.
3: Pela sua dolorosa paixão,
4: tende misericórdia de nós e do mundo inteiro.
3: Pela sua dolorosa paixão,
4: tende misericórdia de nós e do mundo inteiro.
3: Pela sua dolorosa paixão,
4: tende misericórdia de nós e do mundo inteiro.
3: Pela sua dolorosa paixão,
4: tende misericórdia de nós e do mundo inteiro.
3: Pela sua dolorosa paixão,
4: tende misericórdia de nós e do mundo inteiro.
3: Pela sua dolorosa paixão,
4: tende misericórdia de nós e do mundo inteiro.
3: Pela sua dolorosa paixão,
4: tende misericórdia de nós e do mundo inteiro.
3: Pela sua dolorosa paixão,
4: tende misericórdia de nós e do mundo inteiro.
3: Pela sua dolorosa paixão,
4: tende misericórdia de nós e do mundo inteiro.
3: Ó sangue e água que brotaste do coração de Jesus como fonte de misericórdia para nós, eu confio em vós.

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1: O Wellington Matos pede oração pelo mundo inteiro. Ele é taxista e pede também por sua esposa Maria de Fátima, por sua família, por seus filhos Guilherme, Thaís, Jéssica e Lucas, por seus netos Enzo, Pedro Henrique e Maria Vitória, para todos aqui da mesa. Pede por sua sogra Quitéria e seu sogro Joãozinho. Orações para se livrar das dívidas, pois ele está devendo a 3 agiotas. Dá aleluias a Deus, sabe que Deus proverá. E crê, principalmente por sua prima Vitória. E pede também pelo seu irmão Paulo Roberto e pela cura da sua cunhada Bianca Lima. A Sônia Melo pede curas por ela, para Laís e Melina. Saúde e proteção divina para Jorge, Célia e Lilian. Pede pelas almas de Esperança Melo e de Jorge Gonçalves e de todos os seus antepassados. Pede pela solução de pendências que precisam ser resolvidas por ela, com a ajuda divina. Pede o envio do Espírito Santo, dos anjos e arcanjos, todos os santos para intercederem por nós em todas as nossas necessidades. Pede perdão pelos nossos pecados, gratidão por todas as graças ao que serão alcançadas, pela recuperação da saúde de Didima, Rodrigues, Luísa, Sônia, Rosane e de Luiz, Lúcia Ferraz. Ela nos acompanha de Portugal.
2: Nesta segunda dezena, Deus de infinita bondade e eterna misericórdia, nós nos voltamos para o vosso trono de graça neste momento de grande necessidade mundial. Pedimos pela intercessão e os méritos infinitos do Sagrado Coração de Jesus, fonte de todo amor e justiça, e do Imaculado Coração de Maria, nossa Mãe e Rainha da Paz. Nós vos pedimos, tocai profundamente o coração de todos os líderes governamentais e governantes da terra. Senhor Jesus, vós que derramastes vosso sangue e água na cruz como fonte de misericórdia para a humanidade, enviai o vosso Espírito Santo sobre os presidentes, primeiros ministros, legisladores e magistrados, transformando os corações de pedra em corações de carne. Afastai deles o egoísmo, a ganância, a soberba e a busca pelo poder vazio. Inspirai-os a governar com justiça, verdade e compaixão pelos mais fracos. Dai-lhes a sabedoria para buscar a paz verdadeira e o bem comum, rejeitando a guerra e a opressão. Mãe de misericórdia, envolvei todas as nações sob o vosso manto protetor. Intercedei junto ao vosso divino Filho para que a humanidade seja poupada dos erros dos maus governantes. Que a divina misericórdia triunfe sobre o ódio e que os sagrados corações reinem na política, nas leis e nas decisões de cada país e nação. Deus de eterna misericórdia, cujo amor por nós é infinito e cuja compaixão não tem fim, olhai com bondade para a vossa Igreja Católica, por intercessão e pelos méritos do Sacratíssimo Coração de Jesus e do Imaculado Coração de Maria. Nós vos suplicamos também por todos os membros do vosso corpo místico, concedendo ao Santo Padre, o Papa Leão XIV, sabedoria e fortaleza espiritual. Protegei-o de todos os perigos físicos e espirituais. Guiai-o como pastor fiel para conduzir o vosso rebanho na verdade e na caridade. Cumular os bispos e sucessores dos apóstolos com os dons do Espírito Santo. Dai-lhes coragem para defender a sã doutrina do Evangelho e sustentai-os no pastoreio e no zelo apostólico. Santificai nossos bispos e sacerdotes no altar e no serviço diário ao vosso povo, protegei a sua vocação e renovai neles o primeiro amor. Fazei de seus corações reflexos vivos da vossa divina misericórdia. aos religiosos e religiosas, fortalecei votos de pobreza, castidade e obediência. Abençoai suas comunidades e a vida consagrada no mundo. Fazei de suas vidas um testemunho luminoso do reino dos céus. Despertai em todos os fiéis leigos a vocação à santidade no cotidiano. Dai-lhes ousadia para testemunhar a fé na família e na sociedade. Acolhei as suas dores e sofrimentos no vosso oceano de misericórdia. Sagrados corações de Jesus e de Maria, protegei a vossa igreja hoje e sempre.
1: Eterno Pai, eu vos ofereço o corpo e o sangue, a alma e a divindade de vosso diletíssimo Filho, nosso Senhor Jesus Cristo, e a expiação dos nossos pecados e do mundo inteiro.
3: Pela sua dolorosa paixão,
4: tende misericórdia de nós e do mundo inteiro.
3: Pela sua dolorosa paixão,
4: tende misericórdia de nós e do mundo inteiro.
3: Pela sua dolorosa paixão,
4: tende misericórdia de nós e do mundo inteiro.
3: Pela sua dolorosa paixão,
4: tende misericórdia de nós e do mundo inteiro.
3: Pela sua dolorosa paixão,
4: tende misericórdia de nós e do mundo inteiro.
3: Pela sua dolorosa paixão,
4: tende misericórdia de nós e do mundo inteiro.
3: Pela sua dolorosa paixão,
4: tende misericórdia de nós e do mundo inteiro.
3: Pela sua dolorosa paixão,
4: tende misericórdia de nós e do mundo inteiro.
3: Ó sangue e água que jorraste do coração de Jesus, como fonte de misericórdia para nós,

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1: Pai eterno, nós vos oferecemos o sangue, as chagas e os méritos de vosso Filho Jesus Cristo. Unimos nossas preces aos corações de Jesus e Maria para pedir o vosso olhar compassivo sobre as almas que sofrem no purgatório. Elas anseiam por vossa presença divina. Derramai as vossas graças purificadoras sobre essas almas benditas. Senhor Jesus, pelo vosso doloroso suor no sangue do Getsêmani, pela vossa cruel flagelação e pela vossa morte na cruz, perdoai as suas faltas. Aliviai as suas dores. Abreviai o tempo de sua purificação. Sagrado coração de Jesus, cujo coração é manso, humilde e cheio de amor, acolhei na vossa glória eterna as almas que mais precisam de vossa misericórdia. Nós vos pedimos especialmente pelas almas mais esquecidas e abandonadas. Ó Maria, Mãe de Misericórdia, Consoladora dos aflitos, estendei o vosso manto materno sobre o purgatório. Apresentai ao vosso Divino Filho as orações e os sacrifícios que hoje oferecemos. Levai essas almas pela mão até as portas do paraíso. Eterno Pai, eu vos ofereço o corpo e o sangue, a alma e a divindade de vosso Diletíssimo Filho, nosso Senhor Jesus Cristo, em expiação dos nossos pecados e do mundo inteiro.
2: Pela sua dolorosa paixão,
1: tende misericórdia de nós e do mundo inteiro.
2: Pela sua dolorosa paixão,
1: tende misericórdia de nós e do mundo inteiro.
2: Pela sua dolorosa paixão,
1: tende misericórdia de nós e do mundo inteiro.
2: Pela sua dolorosa paixão,
1: tende misericórdia de nós e do mundo inteiro.
2: Pela sua dolorosa paixão,
1: tende misericórdia de nós e do mundo inteiro.
2: Pela sua dolorosa paixão,
1: tende misericórdia de nós e do mundo inteiro.
2: Pela sua dolorosa paixão,
1: tende misericórdia de nós e do mundo inteiro.
2: Pela sua dolorosa paixão,
1: tende misericórdia de nós e do mundo inteiro.
2: Pela sua dolorosa paixão,
1: tende misericórdia de nós e do mundo inteiro.
2: Pela sua dolorosa paixão,
1: tende misericórdia de nós e do mundo inteiro.
2: Ó sangue e água que brotastes do coração de Jesus, como fonte de misericórdia para nós, eu confio em vós.

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1: Pedimos pelo nosso Pai Fundador, Márcio Aquino, por sua saúde, por sua mãe que se encontra com alguns problemas de saúde, também por sua filha. Pedimos por todos os músicos católicos para que seus dons sejam sempre conduzidos pelo Espírito Santo e sempre conduzidos com humildade, de acordo com o que nos é pedido pela Divina Misericórdia de Deus. Humildade, compaixão, lembrando sempre que o serviço não é para exaltação pessoal, e sim para servir a Deus.
2: Nesta quarta dezena, pedimos ao Senhor Jesus Cristo, fonte inesgotável de amor e compaixão, nós nos aproximamos hoje do teu trono de graça. Colocamos diante de tua divina misericórdia todos os pedidos de oração que nos foram confiados por nossos irmãos e irmãs. Pela poderosa intercessão do teu sagrado coração, transpassado de amor por nós na cruz, e do Imaculado Coração de Maria, Nossa Mãe Santíssima, nós te suplicamos, olha com bondade para cada aflição, doença, desespero e necessidade que nos apresentaram. Derrama teus raios de misericórdia, o sangue e a água que jorraram do teu peito, sobre as famílias e os corações atribulados. Cura os enfermos, conforta os enlutados e liberta os que se encontram sem esperança. Supre as necessidades materiais e espirituais de todos os que confiam em nossa intercessão. Mãe da Misericórdia, une as nossas preces ao teu coração imaculado e apresenta-as ao teu divino Filho. Que nenhuma das intenções que trazemos na alma seja esquecida, mas que todas recebam a graça e o alívio que tanto necessitam, segundo a vontade do Pai. Sagrados corações de Jesus e de Maria, protegei-nos e atendei-nos.
1: Eterno Pai, eu vos ofereço o corpo e sangue, a alma e a divindade de nosso diletíssimo Filho, nosso Senhor Jesus Cristo, em expiação dos nossos pecados e do mundo inteiro.
3: Pela sua dolorosa paixão,
4: tende misericórdia de nós e do mundo inteiro.
3: Pela sua dolorosa paixão,
4: tende misericórdia de nós e do mundo inteiro.
3: Pela sua dolorosa paixão,
4: tende misericórdia de nós e do mundo inteiro.
3: Pela sua dolorosa paixão,
4: tende misericórdia de nós e do mundo inteiro.
3: Pela sua dolorosa paixão,
4: tende misericórdia de nós e do mundo inteiro.
3: Pela sua dolorosa paixão,
4: tende misericórdia de nós e do mundo inteiro.
3: Pela sua dolorosa paixão,
4: tende misericórdia de nós e do mundo inteiro.
3: Pela sua dolorosa paixão,
4: tende misericórdia de nós e do mundo inteiro.
3: Pela sua dolorosa paixão,
4: tende misericórdia de nós e do mundo inteiro.
3: Pela sua dolorosa paixão,
4: tende misericórdia de nós e do mundo inteiro. Ó sangue e água que jorraste do coração de Jesus, como fonte de misericórdia para nós, eu confio em vós.

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1: Senhor Deus, fonte de toda misericórdia, nós nos entregamos agora inteiramente ao seu amor. Pedimos pela comunidade Cefas, por cada membro, por cada familiar, pelos serviços que oferecemos e pelos servos. Agradecemos todas as graças que nos concedes. Pedimos pelas mães que oram por seus filhos, por aquelas que sofrem com a perda dos filhos, seja pela violência, seja por algum acidente, seja por um aborto espontâneo, por todas as crianças que hoje estão no céu, junto aos anjos, louvando e glorificando o Senhor nosso. Pedimos pelas aquelas intenções que estão guardadas nos nossos corações e que só o Senhor sabe o que acontece. Cuida de nós, Senhor.
2: Nesta quinta dezena, Sagrados Corações de Jesus e de Maria, vós que sois amor, graça e salvação, olheis para este momento de profunda fé e esperança. Derramai a vossa misericórdia divina sobre todos os nossos familiares e amigos. Nós vos pedimos que nos unais em um só coração, inflamados pelo desejo de servir ao propósito divino de cooperar para a salvação de toda a humanidade, que todos os ambientes por nós frequentados sejam sempre refúgios de luz e de união. Converteis, vós suplicamos, todos os corações mal intencionados, olhando-os com compaixão. Que a força transformadora do vosso sagrado coração quebre-lhes as barreiras do orgulho e do egoísmo. Tocai suas almas para que experimentem o arrependimento e a paz que só o vosso amor pode dar. Cuidai, amparai e protegei todos os que foram iludidos pelas facilidades deste mundo, despertando-os dos prazeres vazios e nas riquezas falsas. Mostrai-lhes a verdadeira felicidade que reside na simplicidade e no cumprimento da vossa vontade. Estendei vossas mãos protetoras sobre os que caíram nas armadilhas e ciladas do inimigo de nossas almas. Libertai os enganados, fortalecei os fracos e trazei de volta para o bom caminho aqueles que se perderam na escuridão do erro. Sagrados Corações de Jesus e de Maria, confiamos a vós as nossas vidas, a nossa fé e a nossa perseverança, confiando plenamente no triunfo da vossa misericórdia.
1: Eterno Pai, eu vos ofereço o corpo, sangue, a alma e a divindade de vosso diletíssimo Filho, nosso Senhor Jesus Cristo, em expiação dos nossos pecados e do mundo inteiro.
3: Pela sua dolorosa paixão,
1: tenha

0: tende misericórdia de nós e do mundo inteiro.
1: Pela sua dolorosa paixão,
0: tende misericórdia de nós e do mundo inteiro. Ó sangue e água, que brotaste do coração de Jesus, como fonte de misericórdia para nós, eu confio em vós.
2: Deus Santo, Deus Forte, Deus Imortal,
0: tende piedade de nós e do mundo inteiro. Deus Santo, Deus Forte, Deus Imortal, tende piedade de nós e do mundo inteiro. Deus Santo, Deus Forte, Deus Imortal, tende piedade de nós e do mundo inteiro.
2: Deus Pai misericordioso, que revelou seu amor em teu Filho Jesus
0: Cristo
2: e o derramou sobre nós no Espírito Santo, confiamos-te hoje o destino do mundo e de cada homem. Dobre-se sobre nós, pecadores, cure nossa fraqueza, vença todo o mal, deixe que todos os habitantes da terra experimentem a tua misericórdia, para que em ti, ó Deus Trino, possam sempre encontrar a fonte da esperança. Pai eterno, pela dolorosa paixão e ressurreição de teu Filho, tende piedade de nós e do mundo inteiro. Amém. Continue conosco, coloque seu pedido de oração no WhatsApp da rádio, é o 3231-3567. Às 4 horas teremos o ofício da Imaculada Conceição e às 5 retornamos com o Terço Mariano.

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1: Juntos, cada intenção que você está colocando agora diante de Jesus, do Sagrado Coração.

0: obrigado, Senhor. Glórias sejam dadas a Ti, Senhor. Obrigado, meu Deus, bendito sejas o Teu santo nome. Vá aplaudindo o nome do Senhor, porque grandes coisas Ele fez em nosso favor. Obrigado, meu Deus. Obrigado, Senhor. Força nessa palma para o Senhor. Ele é digno de todo louvor e de toda adoração. Aleluia, Senhor.
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3: Cinco horas em ponto, vamos para o nosso Terço Mariano, entregar a Nossa Senhora e pedir sua amorosa e materna intercessão sobre todos os nossos pedidos, aqueles que apresentamos, aqueles que estão guardados em nossos corações. O Tião de Magé pede oração por seus familiares e por todos que estão rezando o Terço Mariano, por todos na mesa, e nos deseja um retorno abençoado para as nossas casas. O Ivan Alves de Labarque Lafayette, Duque de Caxias, pede oração por sua saúde, trabalho, família, por suas causas na justiça, por Maria da Graça, Arnaldo, Emanuel, Bárbara, pela saúde de seu pai Arnaldo Alves, e por sua mãe Dagmar, e pela paz mundial. Cássio Carniello e a Liliane de Itajubá, no Santuário Nossa Senhora de Fátima e Agonia, são amigos da rádio e nos lembra sempre do Frei Anselmo, nosso fiel ouvinte, que fica ouvindo o radinho e feliz cada vez que falamos o nome dele. Iniciamos então o terço

Filho nosso Senhor, que foi concebido pelo poder do Espírito Santo, nasceu da Virgem Maria, padeceu sob Pôncio Pilatos, foi crucificado, morto e sepultado, desceu à mansão dos mortos, ressuscitou ao terceiro dia, subiu aos céus, está sentado à direita de Deus Pai Todo-Poderoso, de onde há de vir a julgar os vivos e os mortos. Creio no Espírito Santo, na Santa Igreja Católica, na comunhão dos santos, na remissão dos pecados, na ressurreição da carne, na vida eterna. Amém. Rezamos um Pai Nosso e três Ave Marias em homenagem à Santíssima Trindade. Pai nosso que estás nos céus, santificado seja o vosso nome. Venha a nós o vosso reino. Seja feita a vossa vontade, assim na terra como no céu. O pão nosso de cada

0: tentação, mas livrai-nos do mal. Amém.
1: Ave Maria, cheia de graça, o Senhor é convosco. Bendita sois vós entre as mulheres e bendito é o fruto do vosso ventre, Jesus.
0: Santa Maria, Mãe de Deus, rogai por nós, pecadores, agora e na hora de nossa morte. Amém.
1: Ave Maria, cheia de graça, o Senhor é convosco. Bendita sois vós entre as mulheres e bendito é o fruto do vosso ventre, Jesus.
0: Santa Maria, Mãe de Deus, rogai por nós, pecadores, agora e na hora de nossa morte. Amém.
1: Ave Maria, cheia de graça, o Senhor é convosco. Bendita sois vós entre as mulheres, bendito é o fruto do vosso ventre, Jesus.
0: Santa Maria, Mãe de Deus, rogai por nós, pecadores, agora e na hora de nossa morte. Amém.
1: Glória ao Pai, ao Filho e ao Espírito Santo.
0: Como era no princípio, agora e sempre. Amém.
1: Ó meu Jesus, perdoai-nos, livrai-nos do fogo do inferno. Levai as almas todas para o céu e socorrei principalmente as que mais precisarem. Ó Maria concebida sem pecado,
0: rogai por nós que recorremos a vós.
1: São Miguel Arcanjo,
0: defendei-nos no combate.
1: Imaculado Coração de Maria,
0: sede o nosso salvação.
1: Coração Eucarístico de Jesus,
0: providenciai.
1: Hoje, quinta-feira, dia de adoração ao Santíssimo Sacramento, contemplamos os mistérios luminosos e o primeiro deles é o batismo de Jesus no Rio Jordão.
2: Pai nosso que estás no céu, santificado seja o vosso nome, venha a nós o vosso reino, seja feita a vossa vontade, assim na terra como nos céus.
3: O pão nosso de cada dia nos dai hoje, perdoai as nossas ofensas, assim como nós perdoamos a quem nos tem ofendido. E não nos deixeis cair em tentação, mas livrai-nos do mal. Amém.
2: Ave Maria, cheia de graça, o Senhor é convosco. Bendita sois vós entre as mulheres, e bendito é o fruto do vosso ventre, Jesus.
3: Santa Maria, Mãe de Deus, rogai por nós, pecadores, agora e na hora de nossa morte. Amém.
2: Ave Maria, cheia de graça, o Senhor é convosco. Bendita sois vós entre as mulheres, e bendito é o fruto do vosso ventre, Jesus.
3: Santa Maria, Mãe de Deus, rogai por nós, pecadores, agora e na hora de nossa morte. Amém.
2: Ave Maria, cheia de graça, o Senhor é convosco. Bendita sois vós entre as mulheres, e bendito é o fruto do vosso ventre, Jesus.
3: Santa Maria, Mãe de Deus, rogai por nós, pecadores, agora e na hora de nossa morte. Amém.
2: Ave Maria, cheia de graça, o Senhor é convosco. Bendita sois vós entre as mulheres, e bendito é o fruto do vosso ventre, Jesus.
3: Santa Maria, Mãe de Deus, rogai por nós, pecadores, agora e na hora de nossa morte. Amém.
2: Ave Maria, cheia de graça, o Senhor é convosco. Bendita sois vós entre as mulheres, e bendito é o fruto do vosso ventre, Jesus.
3: Santa Maria, Mãe de Deus, rogai por nós, pecadores, agora e na hora de nossa morte. Amém.
2: Ave Maria, cheia de graça, o Senhor é convosco. Bendita sois vós entre as mulheres, e bendito é o fruto do vosso ventre, Jesus.
3: Santa Maria, Mãe de Deus, rogai por nós, pecadores, agora e na hora de nossa morte. Amém.
2: Ave Maria, cheia de graça, o Senhor é convosco. Bendita sois vós entre as mulheres, e bendito é o fruto do vosso ventre, Jesus.
3: Santa Maria, Mãe de Deus, rogai por nós, pecadores, agora e na hora de nossa morte. Amém.
2: Ave Maria, cheia de graça, o Senhor é convosco. Bendita sois vós entre as mulheres, e bendito é o fruto do vosso ventre, Jesus.
3: Santa Maria, Mãe de Deus, rogai por nós, pecadores, agora e na hora de nossa morte. Amém.
2: Ave Maria, cheia de graça, o Senhor é convosco. Bendita sois vós entre as mulheres, e bendito é o fruto do vosso ventre, Jesus.
3: Santa Maria, Mãe de Deus, rogai por nós, pecadores, agora e na hora de nossa morte. Amém.
2: Ave Maria, cheia de graça, o Senhor é convosco. Bendita sois vós entre as mulheres, e bendito é o fruto do vosso ventre, Jesus.
3: Santa Maria, Mãe de Deus, rogai por nós, pecadores, agora e na hora de nossa morte. Amém.
2: Glória ao Pai, ao Filho e ao Espírito Santo,
3: como era no princípio, agora e sempre. Amém.
2: Ó meu bom Jesus,
3: perdoai-nos, livrai-nos do fogo do inferno, levai as almas todas para o céu, e socorrei principalmente as que mais precisarem
2: da vossa misericórdia.
1: Rogai por nós, Santa Mãe de Deus,
3: para que sejamos dignos das promessas de Cristo.
1: São Miguel Arcanjo,
3: defendei no combate.
1: Imaculado Coração de Maria,
3: sede nosso auxílio.
1: Coração Eucarístico de Jesus,
3: providenciai.
1: Sandro Oliveira, da paróquia da Igreja do Sagrado Coração de Jesus, Nova Iguaçu, bairro Cerâmica. Pede orações por sua saúde, família, amigos e pelo Padre Devenir. O Miguel Anjo, John, paróquia Nossa Senhora de Jazaré, em Anchieta, nos dá graça e paz. E pede orações pelos 28 anos da sua união matrimonial com a esposa Adriana Marques, por seus filhos Mateus e Tatiana, pelo seu aniversário, por suas filhas Meline e Alanis, pelos casais Mário e Roseli, Efânio na Irlanda, Pedro e Cleusa, Zé e Almir, Francisca, por todos os enfermos, pela paz no mundo, pelo Papa Leão XIV, por Dom Oreni, toda a igreja e pela família catedral. Contemplamos no segundo mistério a autorrevelação de Jesus nas bodas de Caná.
3: Pai nosso que estás no céu, santificado seja o vosso nome. Venha a nós o vosso reino, seja feita a vossa vontade, assim na terra como no céu.
1: O pão nosso de cada dia nos dai hoje, perdoai as nossas ofensas, assim como nós perdoamos a quem nos tem ofendido. E não nos deixeis cair em tentação, mas livrai-nos do mal. Amém.
3: Ave Maria, cheia de graça, o Senhor é convosco. Bendita sois vós entre as mulheres, e bendito é o fruto do vosso ventre, Jesus.
0: Santa Maria, Mãe de Deus, rogai por nós, pecadores, agora e na hora da nossa morte. Amém.
3: Ave Maria, cheia de graça, o Senhor é convosco. Bendita sois vós entre as mulheres, e bendito é o fruto do vosso ventre, Jesus.
0: Santa Maria, Mãe de Deus, rogai por nós, pecadores, agora e na hora de nossa morte. Amém.
3: Ave Maria, cheia de graça, o Senhor é convosco. Bendita sois vós entre as mulheres, e bendito é o fruto do vosso ventre, Jesus.
0: Santa Maria, Mãe de Deus, rogai por nós, pecadores, agora e na hora de nossa morte. Amém.
3: Ave Maria, cheia de graça, o Senhor é convosco. Bendita sois vós entre as mulheres, e bendito é o fruto do vosso ventre, Jesus.
0: Santa Maria, Mãe de Deus, rogai por nós, pecadores, agora e na hora de nossa morte. Amém.
3: Ave Maria, cheia de graça, o Senhor é convosco. Bendita sois vós entre as mulheres, e bendito é o fruto do vosso ventre, Jesus.
0: Santa Maria, Mãe de Deus, rogai por nós, pecadores, agora e na hora de nossa morte. Amém.
3: Ave Maria, cheia de graça, o Senhor é convosco. Bendita sois vós entre as mulheres, e bendito é o fruto do vosso ventre, Jesus.
0: Santa Maria, Mãe de Deus, rogai por nós, pecadores, agora e na hora de nossa morte. Amém.
3: Ave Maria, cheia de graça, o Senhor é convosco. Bendita sois vós entre as mulheres, e bendito é o fruto do vosso ventre, Jesus.
0: Santa Maria, Mãe de Deus, rogai por nós, pecadores, agora e na hora de nossa morte. Amém.
3: Ave Maria, cheia de graça, o Senhor é convosco. Bendita sois vós entre as mulheres, e bendito é o fruto do vosso ventre, Jesus.
0: Santa Maria, Mãe de Deus, rogai por nós, pecadores, agora e na hora de nossa morte. Amém.
3: Ave Maria, cheia de graça, o Senhor é convosco. Bendita sois vós entre as mulheres, e bendito é o fruto do vosso ventre, Jesus.
0: Santa Maria, Mãe de Deus, rogai por nós, pecadores, agora e na hora de nossa morte. Amém.
3: Ave Maria, cheia de graça, o Senhor é convosco. Bendita sois vós entre as mulheres, e bendito é o fruto do vosso ventre, Jesus.
0: Santa Maria, Mãe de Deus, rogai por nós, pecadores, agora e na hora de nossa morte. Amém.
3: Glória ao Pai, ao Filho e ao Espírito Santo.
0: Como era no princípio, agora e sempre. Amém.
3: Ó meu bom Jesus, perdoai-me e me livrai do fogo do inferno. Levai as almas todas para o céu e socorrei principalmente as que mais precisarem.
0: Ó Maria concebida sem pecado,
4: rogai por nós que recorremos a vós.
0: São Miguel Arcanjo,
4: defendei-nos no combate.
0: Imaculado Coração de Maria,
4: sede o nosso auxílio.
0: Coração Eucarístico de Jesus,
4: providenciai.
0: A Rita Martins pede orações por todos nós e por sua família, por seus familiares e amigos. A Rita Dias pede por seus filhos, Cecília, Oliveira Dias, José Luiz, Miranda, por seus genros, Gerson, por sua nora Roseli, que aniversaria amanhã. Pede por sua nora Roseli, por seus filhos, Cecília, Oliveira Dias, José Miranda, o Bruno, do Jardim Gramacho, do Quedinho de Caxias, pede por sua família, pela família Paiva, por Lavínia, por Theo, pela alma de Sônia Cristina Oliveira, de Paiva, sua mãe, que faleceu em março do ano passado, por todos os paroquianos do Sagrado Coração de Jesus, no Parque Araruama, em São João de Meriti. Contemplamos no terceiro mistério o anúncio do Reino de Deus, por Jesus Cristo, que nos convida à conversão.
5: Pai nosso, que estás no céu, santificado seja o vosso nome. Venha a nós o vosso reino. Seja feita a vossa vontade, assim na terra como no céu.
6: O pão nosso

0: Ave Maria, cheia de graça, o Senhor é convosco. Bendita sois vós entre as mulheres e bendito é o fruto do vosso ventre, Jesus.
1: Santa Maria, Mãe de Deus, rogai por nós, pecadores, agora e na hora de nossa morte. Amém.
0: Ave Maria, cheia de graça, o Senhor é convosco. Bendita sois vós entre as mulheres e bendito é o fruto do vosso ventre, Jesus.
1: Santa Maria, Mãe de Deus, rogai por nós, pecadores, agora e na hora de nossa morte. Amém.
0: Ave Maria, cheia de graça, o Senhor é convosco. Bendita sois vós entre as mulheres e bendito é o fruto do vosso ventre, Jesus.
1: Santa Maria, Mãe de Deus, rogai por nós, pecadores, agora e na hora de nossa morte. Amém.
0: Ave Maria, cheia de graça, o Senhor é convosco. Bendita sois vós entre as mulheres e bendito é o fruto do vosso ventre, Jesus.
1: Santa Maria, Mãe de Deus, rogai por nós, pecadores, agora e na hora de nossa morte. Amém.
0: Ave Maria, cheia de graça, o Senhor é convosco. Bendita sois vós entre as mulheres e bendito é o fruto do vosso ventre, Jesus.
1: Santa Maria, Mãe de Deus, rogai por nós, pecadores, agora e na hora de nossa morte. Amém.
0: Ave Maria, cheia de graça, o Senhor é convosco. Bendita sois vós entre as mulheres e bendito é o fruto do vosso ventre, Jesus.
1: Santa Maria, Mãe de Deus, rogai por nós, pecadores, agora e na hora de nossa morte. Amém.
0: Ave Maria, cheia de graça, o Senhor é convosco. Bendita sois vós entre as mulheres e bendito é o fruto do vosso ventre, Jesus.
1: Santa Maria, Mãe de Deus, rogai por nós, pecadores, agora e na hora de nossa morte. Amém.
0: Ave Maria, cheia de graça, o Senhor é convosco. Bendita sois vós entre as mulheres e bendito é o fruto do vosso ventre, Jesus.
1: Santa Maria, Mãe de Deus, rogai por nós, pecadores, agora e na hora de nossa morte. Amém.
0: Ave Maria, cheia de graça, o Senhor é convosco. Bendita sois vós entre as mulheres e bendito é o fruto do vosso ventre, Jesus.
1: Santa Maria, Mãe de Deus, rogai por nós, pecadores, agora e na hora de nossa morte. Amém.
0: Ave Maria, cheia de graça, o Senhor é convosco. Bendita sois vós entre as mulheres e bendito é o fruto do vosso ventre, Jesus.
1: Santa Maria, Mãe de Deus, rogai por nós, pecadores, agora e na hora de nossa morte. Amém.
0: Glória ao Pai, ao Filho e ao Espírito Santo.
1: Como era no princípio, agora e sempre. Amém.
0: Ó meu Jesus,
1: perdoai-nos, livrai-nos do fogo do inferno.
0: Levai as almas todas para o céu e socorrei principalmente as que mais precisarem. Ó Maria concebida sem pecado,
1: rogai por nós que recorremos a vós.
0: São Miguel Arcanjo,
1: defendei-nos no combate.
0: Imaculado Coração de Maria,
1: sede nosso auxílio.
0: Coração Eucarístico de Jesus,
1: providenciai. Ana Zilda de São João de Meriti, nos dá a paz de Jesus, o amor de Maria, a força do Espírito Santo e pede por sua família saúde, cura, proteção, libertação e paz por todos os doentes e desempregados no mundo inteiro e por uma causa particular. A Daniele Francisco do Santuário São Benedito de Pilares pede a intercessão de Santa Maria pela alma de Eunice Lima de Melo. O Getúlio do Anil, da Paróquia Santa Luzia, pede orações por Dona Maria Luísa Freitas, que está em fase terminal, e nos dá o abraço de toda a equipe. Contemplamos no quarto mistério a transfiguração de Jesus no Monte Tabor.
2: Pai nosso, que estás no céu, santificado seja o vosso nome. Venha a nós o vosso reino, seja feita a vossa vontade, assim na terra como nos céus.
1: O pão nosso de cada dia nos dai hoje, perdoai as nossas ofensas, assim como nós perdoamos a quem nos tem ofendido. E não nos deixeis cair em tentação, mas livrai-nos do mal. Amém.
2: Ave Maria, cheia de graça, o Senhor é convosco, bendita sois vós entre as mulheres, e bendito é o fruto do vosso ventre, Jesus.
1: Santa Maria, Mãe de Deus, rogai por nós, pecadores, agora e na hora de nossa morte. Amém.
2: Ave Maria, cheia de graça, o Senhor é convosco, bendita sois vós entre as mulheres, e bendito é o fruto do vosso ventre, Jesus.
1: Santa Maria, Mãe de Deus, rogai por nós, pecadores, agora e na hora de nossa morte. Amém.
2: Ave Maria, cheia de graça, o Senhor é convosco. Bendita sois vós entre as mulheres, e bendito é o fruto do vosso ventre, Jesus.
1: Santa Maria, Mãe de Deus, rogai por nós, pecadores, agora e na hora de nossa morte. Amém.
2: Ave Maria, cheia de graça, o Senhor é convosco. Bendita sois vós entre as mulheres, e bendito é o fruto do vosso ventre, Jesus.
1: Santa Maria, Mãe de Deus, rogai por nós, pecadores, agora e na hora de nossa morte. Amém.
2: Ave Maria, cheia de graça, o Senhor é convosco. Bendita sois vós entre as mulheres, e bendito é o fruto do vosso ventre, Jesus.
1: Santa Maria, Mãe de Deus, rogai por nós, pecadores, agora e na hora de nossa morte. Amém.
2: Ave Maria, cheia de graça, o Senhor é convosco. Bendita sois vós entre as mulheres, e bendito é o fruto do vosso ventre, Jesus.
1: Santa Maria, Mãe de Deus, rogai por nós, pecadores, agora e na hora de nossa morte. Amém.
2: Ave Maria, cheia de graça, o Senhor é convosco. Bendita sois vós entre as mulheres, e bendito é o fruto do vosso ventre, Jesus.
1: Santa Maria, Mãe de Deus, rogai por nós, pecadores, agora e na hora de nossa morte. Amém.
2: Ave Maria, cheia de graça, o Senhor é convosco. Bendita sois vós entre as mulheres, e bendito é o fruto do vosso ventre, Jesus.
1: Santa Maria, Mãe de Deus, rogai por nós, pecadores, agora e na hora de nossa morte. Amém.
2: Ave Maria, cheia de graça, o Senhor é convosco. Bendita sois vós entre as mulheres, e bendito é o fruto do vosso ventre, Jesus.
1: Santa Maria, Mãe de Deus, rogai por nós, pecadores, agora e na hora de nossa morte. Amém.
2: Ave Maria, cheia de graça, o Senhor é convosco. Bendita sois vós entre as mulheres, e bendito é o fruto do vosso ventre, Jesus.
1: Santa Maria, Mãe de Deus, rogai por nós, pecadores, agora e na hora de nossa morte. Amém.
2: Glória ao Pai, ao Filho e ao Espírito Santo.
1: Como era no princípio, agora e sempre. Amém.
2: Ó meu bom Jesus,
1: perdoai-nos, livrai-nos do fogo do inferno. Levai as almas todas para o céu e socorrei principalmente as que mais precisarem
2: da vossa misericórdia.
1: Ó Maria concebida sem pecado,
0: rogai por nós que recorremos a vós.
1: São Miguel Arcanjo,
0: defendei-nos no combate.
1: Imaculado Coração de Maria,
0: sede nossa salvação.
1: Coração Eucarístico de Jesus,
0: providenciai.
1: A Ivonete Gomes, do Vilar dos Teles, pede por ela, por seus filhos, netos, familiares e amigos, por todos da rádio, da sua comunidade, da Sagrada Família do Jardim Íris, pelos enfermos, desempregados e endividados. A Rita pede por seus filhos, Roseli Menezes, aniversário hoje de Bira, seu filho João Luiz Miranda Dias, o Terço da Misericórdia na Rádio Catedral e Anunciadora. O Mário Epifânio, da Paróquia Nossa Senhora da Nazaré, em Anchieta, está em Dublin, quer orações por sua família, por amigos, pelos amigos Miguel, John, Adriana, Marques, Pedro e Cleusa, e por todos os amigos da Rádio Catedral. A Nelly agradece a Deus pelo dom da vida do seu filho Leonardo, que aniversaria no dia de hoje. Contemplamos nesse último mistério, dia de adoração ao Santíssimo, a instituição da Santa Eucaristia.
3: Pai nosso que estás no céu, santificado seja o vosso nome. Venha a nós o vosso reino, seja feita a vossa vontade, assim na terra como no céu.
1: O pão nosso de cada dia nos dai hoje, perdoai as nossas ofensas, assim como nós perdoamos aos que nos têm ofendido. E não nos deixeis cair em tentação, mas livrai-nos do mal. Amém.
3: Ave Maria, cheia de graça, o Senhor é convosco. Bendita sois vós entre as mulheres, e bendito é o fruto do vosso ventre, Jesus.
1: Santa Maria, Mãe de Deus, rogai por nós, pecadores, agora e na hora de nossa morte. Amém.
3: Ave Maria, cheia de graça, o Senhor é convosco. Bendita sois vós entre as mulheres, e bendito é o fruto do vosso ventre, Jesus.
1: Santa Maria, Mãe de Deus, rogai por nós, pecadores, agora e na hora de nossa morte. Amém.
3: Ave Maria, cheia de graça, o Senhor é convosco. Bendita sois vós entre as mulheres, e bendito é o fruto do vosso ventre, Jesus.
4: Santa Maria, Mãe de Deus, rogai por nós, pecadores, agora e na hora de nossa morte. Amém.
3: Ave Maria, cheia de graça, o Senhor é convosco. Bendita sois vós entre as mulheres, e bendito é o fruto do vosso ventre, Jesus.
1: Santa Maria, Mãe de Deus, rogai por nós, pecadores, agora e na hora de nossa morte. Amém.
3: Ave Maria, cheia de graça, o Senhor é convosco. Bendita sois vós entre as mulheres, e bendito é o fruto do vosso ventre, Jesus.
1: Santa Maria, Mãe de Deus, rogai por nós, pecadores, agora e na hora de nossa morte. Amém.
3: Ave Maria, cheia de graça, o Senhor é convosco. Bendita sois vós entre as mulheres, e bendito é o fruto do vosso ventre, Jesus.
1: Santa Maria, Mãe de Deus, rogai por nós, pecadores, agora e na hora de nossa morte. Amém.
3: Ave Maria, cheia de graça, o Senhor é convosco. Bendita sois vós entre as mulheres, e bendito é o fruto do vosso ventre, Jesus.
1: Santa Maria, Mãe de Deus, rogai por nós, pecadores, agora e na hora de nossa morte. Amém.
3: Ave Maria, cheia de graça, o Senhor é convosco. Bendita sois vós entre as mulheres, e bendito é o fruto do vosso ventre, Jesus.
1: Santa Maria, Mãe de Deus, rogai por nós, pecadores, agora e na hora de nossa morte. Amém.
3: Ave Maria, cheia de graça, o Senhor é convosco. Bendita sois vós entre as mulheres, e bendito é o fruto do vosso ventre, Jesus.
1: Santa Maria, Mãe de Deus, rogai por nós, pecadores, agora e na hora de nossa morte. Amém.
3: Ave Maria, cheia de graça, o Senhor é convosco. Bendita sois vós entre as mulheres, e bendito é o fruto do vosso ventre, Jesus.
1: Santa Maria, Mãe de Deus, rogai por nós, pecadores, agora e na hora de nossa morte. Amém.
3: Glória ao Pai, ao Filho e ao Espírito Santo.
1: Como era no princípio, agora e sempre. Amém.
3: Ó meu bom Jesus, perdoai-me, livrai do fogo do inferno. Levai as almas todas para o céu, e socorrei principalmente as que mais precisarem.
1: Ó Maria concebida sem pecado,
3: rogai por nós que recorremos a vós.
1: São Miguel Arcanjo,
3: defendei-nos no combate.
1: Imaculado Coração de Maria,
3: sede nosso auxílio.
1: Coração Eucarístico de Jesus,
3: providenciai.
1: Infinitas graças vos damos, soberana Rainha, pelos benefícios que todos os dias recebemos de vossas mãos liberais. Dignai-vos agora e para sempre tomar-nos debaixo do vosso poderoso amparo. E para mais vos obrigar, vos saudamos como a salve Rainha.
3: Salve Rainha, Mãe de Misericórdia, vida, doçura e esperança nossa, salve. A vós bradando, degredado Filho de Eva, a vós suspiramos, gememos, chorando neste vale de lágrimas. E é a pois defonada nossa, esses vossos olhos misericordiosos a nós volvei, e depois deste desterro mostrai-nos Jesus. Bendito é o fruto do vosso ventre, ó clemente, ó piedosa, ó doce sempre Virgem Maria, rogai por nós, Santa Mãe de Deus, para que sejamos dignos das promessas de Cristo.
1: Amém. Desejamos a todos uma quinta-feira abençoada, debaixo da proteção de Deus, de Nossa Senhora e do Espírito Santo. A comunidade Cefas se despede desejando a todos
3: a paz da
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2: Dia 18 de junho. A igreja celebra hoje a memória de São Gregório João Barbarigo, bispo italiano do século 17, fundador da congregação dos Oblatos dos Santos Prosdócimo e Antônio. Ele nasceu em Veneza no dia 16 de setembro de 1625, numa família rica da aristocracia italiana. Aos 4 anos de idade, ficou órfão de mãe, sendo educado pelo pai, que encaminhou os filhos no seguimento de Cristo. Foi tão bem sucedido que Gregório, aos 18 anos de idade, já era secretário do embaixador de Veneza. Em 1648, acompanhou o mesmo embaixador até a Alemanha para as negociações do Tratado de Westfália, referente à Guerra dos 30 Anos. Na ocasião, conheceu Fábio Kidde, o núncio apostólico, que o orientou nos estudos e o encaminhou para o sacerdócio. Quando o núncio Kidde foi eleito papa, com o nome de Alexandre VII, nomeou Gregório Barbarigo cônego de Pádua. Assim, em 1655, ele já era prelado da Casa Pontifícia e 2 anos mais tarde foi consagrado bispo de Bergamo. Finalmente, em 1660, tornou-se cardeal. O Papa sabia o que estava fazendo, pois as atividades apostólicas de Gregório Barbarigo marcaram profundamente a sua época. Dotou o seminário de Pádua com professores notáveis e fundou uma imprensa poliglota, uma das melhores que a Itália já teve. Pôde desenvolver plenamente seu trabalho pastoral, fundando escolas populares e instituições para o ensino da religião, para a orientação de pais e educadores. Num período de peste, fez o máximo na dedicação ao próximo. Cuidou para estender assistência à saúde para mais de 13 mil pessoas. Gregório Barbarigo fundou ainda inúmeros seminários que colocou sob as regras de São Carlos Borromeu e constituiu a congregação dos Oblatos dos Santos Prodócimo e Antônio. Morreu em Pádua no dia 18 de junho de 1697, sendo canonizado pelo Papa João XXIII em 1960. São Gregório João Barbarigo, rogai por nós.
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0: Em nome do Pai, do Filho e do Espírito Santo. Amém. Que a paz do Senhor seja com todos vocês, caríssimos amigos e irmãos. Nós temos ouvido o Sermão da Montanha desde o começo desse mês, lá do dia 8. Começamos com o capítulo 5, estamos já no capítulo 6 do Evangelho de Mateus, que nos traz o Sermão da Montanha. E chegamos, de uma certa forma, ao centro do Sermão da Montanha, que é o ensino da oração. Cristo nos ensina a rezar. Jesus disse aos seus discípulos: quando orardes, não useis muitas palavras como fazem os pagãos. Eles pensam que serão ouvidos por força de muitas palavras. Não sejais como eles, pois vosso Pai sabe o que precisais muito antes que vós o peçais. Portanto, meus irmãos e irmãs, Jesus vai educando os seus discípulos a falar com o Pai. Antes de transmitir aos seus discípulos o modelo perfeito de como rezar ao Pai, Jesus faz uma advertência: não é a multiplicação de palavras que fará Deus atender às nossas preces, até porque Ele já sabe do que precisamos antes mesmo que o peçamos. Ao transmitir aos seus discípulos o Pai Nosso, percebemos que trata de uma oração fundamentada na verdade, na simplicidade, na intimidade, não no intimismo, e na autenticidade. É o que Jesus diz no Evangelho: vós deveis rezar assim: Pai nosso que estás nos céus, santificado seja o teu nome, venha o teu reino, seja feita a tua vontade, assim na terra como nos céus. O pão nosso de cada dia dá-nos hoje. Perdoa as nossas ofensas, assim como nós perdoamos a quem nos tem ofendido. E não nos deixes cair em tentação, mas livra-nos do mal. Sabemos que a cada petição do Pai Nosso supõe, meus irmãos e irmãs, uma reflexão, né? Uma reflexão sobre cada uma das suas petições. Ou seja, é necessário orar com confiança filial. Afinal, Deus é nosso Pai. Por isso, a oração do Pai Nosso ocupa o centro de todo o Sermão da Montanha e, por isso, assume uma posição de destaque dentro do discurso. Nos 7 pedidos apresentados pelo evangelista Mateus, aprendemos o ritmo dos valores do reino: primeiro Deus, depois as nossas necessidades. E no final da liturgia do Evangelho de hoje, fala das consequências disso. De fato, se vós perdoardes aos homens as faltas que eles cometeram, vosso Pai que está nos céus também vos perdoará. Ou seja, assim como nós rezamos no Pai Nosso: perdoai-nos as nossas ofensas, assim como nós perdoamos a quem nos tem ofendido, não é? Ou seja, fala o Evangelho: quanto mais nós perdoamos os irmãos que estão ao nosso redor, mais temos experimentado o perdão de Deus em nossa vida. Mas, se vós não perdoais aos homens, vosso Pai também não perdoará as faltas que vós cometestes. Ou seja, a experiência do perdão que vem do Senhor, a espécie da misericórdia de Deus, meus irmãos e irmãs, nos faz também perdoar-nos uns aos outros. Pedir perdão e perdoar é consequência de um relacionamento com Deus. Quanto mais próximos de Deus, mais próximos também das pessoas, da humanidade, das várias situações. E quanto mais experimentamos a misericórdia, o amor de Deus em nossas vidas, mas também poderemos ser também aqueles que são misericordiosos para com os outros. Eis a transformação e eis a revolução cristã. A experiência de Deus em nossa vida, que nos faz experimentar o amor e a misericórdia, nos faz também transbordar desse amor e misericórdia para com os irmãos e irmãs. Rezemos. O anjo do Senhor anunciou a Maria e ela concebeu do Espírito Santo. Ave Maria, cheia de graça, o Senhor é convosco, bendita sois vós entre as mulheres e bendito é o fruto do vosso ventre, Jesus. Santa Maria, Mãe de Deus, rogai por nós, pecadores, agora e na hora de nossa morte. Amém. Eis aqui a serva do Senhor, faça-se em mim segundo a vossa palavra. Ave Maria, cheia de graça, o Senhor é convosco, bendita sois vós entre as mulheres, e bendito é o fruto do vosso ventre, Jesus. Santa Maria, Mãe de Deus, rogai por nós, pecadores, agora e na hora de nossa morte. Amém. E o Verbo se fez carne e habitou entre nós. Ave Maria, cheia de graça, o Senhor é convosco, bendita sois vós entre as mulheres, e bendito é o fruto do vosso ventre, Jesus. Santa Maria, Mãe de Deus, rogai por nós, pecadores, agora e na hora de nossa morte. Amém. Rogai por nós, Santa Mãe de Deus, para que sejamos dignos das promessas de Cristo. Oremos. Infundi, Senhor, em nossos corações a vossa graça, vos suplicamos, a fim de que nós, que conhecendo pela anunciação do anjo a encarnação de Jesus Cristo, vosso Filho, cheguemos por sua paixão e morte de cruz à glória da ressurreição, pelo mesmo Cristo Senhor nosso. Amém. Glória ao Pai, ao Filho e ao Espírito Santo, como era no princípio, agora e sempre. Amém. Glória ao Pai, ao Filho e ao Espírito Santo, como era no princípio, agora e sempre. Amém. Glória ao Pai, ao Filho e ao Espírito Santo, como era no princípio, agora e sempre. Amém. E a todos vós, caríssimos amigos e irmãos, abençoe-vos o Deus Todo-Poderoso, Pai e Filho e Espírito Santo. Amém.
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1: Bom dia, meu irmão querido, bom dia, minha irmã, que a paz do Senhor Jesus, o Príncipe da Paz, enche agora a sua casa, o lugar onde você está, o seu coração, que a paz de Deus envolva a sua mente, o seu interior, acalmando, serenando a agitação que talvez logo no comecinho do dia já queira pegar a gente, que a paz do Senhor possa nos dirigir nesse dia em tudo aquilo que o Senhor tem de melhor a realizar na nossa vida. Você está com a gente na Rádio Catedral, a Rádio Católica da Arquidiocese do Rio de Janeiro, para mais um Bom Dia Catedral, a nossa partilha da Palavra de Deus a cada manhã, mergulhando naquilo que a nossa mãe, a Igreja, nos oferece a cada dia para alimentar a nossa alma, para renovar as nossas forças, a Palavra de Deus que é anunciada na liturgia diária. Estamos juntos mais uma vez e hoje rezamos com a Igreja, na Santa Missa, o Salmo 96. Deus é rei, exulte a terra de alegria e as ilhas numerosas rejubilem. Treva e nuvem o rodeiam no seu trono, que se apoia na justiça e no direito. Deus é rei, exulte a terra de alegria. O Salmo 96 é um poema lindo que declara a soberania de Deus. Hoje é essa palavra que a gente gostaria de compartilhar com você logo no comecinho do dia. Nosso Deus é soberano. Isso significa que ele não está atrelado, ele não está limitado às circunstâncias, nem aos prognósticos que nós possamos fazer. O Senhor está completamente livre em todo o tempo. Ele é completamente livre para realizar aquilo que ele deseja, para nos levar até aquele lugar onde ele nos deseja encontrar. Talvez você esteja numa situação que se tornou para você uma espécie de prisão. Meu Deus do céu, eu entrei nesse negócio e agora não sei como sair disso. Eu entrei nessa angústia, nessa depressão, eu não sei como sair. Eu entrei nessa situação, eu me envolvi com algo que agora está se mostrando complicado e não sei como sair. Também aquelas situações em que a gente se sente prisioneiro, elas não aprisionam o nosso Deus. Ele é soberano. Confiamos nele, esperamos nele, nos entregamos nas mãos dele, buscamos aprender com ele, ser atentos a ele, para que ele nos mostre a chave que abre essas portas, que abre talvez até essas prisões. Deus continua sempre livre, também nas situações em que nós temos a impressão de estar com as nossas mãos atadas. Ele é maior, ele é soberano diante de todo prognóstico humano. Os homens tentam antecipar, segundo aquilo que eles veem, como as coisas vão ficar daqui a um dia, um mês, um ano. Se faz isso na política, se faz isso na economia, se faz isso até com a previsão do tempo, mas a gente sabe que num instante Deus pode fazer as coisas se tornarem bem diferentes. A palavra de Deus é cheia de trechinhos que nos mostram isso. É claro que nossas ações têm consequências e precisamos ser bastante pé no chão com isso. Mas olha, Deus ainda é maior. Deus ainda pode mais e ele pode fazer diferente. Um dia, a palavra de Deus diz no Evangelho que Jesus foi chegando pertinho de uma cidade onde ele viu um cortejo fúnebre no qual um jovenzinho ia sendo levado para sua sepultura, e Jesus percebeu que era o filho único de uma mulher viúva que ia à frente do cortejo chorando. A Bíblia diz, Jesus viu aquela mulher, ela própria não viu Jesus. Ela estava tão mergulhada na sua tristeza que talvez ela nem tenha notado alguém diferente. Mas Jesus a viu e Jesus parou aquele cortejo fúnebre e Jesus trouxe de volta a vida aquele jovem e o devolveu com vida à sua mãe. E naquele dia, um cortejo cujo destino era o cemitério, foi interrompido por Jesus e as pessoas voltaram, deram a volta atrás, voltaram para suas casas glorificando a Deus, louvando a Deus, porque Jesus, totalmente livre, mudou aquela situação. Deus é rei, exulte a terra de alegria. Hoje, a gente leva no coração essa certeza. Nosso Deus é capaz de tirar bênçãos, até de provações. Nosso Deus é capaz de transformar males em bens. Nosso Deus é capaz de tirar vida nova da cruz. Esse é o nosso Deus, assim é o nosso Deus. E a Sagrada Escritura diz que todas as coisas cooperam para o bem daqueles que o amam. Até as coisas que não são fáceis, até as coisas que nos preocupam, elas podem cooperar, ou seja, trabalhar juntas para um bem lá na frente daqueles que amam o Senhor e buscam viver na sua presença. Com essa confiança, com essa fé, a gente vai viver o que é preciso viver no dia de hoje. A gente não consegue planejar tudo, a gente não consegue organizar tudo, nossos prognósticos são esse, esse, esse, mas o Senhor, ele é maior. Ele não é amarrado a prognósticos, ele não é escravo de circunstâncias, ele é rei. Por isso, exulte o nosso coração de alegria no Senhor. E confiando nele, a gente vai viver tudo que a vida vai nos trazer de um jeito diferente, de um jeito novo. Um monte de coisas a gente não escolhe como vão ser, elas chegam, mas a gente escolhe viver tudo confiando no Senhor, e na confiança a gente vai ser surpreendido pelo bem que o Senhor pode nos fazer. Vamos começar o dia louvando o nosso Deus, adorando a Ele. Ele é Deus, Rei sobre todas as coisas, e confiando no Senhor o nosso coração se acalma, nosso coração serena no meio das provas, e a gente pode experimentar a sua fidelidade. Vamos louvar juntos, tenho certeza que você conhece.

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4: Bom dia, meu irmão, bom dia, minha irmã. Continuamos a nossa partilha da palavra de Deus. Hoje, o evangelho que vai ser anunciado na Santa Missa é um trechinho do capítulo 6 do Evangelho de Mateus. Mateus 6, versículos de 7 a 15, é um ensino do Senhor sobre oração. Sobre oração e perdão. Essas duas coisas caminham bastante juntas, porque oração fala do nosso relacionamento com Deus e perdão fala também do nosso relacionamento com as outras pessoas. E essas duas coisas, nosso relacionamento com Deus, nosso relacionamento com os outros, caminham sempre juntas. Nosso relacionamento com as outras pessoas, no casamento, na vida com os filhos, no trabalho, na igreja, ele é um pouquinho o retrato, o espelho daquilo que é o nosso relacionamento com Deus. Se o nosso relacionamento com o Senhor caminha bem, a gente vai aprendendo com Ele, a gente vai sendo corrigido por Ele, a gente vai descobrindo aos pouquinhos como é o coração dEle para tornar o nosso mais parecido, o nosso relacionamento com as outras pessoas melhora. E o contrário também é verdadeiro. Por isso Jesus, nesse trechinho, junta o ensino sobre oração com o ensino sobre perdão. E diz a Sagrada Escritura que Jesus começou falando assim: olha, quando vocês rezarem, não se preocupem em usar muitas palavras, como fazem os pagãos, porque eles pensam que eles vão ser ouvidos por causa das palavras que eles usam. Sabe aquela história das palavras mágicas, né? Pilim, pim, pim. Pois é, Jesus está dizendo: olha, não se preocupe tanto com palavras, imaginando que há palavras que, pronto, por causa dessas palavras ou por força dessas palavras, você vai ser ouvido. Não é bem assim que funciona. Jesus diz mais ainda: não sejais como essas pessoas, porque o vosso Pai do céu sabe do que precisais muito antes de que vós o peçais. Pera aí, Jesus, para. Então quer dizer que não precisa rezar? Parece que Jesus aqui não está ajudando muito, né? A gente quer encorajar as pessoas a rezar e Jesus diz que o nosso Pai do Céu sabe do que nós precisamos antes que a gente comece a pedir. Pois é porque a maneira de Jesus entender a oração, viver a oração, afinal a Bíblia diz em vários lugares que Jesus orava, é uma maneira diferente da nossa. Talvez para alguns de nós oração tenha a ver com colocar pedidos diante de Deus. É quase como se a gente imaginasse que a gente está informando a Deus alguma coisa que ele não sabe. Ih, Senhor, o Senhor não sabe de uma coisa. Senta aí, olha, lá em casa está acontecendo isso e eu estou desse jeito. Quando na verdade Jesus vê a oração de outro modo. Na nossa oração, de fato, nós não informamos a Deus de algo que ele não saiba. Me parece que isso, no fundo, é bastante lógico, né? Nosso Pai do Céu sabe do que nós precisamos antes que nós o peçamos. Eu creio que Jesus pensava, imaginava a oração muito mais como uma conversa de pai e filho. Uma conversa na qual o pai já sabe o que o filho vai dizer, já sabe o que o filho está sentindo, já sabe o que o filho está pensando, mas deseja que a conversa aconteça, porque quando a conversa acontece, o relacionamento deles se torna mais forte, cresce, e eles então podem juntos viver aquilo que o filho está colocando diante dele. Imagine assim, quando você era jovem, adolescente, ou se você tem filhos adolescentes, a gente sabe que às vezes os filhos, numa certa idade, passam por algumas situações difíceis, vivências que às vezes são complicadas e que eles precisam rearrumar, precisam compartilhar com alguém, sei lá. E a gente sabe que às vezes são coisas difíceis também de serem faladas. Mas, de repente, um filho ou uma filha chega para o seu pai ou para sua mãe e diz: olha, pai, mãe, preciso conversar com você sobre uma coisa, não fica chateado, não. Bom, o pai e a mãe, pelo que eu ouço dos pais e mães que me contam, na maioria das vezes, eles já sabem que tem alguma coisa acontecendo ali. Eles já sabem, às vezes, até o que está se passando. Dizem que pai e mãe têm um sentido bom para perceber, pescar algumas coisas dos filhos, até porque os filhos, por mais que se achem espertos, não são tanto assim, né? Mas o bom pai ou a boa mãe, quando o filho ou a filha diz: olha, mãe ou pai, eu preciso conversar com você, dizer uma coisa, mesmo que eles até já saibam, eles entendem que aquela conversa é necessária e importante. Vai lá, meu filho, vai lá, minha filha, conta, o que está havendo? Papai está aqui, mamãe está aqui. E o filho conta a situação complicada, que às vezes ele acha que não tem nem

os pais que talvez tenham condição muito maior de intervir em algo necessário. Eu creio que Jesus, quando falava para a gente sobre oração, ele pensava na nossa oração um pouquinho desse jeito. Uma conversa de filho, de filha com um pai que sabe o que a gente precisa, mas ele também sabe que a conversa é importante para que o relacionamento se torne mais forte, para que a gente deixe de viver as nossas coisas sozinhos e comece a viver tudo na nossa vida com ele. E aí ele pode intervir, ele pode chegar nas situações de um outro modo, de um jeito que só ele é capaz. Mas, meu irmão querido, minha irmã, não esqueça disso. Quando a oração tem como alvo apenas as coisas, em algum momento a gente vai achar que não precisa rezar ou que não adianta rezar, mas quando a nossa oração tem como alvo o Pai, eu quero estar mais perto do meu Pai, eu quero crescer no meu relacionamento com Ele, eu não quero esconder nada dEle, eu quero viver tudo com Ele. Quando o alvo da nossa oração é o próprio Pai, tudo muda, tudo muda. As coisas dentro da gente começam a ir mais para o seu lugar e a gente começa a vivê-las de um jeito novo. Por isso, quando Jesus ensina os discípulos a orar, nesse trechinho de Mateus 6, 7 a 15, Jesus diz assim: olha, quando vocês tiverem que rezar, comecem dizendo assim: Pai Nosso. Comecem dizendo: Pai, eu tô aqui. E veja, não é só Pai meu, né? É Pai Nosso, ou seja, Pai, eu sou teu filho, eu sei que eu faço parte da tua família, eu sei que também não sou filho único, mimado, né? Eu sou filho de uma família de muitos irmãos e eu me achego ao Senhor com toda a confiança. Pai, quero dividir com você algumas coisas, porque eu estava vivendo essas coisas sozinho e eu estava me perdendo nelas, mas eu não quero deixar que nada nesse mundo se coloque entre o meu coração e o teu. Eu quero dividir tudo contigo, eu quero contar tudo para o Senhor, para viver todas as coisas ao teu lado, recebendo de ti a direção e, quem sabe, até permitindo que o Senhor entre nessas minhas histórias de um jeito novo. Pai, é assim que deveis orar, disse Jesus. Estais nos céus. Pai, o Senhor é maior do que tudo, o Senhor está acima de tudo. E mesmo aquelas situações que eu acho que são problemas insuperáveis, eu posso vivê-los com o Senhor, eu posso viver essas situações com o Senhor. Santificado seja o teu nome, que o teu nome seja honrado na minha vida, que o teu nome seja glorificado na minha vida, naquilo que eu faço, naquilo que eu digo, naquilo que eu vivo. Pai, olha, venha o teu reino, que o teu reinado aconteça em mim, que o teu reinado aconteça em cada situação, em cada área da minha vida, e seja feita a tua vontade. Pai, olha, eu tentei do meu jeito, eu tentei da maneira que eu achava que tinha que ser, mas nada está sendo bom. Nessa situação, naquela outra, nessa área da minha vida, naquela outra, a tua vontade é o mais importante. Eu sei que a tua vontade para mim é boa, é o melhor. Pois então, eu abro o meu coração agora para a tua vontade. Meu coração estava fechado só com a minha vontade. Tinha que ser do meu jeito, tinha que ser na minha hora. Agora eu me abro para a tua vontade. Dá hoje o pão desse dia. Senhor, eu quero a cada dia, meu Pai, eu quero a cada dia aprender a depender do Senhor, confiar no Senhor. E então Jesus termina com a oração: rezem assim: perdoa as nossas ofensas, assim como nós perdoamos a quem nos tem ofendido. E não nos deixes cair em tentação, mas livra-nos do mal. E depois de ensinar o Pai Nosso, Jesus emenda a sua conversa com os discípulos dizendo: se vós perdoardes aos homens as faltas que eles cometeram, vosso Pai que está nos céus também vos perdoará. Mas se vós não perdoardes aos homens, vosso Pai também não perdoará as faltas que

vós cometestes. Jesus sabe que nós sozinhos não sabemos perdoar, não conseguimos perdoar e não queremos. Por isso, ele nos ensina a rezar, conversando com o Pai do Céu, colocando as coisas nesses termos: Pai, perdoa-nos da mesma maneira, na mesma medida em que nós perdoamos quem nos feriu. Jesus traz essa história toda de perdão para a nossa conversa com o Pai e deixa bem claro que, olha, eu preciso, Pai, aprender a perdoar. Eu preciso que o Senhor me ajude a querer perdoar, porque eu sei que se eu não perdoar, eu me coloco do lado de fora também do teu perdão, e eu preciso tanto ser perdoado. Meu irmão querido, minha irmã, a gente só aprende a perdoar quando a gente descobre o quanto a gente tem sido perdoado e o quanto a gente precisa de perdão. Perdão é uma rua de mão dupla, e a gente só aprende a liberar perdão sobre aqueles que estão perto de nós ou aqueles que passaram por nós quando a gente descobre que a gente tem sido objeto do perdão de Deus tantas vezes e que tantas vezes a gente precisa também ser perdoado, inclusive por outras pessoas cujo coração talvez também tenha sido ferido pela gente. Perdão é algo que acontece na oração. Em outro lugar, Jesus ensina assim: quando orardes, perdoai. Ou seja, perdão é alguma coisa que acontece dentro da gente. A reconciliação com o outro, ou seja, se aproximar, falar com o outro, conviver nessa ou naquela medida com o outro, é uma outra parte, é um outro passo desse caminho que Deus tem para a gente. Mas esse passo da reconciliação, ele só pode acontecer se um primeiro passo, que é dentro da gente, acontece antes, e é o passo do perdão. Reconciliação tem a ver com a convivência que ainda é possível. Às vezes nem dá, a pessoa já faleceu, ou então não mora mais perto da gente, ou então a convivência era de um tipo, agora passa a ser de outro. Mas reconciliação tem a ver com isso: recompor um relacionamento que foi quebrado, machucado, rompido. Mas para que isso seja possível, e em muitos casos é possível e necessário, é preciso primeiro que haja uma decisão dentro da gente. Essa decisão dentro da gente a gente chama de perdão. Eu decido perdoar na minha oração. Eu decido perdoar nas minhas conversas com Deus, porque isso tem a ver, em primeiro lugar, com o meu relacionamento com Ele. Eu sou servo de Jesus Cristo e o meu Senhor me ordenou a rezar desse jeito: perdoa, Pai, as nossas ofensas, assim como nós, ou seja, do mesmo modo como nós perdoamos a quem nos tem ofendido. Meu irmão querido, minha irmã, desafio de cada dia. Jesus não nos disse essas coisas para oprimir a nossa alma, mas para que a gente seja livre, experimentando tudo isso como uma graça, um presente de Deus, que com o seu Espírito Santo que mora na gente, nos dá condições de viver tudo isso. Não é uma tarefa sua, se vira nos 30, de jeito nenhum. É um presente de Deus. Essa é a vida que o Pai do Céu deseja para nós. Uma vida de liberdade, na qual o nosso coração não é uma prisão, onde tem um monte de gente retida e a gente mesmo fica retido pela mágoa. É uma vida nova na qual o nosso coração é livre e a gente pode liberar as pessoas orando por elas. No fundo, no fundo, é assim que o perdão acontece. Quando a gente deixa de ser advogado de acusação e passa a ser advogado de defesa, pedindo a Deus a libertação, pedindo a Deus a não condenação para aqueles que de algum modo nos feriram. Quando a gente faz isso, a gente está obedecendo ao Senhor, mas a gente só é capaz de fazer isso porque Ele mesmo nos ajuda. Santa Teresa de Ávila dizia que o Senhor não nos pede nada que Ele próprio já não esteja disposto a nos dar. Pois então, assim também é com perdão, com oração. Ele não nos pede nada dessas coisas,
senão porque Ele mesmo já está disposto a nos conduzir nesse caminho maravilhoso de oração e de perdão, de relacionamento de pai e filho com Deus e de relacionamento de irmão com aqueles que Deus colocou no nosso caminho. Hoje, esse é o nosso desafio, receber de Deus esse novo coração, esse presente, desembrulhá-lo e vivê-lo passo a passo, um pouquinho passo a passo, mas com a ajuda do Espírito Santo, fazendo incríveis descobertas sobre a vida nova que o Senhor tem para nós. Vamos adorar o Senhor, vamos louvar um pouquinho, cantar um pouquinho, já já a gente termina a nossa partilha.

0: Senhor. Glórias sejam dadas a Ti, Senhor. Obrigado, meu Deus. Bendito sejas o Teu santo nome. Vá aplaudindo o nome do Senhor, porque grandes coisas Ele fez em nosso favor. Obrigado, meu Deus. Obrigado, Senhor. Força nessa palma para o Senhor. Ele é digno de todo louvor e de toda adoração. Aleluia, Senhor.
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5: Bom dia, estamos terminando a nossa partilha dessa manhã sobre o Evangelho de Mateus 6, versículos de 7 a 15, o ensino do Senhor sobre oração e perdão, duas coisas que caminham juntas. Hoje também queria só terminar com você fazendo a oração que está no início da missa de hoje, já desde o domingo, é a oração que a igreja nos convida a fazer a cada missa, durante a liturgia das horas, uma oração na qual a gente pede algo muito precioso ao Senhor. Senhor, sede favorável ao nosso apelo e como nada podemos em nossa fraqueza, dai-nos sempre o socorro da vossa graça, para que possamos querer e agir conforme a vossa vontade, seguindo os vossos mandamentos. Senhor, que hoje eu possa, com a ajuda do seu Espírito Santo, querer e agir segundo a sua vontade. Dá-me a graça de querer perdoar, Senhor, querer perdoar. Às vezes a gente fala, eu não consigo, mas no fundo eu não quero, né? Pois é, Senhor, abre o meu coração para que também nisso eu faça a tua vontade. E a vontade do Senhor é que o perdão flua com o meu coração livre para aquelas pessoas que talvez tenham me ferido, como eu também já tenho ferido a tantos. Pois então, dá-me a graça hoje, Senhor, com a ajuda do Espírito Santo, de querer e agir do jeito que o coração do Senhor espera de mim. Quem sabe se a gente fizer essa oração com atenção ao longo do dia, o Senhor não vai quebrando algumas resistências no nosso coração e nos ajudando a ter um coração mais parecido com o dele. Querido irmão, minha irmã, continua com a gente na Rádio Catedral. Tem muita coisa boa nesse dia ainda para a gente viver juntos, para fortalecer sua fé. E com a graça de Deus, até semana que vem. Continua com a gente, vamos em frente. Coragem, Deus abençoe. Até logo, gente. Tchau, tchau.
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1: 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Eu sou a doutora Maria Clara Vasques, estou aqui com meu pai, doutor Wellington Vasques, para responder as perguntas que vocês têm enviado para nós. Então, vamos lá.
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0: Bom dia para todos.
1: Bom dia.
0: Sejamos todos bem-vindos ao Santuário Arquidiocesano de Santa Rita, Casa de Deus e Nossa Casa. E que alegria, além de cada um de vocês, podermos acolher os amigos ouvintes da nossa Rádio Catedral, que por toda parte sintonizam conosco, participando desta celebração nos primeiros momentos do nosso dia. Como também os que através do Facebook, YouTube, Santuário de Santa Rita RJ, participam conosco. Nesta manhã de quinta-feira, nosso dia da gratidão, dia eucarístico, dia de devoção a Santa Rita, com a nossa arquidiocese, nós nos alegramos pelo grupo de sacerdotes que hoje completa 32 anos de ordenação. Dentre eles, se encontra o nosso bispo referencial do Urbano, Dom Roque Costa Couto, Costa Souza, como também o Monsenhor Sérgio Costa Couto e, no Corpo de Bombeiros, meu amigo Padre Sérgio Marcos, além de tantos outros sacerdotes. Também, nossa comunidade do Santuário se alegra pelo dom da vida do nosso querido Jorge, que sempre de manhã aqui conosco, nos auxiliando na coleta e podermos rezar por ele nesse momento, agradecendo pelo dom de sua vida. Em nome do Pai, e do Filho, e do Espírito Santo.
1: Amém.
0: A vós, irmãos, paz e fé da parte de Deus o Pai e do Senhor Jesus Cristo.
1: Bendito seja Deus que nos reuniu no amor de Cristo.
0: Perdoai as nossas ofensas, é o que Jesus hoje nos ensinará no Evangelho. E no início desta celebração, nós abrimos então o nosso coração à ação do seu Santo Espírito, para que venha nos purificar de todas as nossas faltas e que também possamos ser portadores do perdão àqueles que nos ofenderam.

0: Deus Todo-Poderoso, tenha compaixão de nós, perdoe os nossos pecados e nos conduza à vida eterna.
1: Amém.
0: Oremos. Cada um apresenta ao Senhor, pelas mãos de Santa Rita, seu agradecimento, seu pedido, a motivação que o leva a participar desta Eucaristia. Ó Deus, força daqueles que em vós esperam, sede favorável ao nosso apelo, e como nada podemos em nossa fraqueza, dai-nos sempre o socorro da vossa graça, para que possamos querer e agir conforme a vossa vontade, seguindo os vossos mandamentos. Por nosso Senhor Jesus Cristo, vosso Filho, que é Deus, e convosco vive e reina na unidade do Espírito Santo, por todos os séculos dos séculos.
1: Amém.
2: Leitura do livro do Eclesiástico. O profeta Elias surgiu como um fogo, e sua palavra queimava como uma tocha. Fez vir a fome sobre eles, e no seu zelo reduziu-os a pouca gente. Pela palavra do Senhor fechou o céu, e de lá fez cair fogo por três vezes. Ó Elias, como te tornaste glorioso por teus prodígios! Quem poderia gloriar-se de ser semelhante a ti? Tu, que levantastes um homem da morte e dos abismos pela palavra do Senhor, tu que precipitastes reis na ruína e fizestes cair do leito homens ilustres, tu que ouvistes censuras no Sinai e decretos de vingança no Horebe, tu ungistes reis para tirar vingança e profetas para te sucederem. Tu fostes arrebatado num turbilhão de fogo, um carro de cavalos também de fogo. Tu, nas ameaças para os tempos futuros, fostes designado para acalmar a ira do Senhor antes do furor, para reconduzir o coração do pai ao filho e restabelecer as tribos de Jacó. Felizes os que te viram e os que adormeceram na tua amizade. Nós também, com certeza, viveremos mais após a morte. Não será tal o nosso nome. Apenas Elias foi envolvido no turbilhão. Eliseu ficou repleto do seu espírito. Durante a vida não temeu príncipe algum e ninguém o superou em poder. Nada havia acima de suas forças, e até já morto seu corpo profetizou. Durante a vida realizou prodígios, e mesmo na morte suas obras foram maravilhosas. Palavra do Senhor.
3: Graças a Deus.
2: Salmo 96. Ó justos, alegrai-vos no Senhor.
3: Ó justos, alegrai-vos no Senhor.
2: Deus é rei, exulte a terra de alegria, e as ilhas numerosas rejubilem. Treva e nuvem o rodeiam no seu trono, que se apoia na justiça e no direito.
3: Ó justos, alegrai-vos no Senhor.
2: Vai um fogo caminhando à sua frente, e devora ao redor seus inimigos. Seus relâmpagos clareiam toda a terra. Toda a terra, ao contemplá-los, estremece.
3: Ó justos, alegrai-vos no Senhor.
2: As montanhas se derretem como cera ante a face do Senhor de toda a terra. E assim proclama o céu sua justiça. Todos os povos podem ver a sua glória.
3: Ó justos, alegrai-vos no Senhor.
2: Os que adoram as estátuas se envergonhem, e os que põem a sua glória nos seus ídolos, aos pés de Deus, vêm se prostrar todos os deuses.
3: Ó justos, alegrai-vos no Senhor.
2: Aclamação ao Santo Evangelho.

0: Senhor esteja convosco.
1: Ele está no meio de nós.
0: Proclamação do Evangelho de Jesus Cristo, segundo São Mateus.
1: Glória a vós, Senhor.
0: Naquele tempo, disse Jesus aos seus discípulos: quando orardes, não useis muitas palavras, como fazem os pagãos. Eles pensam que serão ouvidos por força das muitas palavras. Não sejais como eles, pois vosso Pai sabe do que precisais muito antes que vós o peçais. Vós deveis rezar assim: Pai nosso, que estás nos céus, santificado seja o teu nome, venha o teu reino, seja feita a tua vontade, assim na terra como nos céus. O pão nosso de cada dia dá-nos hoje. Perdoa as nossas ofensas, assim como nós perdoamos a quem nos tem ofendido. E não nos deixes cair em tentação, mas livra-nos do mal. De fato, se vós perdoardes aos homens as faltas que eles cometeram, vosso Pai que está nos céus também vos perdoará. Mas se vós não perdoardes aos homens, vosso Pai também não perdoará as faltas que vós cometestes. Palavra da salvação.
1: Glória a vós, Senhor.
0: Queridos irmãos e irmãs, amados ouvintes da nossa Rádio Catedral, nessa manhã fria de quinta-feira, nosso dia eucarístico, nosso dia também de devoção a Santa Rita, o Senhor, ele nos reúne aqui no santuário e por toda parte através da rádio para, com toda certeza, aquecer o nosso coração com essa sua palavra, com essa sua presença que chega bem juntinho a cada um de nós. E trazendo sempre a novidade da sua palavra, que é sempre antiga e sempre nova. E diariamente esse texto que acabamos de ouvir, de São Mateus, está sempre em nossos lábios, em nosso coração, porque utilizamos da oração do Pai Nosso em nossa oração cotidiana. E traz então hoje, nessa manhã, ao nos reunir, para aquecer o nosso coração, projetando outras dimensões, porque a cada vez que a rezamos, nós vamos percebendo as suas particularidades, e ele vai sempre iluminando, mostrando de uma maneira diferenciada o quanto nós necessitamos de estar em profunda comunhão com Deus nosso Pai. E é justamente aí que hoje nós nos detemos nesse Evangelho de São Mateus, porque ele não começa de imediato ensinando uma fórmula. Ele não nos dá uma oração mágica, nada disso. Pelo contrário, ele começa falando com cada um de nós que, quando formos orar, quando formos rezar, que nós não devemos multiplicar as palavras, como que estivéssemos ensinando a Deus sobre as nossas demandas, as nossas dificuldades. Que não seja o multiplicar de palavreado, como que tivéssemos que convencer a Deus das coisas. Não. Jesus hoje, nesse aconchego que promove e provoca em cada um de nós, ele já traz para a gente essa certeza de que Deus nosso Pai, ele conhece o nosso coração. Mesmo antes da palavra chegar em nossos lábios, em nossa boca, ele já sabe de tudo. E a necessidade então de provocar a oração, e começando chamando, né, de nosso Pai, é para que nós possamos entrar em intimidade com Ele profunda. E na verdade, permitir que esse encontro, essa intimidade, provoque a mudança em cada um de nós. A oração, esse diálogo, essa conversa com Ele, nos faça entendedores da realidade e de alguém que confia de tal forma no Senhor, que sabe que Ele tem o melhor para cada um de nós. Porque nem sempre o que eu rezo, nem sempre o que eu peço é o melhor. É o melhor para mim mesmo. E de antemão, Ele já sabe. Mas como é bom, como é gostoso poder, através dessa oração, entrar em intimidade com o Pai e saber que eu não estou sozinho. Apesar de cercado por tanta gente, tantas coisas, mas em meio aos embaraços, às dificuldades, às provações, né, tantas lutas, tantos medos, eu saber que pelo menos eu o tenho como aquele que me ampara, que me protege. E no Salmo do Bom Pastor, chega até mesmo a me dizer que, passando pelo vale tenebroso, não devo temer mal algum, porque Ele me sustenta, Ele me ampara. E numa ousadia sem igual, chega a afirmar: prepara até mesmo um banquete para mim à frente do meu inimigo, porque não podem me tocar. Então, assim, nessa busca constante do diálogo, mantendo e firmando, estreitando cada vez mais essa intimidade com o Senhor, eu vou adquirindo essa certeza de que, muito maior do que os meus problemas, as minhas dificuldades, o que estou passando é Deus, o meu Criador, aquele que me ama, aquele que me sustenta, aquele que me ampara, aquele que me escuta e que cuida de mim em todos os momentos. Então, as inseguranças, elas precisam ceder, elas precisam ser vencidas por essa certeza de que tudo concorre para o bem daqueles que amam a Deus. E como é bom prolongar nesse itinerário do Pai Nosso e de poder, como Ele mesmo nos ensina, né, a graça de pedir o perdão, mas também de se colocar em atitude de prontidão para também liberar o perdão, para perdoar os outros, de ser esse canal da graça dele que passa e que chega, porque o perdão vem do coração do próprio Deus, mas que passa por cada um de nós. E certamente nós não saímos indiferentes, nós não saímos sem ser marcados por essa graça toda especial. Que hoje, ao suplicarmos o pão de cada dia, nós possamos ir muito além do que o pão material, que seja o pão da paz, que seja o pão do diálogo, que seja o pão do comprometimento com o nosso próximo, com a realidade que nos cerca, nesse desejo de transformar a realidade, que seja o pão de que, de fato, em nossa caminhada de unidade, nós possamos cada vez mais ser essa presença que alimenta a alma das pessoas, por verem o quanto nós amamos, o quanto nós nos amamos e buscamos servir a nossa sociedade.

0: irmãos e irmãs, para que esta nossa família, reunida em nome de Cristo, possa oferecer o sacrifício aceito por Deus Pai Todo-Poderoso.
1: Receba o Senhor por tuas mãos esse sacrifício para a glória do seu nome, para nosso bem de toda a sua santa igreja.
0: Ó Deus, com estes dons alimentais de nossa vida e a renovais pelo sacramento, concedei, nós vos pedimos, que nunca falte este auxílio ao nosso corpo e à nossa alma, por Cristo nosso Senhor.
1: Amém.
0: O Senhor esteja convosco.
1: Ele está no meio de nós.
0: Corações ao alto.
1: O nosso coração está em Deus.
0: Demos graças ao Senhor, o nosso Deus.
1: É nosso dever e nossa salvação.
0: É justo e nos faz todos ser mais santos. Louvar a vós, ó Pai, no mundo inteiro, de dia e de noite, agradecendo com Cristo, vosso Filho, nosso irmão. É Ele, o sacerdote verdadeiro, que sempre se oferece por nós todos, mandando que se faça a mesma coisa que fez naquela ceia derradeira. Por isso aqui estamos reunidos, louvando e agradecendo com alegria, juntando nossa voz, a voz dos anjos e de todos os santos, para dizer:
1: Santo, santo, santo, Senhor Deus do universo, o céu e a terra proclama a vossa glória, hosana nas alturas. Bendito que vem em nome do Senhor, hosana nas alturas.
0: Ó Pai, vós que sempre quisestes ficar muito perto de nós, vivendo conosco no Cristo, falando conosco por Ele, mandai o vosso Espírito Santo, a fim de que as nossas ofertas se mudem no corpo e no sangue de nosso Senhor Jesus Cristo.
1: Mandai vosso Espírito Santo.
0: Na noite em que ia ser entregue, ceando com os seus apóstolos, Jesus tomou o pão em suas mãos, olhou para o céu e vos deu graças. Partiu o pão e o entregou a seus discípulos, dizendo: Tomai todos e comei. Isto é o meu corpo, que será entregue por vós. Do mesmo modo, no fim da ceia, tomou o cálice em suas mãos, deu-vos graças novamente e o entregou aos seus discípulos, dizendo: Tomai todos e bebei. Este é o cálice do meu sangue, o sangue da nova e eterna aliança, que será derramado por vós e por todos para a remissão dos pecados. Fazei isto em memória de mim. Tudo isto, mistério da fé.
1: Toda vez que comemos deste pão, toda vez que bebemos deste vinho, recordamos a paixão de Jesus Cristo e ficamos esperando sua vinda.
0: Recordamos, ó Pai, neste momento, a paixão de Jesus nosso Senhor, sua ressurreição e ascensão. Nós queremos a vós oferecer este pão que alimenta e que dá vida, este vinho que nos salva e dá coragem.
1: Recebei, ó Senhor, a nossa oferta.
0: E quando recebermos pão e vinho, o corpo e sangue dele oferecidos, o Espírito nos una num só corpo, para sermos um só povo em seu amor.
1: O Espírito nos una num só corpo.
0: Protegei vossa igreja que caminha nas estradas do mundo rumo ao céu, cada dia renovando a esperança de chegar junto a vós na vossa paz.
1: Caminhamos na estrada de Jesus.
0: Dai ao vosso servo, o Papa Leão, ser bem firme na fé, na caridade, e a Orani João, que é bispo desta igreja, muita luz para guiar o vosso povo.
1: Lembrai-vos, ó Pai, da vossa igreja.
0: Esperamos entrar na vida eterna com Maria, Mãe de Deus e da igreja, os apóstolos, nossa protetora e advogada, Santa Rita, e todos os que na vida souberam amar Cristo e seus irmãos.
1: Esperamos entrar na vida eterna.
0: Abri as portas da misericórdia aos que chamastes para outra vida, a acolhei junto a vós, bem felizes, no reino que para todos preparastes.
1: A todos dai a luz que não se apaga.
0: E a todos nós aqui reunidos, que somos povo santo e pecador, dai-nos a graça de participar do vosso reino, que também é nosso. Por Cristo, com Cristo e em Cristo, a vós Deus Pai Todo-Poderoso, na unidade do Espírito Santo, toda honra e toda glória, por todos os séculos dos séculos.
1: Amém.
0: Rezemos a oração que o Senhor nos ensinou.
1: Pai nosso que estás nos céus, santificado seja o vosso nome, venha a nós o vosso reino, seja feita a vossa vontade, assim na terra como no céu. O pão nosso de cada dia nos dai hoje, perdoai-nos as nossas ofensas, assim como nós perdoamos a quem nos tem ofendido, e não nos deixeis cair em tentação, mas livrai-nos do mal.
0: Livrai-nos de todos os males, ó Pai, e dai-nos hoje a vossa paz. Ajudados pela vossa misericórdia, sejamos sempre livres do pecado e protegidos de todos os perigos, enquanto aguardamos a feliz esperança e a vinda do nosso Salvador Jesus Cristo.
1: Vosso é o reino, o poder e a glória para sempre.
0: Senhor Jesus Cristo, disseste aos vossos apóstolos: eu vos deixo a paz, eu vos dou a minha paz. Não olheis os nossos pecados, mas a fé que anima a vossa igreja. Dai-lhe, segundo o vosso desejo, a paz e a unidade, vós que sois Deus, com o Pai e o Espírito Santo.
1: Amém.
0: A paz do Senhor esteja sempre convosco.
1: O amor de Cristo nos uniu. Cordeiro de Deus, que tirais o pecado do mundo, tende piedade de nós. Cordeiro de Deus, que tirais o pecado do mundo, tende piedade de nós. Cordeiro de Deus, que tirais o pecado do mundo, dai-nos a paz.
0: Eu sou o pão vivo que desceu do céu. Se alguém come deste pão, viverá eternamente. Eis o Cordeiro de Deus, que tira o pecado do mundo.
1: Senhor, eu não sou digno que entreis em minha morada, mas dizei uma palavra e serei salvo.

0: louvores e graças se deem a todo momento.
1: Ao Santíssimo e Diviníssimo Sacramento.
0: Fazei, Senhor, que a sagrada comunhão nos vossos mistérios, sinal da nossa união convosco, realize a unidade na vossa Igreja, por Cristo nosso Senhor.
1: Amém.
0: Queridos irmãos, continuamos, como tradicionalmente nesse mês de junho, a nossa campanha pela Casa do Padre Cardeal Câmara, ao lado do nosso Seminário São José, onde os nossos sacerdotes mais idosos, enfermos, aqueles que estão impedidos de estarem na linha de frente de trabalho nas comunidades, né? Lá residem. Então, que precisa, nesse tempo de São Pedro, que a nossa Irmandade de Padre São Pedro é a grande mantenedora da casa, precisa de auxílio, de ajuda. Então, a gente aqui, tradicionalmente, com o Santuário de São Jorge, realizamos essa ação entre amigos das três capelinhas de Santo Antônio, São João e São Pedro, num sorteio de R$10, para a gente poder enviar esse nosso óbolo, essa nossa ajuda à Casa do Padre. Vou ficar aqui na sacristia ainda, ao final da missa, aqueles que puderem vir,

0: será.
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13: 7:37. Risco de fome ameaça 13 zonas críticas do mundo. Presidente Lula sanciona lei que institui marco legal do transporte público coletivo. Receita Federal vai pagar lote especial de restituição do imposto de renda. Governador em exercício suspende repasse financeiro ao projeto Balcão do Consumidor. Estas são as manchetes da primeira edição do Jornal 106, que está começando agora.
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13: A SEDAI interrompeu nesta madrugada a operação do sistema Ribeirão das Lages para a instalação de novos equipamentos na rede. O sistema abastece os bairros da Zona Norte e do Centro, além dos municípios de Japeri e Queimados, na Baixada Fluminense. A previsão é de que o sistema seja religado às 2 da madrugada. A SEDAI está trocando os macromedidores, que são hidrômetros de grande porte que medem o volume total de água transportada pela rede. O restabelecimento integral pode levar até 72 horas ou mais, especialmente em áreas elevadas e pontas de rede. Continuam até amanhã a parceria do Hemorrio com a Secretaria Estadual de Transportes para o transporte gratuito de doadores de sangue.

0: objetivo é colocar os estoques de sangue em níveis adequados, que estão muito baixos na rede pública de saúde. Esta é a quarta edição da Rota Solidária, parceria do Hemorrio com os principais modais de transporte. Os interessados em participar devem comparecer ao Hemorrio na rua Frei Caneca, no centro, das 7 da manhã às 6 horas da tarde, e informar o meio de transporte utilizado para chegar ao local. Após a doação, o participante receberá o equivalente a 2 passagens para custear o deslocamento. Os trajetos podem ser realizados em modais diferentes. Tribunal de Contas do Estado determinou a suspensão imediata de todos os pagamentos relacionados ao contrato firmado entre a Secretaria Extraordinária de Representação do Governo do Estado e a empresa Triunfo Consultoria Educacional Limitada durante o governo de Cláudio Castro. A contratação tinha como finalidade fornecer um jogo digital educativo e assessoria de capacitação. O conselheiro Cristiano Lacerda Guirren aponta indícios de irregularidades na dispensa de licitação e na execução do contrato milionário. Entre os pontos destacados na decisão, a auditoria apurou que o sócio administrador da empresa, Vanderlan Ribeiro Vieira, é ex-servidor de confiança do próprio governo do estado, tendo sido nomeado em 2020 para o cargo de subsecretário de Estado de Logística da Secretaria de Estado da Casa Civil e Governança. O desembargador Ricardo Couto, governador em exercício, também determinou a suspensão do repasse financeiro ao projeto Balcão do Consumidor por causa de indícios de irregularidades e de falta de transparência, estimado em R$52 milhões. A Secretaria da Receita Federal vai pagar um lote especial de restituição do imposto de renda a cerca de 4 milhões de contribuintes. São pessoas que não entregaram a declaração em 2025 por não estarem obrigados, mas que tinham direito à restituição em 2024. O pagamento será feito em 15 de julho e o contribuinte poderá acessar a página da Receita Federal no dia 8 para saber se foi contemplado. O lote especial deve liberar aproximadamente R$500 milhões em restituições. Serão pagos valores de restituição até R$1.000. Em relação ao imposto de renda deste ano, o órgão informou que mais de 300 mil contribuintes ainda não declararam e estão sujeitos à multa. O presidente Lula sancionou com vetos a lei que institui o marco legal do transporte público coletivo. O objetivo do texto é modernizar a política desse tipo de transporte no país, com a diversificação do financiamento e a melhoria da regulação e da operação dos transportes públicos urbanos. Um dos avanços estruturais do novo marco é a ruptura com o modelo predominante no Brasil, no qual o financiamento do transporte coletivo recaía quase exclusivamente sobre a tarifa paga pelo usuário. A medida abre caminho para a discussão da tarifa zero e autoriza o uso de novas fontes de custeio para subsidiar as tarifas, como publicidade, exploração comercial de espaços e recursos da CID Combustíveis. Foram vetados pelo presidente os trechos que obrigavam estados e municípios a custear integralmente gratuidades e descontos tarifários com recursos do orçamento público, além de dispositivos que vinculavam subsídios públicos à remuneração das operadoras. O Comitê de Política Monetária do Banco Central reduziu em 0,25 ponto percentual a taxa Selic, que agora está em 14,25% ao ano. Esta é a terceira vez consecutiva que o Copom reduz os juros. O Banco Central utiliza a Selic para tentar controlar a inflação. O comitê apontou as incertezas sobre os termos do acordo para cessar fogo no Oriente Médio e as consequências dos efeitos já materializados desses conflitos como determinantes para a decisão de cortar os juros. Com esse cenário, a meta para a inflação fixada pelo Conselho Monetário Nacional é de 3%. Técnico da seleção brasileira faz mistério do time e do esquema que irá a campo amanhã contra o Haiti, Daniele Esperon.
1: O Dia da Seleção Brasileira ganhou um novo capítulo e diferente desta vez, já que na reta final de preparação para o jogo diante do Haiti pela segunda rodada da fase de grupos da Copa do Mundo, a delegação brasileira recebeu a visita da unidade antidoping da FIFA, que é responsável por realizar exames dos atletas convocados para o torneio. Mas a grande situação na seleção brasileira são as questões envolvendo a escalação do técnico Carlo Ancelotti. Muito clamor em cima do atacante Endrick, já que ele não entrou na primeira partida diante do Marrocos, e o desafio de Carlo Ancelotti é equilibrar a realidade e a expectativa para um jovem que a comissão não quer aquele carimbo de salvador da pátria. O técnico Carlo Ancelotti não deve colocar Endrick como titular, mesmo com todo o apelo que ele vem tendo nas redes sociais. Mas a possibilidade de mudanças para o jogo contra o Haiti, ela existe, principalmente no setor direito. Danilo deve ganhar a vaga na lateral direita. Em relação ao meio-campo, algumas mudanças podem acontecer, mas estão sendo guardadas as 7 chaves. Agência Rádio Web, com informações da Seleção Brasileira, Daniela Esperon.
0: Nesta quinta-feira, jogam República Tcheca e África do Sul, México e Coreia do Sul, Suíça e Bósnia e Canadá e Catar. Vamos agora ao Centro de Operações da Prefeitura para informações do trânsito e do tempo com Leonardo Cantalice. Bom dia, Leonardo.
2: Muito bom dia, Ricardo Franco, ouvintes ligados na Rádio Catedral FM. Quem acordou cedo sentiu um clima bem gelado na cidade, viu, Ricardo? Os termômetros do Alerta Rio registraram 12,2 graus às 5 da manhã lá no Alto da Boa Vista. Inclusive, tem registro de chuva fraca agora nesse momento lá no Alto. Para hoje, já vejo o sol aparecendo aqui pelas câmeras de Santos Operações e a partir do fim da manhã já não há mais previsão de chuva. As temperaturas não devem subir muito, com a máxima chegando aos 26 graus. Nesse momento, temperatura média na cidade de 17 graus. De carona agora com o trânsito da cidade, no túnel do Zuanjo, um ônibus enguiçado ocupa uma faixa da pista para quem segue em direção à Lagoa. Trânsito já com reflexo no acesso pela autoestrada Lagoa Barra e também no elevado das Bandeiras. Atenção então você que está saindo ali da Barra e do Jardim Oceânico. Por falar em Barra da Tijuca, vejo boa movimentação pela Avenida das Américas, Lúcio Costa e também na Avenida Ayrton Senna. Agora, quem vai acessar a Barra pela linha amarela vai encontrando fluxo um pouco mais intenso ali na altura da Freguesia. No sentido Fundão, o trânsito já começa a ter lentidão na saída para a Avenida Brasil, ali próximo a Fiocruz e Manguinhos. Falando da Avenida Brasil, quem sai da Zona Oeste em direção ao centro vai encontrar lentidão no trecho entre Realengo e Deodoro. Para quem está saindo de Padre Miguel e Bangu, vai ganhar tempo ali acessando a Estrada Água Branca, pegando ali a Estrada São Pedro, de Alcântara e também a Estrada Marechal Nicastro até retornar ao Brasil. Trânsito bem melhor ali em Guadalupe, Irajá e Ramos, só que o motorista vai voltar a encontrar dificuldade a partir de Bom Sucesso por conta de um acidente entre um caminhão e uma moto que está ocupando uma faixa da pista central. Acompanhando aqui pelas câmeras, bombeiros acabaram de chegar nesse momento. Então você que está pegando no Brasil, a pista lateral nesse momento é a melhor opção. Linha Vermelha com grande movimentação para quem sai da Baixada Fluminense no acesso pelo Washington Luiz e também entre o aeroporto até a chegada ao Caju. Quem está na Zona Norte, vejo o trânsito já pegado na Marechal Rondon, próximo ao acesso ao túnel Nova Rosa. Melhora ao chegar ali na rua São Francisco Xavier, mas o motorista vai voltar a encontrar lentidão na chegada a Repelé, próximo ao Maracanã. Vou seguindo por aqui, mas daqui a pouco eu volto. Outras informações sobre tempo e trânsito, você confere nas redes sociais do Corno, arroba Operação Rio. Para a Rádio Catedral, Leonardo Cantalice, direto do Centro de Operações.
0: 7h47. Risco de fome ameaça 13 zonas críticas no segundo semestre deste ano. Mônica Gralley, da Agência Rádio Web.
3: Um novo relatório de agências da ONU alerta que o grande avanço da insegurança alimentar severa requer uma mobilização internacional imediata. As previsões apontam para a piora da fome aguda para milhões de pessoas em 13 países. O estudo Pontos Críticos de Fome da Organização das Nações Unidas para a Alimentação e Agricultura, FAO, e do Programa Mundial de Alimentos, WFP, foi publicado na quarta-feira em Roma, sede de ambas as agências. Entre junho e novembro, tais pontos críticos da fome terão um agravamento marcado pela queda de 59% no financiamento humanitário global para assistência de emergência nas áreas alimentar e agrícola. Os efeitos observados nos últimos 3 anos incluem a redução de recursos disponíveis a patamares de quase uma década atrás. O total de pessoas em situação de insegurança alimentar aguda disparou para cerca de 266 milhões. As duas agências ressaltam um panorama global que exige intervenções humanitárias imediatas e preventivas antes que os alertas se transformem em tragédias irreversíveis. Para a FAO, o desafio atual não reside na identificação das emergências, mas sim na velocidade e dimensão das ações preventivas. O investimento antecipado na agricultura de subsistência e na resiliência local são vistos como o rumo mais eficaz para proteger meios de subsistência e reduzir demandas humanitárias. Da ONU News, Mônica Grayley, em parceria com a agência Rádio Web.
0: Em relação à fome, o Papa Leão XIV aceitou o convite e na segunda-feira visitará a sede do Programa Mundial de Alimentos em Roma. Ele se encontrará com os participantes da sessão anual do Conselho Executivo, junto com os funcionários e seus familiares. O Programa Mundial de Alimentos é uma das maiores organizações humanitárias do mundo, fundado em 1961, e fornece assistência alimentar para combater a fome. Em 2020, ele recebeu o Prêmio Nobel da Paz quando visitou a sede da FAO, Organismo das Nações Unidas no Combate à Fome, em outubro do ano passado, por ocasião do Dia Mundial da Alimentação e dos 80 anos da fundação. Em seu discurso, o pontífice definiu a fome como um fracasso coletivo, denunciando como um crime o fato de ela ser utilizada como arma de guerra. Próxima edição do Jornal 106, às 17h50. 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
12: Bom dia, meu irmão, bom dia, minha irmã, bom dia, ouvintes da Rádio Catedral. Eu sou o Carlinhos Lins e está começando mais um Deus é 10. Hoje é quinta-feira, dia 18 de junho.
13: E a palavra de Deus vem mexer com uma coisa muito íntima da nossa fé, a oração. Jesus ensina os discípulos a rezar, mas antes de ensinar as palavras do Pai Nosso, ele faz um alerta. Não pensem que Deus escuta melhor quando a oração é cheia de palavras difíceis, bonitas, longas e enfeitadas. Deus não se impressiona com o discurso. Deus escuta o nosso coração. Tem muita gente que acha que não sabe rezar, acha que precisa falar bonito, que precisa acertar tudo, que precisa encontrar a frase perfeita. Mas Jesus, hoje, mostra um caminho muito mais simples. O evangelho de hoje é de São Mateus, capítulo 6, versículos 7 a 15. Naquele tempo, disse Jesus aos seus discípulos: quando orardes, não useis muitas palavras como fazem os pagãos. Eles pensam que serão ouvidos por força das muitas palavras. Não sejais como eles, pois vosso Pai sabe do que precisais muito antes que vós o peçais. Vós deveis rezar assim: Pai nosso que estás nos céus, santificado seja o teu nome. Venha o teu reino, seja feita a tua vontade, assim na terra como nos céus. O pão nosso de cada dia dá-nos hoje. Perdoa as nossas ofensas, assim como nós perdoamos a quem nos tem ofendido. E não nos deixes cair em tentação, mas livra-nos do mal. De fato, se vós perdoardes aos homens as faltas que eles cometeram, vosso Pai que está nos céus também vos perdoará. Mas se vós não perdoardes aos homens, vosso Pai também não perdoará as faltas que vós cometestes. Palavra da salvação, glória a vós, Senhor. Minha gente, no evangelho de hoje Jesus ensina a oração que todo cristão conhece. A primeira oração que muita gente aprendeu ainda criança. Aquela que a mãe ensinou, que a avó rezava, que a gente repete na missa, no terço, numa hora de medo. Enfim, a oração mais rezada por nós. O Pai Nosso é tão conhecido que às vezes a gente corre o risco de rezar no automático. A boca fala, mas o coração nem sempre acompanha. E hoje, Jesus parece dizer pra gente: volta pro essencial. Reza com verdade. Não precisa fazer cena. Não precisa multiplicar palavras como se Deus fosse surdo ou distante. Aí Jesus fala: vosso Pai sabe do que precisais muito antes que vós o peçais. Caramba, o que significa isso? Que Deus sabe. Ele sempre sabe. Muito antes da gente tentar explicar qualquer coisa, ele sabe. Isso não quer dizer que não precisamos rezar. Pelo contrário, a oração não existe para informar Deus do que ele não sabe. A oração existe para colocar o nosso coração diante dele. É como o filho que chega perto do pai. Às vezes nem precisa explicar tudo. Só de estar ali, só pelo olhar, pela respiração, o pai sabe. E a primeira palavra que Jesus nos ensina é justamente essa: Pai. Não é uma palavra qualquer. Jesus não começa dizendo Senhor distante, Deus inacessível, força do universo ou juiz severo. Ele diz Pai. E aqui a gente precisa ter delicadeza, porque nem todo mundo teve uma experiência bonita com a figura paterna. Tem gente que quando escuta a palavra pai, lembra de amor, proteção, presença, mas também tem gente que lembra de ausência, ferida, abandono e dureza. Então Jesus não está dizendo que Deus é igual ao nosso Pai da Terra. Ele está revelando o Pai verdadeiro, aquele que ama sem manipular, corrige sem humilhar, sustenta sem esmagar, conhece nossa verdade e ainda assim nos chama para perto. Quando a gente reza o Pai Nosso, a gente não está só pronunciando uma oração. A gente está no fundo dizendo: eu não sou órfão, eu pertenço a Deus, minha vida tem origem, tem cuidado, tem casa. E repare, Jesus não fala Pai meu, ele diz Pai nosso. Isso também muda tudo, porque ninguém reza o Pai nosso sozinho de verdade. Mesmo quando estou no meu quarto, em silêncio, eu rezo como filho, mas também como irmão. Se Deus é Pai nosso, o outro não é estranho. O outro também é filho, inclusive aquele que me incomoda, aquele que pensa diferente, aquele que eu tenho dificuldade de amar. A oração já começa derrubando o egoísmo. Depois Jesus ensina: santificado seja o teu nome, venha o teu reino, seja feita a tua vontade. A oração não começa pedindo que Deus faça a nossa vontade. Começa pedindo que a gente aprenda a desejar a vontade dele. Isso é difícil pra caramba, né? Porque a gente quer muito que Deus abençoe os nossos planos, resolva do nosso jeito, no nosso prazo, conforme a nossa cabeça. Mas rezar o Pai Nosso é aprender a dizer: Senhor, que o teu reino venha, inclusive quando ele desorganiza minhas certezas, que a tua vontade aconteça, inclusive quando eu preciso renunciar à minha. Isso é confiança. É a fé dizendo: Deus enxerga mais longe do que eu. Aí Jesus nos ensina a pedir o pão de cada dia, o pão de hoje. Ele lembra que a vida cristã é vivida um dia de cada vez, com confiança, gratidão e partilha. E tem outra coisa: quando eu peço o pão nosso, eu não posso esquecer quem está sem pão. Essa oração não combina com um coração fechado. Quem reza o Pai Nosso precisa se perguntar se a mesa do outro também importa, porque o pão que Deus dá não é para ser guardado, é para sustentar a vida e abrir a mão. E então vem a parte que costuma ser a mais difícil da oração: perdoa as nossas ofensas, assim como nós perdoamos a quem nos tem ofendido. A gente reza isso tantas vezes, mas nem sempre percebe o peso. Nós pedimos perdão a Deus enquanto nos comprometemos a perdoar também. Não é simples, não é automático, e Jesus sabe disso. Perdoar não é fingir que não doeu. Perdoar é não deixar que a ferida vire o centro da nossa vida. É entregar a Deus aquilo que, se ficar só dentro da gente, vira veneno. Às vezes o perdão vem rápido. Em outras situações, ele é caminho longo, cheio de oração, maturidade, ajuda, tempo e decisão. Mas Jesus insiste nisso porque sabe que um coração que não perdoa vai ficando pesado demais. E olha como o evangelho termina: se nós perdoarmos, o Pai também nos perdoará. Mas se fecharmos o coração de vez, também fechamos a porta para a misericórdia agir em nós. Isso não é para assustar, é para a gente acordar. A oração não pode ser separada da vida. Não adianta dizer Pai Nosso e tratar os outros como inimigos permanentes. Não adianta pedir pão e virar as costas para quem tem fome. Não adianta pedir perdão e alimentar mágoa como se ela fosse um tesouro. E talvez hoje, você que está ouvindo esse programa, talvez hoje Jesus esteja te convidando a rezar o Pai Nosso devagar. Devagar mesmo, sem pressa, sem ser ligado no automático. Bom, meu povo, nosso programa está chegando ao fim. Podia ainda falar tantas coisas sobre essa oração tão importante, tão rica, mas o tempo é curto. Que hoje a gente redescubra a força do Pai Nosso. Que a nossa oração tenha menos pressa e mais verdade. Menos palavra vazia e mais coração entregue. Menos automático e mais confiança. Que o Pai nos dê o pão de hoje, nos ensine a partilhar, nos ajude a perdoar no tempo certo e nos livre do mal que tenta endurecer o coração. Terminando esse programa, eu te convido a rezar um Pai Nosso, se puder, autoproferindo palavra por palavra, mas se não der, no íntimo do teu coração. Amém? É isso, minha gente querida, vamos ficando por aqui. Um forte abraço, até amanhã, se Deus quiser. Fiquemos na paz do nosso Deus, que é 10.
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0: Mário Pandinha, aproveitando. Padre, vocês tentaram acompanhar alguma coisa na minha viagem?
1: Eu tentei, padre, acompanhei. Eu acompanhei uma parte, o senhor no carro, ainda acompanhei uma parte. Cheguei a tentar colocar um comentário, mas estava muito corrido, mas eu acompanhei uma boa parte, viu, padre? Aí caiu o sinal. O senhor pegou um momento lá da estrada que caiu o sinal.
0: A região é muito ruim.
1: Sim.
0: A região é muito ruim. Então, ó, pessoal, vou fazer o seguinte. Primeiro, não deixe de se inscrever. Como que eu me inscrevo no YouTube, Mário?
1: É muito fácil. Quando a gente entra no YouTube oficial do padre, tem lá a foto do padre, tem o banner. Logo embaixo tá lá, inscrever-se. Aí você só clicar ali e pronto, já tá inscrito, padre. Embaixo da foto.
0: A coroa de São Miguel Arcanjo, eu volto a partir de amanhã.
1: Por quê?
0: Eu vou tentar rezar também, tá? Mas o que eu queria fazer, uma coisa que é impressionante, foi a única coisa que eu consegui fazer mesmo. Eu vou já direto no sangue de Jesus e São José, tá? Sangue de Jesus e São José. Padre, o que eu peguei de pessoas, Mário, ontem, vamos fazer um comentário que foi de todas as dedicatórias foi a que mais foi maior, tá? Você tem uma ideia? Eu não sei se você pegou, gente, sério, eu não conseguia no final quase andar, tá?
1: Tá ruim. Eu vi um vídeo aqui, padre.
0: Nossa senhora, não tô exagerando, não. Sabe quando a perna travou? Eu não dormi, eu caí, pum, entendeu, né? E pra levantar aqui não foi fácil, não. Mas glória a Deus, já me alonguei, já dei uma. Vamos lá, vai ser uma bênção. Padre, vai ter missa, lógico, tá? Então vai ter missa, o senhor dando força.
1: Ô, padre, quantas horas deu?
0: Não foi só as horas, é muita gente.
1: Não, quantas horas deu da viagem, padre?
0: A viagem, o Chicão em si, a viagem, não, por causa do parada, deu. Era pra ser 7 horas e 2 minutos. Aí menos é mais, ok?
1: Ok.
0: Tá, então, mas foi uma benção, tá? Mas o certo seria o quê? No Waze era 7 horas de 12 minutos, aí tá isso. Então, mas vai ser a mesma coisa à volta, tá? A gente vai sair daqui umas 10 horas da manhã. Mas a gente vai ter que parar. É que nós não paramos, tá?
1: Nossa.
0: A gente foi realmente indo, para não mentir, paramos uma vez, tá? Então, e depois foi direto. Padre, a gente estava querendo chegar, tá? Então, tentando fazer, cair o sinal, então isso querendo, também mexeu. Mas dessa vez a gente vai tentar fazer e vamos conseguir o mais breve possível, porque depois que entrou na estrada, Fernão Dias, esquece. Que aí o sinal não tem.
1: É difícil. Tá?
0: Ou chegando em São Paulo, aí sim. Então, eu tô quase. Mário, sabe uma coisa? Eu não vou me preocupar daqui, não. Eu já vi que o sinal aqui é ruim. Quando eu estiver chegando na marginal, então, fiquem atentos. Porque, e se inscreva. A gente agora é a melhor coisa mesmo. Que a gente vai mais tranquilos. Então, vamos lá. Eu vou entrar. Eu tô acreditando. Conhecendo o Chicão, vão ser aqui 10 horas. Fiquem atentos a partir das 4 horas da tarde, ou 3 horas, ou 2 e meia, ok?
1: Ok, por aí.
0: A partir das 2 e meia, porque a pessoa está inscrita, ela vai escrever, como ela vai ser notificada? Bom dia, me dá uma dica, porque já que eu conversei com o teu irmão, nossa, eu nunca ri tanto, você precisa conhecer vocês são muito iguais. Tá dando em tudo, só falta, só não, o teu irmão tá fora de forma. Mas vamos lá. Por que você tá rindo?
2: Ai,
0: eu tô mentindo.
2: E a barba, né? A barba eu vou deixar pra ficar igual.
0: A barba ele exagerou, falou, meu irmão. Eu vou conversar com meu irmão.
2: Vou deixar a barba igual dele. A barba pelo menos vai ser igual, pai.
0: Então, mas, bom. A barba, voltando. A barba você tá de molho há muito tempo, mano. Vamos lá, bom dia. Voltando.
2: Entrou no canal lá no YouTube, né, Padre Marcelo Rossi, oficial. Aí o Mário já explicou, né, Padre, que as pessoas têm lá inscrever-se no canal. E embaixo tem um sininho. Quando a gente se inscreve no canal, o sininho automaticamente ele já fica acionado. Tem muita gente que não se inscreve e aciona só o sininho. Vai receber também. Mas a melhor forma é inscrever-se no canal, padre. Inscreve-se no canal e automaticamente você já recebe a notificação de qualquer programa, tá?
1: Isso.
2: É da missa, do programa da coroa, de
1: quando tudo. Quando o padre entrar no ar no YouTube.
0: Né? Quando,
1: isso, quando o padre entrar no ar no YouTube, chega uma mensagem para o padre Marcelo Rossi está ao vivo neste momento.
2: É isso aí.
0: Agora, é uma coisa que mexeu comigo, tá? É, eles passaram aqui, né, tanta coisa que você não tem noção. Só pedi isso, padre, faz uma oração para as pessoas que estão desesperadas.
1: Uau.
0: Tá? Marca na nossa agenda aí, tá?
1: Okay.
0: Porque quem sabe nem até a pessoa tá, que tá lá, é, as pessoas, né? Então, várias pessoas. E luto. Desespero, luto, tá? Você sabe tudo o que eles passaram por aqui. E a música que eu cantava a capela com eles. Que realmente nada poderá, é que a garganta já tá, nada poderá me abalar, nada poderá me derrotar, pois minha força e vitória tem o nome, é Jesus. Pandinha, vocês não têm noção como ele se emocionou. Eu tive uma pessoa que ela chegou assim, padre, perdi tudo, padre. Tudo que eu fiz em 40 anos. Minha família está dividida. Eu vou explicar por quê. É, minha esposa está morando num lugar. Meu cachorro está no outro lugar. E meu amigo, ele trabalha na TV da afiliada da Globo, tá? Impressionante. Cada coisa que eu escutei, mas superação, tá? Povo de fé, povo de superação. E olha, confesso a vocês, de todo lugar que nós fomos, foi o que nós trabalhamos, tá? Tá em todos os sentidos. Mas, glória a Deus, graças a Deus, e o mais importante, levando coragem. Hoje, acordei, confesso a vocês, para levantar aqui hoje, foi coragem. Obrigado, Jesus, eu te amo. Eu estou contigo. Não tenhas medo, não te preocupes, nada irá te atingir nada. Eu te protejo, te abençoo, te fortaleço sempre e em tudo. E eu compartilho com vocês. Prepare esse programa de hoje. Eu tô fazendo de pé, tá? Fiz questão. Eu podia estar sentado aqui agora, tô de pé. E com muito carinho. Bendito momento de fé
1: que nos mantém em pé.
0: Já voltou.

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1: E atenção, não posso deixar esquecer de falar das vozinhas. Mário, essa, que cidade que... Eu até brinquei da água que eles estão tomando, porque é água impressionante.
2: Foi a Roberta me contou sobre isso.
1: Não, Roberta, obrigado também pelo carinho à Rádio Catedral, que está nos acompanhando
2: fantástica,
1: agora.
2: Fantástica a Rádio Catedral.
1: Então, 6, mais de 20, então, completou 20 anos transmitindo, tá?
2: Olha que então, legal, padre.
1: Então, é jubileu de porcelana, não, bodas de jubileu para o sacerdote. Bodas de porcelana, 20 anos. E, olha, obrigado, Roberto, todo carinho. Né? Realmente foi, meu Deus, foi.
3: Pessoal da televisão também, um carinho muito grande com o senhor.
1: Uma coração impressionante.
2: Verdade.
1: Também, a feriada da Globo TV Globo. Tá? Então, obrigado por amor, né? E lembre-se, queridos, como eles passaram pela dor, estão passando, tá? Nessa hora, é pai, ser amor, ser servo, ser com Jesus, foi lindo, e foi voltando, tá? Deus abençoe vocês. Juiz de Fora, povo abençoado. Agora, Pedinho e Mário, para surpresa de vocês, não tinha só Juiz de Fora. Você conhece João Pessoa?
2: Nossa, João Pessoa, Paraíba.
1: eu perguntava, fala no meu ouvido. Foi o dia inteiro, né? Então, João Pessoa, Teresina, Piauí.
2: Piauí, olha aí.
1: Eu falei, o que você está fazendo aqui? Pior que esse é São Paulo, conhece São Paulo?
2: Opa.
1: Tá, pessoa de São Paulo, Rio de Janeiro.
2: Não, e de Minas tinha gente de muitas cidades, viu, Padre? Roberto tinha muita gente, isso.
1: E, gente, agora, ó, eu tive uma aula de geografia aqui,
2: olha,
1: da Zona da Mata também. Então, você realmente foi... Você imagina... Ó, pra você ter uma ideia, Mário. Tinha pessoas que chegaram 11 horas da manhã, 11 horas da noite, estavam já esperando no shopping. A fila estava 11 horas da noite.
2: Uau!
1: Tá? Do dia da terça-feira. Ok? Então você tem... Na hora que eu fui na TV, quando eu vi a fila, eu falei, Senhor, eu me lembrei. Então tinha. Você imagina como foi, tá?
3: E o padre entrou pelo lado errado. Já foi falando com as pessoas.
1: Não, você viu que eu quase tropecei? O rapaz foi me cumprimentar, porque eu queria. Mas não teve problema. Na hora que eu tropecei, aí eu fui comentando as pessoas, só que o problema era. Elas estavam em fila, né? Então aí eu tropecei, mas graças a Deus, Deus é fiel, porque o pé 47 ajudou, tá? Porque realmente era pra ter virado o pé. Mas graças a Deus fui. E eu fui comentando as pessoas. Mas era quando eu fui falar, gente, tudo isso aqui não era ainda lugar, tá? Era o lugar errado. O Vandinha falou certo, ele teve o lugar errado. Aí chegou, que é enorme o shopping Independência, né? Independência Shopping. Aí fui, mas ó, só agradecer. E maravilhas, Deus, vai acontecer. Gente, prepare-se, porque Deus vai me usar tanto, tanto. Em nome do Pai, e do Filho, e do Espírito Santo. Amém. Mário, por favor, nosso telefone, operadora, prefixo 11.
2: 989-680447.
1: Quem... Nossa, eu vou lançar uma pergunta. E hoje, na hora da viagem, eu vou rezar por as pessoas que estão desesperadas. O que eu encontrei de pessoas desesperadas e desespero é falta de esperança. Lembre-se, quando você fala, ore por nós, estamos sem esperança. Então, você que anda, quando é a palavra desespero, o significado é perdeu a esperança. Perdeu a esperança, perdeu tudo. Mas em Cristo Jesus, então você que está desesperado, desesperada, por favor, seja qual for a situação, muitas de saúde mental, tá? Ainda eu prometo fazer um Pílulas de Fé e Sabedoria 3 ainda, paz mental, quantas situações de paz. Por isso, Senhor, usa-me e os testemunhos também, em nome do Pai, do Filho e do Espírito Santo. Amém. Aliás, Mário, eu vou começar com o testemunho, tá? Eu comecei aqui, faz tempo que eu não leio o testemunho. Cíntia Franco, de BH, por sinal, Minas Gerais. Eu tô lendo mais ou menos de prima, tá? Eu li por cima e no celular, tá, Mário? Então, eu não tô com, já meti com o tablet. Então, me ajuda aí, fica esperto.
2: Ok.
1: Sobre Deus. Bom, olá, Padre Marcelo. Olá, Padre Marcelo Rossi. Nesta semana fui muito tocada. Quando o senhor leu a passagem sobre a cura do cego e o afastamento dele do povoado, foi para mim, padre. Deus me tirou de um lugar para que eu pudesse estar mais próxima a ele. Era uma escola em que eu não me sentia bem. Passei 17 anos lá e Deus fez a vontade dele em minha vida. Fui demitida em abril. No dia fiquei abalada, mas já no dia seguinte me senti um livramento em minha vida. Desde fevereiro, eu já estava dando aulas particulares com duas amigas enviadas por Deus em minha vida. E de lá para cá, estão vindo novos alunos. Sei que a presença de Deus me provando que estou no caminho que Ele quer para mim. Estou em paz e a cada passo está sendo guiado por Deus. A palavra que o senhor leu foi mais um sim para os meus ouvidos. Glória a Deus e graças a Deus, eu sou vitoriosa pelo sangue de Jesus. Cíntia Franco, de Belo Horizonte, Minas Gerais. Senhor, quantas pessoas que estão precisando da tua graça. E Mário, você falou que você tinha um testemunho que justamente...
2: Padre, eu não ia colocar ele hoje, o testemunho, mas pelo que o senhor falou, eu corri aqui agora, passei pro Pandinha, falei, Pandinha, vamos colocar esse primeiro pelo que o padre falou. E antes disso, padre, só três pedidos rápidos aqui. Um pedido aqui de oração pelo Iago e pela mamãe Sandra lá no Rio de Janeiro. Ela sempre pede oração pelo Iago e colocamos os dois aqui com todo amor. Em memória do Ézio Flávio Buturi e Iracema Garcia Buturi, que são o irmão e a mamãe da Márcia, em memória. E hoje, padre, aniversário da minha mamãe querida, amada, 80 anos, dona Judite. Parabéns. Então um beijo no coração.
1: Parabéns, dona Judite, a senhora é uma santa, dona Judite.
2: Pessoa mais incrível da minha vida, pessoa mais importante pra mim, sem a menor sombra de dúvida. Então, mãe, parabéns, te amo, Deus abençoe. E vamos com o primeiro testemunho por causa do que o padre...
1: Peraí, o Mário não entendeu o que eu fiz ainda. Ela lutou por você, Mário, foi
2: muito,
1: a verdade.
2: Muito, muito, padre, muito, muito. Tá, muito.
1: E agora vovó, né? Vovó?
2: Vovó, agora é vovó Judite, exatamente.
1: Imagina a alegria dela.
2: Nossa.
1: Vamos lá, vamos pro testemunho.
2: Vamos lá.
4: Padre Marcelo, meu nome é Flávia, eu sou da cidade de Juiz de Fora, Minas Gerais. Padre, eu vou resumir para o senhor, diante de tantos milagres, há 25 anos atrás, dia 10 de dezembro, a casa que a gente alugou, essa casa caiu de madrugada, a gente estava dormindo e matou minha mãe, de 39 anos, meu filho de 1 mês e 23 dias, meu irmão de 9 meses e meu irmão de 11 anos. Naquele momento eu senti que tinha me matado também, padre, com 19 anos. Eu sofri muito, idas e vindas para casa dos outros, morar de favor, passar pelo luto é muito difícil. E 4 anos depois, quando eu ia ser internada por depressão, não melhorava, Deus me mostrou que eu estava grávida, mostrou para os médicos que eu estava grávida. E aí eu vim passando por várias crises de depressão, de síndrome do pânico. Hoje em dia tem 9 anos que, graças a Deus, com a glória de Deus, eu nunca mais dei. E a minha filha, ela está com 21 anos, agora tem meu filho do coração, que veio para mim com 9 anos e agora ele está com 18, Santiago, minha filha Laila e o meu esposo Rodrigo. E agora, padre, eu vou ser vovó. Depois de tanto sofrimento, desde 23 de fevereiro, a nossa casa foi interditada pela Defesa Civil com essa chuva que teve aqui em Juiz de Fora. Estamos no aluguel, estava desiludida, assim, muito chateada, né? Que a gente demora tanto a conseguir, né, padre, casinha da gente. Mas Deus sabe de todas as coisas. E agora tem 15 dias que eu descobri que eu vou ser vovó. Estou muito feliz. E meu testemunho, padre, é que quando as coisas ruins acontecem com a gente tem que ter primeiro Deus na frente, Nossa Senhora Aparecida, pedir a Deus muita sabedoria, discernimento, paciência, calma e que nada é impossível para Deus.

0: Caio, só pra ver se eu entendi, tá prestando atenção. Foi dessa enchente que ela deu tudo isso?
1: É, a primeira vez não, a casa desabou, não foi nessa, mas a casa que ela morava atualmente foi interditada nessa enchente última e ela tá morando
0: mas ela, local. Aqui então, mas ela já houve um, ela já passou...
1: Foram duas tragédias, padre. A primeira foi quando a casa desabou, ela perdeu a mãe, os irmãos e o filhinho. E depois, agora ultimamente, a casa dela tá interditada até hoje pela Defesa Civil, padre.
0: Quem não conhece Juiz de Fora, né? Aqui tem muito morro, tá? Então é, aliás, não é só para chegar aqui, mano, é impressionante, não tem sinal, né? As operadoras, você tem que vai trocando, se mesmo você tem uma operadora ou outra, esquece, não tem, né? Só que se fosse aquela que vem pelo satélite,
1: sim,
0: né? Misericórdia. Mas obrigado, Senhor, pela coragem, pelo teu poder, pela tua força e por ela, Senhor, continuando. É o poder de Deus que tira lá do fundo do poço, do fundo do poço. Continuando, vamos lá. Eu sou vitorioso pelo sangue de Jesus.
2: Eu sou vitorioso pelo sangue de Jesus.
3: Bom dia, boa tarde, boa noite, Padre Mário, Evandro, que Deus abençoe e proteja todos vocês, que vocês fazem muita diferença na vida da gente. Eu sou ouvinte do Momento de Fé, sou um amado de Deus e quero dar esse testemunho, Padre, em agradecimento e dizer que no programa do dia 10 de junho agora, o Senhor colocou um post sobre o cego. E eu queria falar, Padre, que esse post foi justamente para mim. Quando comecei a ouvir o programa que o Senhor começou a falar, veio forte no meu coração. Sabe, Padre, eu trabalhava num ambiente, eu estava cego, Padre, cego. E eu pedi a Deus esse ambiente ruim de trabalho. Quando Deus começou a abrir os olhos, eu fui me afastando, fui fazendo somente o meu serviço. E do nada o pessoal resolveu me mandar embora. Eu agradeci, fiquei preocupado, sim, Padre, porque somos provedores, mas entreguei na mão de Deus, que eu já vinha pedindo para Ele: Senhor, se for da sua vontade, me tira desse lugar. E quando Deus abriu meus olhos para ver o ambiente que eu tava, Deus resolveu me tirar dali. E Padre, pela glória, honra e nome de nosso Senhor Jesus Cristo, como Ele nunca me desamparou na vida, nesse dia 11, eu indo para uma entrevista, ouvindo o programa, já tinha feito várias entrevistas, até mesmo antes de terminar o meu aviso, Deus é maravilhoso, e abriu uma porta para mim, muito boa, já vim almejando esse emprego e graças a Deus deu tudo certo, já vou começar a trabalhar e eu só tenho a agradecer, muita gratidão, Padre, muita gratidão pelas suas palavras, sabe, estou sempre lá de vez em quando no santuário, já fui algumas vezes no Rosário e quando dá, vai eu, minha esposa, nós estamos lá para orar e agradecer, que eu era cego e o Senhor abriu meus olhos e me tirou, como Ele tirou o cego da aldeia, Ele me tirou daquele lugar. Muito obrigado, Padre. Que Deus abençoe e que esse testemunho sirva para todos. Confiar e agradecer sempre a Deus. Muito obrigado.
0: Tô com o teu nome completo aqui, tá? Mário, você me passou aqui o e-mail.
1: Isso, Padre.
0: Tá? Posso falar isso? Ele é de São Paulo, tá? Que Deus abençoe e proteja. Mário, eu fiquei impressionado também com o testemunho primeiro. Eu sei que é cumprido, mas vamos pôr.
1: Vamos lá.
0: Tá? Não pode falar o nome dela, mas vamos lá.
4: Bom dia, boa tarde, boa noite, Padre Marcelo Rossi. Hoje eu vim testemunhar uma graça que recebi. Posso dizer que é surreal, referente ao cartão que o Padre Marcelo colocou no Instagram sobre a cura do cego. Ao mesmo instante que ele colocou, eu abri o Instagram e resolvi compartilhar. E reli, porque me tocou tanto, porque eu ando tendo pesadelos. Posso dizer agora que estava tendo pesadelos com coisas estranhas. Era sempre o mesmo. O foco era sempre o mesmo. Como se eu estivesse traindo o meu marido. Eu sou casada. Tenho um filho de 3 aninhos. E olha pra você ver como esses pesadelos são coisas do mal. São homens famosos que a gente acaba vendo na TV. E eu acabava sonhando, tendo esse pesadelo que eu estava traindo meu marido com essa pessoa. Até que nesse dia, porque eu já estava cansada, eu falei pra Jesus que eu não queria. Porque como eu ligo a TV e vejo, aí você pensa como as coisas coisas do dia a dia afeta a nossa mente. E nesse dia que o Senhor colocou a postagem no Instagram, eu falei para Jesus que eu não queria mais ter esse pesadelo com isso, porque eu tava me sentindo muito mal. Isso é muito feio. E depois que eu li, o cartão me tocou demais. Eu fiquei pensando, e durante a noite eu acabei tendo um pesadelo com um certo ator que ele estava vindo próximo de mim. Eu vou contar o sonho, como foi, como tem tudo a ver com a libertação, com o cartão. Ele vinha próximo a mim, dizendo pra mim que era pra eu largar o meu marido, e todos os pesadelos que eu tive tinha essa mesma mensagem. E eu tava sentada numa cadeira, e quando eu olho pro lado, eu vejo Jesus. Ele sai, e a hora que ele sai dali do cantinho que ele tava me sondando, ele me pega pela mão e me tira arrastada. Ele fala que não é o seu lugar, e ele me leva embora, e eu acabo acordando. Mas desde esse dia eu não sonhei mais com isso. E eu tenho certeza que é graça, é misericórdia de Jesus, é Jesus me libertando deste mal. Obrigada por tudo. O Senhor não faz ideia do tanto que o Senhor me põe de pé. Quer dizer, Jesus te usa para me colocar de pé todos os dias. Muito obrigada.
0: E aqui é menos é mais, tá? Maria, aqui está Deus me confirmando. A partir de hoje, a missa de hoje também, vamos fazer durante 10 dias, semana de livramento.
1: Amém.
0: Okay?

0: Não spoiler, né? Tem outro que fala também sobre esse cartão, não tem? Deixa eu ver, tem um, dois. Eu tava lendo aqui. É, podia pressionar um pouquinho. Porque é impressionante, foi tudo. Não, acho que foi só esses daqui. Pera só. Era
1: é, esse. Outro também fala de ambiente tóxico, padre.
0: É esse mesmo, por favor.
1: Também é o 4, vamos lá, Pandir.
0: Que foi também do cartão, tá?
2: Padre Marcelo, acabei de ouvir o programa de sexta-feira, dia 12 de junho, dia do Sagrado Coração de Jesus, e eu queria mais uma vez dizer que vocês realmente fazem a diferença e são luz no nosso caminho. Eu tenho um problema nos olhos decorrente de lesões na retina que estão em tratamento e rezo sempre para Deus para meus olhos melhorarem cada vez mais a visão e para não piorarem. E quando o Padre Marcelo falou sobre os lugares que estão tóxicos na vida da gente, infelizmente, às vezes a minha própria casa, porque eu tenho dois filhos adolescentes e essa fase não é fácil, eu às vezes não sei lidar com as situações, às vezes me desespero, tenho medo e acabo não facilitando muito as coisas, tenho medo dos meus filhos se perderem nesse mundo com tantos valores errados, companhias às vezes também que eu não conheço, e então eu fico bastante apreensiva com isso. Às vezes no trabalho também uma ambiente se torna tóxico, embora eu goste muito do meu trabalho, mas muita meta, muita pressão por produtividade, isso vai deixando a gente também esgotado de todo lado, né? Então, o Padre Marcelo foi bem assertivo, eu fechei os olhos, agradeci pela minha visão e mais uma vez agradeço pelo programa de vocês. Muito obrigada, um beijo.
0: Vocês não têm noção que Deus vai me usar. Direto do intervalo, Padinha, já voltamos.
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1: Intervalo, eu fui pegando, remontando os cartões, fui achando onde eles estavam. Está aqui comigo. Obrigado, Senhor, porque o Senhor está nos com. O Senhor quer nos tirar da cegueira. Cegueira espiritual. Quantos são cegos e surdos? E o Senhor vai nos tocar. Está nos tocando. Se deixamos. Eu quero deixar. Então, essa música, quando eu coloquei com o povo, uau! Eu estava no estacionamento enorme. E parabéns pro som, viu? Que som, que som. Estava longe. Toda a equipe aqui montou. De todos os lugares que você foi, ó. Melhor som. Que som. Até a capela, ó, com o povo, nossa.

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1: Amor. E nessa unção, eu estou aqui com os cartões. Nessa unção, estou com o cartão aqui. Primeiro, Jesus foi curar um cego. Mas antes de curar, ele fez uma coisa que ninguém comenta. Eu confesso também mais uma vez a vocês de novo, em 31 anos de sacerdócio, no jubileu de Naca que eu estou vivendo, onde é que eu pego e tocando as dores, nossa, eu tenho tido que ano, que experiências. A cada dia Deus está me mostrando, porque eu me levando a tocar como médico em feridas. Só que transformando essas feridas em bênçãos. Em pérola. É o que o Naca faz. Ele vai na ferida e transforma em pérola preciosa. Essa substância produzida pela ostra. Eu, pelo sangue de Jesus, não é mérito meu. Eu sou apenas um servo na mão do Senhor, uma formiguinha, a serviço do Senhor. E que honra poder pegar aquela ferida e transformá-la numa pérola preciosa. E quanto maior é a ferida, maior é a pérola, mais preciosa ainda. Então, Jesus se curar um cego. Mas antes de curar, ele fez uma coisa que ninguém comenta. Ele não curou ali mesmo. Primeiro ele pegou o cego, pediu pela mão e tirou ele da aldeia. Depois, por favor, leia São Marcos, capítulo 8, de 22 a 26. São quatro versículos. Tão profundos que a gente não presta atenção. Mas, continuando, o cartão foi, nossa, obrigado, Senhor, por esse cartão. Cartões, né, na verdade. Continuando. Eu prometo que, acabando o programa, já separei aqui, eu vou fazer um TBT deles. Vale a pena isso aqui, ó, vira uma... Tem que transformar a nossa vida. O Senhor abre nossos olhos. Cuspiu no olho dele e tocou e perguntou, o que você está vendo? O cego respondeu, eu vejo homens como árvores que andam. Jesus tocou de novo o cego, tocou de novo. E o cego enxergou claramente. E quando estava curado, Jesus deu uma ordem. Não foi, vai e fala para todo mundo. Foi, não volte mais para a aldeia. Nem converse com ninguém de lá. Por que Jesus... Aí vem as perguntas, tá? Por que Jesus tirou o cego da aldeia antes de curar? Por que mandou não voltar depois de curar? Você nunca parou para pensar nisso. Parou? O problema do cego nunca foi o olho dele. Era a aldeia. Jesus não tirou... O que é legal que tem no cartão, ele, eu estou lendo e você consegue ver com a imagem, tá? Foi muito bem feito. Aqui o IA é fantástico, tá? Inteligência artificial usada para evangelizar. Jesus não tirou o ambiente do cego. Tirou o cego do ambiente. Tem lugar que se você não sair, você vai continuar cego. Tem gente que se você não desplugar, ao invés de você ir para frente, eles te puxam para trás. Gente, é sério. Nossa, aqui já estou mostrando o que ele quer hoje. Jesus não convidou o cego para sair. Ele pegou na mão e tirou. Porque tem lugar que se Deus não te tirar, você não vai querer sair. Alguns ambientes não geram vida. Eles roubam a tua vida. Se Deus está te tirando, não está te punindo. Está te devolvendo os olhos. Mari Pandinha, fica com os livros preparados, mas não é agora. Vai ter, é antes de mandar para o intervalo, vocês vão abrir. Porque agora, nesse momento, Deus já está me usando. Eu não estou na capela, eu estou onde estou hospedado aqui. Já me preparando para viajar, voltando a São Paulo, estou dias de fora. Mas estou em pé. Fiz questão que eu queria ser sentado. Depois de tudo que eu passei ontem, fiz questão de ficar de pé. E é por amor que eu faço isso. Em nome do Pai, e do Filho, e do Espírito Santo. Amém. Senhor, obrigado. Estou aqui em Juiz de Fora, ao vivo. E muitos vão acompanhar você depois pelo Spotify. E obrigado, Senhor, pelo toque que o Senhor faz. A imagem é essa. Você, eu. E Jesus vem com a sua mão e nos tira para o lado. Vou repetir. O Senhor vai e tira você de lado. Ele te tira onde você está agora. Ele está te tirando. Essa imagem, a visualização que vem é isso. Eu vou repetir. Jesus está te tirando ao lado. Para o lado. Obrigado, Senhor. Eu quero entender essa imagem, mas pelo que eu próprio li aqui, ei, você que anda, gente, eu vou agora falar em livramentos e vou tocar em coisas fortes, tá? Mas com toda prudência, discernimento e sabedoria, tem criança acompanhando, mas isso eu posso falar no poder de Deus. Sou libertando de prostituição. Você que infelizmente está preso na internet, com coisas na internet, com pornografia. E você não consegue se libertar. Assim você se diz, eu não consigo. Deus te dando livramento, mas é tão forte. Obrigado, Senhor Jesus. E daí, nós estamos num mundo que vem, depois vem o que aconteceu com aquela pessoa que testemunhou. O Senhor libertando de espírito de prostituição. As forças do mal que querem destruir. Obrigado, Senhor Jesus, pelos testemunhos que virão. Com prudência e sabedoria, mas se prepare. Várias pessoas que elas acabam se envolvendo através de pornografia dentro da internet. E o Senhor te tirando, dizendo, ei, eu não te quero aqui. Esse ambiente não é para você. E por isso, o pior é que depois a pessoa é jogada lá no fundo do poço, além da culpa. Falando em culpa, o Senhor tocando em várias pessoas que elas querem agradar pessoas. Desculpa, mas é o Rei Jesus falando, pare de querer agradar as pessoas. Agrade a mim. E sabe como você me agrada? Quando você para de julgar e de fofocar. Estou na pessoa de Jesus. Nossa, o Senhor está falando tão forte, com tanto carinho, mas com tanta firmeza. Pare de fofocar. Pare de falar mal dos outros. O Senhor toca na sua vista, é como se Ele estivesse dizendo, pare de olhar, porque é um olhar maldoso. Você não consegue ver coisas boas, você só vai para o negativo. Pare comigo, o Senhor está te tocando, porque você está toda arrepiada. Tem outra que, a pessoa ficou meio brava comigo. Ah, não é comigo, é com você. Pare de fofocar. Pare de querer buscar coisas de fofoca. Gente, isso contamina. E não só contamina, isso destrói. Vai destruindo a sua vida. Por que que você fica tão desanimado? Agora eu olhei no relógio. Nossa, obrigado, Senhor. Eu já ia perder aqui. Agora, Pandinho e Mário, nós vamos terminar com a palavra de Deus. Esses livros, Eu Sou Testemunha, estão salvando vidas. Primeiro, Pílulas 1. Depois Pílulas 2 e direto intervalo. Preste bem atenção, nada combinado, isso aqui é unção. O Senhor fala conosco, mostra-nos o teu poder e o que o Senhor está nos tirando. Mário, quem está com 1 ou 2?
2: Eu estou com isso.
1: Então, Pandinha.
2: Pílulas de Fé e Sabedoria, volume 1, Pílula 96. Ser cristão não é viver sem aflições e dificuldades. O próprio Jesus nos alertou que teríamos problemas, mas também disse que com ele venceremos. Leia São João 16, 33. Referi-vos essas coisas para as que tenhais a paz em mim. No mundo, a vez de ter aflições. Coragem, eu venci o mundo. Glória a Deus, hein?
3: Glória. Nossa, me arrepiei agora, hein, Pandinha? A gente, padre Pandinha falou isso no intervalo. Incrível, incrível, incrível.
1: Por favor, Marcelo, acabou não. Pílulas 2. Aí nós vamos pro intervalo.
3: Vamos lá. Pílula 119. Muitas vezes somos afrontados pelas filosofias, ideologias e pensamentos do mundo atual, que vêm ditar suas ideias como verdadeiras.
1: Parou, parou. Olha só que, gente, Mário, eu tô em Juiz de Fora. Aliás, eu não conheço nem o estúdio que eles estão, eu nunca fui até aí. Eu não tenho ideia, eu sei mais ou menos o que eles me falam, tá? E olha como Deus vai costurando, por favor, para vocês verem como é o poder do Espírito Santo de Deus. Bora.
3: Vamos lá. Vou do início. Muitas vezes somos afrontados pelas filosofias, ideologias e pensamentos do mundo atual, que vêm ditar suas ideias como verdadeiras, mas não são. Lemos em Salmos, capítulo 32, versículo 11. Só os desígnios do Senhor permanecem eternamente, e os pensamentos do seu coração por todas as gerações. Somente o que Deus diz é verdade. Em sua verdade está nas Escrituras. Tudo que vai contra ela não é verdade. Por isso, não se deixe enganar. Leia a Bíblia e deixe a palavra conduzir o teu viver, porque somente isso perdurará eternamente. O resto passará.
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1: Pelourar, Pandinha, vamos ser fiéis ao horário. Vontade não falta. Fogão que ele insiste. Ó, quem puder rezar comigo na viagem, vou ver se eu chego, como eu falei, chegando já mais perto de São Paulo, o sinal vai ser melhor e com certeza faremos. Me acompanhe. Já voltamos.
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1: Não me soltes, abençoai, santificai e exorcizai, Senhor, essa água. E já são 9 horas. Senhor, que programa. Espero vocês 14h30 já. Vou tentar, mas vou conseguir. Vou estar em São Paulo. 3 horas com esse Chicão. Nós acompanhe. Certas coisas eu não vou falar. No YouTube, se inscreva. Deixa o sininho lá sinalizado. E se puder. E a missa à noite, né?
2: Quais? Padre, a missa.
1: Certeza. 8 horas, padre, missa. Que missa vai ser. E postando agora os cartões, tá? É TBT. Vamos repensar, recompartilhar com família, amigos, porque Jesus está nos libertando. Eu sou vitorioso pelo sangue de Jesus.

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15: Oi, pessoal, bom dia. Eu sou o Ricardo Franco com você aqui nesta manhã. Uma ótima quinta-feira, a gente deseja para todo mundo. Hoje, dia 18 de junho. É dia do seu aniversário, não é? Parabéns pra você, Deus te abençoe. Ó, nunca se esqueça de que você é um presente de Deus pra todos nós, tenha certeza disso. Feliz aniversário, muita música bonita, aqui na nossa Manhã 106, a gente reza com a canção Marcos Pavan, A Promessa do Pai.

A esperança cristã é como uma âncora que fixa o nosso coração na promessa do Senhor Jesus, que nos salvou com sua morte e ressurreição e que retornará novamente no meio de nós. Papa

0: Marcos Pavan, na manhã 106, a promessa do pai. 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Continua na segunda-feira o curso de arte sacra, organizado pelo Centro Dom Vital, sobre a visualidade da oração no contexto colonial luso-brasileiro. Curso está sendo ministrado pela professora Janaína Aires. O curso começou nesta semana e está sendo realizado às segundas-feiras até 6 de julho ao preço de R$100 por aula. As próximas aulas são o espaço arquitetônico colonial, as obras escultóricas e a pintura dos forros e azulejos. Inscrições pelo telefone 99952-9778, 99952-9778. O Centro Dom Vital fica na rua Araújo Porto Alegre, 70, sala 110, no centro, perto do Teatro Municipal.
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0: Agora 9:12 e aqui na Manhã 106 tem também informação, tem prestação de serviço, o seu alôzinho, o seu oizinho pelo WhatsApp, o mascote da Rádio Catedral, o Geninho, é o nosso atendente virtual e está lá no WhatsApp para pegar o seu recadinho, o seu oizinho e mandar pra gente aqui no estúdio. Número do nosso WhatsApp é 3231-3567. Agora 9:13.

0: Aline Venturi, aqui na Manhã 106, tudo em seu lugar. Ziza Fernandes, Casa da Saudade, Catedral FM, agora 9h21. Vamos dar uma bisbilhotada ali no WhatsApp, ver quem é que está com a gente. Ah, só se for agora. Deixe-me ver aqui, quem foi que mandou alôzinho, o que o Geninho tá anotando pra gente. O Paulo Giovanni, um abraço para você, Paulo, ao Wilceia Costa, de Niterói também, rumo aos 100% ou mais, nunca perca a esperança. Com certeza, a gente não perde a esperança mesmo. Bom, falar em esperança, você que tem a esperança de hoje ainda conseguir uma colocação ou uma recolocação no mercado de trabalho. Ah, talvez seja este o seu momento.
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0: Elizabeth Martins, bom dia, Beth.
2: Bom dia, Ricardo, bom dia também aos nossos ouvintes. É verdade, para quem busca, né, o Ricardo, se recolocar no mercado de trabalho, que seja também o seu primeiro emprego, você está sintonizado no lugar certo na Rádio
0: isso,
2: Catedral.
0: Estamos aqui na torcida para que este seja finalmente o momento que você vai conseguir o seu emprego. O que a gente tem aí?
2: Olha, a empresa do ramo do varejo está precisando de estoquista para a Zona Oeste, também para a Zona Norte do Rio de Janeiro. Os requisitos para você se candidatar à vaga, precisa ter experiência na área será um diferencial e precisa ter um ensino fundamental completo. Salário de R$1.700 e tem o benefício do Vale Transporte. Você envia o seu currículo para o e-mail vagasrj451@gmail.com. vagasrj451@gmail.com e você identifica o seu e-mail colocando currículo para estoque. Se você não conseguir anotar, essa informação você vai encontrar no aplicativo Rádio Catedral FM-RJ Oficial. No nosso aplicativo tem o ícone vagas de emprego. É só acessar, certo, Ricardo?
0: E se você não tiver o aplicativo oficial da Rádio Catedral, é só entrar em radiocatedral.com.br. No iniciozinho da página tem um link que vai te levar diretamente para o aplicativo da Rádio Catedral. Você baixa e leva a Rádio Catedral consigo por onde você for. Beth,
2: diga.
0: Para quem perdeu o Bom Dia Catedral ou quer ouvir novamente Bom Dia Catedral, que vai ao ar todos os dias das 6h10 às 7h, cada dia com um apresentador. Na segunda-feira é o Diácono Melquisedeque, terça-feira com Jadir Barcelos, quarta-feira Padre Sérgio Luiz, na quinta-feira, que foi hoje, Padre Antônio José, amanhã com Nazaré Barreto. Aí a pessoa não ouviu ou quer ouvir de novo ou quer compartilhar, como é que faz?
2: É só acessar o YouTube da Rádio Catedral.
0: Instagram não.
2: 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O programa é Bom Dia Catedral, assim como também como tem o programa Em Dia com a Notícia, o Terço da Misericórdia, Terço Mariano, tem o Encontro com as Paróquias, o Viver Bem. 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
0: Então, no Facebook também, né?
2: Isso, no Facebook também.
0: Então, Bom Dia Catedral, você vai encontrar lá também no Facebook, porque tinha gente hoje aqui, Beth, me perguntando, aí falando assim, tanto que eu falei Instagram, de tanto que ficou gravado na cabeça, que a pessoa falando, tô procurando aqui no Instagram, eu não tô achando o programa do Bom Dia Catedral de hoje. Ô, Ricardo, vê aí pra mim se tá no gravado. Aí eu fui, passei a informação pra pessoa, falei, não, no Instagram não, é no YouTube e no Facebook que tem. E eu fiquei com isso do Instagram. E aí eu falei assim, bom, como essa amiga minha não estava sabendo, muitas outras pessoas também, de repente, têm essa dúvida, né? Então a gente aproveita e passa para todo mundo a informação.
2: É verdade.
0: Bete volta logo mais no Em Dia com uma notícia.
2: Com mais oportunidades de emprego.
0: Opa, e depois tem, vem no Som da Esperança também?
2: Vem no Som da Esperança também.
0: Oh, que coisa boa, esse estúdio é abrilhantado, é um privilégio para quem trabalha aqui nesse estúdio. Ah, tem a Elizabeth Martins aqui marcando presença o dia inteiro. Bete, bom trabalho para você, um beijo e até amanhã.
2: Beijo, até amanhã.
0: E aqui na nossa Manhã 106, continue lá mandando o seu recadinho, o seu oizinho pelo WhatsApp 3231-3567.
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0: Davidson Silva. Aqui na Manhã 106, graças Pai, Catedral FM, agora 9:31. Trânsito. Diretamente do Centro de Operações, as informações com Leonardo Cantalis. Leonardo, bom dia, deixa eu te contar um negócio, Leonardo. Bom dia primeiro, né?
1: Bom dia, Ricardo, pode falar.
0: Ó, o Silvio Júnior, nosso colega de trabalho, que chega aqui às 11 horas, eu falei para ele, Silvio, você não estava ouvindo os informes de trânsito que o Leonardo Cantalis traz pra gente, né? Ele falou, não deu, eu tava no ônibus. Eu falei, pois é, se tivesse ouvido, teria descido do ônibus, vindo a pé até certo trecho, depois nadando de Niterói até aqui, chegaria rápido, chegaria a tempo, né? Mas não tava ouvindo aí. Aí chegou
1: pois
0: aqui.
1: Pois é, Ricardo, mas olha, já adianta ao Silvio, aos ouvintes da Rádio Catedral, que nesse momento, ponte de Niterói com boas condições, viu? Segundo uhum. Ecovias Ponte, tempo de travessia no sentido Niterói em 13 minutos e no sentido Rio em 17 minutos. Agora, falando do nosso giro de trânsito pelas vias expressas na Avenida Brasil, sentido centro, com lentidão ali na altura da estação do BRT Vigário Geral, mais cedo houve um enguiço de uma carreta que chegou a interditar a pista lateral, mas o veículo já foi retirado e a pista liberada. Mais à frente, o motorista vai encontrar retenções ali no trecho entre a Penha até a chegada ao Caju. Já na linha vermelha, vejo boa movimentação para quem sai da Baixada em direção ao centro. Lentidão apenas ali no trecho entre a Maré até a chegada ao Caju, no acesso ao gasômetro e a ponte Rio-Niterói. Vejo também trânsito mais pegado para quem está na Avenida Francisco Bicalho, ali na chegada à Cidade Nova. Melhora quando o motorista chega à Avenida Presidente Vargas. Agora na Zona Sul, pelo túnel Rebouças, trânsito lento no acesso pelo lado da Paulo de Fontaine, no Rio Comprido. Santa Bárbara, trânsito um pouco mais lento para quem está chegando ali a Laranjeiras, na Rua Pedro Machado e também na Muniz Barreto, em Botafogo. Aterro do Flamengo, nesse momento, é a melhor opção para quem está saindo do centro da cidade. Seguindo pela Zona Sul, tem congestionamento na autoestrada Lagoa Barra. Mais cedo, o ônibus enguiçado ocupou uma faixa da pista bem na entrada do túnel Jesus Ângelo. Ainda há reflexos para quem está saindo da Barra da Tijuca em direção à Lagoa. Observo grande movimentação pelo Elevado das Bandeiras e também na Avenida Armando Lombardi. Uma dica para você ouvinte que está saindo da Barra nesse momento é seguir ali pela Orla de São Conrado, na Avenida Prefeito Mendes Moraes, e depois acessar a Niemeyer, que nesse momento tem melhores condições. Nos transportes, trem, metrô, barras, BRT, VLT e ônibus circulam normalmente nesse momento. Vou ficando por aqui, Ricardo. Mais informações sobre o trânsito você confere nas redes sociais do COR, no arroba Operação Gio. Para a Rádio Catedral, Leonardo Cantalice, direto do Centro de Operações.
0: Valeu, Leonardo. Obrigado pelas informações. Bom, então você fique atento sempre aqui na Rádio Catedral para você já saber aí por onde você vai passar, como está o trânsito, as alternativas para você não ficar preso aí no engarrafamento, tudo aqui na Catedral FM. Agora 9:35. Fabiano Pereira e Sueli Façanha, Fabiano Ferreira e Sueli Façanha aqui na Manhã 106.

0: Franklin Rocha aqui na manhã 106, Abrigo. Ouvimos também Fabiano Ferreira e Sueli Façanha, Bendita é Catedral FM, agora 9:43. Deixe-me ver quem é que está com a gente aqui pelo WhatsApp 3231-3567. Vejamos o Paulo Giovanni. É, também Luciana de Itaboraí, desejando um feliz aniversário para o melhor sogro do mundo, Pedro Hernani, da Igreja de Santo Antônio da Covanca. Tem ainda aqui o alôzinho do Heraldo Bardasson de Niterói, da paróquia Nossa Senhora Mãe da Divina Providência, na Engenhoca, e oferecendo aqui para Ana Bardasson e para todos os paroquianos. A Rita de Cássia, de São Gonçalo, paróquia Nossa Senhora da Conceição, no Pacheco, em São Gonçalo. E ela está falando aqui do Som da Esperança de ontem, que foi um sucesso. Foi um sucesso. É, pessoal contando aí os apelidos, que aquele apelido inconveniente. E teve muita gente também contando o apelido carinhoso que recebeu, né? Que quando criança, enfim, bem divertido, bem legal mesmo. A enquete de ontem no Som da Esperança. 9:44, saibamos agora como anda a arrecadação para manutenção da Rádio Catedral. Quantos por cento já alcançamos da nossa meta? Melhor assim. Rodrigo Gomes da Costa traz as informações diretamente do setor Amigos da Rádio. Conta pra gente, Rodrigo.
1: Bom dia, Ricardo, e a todos da nossa queridinha. Ricardo, dia 18. Estamos um pouco distante da nossa meta, meu irmão. Por quê? Hoje, só a rádio, né, atingiu 48% da sua arrecadação. 48%. Estamos distantes, mas vamos acreditar, vamos confiar, porque eu tenho certeza que você que está aí do outro lado vai se sentir tocado, sensibilizado com toda essa dinâmica, essa situação que é muito preocupante, né? Até porque a Rádio Catedral tá aí com alguns meses, né, que ficaram para trás e não fechou nos 100%. Ó, janeiro, fevereiro, março, abril e maio. Então precisamos muito reverter esse quadro preocupante, até porque todos os dias temos que honrar com os nossos compromissos financeiros. Tem as contas, os encargos, impostos, os fornecedores, né? Então, para que a Rádio Catedral possa estar no ar, tem toda essa estrutura, né? Que quem mantém ela é você, nosso amigo, nosso colaborador, o nosso anunciante, né? Os nossos parceiros. Então, vamos lá, meu irmão. E uma informação importante: caso você tenha recebido, né? No caso, recebeu as suas correspondências com certo atraso, né? Devido a esses problemas com os correios. Ah, Rodrigo, Ricardo, eu recebi agora, recebi hoje, essa semana, o meu boleto de fevereiro, o meu boleto de janeiro. O primeiro passo: você vai verificar a data do vencimento, porque todos os nossos boletos têm uma data limite, né? 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Ricardo, se Deus quiser, eu voltarei com quem, meu irmão? Boas notícias, é com você. Valeu!
0: 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Agora 9h48. Bom, falando em Amigos da Rádio, hoje, dia 18 de junho, muitos amigos da rádio estão fazendo aniversário. Louvamos a Deus pelo dom da vida de Maria das Graças Souza Lima, Nadir de Almeida Nogueira, Luísa Soares da Silva, Wilson Azevedo Rio Branco, Leonícia Maria da Conceição Barros, Valda Moraes Rodrigues, Heloísa Gonzaga de Alvarenga, Terezinha Lina Pereira da Rocha, Santa Siqueira Rodrigues, Francesco de Bonis, Conceição Maria Antônia Iris de Oliveira, Zenilda Dione da Costa Moreira, Marinete Alves da Silva, Dalva Maria dos Santos Oliveira, Maria Josefina Atala Leite, e tem muitos outros amigos da Rádio Catedral fazendo aniversário hoje. E durante a programação, a gente vai citando em cada momento da programação um punhadinho de nomes de amigos da rádio que hoje fazem aniversário.
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0: E agora eu vou pro telefone, eu vou falar com a queridíssima, linda Ana da Sotarelli. Bom dia, Ana.
3: Bom dia, Rick, da Catedral.
0: Oh, coisa linda. Coisa linda. A minha cantoria hoje não ficou 100%, Ana, que eu estou espirrando demais, então eu tô fanhoso.
3: Ai, ai.
0: Estou fanho.
3: Ricardo Franco. Não, mas a voz tá bonita, continua bonita.
0: Ah, que bom então, graças a Deus.
3: Você que deve estar com aquela sensação, né, ruim, assim, né?
0: É verdade.
3: Resfriado, né, o corpo. Mas assim, no ar tá beleza. Vamos falar baixinho que o ouvinte nem vai perceber.
0: Ana.
3: Fala, meu amor.
0: Deixa eu te contar, que coisa boa. Nossa, que alegria. Escuta só o que eu recebi no WhatsApp.
3: Opa!
0: Rapaz, ó, isso aqui
3: rapaz.
0: É a mensagem. Rapaz, eu vou te falar. 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
0: 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Oxe, vamos fazer aquele negócio?
3: Adoro.
0: Vamos lá,
3: pega, desbloqueando meu celular.
0: Isso, desbloqueia o celular aí.
3: Já estou aqui no telefone.
0: Isso, aplicativo de telefone.
3: Teclado.
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0: Beijo, Ana. 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
0: Bom, daqui a pouquinho, às 10 horas, tem Experiência de Deus com o padre Reginaldo Manzotti. Nosso muitíssimo obrigado a você que nos ouve em 106,7 ou pela internet, radiocatedral.com.br, ou pelo aplicativo da Rádio Catedral. 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Daqui a pouquinho, então, Experiência de Deus com o padre Reginaldo Manzotti.

0: Louvado seja nosso Senhor Jesus Cristo, para sempre seja louvado. Queridos irmãos e irmãs, hoje sexta-feira, Jesus da Santa, Jesus misericordioso, e vamos pedir misericórdia divina que brota do seio do Pai. Eu espero em vós. Misericórdia divina, fonte de milagres e prodígios. Eu confio em vós. Hoje nós começamos a novena do Sagrado Coração de Jesus, primeiro dia. O dia já foi, mas nós reservamos todo o mês de junho ao Sagrado Coração de Jesus. E hoje nós começamos o primeiro dia. Quero saudar a todos a partir da Rádio Evangelizar, de onde tudo começa, as rádios irmãs, cujos nomes cito neste momento.
1: A fé não é ausência da dor.
0: 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Quero fazer uma correção. Hoje, quinta eucarística. Graças e louvores se deem a todo momento ao Santíssimo e Diviníssimo Sacramento. Hoje, quinta eucarística. Diga comigo, graças e louvores se deem a todo momento ao Santíssimo e Diviníssimo Sacramento. Filhos amados, vamos juntos nesse espírito de amor e fé, em nome do Pai, do Filho e do Espírito Santo. Amém. Senhor Jesus Eucarístico, eu creio e professo a tua presença real, professo a tua presença real na Eucaristia. Creio e professo. Creio e professo. Sangue, alma, divindade. E o Evangelho nos diz: naquele tempo disse Jesus a seus discípulos: quando orardes, não useis muitas palavras, como fazem os pagãos. Eles pensam que serão ouvidos pela força das muitas palavras. Não sejais como eles, pois vosso Pai sabe o que precisais, muito antes que vós o peçais. Vós deveis rezar assim: Pai nosso, que estais nos céus, santificado seja o teu nome, venha o teu reino. Seja feita a tua vontade, assim na terra como nos céus. O pão nosso de cada dia dá-nos hoje. Perdoa as nossas ofensas, assim como nós perdoamos a quem tem ofendido. E não nos deixeis cair em tentação, mas livra-nos do mal. E Jesus continua: de fato, se vós perdoardes aos homens as faltas que eles cometeram, vosso Pai que está nos céus também vos perdoará. Mas se vós não perdoardes aos homens, vosso Pai também não perdoará as faltas que vós cometestes. Quando orardes, Jesus está falando sobre a oração. E ele ensina a orar. Ele ensina a rezar. E começa dizendo: Pai, Pai, Pai nosso, que estais nos céus, santificado seja o vosso nome.
2: Que estais no céu,
0: venha o teu reino,
2: santificado
0: seja feita a tua vontade, assim na terra como nos céus. O pão nosso de cada dia nos dá hoje. Perdoa as nossas ofensas, perdoa, Pai. E nós nos propomos a perdoar quem nos ofendeu. Perdoa as nossas falhas e também nós perdoaremos. Pai nosso, que estás no céu, não nos deixeis cair em tentação. Sabemos que a tentação vem, mas não nos deixe cair. Livra-nos do mal, afaste o mal, afugente o mal. Senhor, Pai, Pai nosso, Pai nosso de todos, sem exceção.
2: Perdoai nossas ofensas.
0: Que o teu reino venha a nós e que nós nos empenhemos a antecipar o teu reino e que a tua vontade se manifeste acima de todos os homens. O grande mal, Senhor, é quando se esquecem da tua vontade. O grande mal é quando não nos perdoamos e não perdoamos a quem nos ofende. Pai nosso, o grande mal que está em nós é exatamente nos deixarmos levar pela tentação. Sermos tentados é contingência humana, faz parte da nossa humanidade. Pai nosso, não nos deixe cair na tentação. E Jesus continua desdobrando o Pai Nosso, como acontece na missa. Na missa nós falamos, livrai-nos do mal. No Evangelho diz, de fato, se não perdoardes os homens as faltas que cometem, vosso Pai do céu não vos perdoará. Pai nosso, fique com esta palavra agora. É assim que o Senhor nos ensina a rezar e a entrar em contato com Deus. Ele é nosso Pai. Pai nosso. Eu vou para o intervalo e volto nesta quinta eucarística e o primeiro dia da novena do Sagrado Coração de Jesus. Volte comigo.
3: 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Para fazer a inscrição, é necessário a presença do casal, além de duas testemunhas. Para mais informações, é só ligar ou mandar um WhatsApp no número 2240-2669. 2240-2669.
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0: Filhos e filhas, escute esse testemunho que foi deixado no 41-3221-6060, escute.
1: Sou Fátima, São Gonçalo, Rio de Janeiro. Eu assisto pelo canal 586 da Sky,
0: pois
1: YouTube
0: não.
1: E Rádio Catedral. Sou associada e já fui os dois evangelizar aqui no Maracanãzinho.
0: Que maravilha.
1: Foi só bênçãos.
0: Que bom.
1: Foi maravilhoso. Estou lendo o livro Inabalável. Gostando muito também da leitura, do ensinamento. Vem testemunhar uma graça referente aos nós de São José. Nessa época, o sogro da minha filha estava muito mal na UTI do hospital, com leptospirose grave. E o médico já não dava nem mais esperança de vida. Ele estava amarelo, talvez tivesse que tirar um dos rins. E eu fiz as orações e no 20º dia ele saiu da UTI. E foi para a enfermaria e na graça de Deus, na ajuda de São José, ele teve alta. Então eu venho testemunhar.
0: Amém.
1: Da graça alcançada, graça testemunhada. Toca o sino, sacristão.
0: Louvado seja Deus, Fátima. Que bom que você esteve nos dois evangelizar, é preciso, Rio de Janeiro, que aconteceu no Maracanãzinho. Fico feliz que tenha gostado e os frutos tenham sido espirituais e abundantes na sua vida. Louva a Deus nosso Senhor por esta graça de São José, que veio através da novena e do cordão de São José. Meu abraço, Fátima de São Gonçalo. Ela acompanha pela Sky, canal 596. E também pela Rádio Catedral. Minha saudação ao cônego Mar Raposo e ao arcebispo de Niterói, ao bispo de Niterói, Dom José Francisco Rezende Dias. Maria Isabel, que a paz de Jesus esteja com você.
2: Bom dia, padre. Sua bênção.
0: Bom dia, filha. Deus abençoe. Você fala de onde?
2: Eu falo de Campo Grande, no Mato Grosso do Sul.
0: Minha saudação a Campo Grande. E como é que você me acompanha aí?
2: Eu acompanho pelo canal 50, da Evangelizar.
0: Meu abraço, canal aberto 50.1. Diga lá, Maria Isabel.
2: Padre, eu quero começar com os meus testemunhos.
0: Por favor.
2: E, na novena de São José, pedi para ele providenciar emprego para minhas duas filhas, Laísa e Jéssica, e elas estão trabalhando hoje.
0: Sim. Então, primeira graça, e depois?
2: Depois, padre, eu estou assim meio triste pela situação na minha família.
0: O que está acontecendo?
2: Desunida, um pouco afastada de Deus. E eu tenho uma filha, padre, que ela se encontra presa, ela está no semiaberto hoje. E a gente cuida dos meus netos, eu e meu esposo, minhas filhas que ajudam, a outra avó. E o pai deles também se encontra preso. Né?
0: Puxa vida.
2: E eles vieram ficar comigo, um com 6 anos, outros com 7 anos, o Rafael Juan e o Valdemir Neto.
0: Tá.
2: Só que, padre, a minha filha, ela tem um grande problema, ela tem o vício do álcool, e o álcool que destruiu a vida dela.
0: Certo,
2: entende?
0: Entendo.
2: E eu peço hoje, padre, sua ajuda na oração, para
0: claro.
2: Que ela, toda vez que ela tá perto de sair do semiaberto, ela cai na tentação do álcool, aí se prolonga mais.
0: Entendi.
2: Entendeu? Pra ela sair de lá. E meu esposo, ele se encontra triste por isso, porque ele já tá numa situação de idade, teve problema de saúde, e ele acha que ele não tem mais obrigação com os netos. Um tem 12 e outro tem 13 já. Ele já batalhou muito, sabe?
0: Entendi. Ele fica um pouco impaciente, é isso?
2: Isso, ele fica meio triste, porque na hora que ela tá pra sair, acontece isso de novo.
0: Entendi.
2: Ai, padre, eu quero falar da minha mãe. A minha mãe, a Luísa, ela tem 95 anos,
0: opa,
2: mora comigo.
0: Certo.
2: E ela que me evangelizou, nós somos associadas.
0: Louvado seja Deus, então dê um grande abraço à dona Luísa por mim.
2: Sim,
0: tá,
2: padre,
0: certo?
2: Muito obrigada.
0: Maria Isabel, então, pelo primeiro testemunho, graça recebida, graça testemunhada.
2: Toca o sino, sacristão!
0: Isso. E tenha certeza, hoje eu celebro missa em horários alternativos, às 4 da tarde, às 5:30. Levarei a sua intenção, também vou colocar para que todos rezemos nas 24 horas de oração.
2: Padre, pode rezar comigo um pouquinho pelas minhas filhas Emily, Thaisa,
0: tá
2: meus
0: bom.
2: Gerros, meu esposo Valdemir, por favor,
0: eu,
2: padre.
0: Posso, eu na verdade não ia pedir o nome para não expor as pessoas, mas você já acabou falando. Então vamos rezar juntos.
2: Problemas.
0: Reza comigo, Jesus.
2: Jesus.
0: Pelas tuas santas chagas.
2: Pelas tuas santas chagas.
0: Peço um milagre na minha família.
2: Peço um milagre na minha família.
0: Peço, Senhor.
2: Peço, Senhor.
0: Pela minha filha.
2: Pela minha filha.
0: Pelo meu genro.
2: Pelo meu genro.
0: Liberte-os do vício.
2: Livre a minha filha dos vícios, Senhor.
0: E tira, Senhor.
2: E tira, Senhor.
0: As más companhias.
2: As más companhias.
0: Que a minha filha.
2: Que a minha filha.
0: Possa ser libertada.
2: Possa ser libertada.
0: Senhor Deus, nós te pedimos, seja do alcoolismo e de qualquer outro vício, que ela assuma a responsabilidade como mãe, pelas crianças que ficam esperando e por todos os males que isso está causando na família da dona Maria Isabel. Jesus, derrama uma gota do seu preciosíssimo sangue e afaste para longe todo este mal. Como o teu ensinamento hoje nos diz, repita comigo, livrai-nos do mal.
2: Livrai-nos do mal.
0: E não nos deixeis cair em tentação.
2: E não nos deixeis cair em tentação.
0: Amém.
2: Amém, Padre.
0: Que Deus abençoe Maria Isabel. Que
2: Amém.
0: Deus a fortaleça.
2: Também,
0: um grande abraço. Campo Grande, Mato Grosso do Sul. TV Evangelizar 50.1. Arcebispo Dom Dimas Caras Barbosa. Da Arquidiocese de Campo Grande. Escute esse testemunho, dá tempo.
3: Padre Reginaldo.
0: Oi.
3: Meu nome é Giovanni, de Brasília.
0: Pois não.
3: Meu esposo são associados. Padre Reginaldo, quero contar para o senhor uma graça muito grande que eu recebi. Após anos e anos, fazendo novena para meu filho mau emprego. Eu não arrumava. Foi na novena de São José.
0: Opa.
3: Mas perdido. No final da novena, no dia 1º de maio, eu pedi para Deus, não deixe começar o mês de maio se meu filho está trabalhando. Padre Reginaldo, eu estava brava com o São José. Falei,
0: opa.
3: São José, eu estou pedindo para o senhor me ajudou indo, me ajuda, São José. Quando meu filho chegou no quarto, mãe, estou empregado, começo a trabalhar na segunda-feira.
0: Amém.
3: No dia 4, ele começou a trabalhar.
0: Está vendo?
3: Eu agradeço o senhor e São José. Obrigado, meu São José. Obrigado, São Expedito. Obrigado, Pepe Socorro. Leia meu testemunho, padre.
0: Tá certo, tá aí, filha. Soltamos para todo mundo escutar. Eu volto comentando e volto com a leitura orante. Volte comigo.
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0: E nós ouvimos o testemunho de Jalvani, de Brasília, Distrito Federal, pela Rádio Nova Aliança FM, diretor Carlos Alberto da Silva, cardeal arcebispo Dom Paulo César Costa, de Brasília. Visitei a Rádio Nova Aliança, fui muito bem recebido, muito obrigado pelo carinho com que me acolheram. 16 anos de parceria, Deus seja louvado. Filhos amados, hoje, como eu disse, quinta-feira, missas em horários alternativos, às 16 e às 17h30. Sejam bem-vindos. Domingo, eu estarei no Jubileu de Ouro da Diocese de Limeira. Domingo. A programação lá é intensa, que começa às 13 horas. Às 15 horas, haverá a missa em ação de graças dos 50 anos, presidida pelo arcebispo de Sorocaba, Dom José Roberto Fortes Palau. Eu conduzo o momento de show musical às 17h30. Depois, ou melhor, ainda dentro do show de evangelização, teremos a coroação da imagem de Nossa Senhora das Dores e depois queimas de fogos e encerramento. Você vai poder acompanhar ao vivo pela TV Evangelizar, pelo YouTube Padre Manzotti, isto no domingo. E agora, escute o que as pessoas têm dito sobre a leitura orante, já nos preparando.
1: Aqui é uma ouvinte do seu programa que mora em Estância, Sergipe. Deixa eu dizer para o senhor, hoje no dia 28, o livro de Jó foi tudo para o meu marido. Porque ele é aquela pessoa que é igualzinho o amigo de Jó. Tudo, quem sabe, é ele.
0: Entendi.
1: Mas eu vou dizer para o senhor uma coisa. Com o senhor, com as suas palavras, o seu conselho, eu aprendi a viver, aprendi a me defender e aprendi a ser um Jó da vida.
0: Amém.
1: Com as respostas certas, na hora certa.
0: Amém.
1: Quem ouviu o programa do senhor hoje vai entender o que eu estou dizendo, porque
0: Entendo.
1: Eu sou meia ruim para interpretar texto, mas Padre Manzotti, foi tudo para ele, que ele disse que o Jó tinha pecado, que ele disse que o Jó tinha riqueza. Mas é o contrário, Padre Manzotti. O que ele faz com as pessoas, ele transferia para mim.
0: Sim.
1: Mas hoje, graças a Deus, eu estou liberta.
0: Que bom.
1: E graças ao Senhor. Toco sim no sacristão, uma filha de Deus de Estância, Sergipe.
0: Tá aí. Uma compreensão da leitura orante de Jó. E nós estamos agora em Corinto. 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A tempestade vai passar. Meu abraço, filha de Deus de Instância, Sergipe, Dom José Genivaldo Garcia, da Diocese de Instância. Bíblia aberta, cartilha de oração.
2: Fala comigo, Jesus, fala comigo.
0: 1 Coríntios, capítulo 1. Versículo 2, perdão, versículo 26 seguintes. 1 Coríntios, capítulo 1, 26 seguintes. Agora, meus irmãos, lembrem do que vocês eram quando Deus os chamou. Do ponto de vista humano, poucos de vocês eram sábios ou poderosos ou de famílias importantes. É importante esse aspecto de Paulo, ele dizendo: olhem para vocês, quando Deus os chamou, do ponto de vista humano, e isso é verdade, quem é que mais serve a igreja, ama a igreja e busca a Deus? São os poderosos? Não. São os ricos? Não. Paulo tem essa constatação. Não eram sábios, poderosos ou de famílias importantes. E por que Deus fez isso? Versículo 27. Para envergonhar os sábios, Deus escolheu aquilo que o mundo acha que é loucura. Para envergonhar os poderosos, ele escolheu o que o mundo acha fraco. Para destruir o que o mundo pensa que é importante, Deus escolheu aquilo que o mundo despreza, acha humilde e diz que não tem valor. Isso quer dizer que ninguém pode ficar orgulhoso, pois sabe que está sendo visto por Deus. Você conseguiu compreender o raciocínio de Paulo? Que Deus escolhe os fracos para confundir os fortes, para envergonhar os sábios, escolheu aqueles que o mundo acha loucura. Para envergonhar os poderosos, escolheu os fracos. Deus escolheu aquilo que o mundo despreza. Porém, versículo 30. Deus uniu vocês com Cristo. Jesus se fez com que Cristo, Jesus, e fez com que Cristo seja a nossa sabedoria. E é por meio de Cristo que somos aceitos por Deus. É por meio de Cristo que nos tornamos o povo de Deus. É por meio de Cristo que somos salvos. Portanto, continua Paulo a nos orientar. Como as Escrituras Sagradas dizem, quem quiser se orgulhar, que se orgulhe daquilo que o Senhor faz. Então Paulo desmonta a comunidade já no início da carta, nós estamos no capítulo 1. Ele sabe que lá está uma briga de poder, qualquer semelhança com as nossas comunidades hoje. Quem manda mais, quem obedece, quem é o queridinho do padre, quem é o queridinho do bispo, quem é mais

0: vida, na minha vida, na nossa vida, se há o que se orgulhar, para pensar na tua vida, o que você foi, o que você é. Se há que se orgulhar, é pelo que Deus fez e faz na nossa vida de forma gratuita. Nós somos fruto da graça de Deus. Repita isso: eu sou um fruto da graça de Deus. Não há motivos para orgulhar-me em mim mesmo, mas somente em Deus. Eu volto já.
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A leitura orante, ela está disponível sempre a partir das 20 horas, YouTube Padre Manzotti. Seria muito bom retomar esta leitura orante, onde Paulo nos faz ver que se há motivo para louvarmos o Senhor, é o que Ele fez, o que Ele faz em nossa vida. Olharmos por onde passamos e onde chegamos, se não foi pela graça de Deus. Está lá,

0: Lembro também sobre a catequese. Como exercitar a oração como diálogo com Deus. Às vezes nós patinamos muito na oração. Falta-nos exercitar, praticar a oração. Daí vem a catequese, que também está no YouTube Padre Manzotti. Sinira, que a paz de Jesus esteja com você, Sinira.
1: Amém. Bom dia, Padre.
0: Bom dia. Deus abençoe. De onde você fala?
1: Amém. Da cidade de Coronel Macedo, estado de São Paulo.
0: Coronel Macedo, estado de São Paulo. Pois não. Como que você me acompanha?
1: Eu estou acompanhando pelo YouTube.
0: Diga lá, minha filha.
1: Padre, eu liguei para pedir oração. Eu estou na recuperação de uma cirurgia que eu fiz, uma histerectomia.
0: Tá.
1: E também para pedir oração, porque o INSS negou o meu pedido, né, de auxílio-doença. E eu preciso muito desse auxílio até eu poder voltar a trabalhar. Também peço oração para o meu marido, que é alcoólatra.
0: Meu Deus.
1: E ele bebe demais. Só que é muito trabalhador, padre. Mas a bebida, às vezes, acaba com ele, sabe? Daí a gente vai tentar dar conselho, ele não aceita.
0: Entendi.
1: E eu sigo. Cada novena eu faço, eu peço. E é um prazer ter falado com o senhor. Também
0: tá,
1: peço oração para minha filha, que está desempregada. Ela era estagiária da prefeitura, o contrato dela venceu e ela precisa muito de um emprego nesse momento.
0: Como é o nome da sua filha?
1: Pauliene.
0: Pauliene. Você se importa de dizer o nome do seu marido?
1: Não.
0: Diga lá.
1: Antônio.
0: Antônio. Então nós vamos colocar no coração de Jesus, nessas 24 horas, hoje, quinta eucarística, a Pauliene, o Antônio, você, tanto pela sua recuperação na cirurgia, como você disse também, o auxílio-doença, pedir por intercessão de São José.
1: O padre, eu posso deixar uns amigos em oração?
0: Por favor.
1: O nome da minha amiga é Roseli.
0: Tá.
1: Do esposo dela é Ageniro.
0: Tá.
1: E também pelo filho dela, padre. Ele se formou em enfermagem e ele precisa muito de um emprego. O nome dele é Maico.
0: Os nomes estão aqui e rezaremos na intenção. Meu grande abraço, Sinira, de Coronel Macedo, São Paulo, que acompanha pelo YouTube, lá a diocese de Itapeva. Dom Eduardo Malaspina. 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Amém. Zeni, que a paz de Jesus esteja com você, Zeni. Zeli.
2: Oi. Bom dia.
0: Bom dia, de onde você fala?
2: Sua bênção, padre, de Itapema, Santa Catarina.
0: Meu abraço a Itapema, Zeli. E como que você me acompanha ali em Itapema?
2: Então, é a segunda vez que eu estou acompanhando, porque na verdade foi minha mãe que me indicou. Ela está grudadinha agora, ela mora no Paraná também.
0: Tá.
2: E E ela me aconselhou muito que eu entrasse em contato com o padre.
0: Sim.
2: Porque a gente está vivendo num momento muito tenebroso da vida.
0: O que está acontecendo?
2: Então, ano passado, em abril, o meu filho sofreu um acidente. Ele tinha 25 anos e ele veio a óbito.
0: Sim.
2: E a gente não está conseguindo, sabe, padre... assim, aceitar, se conformar, sabe? Então tá muito difícil. Por tudo tá difícil. Eu já tive ele numa idade avançada, ele viveu esses 25 anos conosco, muito bem educado, muito bem estruturado, era uma pessoa de Deus, muito devota a Deus, estava louvando, estava pregando a palavra de Deus, era uma pessoa assim de Deus mesmo, sabe? Estava mudando a nossa vida também. Então, de repente, acontece esse acidente.
0: Entendi.
2: A gente não consegue, sabe? Eu não consigo, minha família não consegue. O pai dele, o irmão dele, que teve que fazer todo aquele trâmite, sabe? A gente está traumatizado, revoltado. Não consegue entender. Não consigo aceitar. A nossa vida virou assim, de perna pro ar, sabe? Está difícil, padre. Está muito difícil. A gente precisa de oração. A gente tenta. Eu tento rezar. Eu tento voltar a Deus. Porque nós somos uma família muito, muito religiosa.
0: Sim.
2: Minha mãe, todos nós, sabe? Então, chega uma hora assim que a gente não consegue entender por que, que Deus fez isso com a gente.
0: E filha...
2: Por que, que ele levou nosso filho?
0: Filha... Uma coisa eu lhe digo, Deus não é culpado disto. Eu vou repetir, Deus não é o culpado. Ele sofre com você, ele sente com você e ele não queria a morte do seu filho.
2: Por que que aconteceu então, pai, que ele não queria? É isso que eu não consigo entender.
0: Filha,
2: por quê?
0: Porque nós temos o livre-arbítrio. Você vai falar, mas meu filho não é culpado. Sim, só que na nossa vida, o uso da nossa liberdade, coisas que às vezes vão além de nós mesmos, não somos culpados, mas acontece. Num acidente, não é só um lado, uma distração. Então, é fácil a gente culpar a Deus. Mas existem muitas causas naturais que levam a isso. Agora, se tem algo que você tem que estar dentro de você, primeiro, Deus está do seu lado. E segundo, que ele já está na Páscoa junto de Deus. Zeli, você pode me dizer o nome dele? O sacristão já está chamando no intervalo.
2: João Gabriel e Assis Oliveira. João Gabriel.
0: Que Deus seja teu conforto, filha. Que o Senhor seja o teu conforto. Eu volto já.
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0: Eu falava com a Zeli de Itapema, Santa Catarina. Levaremos em oração, filho, para que Deus a conforte. Mas que a certeza da ressurreição esteja sempre presente em você. Ao arcebispo Dom Wilson Tadeu Jonck, da Arquidiocese de Florianópolis. Hoje, aniversário da Rádio Massa FM, São Gabriel da Palha, Espírito Santo. Nova Canção FM, São Nicolau, Rio Grande do Sul. Regional Esperança FM, Lins, São Paulo. TV Evangelizar, canal 17.1, isso mesmo, toca a corneta. De Montes Claros, de Goiás, Goiás. TV Barigui, Curitiba, Paraná. TV Vitória, Vitória de Santo Antão, Pernambuco. E hoje é aniversário da minha cunhada, Águida Cavalini Manzotti. Que Deus abençoe Águida pela sua personalidade, oração e ser uma pessoa tão amigável. Deus a abençoe. Mulher de fibra. E eu quero ler para você um testemunho bem simpático. Você vai saber por quê. Sua bênção, Padre Reginaldo. Sou Ângela Maria Ferreira Pedra, de Raposo, Minas Gerais. Ouvinte do seu programa há mais de 10 anos. Fui diagnosticada com um tumor no rim esquerdo. Após os exames de imagens, dentre outros, o médico analisou e disse: é câncer. Vamos ter que retirar o rim. Na hora senti um baque. Mas no mesmo instante me apeguei com Jesus das Santas Chagas e falei para ele: o Senhor vai ser o médico e os demais anjos na minha cirurgia. A partir daí, tudo foi preparado para a realização da mesma. Fiz a cirurgia, não foi nada fácil. Após a cirurgia, Jesus das Santas Chagas sempre esteve ao meu lado, dia após dia. Fui me recuperando. 6 meses depois, veio o processo de quimioterapia. Consegui vencer. Hoje, só faço acompanhamento de 6 em 6 meses. Em agradecimento a Jesus das Santas Chagas, ao completar 70 anos, fiz um mimo. Inclusive, estou enviando um mimo para distribuir às pessoas que sempre estavam junto de mim. Peço oração por mim, pelos meus filhos, Thaís, Mário, Sara e pelos meus vizinhos. Padre, esqueci de dizer, sou associada da obra. Estou enviando essa toalhinha que todos ganharam. Toca a corneta, sacristão. Toca o sino, sacristão. Ângela Maria Ferreira Pedra, de Raposos, Minas Gerais. Graça recebida, graça testemunhada. Obrigado, Ângela, pela tua linha que me mandou, por me fazer parte deste teu momento. E vamos juntos à novena do Sagrado Coração de Jesus.
1: Se você está cansado,
0: primeiro dia, ó Jesus, no seu Sagrado Coração eu confio minhas intenções nesta novena. Qual a sua intenção? Primeiro dia. Qual a sua intenção? Primeiro dia. Sagrado Coração de Jesus, fonte de todo bem e de toda graça, onde procurarei a não ser no tesouro que contém todas as riquezas de vossa clemência e bondade? Onde baterei a não ser a porta do vosso coração, pelo qual o próprio Pai vem a nós e nós vamos a Ele? A vós, pois, Sagrado Coração de Jesus, recorremos. Em vós, Sagrado Coração de Jesus, encontro consolação quando aflito, proteção quando perseguido, força quando oprimido de tristeza. No teu coração encontro luz quando envolto nas trevas. Sagrado Coração de Jesus, eu tenho confiança em vós. Doce Coração de Jesus, sede o meu amor. Doce Coração de Maria, sede a minha salvação. Amado seja por toda parte o Sagrado Coração de Jesus. Sagrado Coração de Jesus, venha a nós o vosso reino. Sagrado Coração de Jesus, eu tenho confiança em vós. E nesta novena, hoje, primeiro dia, faço o meu pedido. Sagrado Coração de Jesus, eu tenho confiança em vós. Sagrado Coração de Jesus, eu creio no vosso amor para comigo. Sagrado no Coração de Jesus, coloco o nosso coração, sentimentos, amor, paz, perdão, obediência ao Eterno Pai. Jesus manso e humilde de coração, fazei o meu coração semelhante ao vosso. O Senhor esteja convosco, Ele está no meio de nós. Abençoai, Senhor, a água, a roupa dos enfermos, as fotos de família. Abençoai aqueles que estão mais necessitados. Tantas pessoas hoje, a Maria Isabel, a Luísa, a Sinira, a Zeli, cada um em sua necessidade, mas na tua necessidade. Em nome do Pai, do Filho, do Espírito Santo, amém. Manda seus anjos, Senhor, na minha casa. Manda seus anjos no meu trabalho. YouTube, Padre Manzotti, manda teus anjos. Evangelizar é preciso.
2: Manda teus anjos sobre nós.
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5: 11 horas em ponto no Rio de Janeiro. Muito bom dia para você. Hoje é quinta-feira, 18 de junho, ano 2026. Aqui sou eu, Silvio Júnior, e te faço companhia a partir de agora. Já já tem meu amigo Rodrigo Machado no programa Em Dia com a Notícia. Agora é hora de ponte aérea Rio-Curitiba. Deixa eu dar bom dia para minha amiga Ana da Sotarelli. Aninha, bom dia.
6: Bom dia, meu amor.
5: Tá tudo bem, Aninha?
6: Tá tudo bem, tá tudo bem. E vou falar pra você. O sol entre nuvens, 14 graus, máxima de hoje. Mas aqui tá dizendo, aqui na previsão do tempo, que até às 13 horas que vai ter ainda um solzinho.
5: Já é alguma coisa, né,
6: Aninha? Já era.
5: Já é alguma coisa, né?
6: Amanhã, assim, né, com solzinho, já anima a gente, né?
5: Já anima. Rio de Janeiro, temperatura na casa dos 22, 23 graus. Tá bom também, não tá?
6: Agradabilíssimo.
5: Agradável aqui. Temperatura nível Curitiba, sabe? Pão de açúcar, pão de açúcar.
6: E o pão de açúcar?
5: Tá sorrindo pra mim.
6: Ô, Silvinho, posso fazer uma pergunta? Ontem o pão de açúcar estava sorrindo para você?
5: Não estava, tanto é que cheguei atrasado. Tava chuvoso ontem.
6: Eu não sei, viu?
5: Pois é, aí você fica provocando, manda aquelas fotos do céu azul de Curitiba, falando, tudo bem, amanhã tem revanche.
6: É que aí é rapidinho, né?
5: É, aqui é
6: tem
5: verdade.
6: Chuva, daqui a pouco já tem o sol. Aqui quando vem a chuva, a gente vai ficando com saudade do sol.
5: Essa é a maravilha do nosso Brasil, né, Aninha?
6: É lindo demais, não é?
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6: 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Vamos fazer o seguinte.
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1: Meu carinhoso bom dia a você que optou por mais uma vez estar com a gente, sintonizado, sintonizada aqui na minha, na sua, na nossa Rádio Catedral 106,7 FM, a Sintonia da Felicidade, a Rádio Católica do Rio de Janeiro. 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É bom demais saber que você está aí do outro lado, nos valorizando com carinho da audiência. Nesta quinta-feira, 18 de junho de 2026. Olha, daqui a um mês eu completo 4 anos na Rádio Catedral. 3 anos e 11 meses exatos agora, né? Quero agradecer muito o carinho de todos que deixam o nosso Em Dia com a Notícia, o meu trabalho, entrar nas suas casas, que mandam mensagens tão carinhosas todos os dias. Muito obrigado pelo carinho também. Obrigado também àqueles que não gostam de mim, né? Muito obrigado também, né? Mas valorizam o meu trabalho. Muito obrigado por estarem com a gente aqui na Rádio Catedral. E o sol, hein? Apareceu, mas tá um frio danado. Não sei se doutor Rubem Bruno, deixa eu dar bom dia a ele primeiramente, nosso comentarista de todas as quintas-feiras, percebeu, essa madrugada foi muito gelada. Bom dia, doutor Rubem Bruno.
2: Bom dia, meus queridos amigos, ouvintes da Rádio Catedral, Silvio, Rodrigo, mais uma quinta-feira abençoada aqui na nossa amada rádio. Antes de responder o Rodrigo, fazer um pedido. Avisa pra todo mundo que a gente já tá no YouTube, porque o YouTube não está avisando. Então avisa lá, manda pelo WhatsApp.
1: Tá nadinho esse YouTube, hein?
2: Pois é, tá demais. Vamos fazer queixa dele pro arcebispo.
1: É, então, e aí, o frio?
2: Sim, muito frio, Rodrigo. Inclusive, na minha casa, eu senti que hoje de manhã tava mais frio em casa do que na rua, porque vai pegando a friagem nas paredes e a água tava gelada pra caramba do chuveiro também. Então essa foi um período de muito frio essa noite. A gente vê pela...
1: Se eu tivesse um terno bem cortado como esse, eu acho que eu dormiria com ele hoje. É, pelo frio. Tá certo. Deixa eu saber então como é que vai ficar o tempo hoje.
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1: Direto do Centro de Operações e Resiliência da Prefeitura do Rio de Janeiro, Samuel Correia, bom dia.
3: Oi, Rodrigo, bom dia.
1: É o Diego Pessoa hoje?
3: Bom dia pra você, bom dia pra todos os ouvintes da Catedral FM. E como vocês anteciparam aí, hoje realmente o dia começou bem gelado, parcialmente nublado. A temperatura mínima foi de 12,2 graus registrados ali no Alto da Boa Vista. E para saber como é que vai ficar o tempo hoje, quem fala aqui com a gente no Centro de Operações é a meteorologista do Alerta Rio, a Mayara Vilela. Bom dia, Mayara.
4: Bom dia a todos, bom dia, ouvintes. Realmente essa madrugada começou fria na cidade, né? E agora de manhã o carioca já consegue ver o sol mais aberto, aparecendo. Temperatura máxima prevista para hoje de 26 graus. O céu vai ficar parcialmente nublado, anublado, principalmente no período da noite. Agora durante a manhã, o período da tarde, o céu mais claro na cidade do Rio. E a partir da noite, por conta já de ventos úmidos do oceano, a previsão de aumento só dessa nebulosidade. Mas hoje não há previsão de chuva na cidade e os ventos seguirão fracos a moderados. Amanhã, sexta-feira, também jogo do Brasil, né? O carioca não terá chuva na cidade do Rio de Janeiro, as temperaturas estarão em elevação, com máxima prevista de 29 graus. Mas a madrugada ainda vai ser um pouco fria, com mínima prevista de 15 graus apenas. No sábado, o dia ainda começa com temperaturas elevadas, nebulosidade, com baixa nebulosidade, né? Céu claro, parcialmente nublado. E a partir do final da noite, a aproximação de uma nova frente fria que vai mudar o tempo na cidade já ocasiona aumentos de nebulosidade. E a previsão é de uma chuva fraca a moderada isolada a partir do final da noite de sábado e a qualquer momento de domingo.
3: Perfeito. É isso, Rodrigo. Você tem alguma dúvida aí do estúdio?
1: Não, Diego, me conta então, por favor. Você volta daqui a pouco?
3: Volto daqui a pouquinho pra gente falar de trânsito, tá bem?
1: Ok.
3: Vocês conferem essas e outras informações sobre tempo e trânsito nas redes sociais do COR, no arroba Operações Rio. Pra Rádio Catedral, Diego Pessoa, direto do Centro de Operações.
1: Ok, Diego Pessoa, que volta então daqui a pouco, direto do Centro de Operações e Resiliência da Prefeitura do Rio de Janeiro, que está completando 15 anos e firmou essa parceria informativa com a Rádio Catedral. 11:12, claro que a gente precisa da sua participação para fazer um bom programa de rádio. 3231-3567 é o nosso WhatsApp. Vale a sua crítica, comentário da nossa pauta, inclusão de novos assuntos à nossa pauta, sua sugestão, a sua pergunta para o Dr. Rubem Bruno, o seu elogio, vale, né? A sua participação é o mais importante no nosso programa. Tenha certeza sempre disso. Então, participe bastante. 3231-3567. 3231-3567 é o nosso WhatsApp, que é o mesmo WhatsApp da Central de Relacionamento do setor Amigos da Rádio. E se você não usa o WhatsApp e quer ser um amigo da Rádio Catedral, você que já é amigo, mudou de endereço, mudou de telefone, não recebeu o boleto pelos Correios, entre em contato, pode ser também pelo telefone da Central de Relacionamento. 3231-3560. 3231-3560. 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No nosso programa de hoje, Papa pede que responsáveis pelas guerras respeitem a humanidade que sofre. Líder do governo no Senado é alvo da Polícia Federal, que investiga o caso Master, o maior escândalo financeiro do Brasil. Ministério Público vai à Alerge em busca de provas contra deputado estadual investigado por suposta ligação com facção criminosa. 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Doutor Rubem Bruno, Ministério Público bateu na porta da Assembleia Legislativa do Rio de Janeiro hoje cedo. Para você ter uma ideia, a porta principal nem estava aberta ainda e o Ministério Público já estava lá em busca de provas para ampliar a investigação contra o deputado estadual Valdo Ceasa. Ele é acusado de envolvimento com a facção criminosa Terceiro Comando Puro. Na casa desse Valdo Ceasa, né, foram encontrados cerca de R$160 mil em dinheiro. Outros alvos são o ex-vereador do Rio de Janeiro, Ulisses Marins, atualmente servidor municipal, e um ex-assessor parlamentar. Ao todo, foram 14 mandados de busca e apreensão contra 3 agentes públicos. Valdo Ceasa teria intercedido para evitar a destruição de uma área conhecida como resort do crime, construído pelo traficante, que é apelidado de Peixão. A investigação foi instaurada pela Procuradoria-Geral da Justiça após surgirem indícios de que parlamentares teriam procurado a Polícia Militar para obter informações sobre uma operação sigilosa que previa a demolição de imóveis ligados à organização criminosa em Parada de Lucas. Doutor Rubem Bruno, eu falei aqui a respeito, tem mais ou menos um mês, de nos bastidores estarem circulando informações sobre possíveis operações na Assembleia Legislativa. Naquela época, acabou vazando e a informação não foi confirmada, a operação não foi confirmada. Mas já dessa vez, mais um deputado que é acusado de ligação com crime. Lembrando que o ex-presidente da Assembleia Legislativa, né, está preso, acusado de envolvimento com outra facção criminosa.
2: Rodrigo, aí está uma importância muito grande de uma polícia e de um judiciário completamente independente. Isso é muito importante para que esse tipo de situação, esse tipo de operação possa acontecer, porque se vaza uma informação privilegiada para algum tipo de deputado, ou algum tipo de deputado tem influência suficiente para que ele não só deputado, mas qualquer autoridade consiga escapar da prova de um ilícito que ele comete, então a gente vê essa importância. E outra coisa, Rodrigo, assim, nós temos sempre os polos em que as pessoas opinam, que uns falam que as operações quando vai a uma comunidade combater o crime e tem uma centena, dezena de delinquentes que são mortos, há uma crítica, falam de chacina, mas uma coisa eu concordo num determinado ponto em que se explora que a inteligência e que você deve ir diretamente em outros pontos para que você consiga fechar essa torneira. A gente sabe que o tráfico, que as facções criminosas, elas não sobrevivem exclusivamente ali nas comunidades, dos bandidos armados. A gente sabe que existem outros tentáculos, principalmente agora com a modernidade. A gente, a cada dia que passa, a imprensa vai noticiando, o judiciário vai condenando. A gente percebe que se tornaram grandes empresas, inclusive para fora do país. Então, Rodrigo, esse tipo de operação, onde que eu vou chegar? É que você consegue também diminuir o banho de sangue. Se você consegue pegar pessoas que têm influência, pessoas que manipulam a lei, pessoas que autoridades que, em vez de servir a população, servem a bandidagem, se você consegue matar aquele dito popular, né, matar no ninho, você consegue com certeza poupar vidas e fazer com que o crime ele tenha aí e que ele retroceda para que ele não venha se propagar.
1: Agora 11:19 e o senador Jacques Wagner do PT da Bahia, líder do governo no Senado Federal, é um dos alvos da nona fase da Operação Complice Zero, deflagrada nesta quinta-feira pela Polícia Federal. Essa operação é ligada ao maior escândalo financeiro do Brasil, que é o Banco Master, o caso Master, né? A Polícia Federal investiga se o senador petista usava o mandato para atender os interesses de Daniel Forcaro. Os agentes cumprem mandado de busca e apreensão contra Jacques Wagner, também contra o ex-sócio do Banco Master, Augusto Lima, que também é alvo de busca e apreensão, e ao todo são cumpridos 18 mandados expedidos pelo Supremo Tribunal Federal nos estados da Bahia, São Paulo e Distrito Federal. São investigados os crimes de corrupção passiva, corrupção ativa e lavagem de dinheiro. E a Polícia Federal encontrou diálogos do presidente da Câmara dos Deputados, Hugo Mota, do Republicanos da Paraíba, pedindo a Daniel Forcaro a liberação de um empréstimo para a empresa da cunhada. As informações foram publicadas pelo jornal O Estado de São Paulo. Segundo a reportagem, as conversas entre Mota e Forcaro trataram da liberação de ao menos 22 milhões de reais do Banco Master para uma empresa de Bianca Medeiros, irmã da esposa do presidente da Câmara dos Deputados, que ontem admitiu ter feito viagem para Lisboa, em Portugal, viagens bancadas, inclusive hotel de luxo, bancado por Daniel Forcaro, que também é uma investigação da Polícia Federal. E também, né, acusado também o senador Ciro Nogueira, que é do PP do Piauí, né? A sopa de letrinhas é aquilo que eu falei quando esse caso Banco Master veio à tona, né? Não tem a direita, esquerda, centro, atinge todo mundo, né? A corrupção, todos os partidos, quer dizer, todas as tendências partidárias estão envolvidas aí nesses escândalos, e à medida que a investigação da Polícia Federal vai avançando, a gente percebe isso. Quantos partidos já foram citados?
2: Já tem alguns programas, acho que já dá para já foge aos dedos quantos programas nós já vemos comentado, já estamos comentando a respeito desse assunto. Em menos de uma semana também a gente vê esse movimento, como você citou, o presidente do Senado, o presidente da Câmara, nós temos o líder do governo do atual governo. Então, Rodrigo, assim, o que chama atenção, reitero, vou repetir, o que nós falamos em programas anteriores. É os tentáculos, o alcance que se tem. Agora eu vou reforçar também a importância que acabamos de falar na notícia anterior, de um judiciário e uma polícia completamente independente para acabar com esse tipo de coisa. E algo que eu falei também tem umas semanas, Rodrigo, assim, o papel da imprensa é noticiar. Perfeito. Se houve um vazamento de algum tipo de informação, a imprensa está somente fazendo o papel dela e há de se descobrir quem vazou. Mas, Rodrigo, ainda que não se venha diagnosticar que a conduta desses políticos seja ilegal, que ela seja moral, na minha opinião, o papel de alguns órgãos de imprensa, se tem o total conteúdo dos diálogos e com as pessoas, independente do partido, se está segurando algum e divulgando outros, é tão imoral quanto esses mesmos deputados, porque deputados, ministros, que seja, Rodrigo, porque nós estamos em período pré-eleitoral e é de suma importância, um serviço, vamos dizer assim, abre aspas, de utilidade pública, nós conhecermos todos que estão envolvidos.
1: Dar nome aos bois, né?
2: Exatamente, para que não aconteça de depois de muita gente que poderia não ser eleita por flagrantes, por um monte de coisa errada que vão fazendo, aí depois que elege, Rodrigo, a gente vai obrigado a aturar 4 anos aquele que fez errado, e se está havendo um vazamento seletivo, você não está fazendo o trabalho primordial de imprensa, você está simplesmente colhendo louros ou supostas vantagens, ou atendendo uma vantagem ou uma preferência, uma vaidade ideológica que não deve existir.
1: Agora 11:23, vamos ao nosso primeiro intervalo, já voltamos com mais Em Dia com a Notícia.
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1: 11:26, vamos saber como é que está o trânsito.
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1: Diego Pessoa, direto do Centro de Operações e Resiliência da Prefeitura do Rio.
3: Oi, Rodrigo, volto agora para dar um panorama de como está o trânsito no Rio de Janeiro. Nesse momento, um acidente envolvendo carro e moto ocupa uma faixa da pista central da Avenida Francisco Bicalho em direção à Praça da Bandeira, na altura do Detran. O Corpo de Bombeiros, a Guarda Municipal e a Sete Rio estão atuando nessa ocorrência. Por conta do acidente, a Avenida Francisco Bicalho e o elevado do gasômetro estão com trânsito lento e trechos de retenção. Falando agora de vias expressas, o motorista que segue pela linha vermelha em direção ao centro do Rio encontra congestionamento nas regiões da Maré e do Caju. Na Avenida Brasil, quem se desloca também no sentido centro pega trânsito lento de Ramos até a altura da estação do BRT Vasco da Gama, ali no Caju. E quem sai da Barra da Tijuca em direção à Zona Sul encontra retenções no túnel do Joá, elevado das Bandeiras, autoestrada Lagoa Barra e o túnel Zuzu Ângelo. Você confere outras informações sobre o trânsito e o tempo nas redes sociais do COR, no arroba Operações Rio. Para a Rádio Catedral, Diego Pessoa, direto do Centro de Operações.
1: Obrigado, Diego. Agora 11:27, aqui pelo nosso WhatsApp. Bom dia, Rodrigo. Hoje é o meu aniversário e do meu marido Inácio também. E não é aniversário de casamento, não. É natalício mesmo, né? Temos a graça de fazermos aniversário na mesma data.
2: Que bênção.
1: Olha, é parabéns pra nós nesse dia tão especial que Deus escolheu. É a Rose de Brás de Pina. Rose, querida! Inácio! Parabéns para vocês, muitas felicidades, muitos anos de vida, muita saúde para vocês viverem o amor de vocês plenamente. Olha, tô tão feliz aqui com a oportunidade, Rose, que você nos deu de parabenizar a você e seu marido. Olha, que Deus cubra esse casal de bênçãos, né? De muita harmonia, de muita parceria, né? Que sejam cúmplices de vida. Olha, que bom que você deu essa oportunidade. Então, parabéns a Rose e ao Inácio pelo aniversário de vocês. Que a comemoração seja muito romântica, muito especial sempre, tá bom? Deus sempre no centro do relacionamento de vocês, do casamento de vocês. Um beijo, então, para a Rose de Brás de Pina e um beijo também para o Inácio pelo aniversário de hoje. 11:28, na última terça-feira, né, nós fomos procurados por um ouvinte que queria tirar uma dúvida. E eu deixei a dúvida dele para esse programa de quinta-feira, porque eu acho que está mais relacionada à sua área de atuação. Sim. A gente tem como recuperar, ô Silvio, a sonora, né, a ligação, a mensagem do ouvinte?
13: Bom dia, meu nome é Antônio Carlos, eu sou amigo da rádio. Eu entrei com um tratamento odontológico aqui em Niterói, numa clínica, que na realidade gastei R$16.000. Eu ia lá toda vez que marcavam, mas só faziam chapa e tal, nunca fazia o tratamento. Aconteceu que já no final já de um ano, e eu já tendo pago quase o tratamento todo e sem ter feito o verdadeiro tratamento, que seria alguns implantes, eu entrei com um advogado, né, e paguei R$3.000 ao advogado, e há um ano atrás e até agora não teve uma audiência nem nada. E eu falo com o advogado e ele ainda falou que tinha foi pedido lá uma situação lá junto à clínica. Eu não tô, sabe, eu tô me sentindo super prejudicado, gostaria de uma orientação.
2: Bem, vamos por partes. Eu tô aqui na condição de advogado dos ouvintes, eu vou me basear somente nas informações que ele tá me passando, Rodrigo. E muitas vezes é de suma importância ficar muito atento, como qualquer relação profissional, essa relação entre advogado e cliente. Porque existem muitas coisas, muitos fatores que às vezes não fica bem claro para o cliente e existe muito advogado negligente. Então, ele não deu tantas especificações, mas eu vou dar orientações para ele e que vai servir para todos os ouvintes que têm um advogado, que tem as suas causas, para ir diminuindo esse receio. Primeiro, quando você procura um advogado para ingressar com uma ação, você tem direito a pedir o número do processo. Então, no caso do senhor, devido ao tempo que o senhor está falando aí, que já tem um ano, eu presumo que já se tenha ingressado com uma ação. Então, o senhor tem a liberdade de consultar o seu processo para saber. Por que eu estou falando isso, Rodrigo? Por que é tão importante? O que muitas vezes não fica visível para as pessoas, para o cliente, e é compreensível porque ele não tem contato com o judiciário, é que existem muitas varas onde a tramitação processual, Rodrigo, é muito lenta. E não é pouco lenta, é inacreditavelmente lenta. Inclusive, se diferenciando, já coloquei aqui alguns exemplos, de uma vara civil, vamos supor, da quarta vara civil de um determinado bairro, para outra vara civil do mesmo bairro, do mesmo fórum, dividido somente entre paredes. Então, isso é muito importante de ser entendido. Porque muitas vezes pode ocorrer a situação em que ainda não houve, de fato, uma audiência, que estão sendo feitas apurações, tentativa de citação da clínica, eu não sei qual é o problema, mas existem, de fato, muitas questões judiciais que demoram e que muitas vezes o cliente fica, assim, em dúvida se o advogado está fazendo alguma coisa ou não. Então, a melhor maneira de se descobrir, primeiro, é ter o número do processo. E a partir desse número do processo, faz a consulta, vai lá, tem dúvida. Eu, Rodrigo, assim, você sempre pede que eu coloque a realidade de escritório. Eu tenho uma forma de trabalhar e tem outros colegas que têm uma forma diferente. O que que eu faço? Eu coloco lá o número do processo. Sempre tem um cliente que fala, não é possível, tá demorando muito, tá muito lento. Eu dou, inclusive, a liberdade, Rodrigo, do cliente dele poder ir, se ele quiser, ir ao balcão do cartório, tirar a dúvida. O processo é dele, o processo não é meu. Então ele pode ir lá tirar essa dúvida, ele pode consultar, o ideal é que ele converse com o advogado. Agora, se tem um problema, não teve nem ingresso de processo, passaram um ano, não são alguns meses. Algumas ações, por exemplo, eu tenho, às vezes cai uma ação de um cliente, o cliente vai lá, ele está no ânimo de ingressar com uma ação, aí eu vou montando o processo e identifico que tem algumas coisas, eu falo, olha só, isso aqui nós precisamos aperfeiçoar, eu preciso de mais documento, e vou pedindo. Então, eu já comecei o meu trabalho, mas demoro porque eu estou aperfeiçoando a ação, não para o meu bem, mas para o bem do cliente. Mas eu sei que tem advogados que negligenciam. Muitas pessoas me procuram com esse tipo de problema e se constata. E se há algum tipo de negligência, ele já recebeu, ele está ali enrolando, ele não ingressou com o processo, só tem direito de questioná-lo e eventualmente procurar a OAB e fazer a denúncia. Mas é muito importante, Rodrigo, como qualquer relação, ter serenidade, porque o advogado, da mesma maneira como o médico, é uma relação de confiança. E se rompeu a confiança, deve-se avaliar se vale a pena continuar ou não. Porque qualquer coisa que o advogado fale, ainda que seja verdade, ele vai ficar com a desconfiança. Então, se quebra, eu, por exemplo, se tem algum cliente que começa a não gostar de alguma coisa, eu dou a liberdade, até prefiro que rompa. Porque cada um tem, por exemplo, tem pessoas que gostam de advogado, assim como o médico, que fale pouco. Tem pessoas que preferem uma atenção maior. Eu recebo, às vezes, muita queixa, principalmente de ouvinte, fala, poxa, porque o advogado disse que eu falo muito, porque ele tem que saber, tem advogado que ele é mais, ele tem um perfil, ele tem aquele perfil mais direto, e assim, Rodrigo, às vezes não dá tempo de você conseguir responder tudo. Pode falar.
14: Uma coisa que a gente deve deixar bem claro aqui, que existe a ética profissional. Doutor Rubem Bruno tem a ética profissional dele, né? Eu também, por exemplo, eu sei que tem jornalistas militantes, eu sei que tem jornalistas que falam apenas de um lado da história. Agora, eu não vou chegar aqui e criticar nominalmente jornalista A, B ou C, porque isso estaria fora da ética profissional, né? Que eu prezo muito. E mesmo se doutor Rubem Bruno, não é o caso, não tivesse, né, esse compromisso de respeitar os seus pares, né, de respeitar os seus colegas de trabalho, eu aqui não deixaria falar mal de uma conduta de alguém que está sendo assessorado por um outro advogado, né? Não é possível isso, né? Isso é fora da ética profissional. O que a gente percebe é, o que eu sempre pergunto sobre realidade de escritório, é a forma como ele iria conduzir. Aí parte do ouvinte, né, fazer o filtro, né, se a conduta está sendo semelhante ou não, qual é a conduta que ele prefere.
2: Exato, Rodrigo, porque já aconteceu já de cliente não gostar da minha forma de trabalhar. Começar e falar assim, tá demorando muito. Então tudo bem, a gente vai, é normal.

0: falecido e o processo estava parado. Então é muito importante, Rodrigo, a dica principal que eu dou, assim, um advogado não consegue ingressar com um processo do dia para noite, de um dia. Às vezes você precisa mais de um mês para tá montando uma ação. E eu falo que a petição inicial, a construção da ação, ela é a parte mais importante. Ela é a raiz de uma árvore que vai crescer. Então é preciso, né, você pode ter urgência, mas é necessário o capricho. Agora você precisa ficar muito atento. Você que tem seu processo, a melhor maneira de você acompanhar é o número do processo. Sem o número do processo, você pode fazer acompanhamento. E outra coisa, Rodrigo, que acontece muito. Existe um site, que eu não vou falar o nome, que ele promete que a relação entre advogado e cliente vai ficar melhor pro cliente receber imediatamente o andamento processual. Eu não suporto esse site. Não é porque o cliente ele está conferindo o andamento processual. O andamento processual ele pode acompanhar pelo site do tribunal. Agora, o que me incomoda é que ele dá uma resposta para uma IA, que é mesmo uma pesquisa muito semelhante ao Google, de alguém que vai tá sentindo uma determinada dor na vista, e o Google pode falar que pode ser somente um cílio que caiu dentro da vista da pessoa, ou como pode ser que tem que arrancar o olho. Então, assim, a melhor maneira é você procurar o seu advogado, tirar todas as dúvidas, tenha todo o seu processo. Eu, Rodrigo, a minha realidade é, eu falo, principalmente antes de ingressar, eu converso, um exemplo que eu dou, dois exemplos que eu dou para os clientes, e eu falo com os ouvintes aqui. Primeiro, eu gosto de explicar tudo para os meus clientes, porque o processo é como se fosse um Uber. Se eu chego explicando para o meu cliente aonde ele vai passar, antes de iniciar o caminho, ele vai estar mais seguro e o meu trabalho consegue fluir. E outra coisa, corram dos advogados que falam: a causa é ganha, é contra o estatuto da advocacia. O advogado, ele é meio, ele não é fim. Quem decide é o juiz. Eu tive uma ação com a minha esposa, que eu ingressei com uma ação, que ela perdeu. E houve uma injustiça. Não foi por negligência minha. E essa mesma ação, eu ganhei com outros clientes. Então, é uma pessoa que está próxima a mim. Então, às vezes, você acha... Acontece também muito, Rodrigo. Poxa, mas não é possível. Eu já falei isso. Eu dei todos os detalhes. É o que eu falo. Outra particularidade que eu tenho, eu peço pro meu cliente ele escrever toda a história, para não faltar nada. Mas ainda assim, às vezes a pessoa fica insegura. Poxa, mas será?
1: Ah, doutor, posso contar aqui uma realidade, por exemplo, minha? Eu tenho um processo na justiça em que a vizinha faleceu, a minha vizinha faleceu, e ela deixou um apartamento para mim. O apartamento onde ela mora, ela deixou o apartamento. Gostava de mim e deixou. Isso está em testamento. E olha, tem aí uns 5 ou 7 anos desse processo comigo, né? E não anda.
0: Rodrigo, ontem eu resolvi um inventário de 11 anos e só era valores em conta. Tive várias particularidades na vara de órfãos e sucessões que teve. E o que eu estou falando isso? Eu não estou advogando em causa própria. O que eu tenho até conversado com vocês nos bastidores, que é uma coisa muito interessante de trabalho que a gente tem feito aqui, uma das coisas que eu tô surpreso é justamente tentar facilitar a comunicação entre advogado e o ouvinte que tem lá o seu cliente, porque eu sei que é uma relação muito complicada, que tem muita a fama que nós advogados temos não é à toa, Rodrigo. Tem muita gente que negligencia, tem muito advogado que pega causa de cliente e some, que pega dinheiro e some, mas a melhor maneira do cliente se defender é ter o número do processo e ter uma boa relação processual. Ter paciência, que a gente acha que de uma hora para outra as coisas vão fluir. Tem cliente que some também. Então são muitas particularidades. Enquanto eu estiver aqui e vocês quiserem tirar dúvida para melhorar até a forma que vocês se comunicam com o seu advogado, eu tô aqui. O importante é ter realmente tranquilidade e serenidade.
1: Eu sei que estamos em cima da hora do intervalo, mas bom dia, Rodrigo. Ouço seu programa todos os dias e pela primeira vez venho participar. Sou José, aqui de Santa Cruz. Fico aqui pensando comigo: até quando vamos ver bandidos infiltrados na política desse país? Só metendo a mão no nosso dinheiro, enquanto aposentado como eu, recebendo uma miséria desse salário mínimo que não dá nem para sustentar a família. Até quando fico indignado com tudo isso? E olha, ô José, a gente pode perceber isso de forma muito clara. Todas as vezes que a gente vem falar aqui que o atual governador do Rio de Janeiro, governador interino, desembargador Ricardo Couto, né, ele exonera fantasma. Se há fantasma, né, havia uma outra administração. Se havia fantasma, por que até agora ninguém é preso, né, ninguém é indiciado? Porque já deveria ter muita gente presa até, né, nesse momento. Porque, olha, tem superfaturamento daqui comprovado, tem

0: tem funcionário fantasma que recebia sem trabalhar e ninguém está preso ainda, né? Há uma coisa chamada impunidade aqui no nosso país. Nós temos aí governador que é condenado, ex-governador que foi condenado a trocentos anos de prisão e tá aí, olha, ele dá dicas de cinema, né? Exatamente. Dá dicas de bons vinhos, né? É, sabe? É um tapa na nossa cara, sinceramente. Exatamente. É dessa forma que eu me sinto como cidadão. Me desculpa. 11h42, vamos ao nosso segundo intervalo, já voltamos com mais Em Dia com a Notícia.
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1: Agora 11:44, vamos àquele quadro importantíssimo do nosso programa.
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1: Elizabeth Martins, bom dia.
2: Oi, Rodrigo, bom dia para você, bom dia também aos nossos ouvintes. A MOB Rio está com inscrições abertas para um processo seletivo simplificado com 77 vagas. Manutenção e operação do BRT. As oportunidades são para funções como eletricista, lanterneiro e mecânico. O salário varia de R$ 2.700 a mais de R$ 3.400, além de vale alimentação, auxílio transporte e também plano odontológico. Há também reservas de vagas para pessoas com deficiência em diversos cargos da seleção. O prazo de inscrição vai até o próximo dia 22 de junho, exclusivamente pela internet. Rodrigo, lembrando ao nosso ouvinte que essa informação ele vai encontrar no aplicativo Rádio Catedral FM-RJ Oficial e eu volto com você.
1: Ok, obrigado, Elizabeth Martins, que volta logo mais no Som da Esperança ao lado de Silvio Júnior, trazendo as novas vagas de emprego e também cantando parabéns para você que é amigo da rádio e faz aniversário hoje. Inclusive, a Hermice Edmar falando, bom dia, Em Dia com a Notícia, quero parabenizar a Vera Lúcia Santos, que celebra o Dom da Vida hoje. Ela é uma pessoa muito especial para mim. Ô Vera, parabéns, muitas felicidades, muitos anos de vida, muita saúde, muita paz, tudo de bom para você. Que Deus conduza sempre a sua vida, Vera. E obrigado, Hermice, pela oportunidade. A Marilene Cornati também fala aqui com a gente. Bom dia, queridos amigos. A paz. A paz, Marilene. Um beijo para você. Obrigado pelo carinho de estar com a gente também. Tem mensagem de áudio, Silvio? Vamos ouvir?
3: Olá, Rodrigo. Bom dia.
1: Bom dia.
3: Me chamo Jefferson, moro em Nova Iguaçu.
1: Ô, Jefferson.
3: É uma imundice só, né? Esse Banco Master, né? Do Vorcaro. Mas eu gostaria também de ouvir vocês aí, Rodrigo. Eu sei que você fala que a nossa opinião é muito importante. Não ouvi nem você, nem o doutor aí citar o nome do Flávio Bolsonaro, do Eduardo Bolsonaro, né? Que estão envolvidos aí também no Banco Master. Você não pode ser parcial. Seja imparcial, meu amigo. Fale aí o nome também desses caras que estou envolvido até o pescoço, inclusive um é candidato, pré-candidato a presidente da República, né? Então, Rodrigo, um abraço, meu irmão, fica na paz, espero que você não fique chateado, mas nós, juntos aí, ajudamos a fazer esse programa, que é muito bom, mas é bom também falar daqueles que estão envolvidos, além dos que vocês citaram.
1: Ô Jefferson, bom dia para você, obrigado pelo carinho, obrigado por trazer aqui a sua colocação. O nome do Flávio Bolsonaro, eu falei justamente quando o escândalo saiu, né, em relação ao filme, né, de Daniel Vorcaro ter bancado, né, ter dado dinheiro para o filme que conta a trajetória do pai dele, Jair Bolsonaro. Nós falamos aqui, inclusive, eu acho que mais de 10 ou 15 minutos. Agora, se a gente for citar, né, todos, toda hora que surge um nome novo, fica muito difícil, né? Porque a gente precisa acompanhar o noticiário, né? Eu acompanho aqui o noticiário. Hoje, né, quem está sendo investigado é o Jacques Wagner, né? No entanto, né, falamos aqui também quando a Polícia Federal mirou a investigação contra Flávio Bolsonaro, né? O Eduardo, inclusive, foi condenado, né, essa semana por coação, né, no caso da...
4: Não, o Eduardo.
1: Então, o Eduardo, não, Eduardo. Falei o Eduardo.
4: Eu pensei que fosse
1: o Flávio. Não. O Eduardo foi condenado essa semana por coação, né, no caso da tentativa de golpe.
4: Eu até, quem tá no YouTube viu que eu sinalizei aqui, o Rodrigo ia pedir até pra começar falando, né, quebrar aqui o protocolo. Veja, o que acontece, eu também tô, também fui citado aí na opinião do ouvinte, a gente respeita muito, mas o que acontece é que nós não estamos analisando o Banco Master, o caso Banco Master, nós estamos analisando a notícia, e cada dia é um comentarista diferente, mas somente às quintas-feiras, nós já falamos já mais de uma vez.
1: Eu acho que esse caso, inclusive, do Flávio Bolsonaro surgiu numa quinta-feira.
4: Numa quinta-feira, né? Que nós comentamos.
1: Ficamos aqui 15 minutos falando a respeito.
4: Assim, em relação, então, a melhor maneira maneira de se verificar em relação à parcialidade é entender que nós não estamos avaliando todo o caso Marcha, mas o noticiário do dia.
1: E um não, ponto eu falei aqui da sopa de letrinhas, falei que, olha, engloba todos os partidos de todas as correntes.
4: Não, e tem mais um ponto, eu não sei em qual quinta-feira, mas se for resgatando o noticiário das quintas-feiras, nós comentamos também do Flávio, a gente procura, eu particularmente, quando eu como por ser o comentarista, eu procuro fazer o comentário até evitando nomes, porque eu sei que isso aflora muito.
1: Também faço isso também.
4: Exatamente, o principal é ter em mente que o que nós comentamos é a notícia do dia, da mesma forma em que nós não comentamos todos os casos de escândalo na Alerje, como com o noticiário de hoje, não é possível, nós comentamos o recorte do dia, então assim, pode ficar tranquilo que não se deixa de dar qualquer tipo de opinião por conta de A e B, e o lema que temos aqui é não levar nenhum tipo de incômodo nem de raiva de quem está do outro lado.
1: Nós falamos aqui, por exemplo, no caso da Alerje, desse deputado que está sendo investigado hoje, o Valdo Ceasa. Se eu for trazer lá atrás, eu até citei aqui o ex-presidente da Alerje, porque são casos muito semelhantes, em envolvimento com facção criminosa, sendo que um é de uma facção, teria envolvimento com uma facção criminosa e o outro, com uma outra facção criminosa, E a gente, o que seria importante aí, não são somente os nomes, mas sim observar que tem gente terno, gravata, no nosso parlamento, que tem relações próximas com crime organizado, e isso se reflete todos os dias, quando a gente anda nas ruas e tem a intranquilidade. E por que que o crime está se proliferando, Você vê hoje que nós temos bairros em que o poder público não entra no Rio de Janeiro. Essa é uma realidade. Tem regiões da cidade que são literalmente comandadas por bandidos, Então a gente, se for citar todos, eu vou ter que citar o deputado XY,
4: E acabou o programa, programa é muito curto.
1: Infelizmente são só 50 minutos, a gente precisa otimizar o programa, Jefferson. Mas eu quero agradecer o carinho da sua participação por trazer aqui e jamais vou ficar chateado com uma crítica, Agora, eu acolho sempre a crítica. Agora, a gente falou a respeito do que você citou, do Flávio Bolsonaro, Em outros programas.
4: É possível ver, no YouTube tá disponível, você consegue verificar os nossos comentários. Foi numa quinta-feira, não lembro quantas quintas-feiras, mas se você procurar, tem aí, você vai ter a nossa opinião sobre o Flávio, sim.
1: Olha mais um caso de escândalo. O governo do Rio suspendeu os pagamentos do projeto Balcão do Consumidor após auditorias identificar indícios de irregularidades na execução do contrato de 52 milhões de reais. O programa foi implantado durante gestão do então secretário estadual de Defesa do Consumidor, Gutenberg Fonseca, e previa a criação de 20 postos de atendimento ao consumidor em diferentes regiões do estado. Agora o projeto também é alvo de investigação do Ministério Público do Estado do Rio de Janeiro e a suspensão foi determinada pelo governador em exercício, Ricardo Couto, após recomendação da Controladoria Geral do Estado e da Auditoria Geral do Estado, que apontaram fragilidades na prestação de contas, ausência de comprovação documental de despesas e risco a danos nos cofres públicos. Mais um contrato que está sendo investigado, possivelmente por não prestação de serviço e dinheiro público gasto.
4: Não, Rodrigo, é muito cansativo a gente ficar analisando, ficar malhando em ferro frio, ficar. Parece que nós só estamos trocando alguns contextos, mas a moral da história é sempre a mesma. E pior, Rodrigo, a partir do momento em que você faz um projeto desse tipo, você está pensando em favorecer o objetivo natural, o objetivo
1: deveria ser... Prestar serviço de qualidade ao povo.
4: Principalmente a pessoa que é mais fragilizada. A partir do momento que você não faz isso, além de você roubar, você prejudica também os mais vulneráveis, que isso que é o que mais dói. Que naturalmente, quem tem uma capacidade econômica grande, não vai procurar um posto desse para resolver os seus problemas. Acho que algum deputado vai procurar um posto lá na central do Brasil para tentar resolver algum problema. Ele não precisa disso. Então, aí acaba sendo prejudicado o lado mais fraco nessa corda.
1: Agora, 11h53 aqui no Rio de Janeiro. Tem mais mensagem? Tem participação?
5: Bom dia, Rodrigo. Bom dia, meus irmãos da rádio.
1: Bom dia.
5: Eu sou o Luiz, da paróquia de São Sebastião. Tudo bom, Rodrigo?
1: Tudo bom, Luiz.
5: Espero em Deus que você tenha um excelente dia de trabalho.
1: Obrigado, meu irmão.
5: Rodrigo, Hoje eu tô completando 33 anos de matrimônio com a minha esposa.
4: Que benção.
1: Oh, que benção.
5: Conhecida lá na paróquia de São Sebastião como Tina, pelos amigos. Eu gostaria que você parabenizasse ela para que e dissesse para ela que ela tem um tá bem de marido. Valeu, Rodrigo, um abraço, meu amigo.
1: Então, dona Tina, né? Dona Tina tá bem de marido, hein? Parabéns a vocês, muita saúde, muita parceria para o casal, muita harmonia no lar de vocês, para que vocês, né, possam vivenciar esse amor plenamente, tá bom? Então, um abraço a esse casal querido. E olha, mais uma vez, vou encher a boca, tá bem de marido, hein? É isso.
4: Ele agora... tem a vantagem agora que ele pode gravar pelo YouTube, fica lá, ele pode repetir várias vezes isso quando ele quiser, ele queria tanto.
1: Agora, como é curioso, né? Movimentou aqui o negócio das redes sociais aqui, da negócio de política, meu Deus do céu, as pessoas torcem pro político como se fosse time de futebol, né?
4: Isso aí que tá o problema.
1: E no meio de tudo isso tá gente que tá cada vez pior, né? Recebendo serviços piores do poder público, né? E o nosso dinheiro sendo maltratado.
4: Essa é a grande questão. Eu entendo que aquilo que eu falei, a polarização, ela é importante, mas desde que você tenha um diálogo e que nós não nos deixamos cegar, porque o que tá... Gente, o que acontece? Essa briga que nós ficamos, isso é vantajoso, nós acabamos blindando eles, porque a partir do momento que você não pode fazer, né, nem ter crítica é um direito, mas dar a entender que é uma crítica, já gerar uma revolta e apontar de dedo faz com que eles fiquem podendo cometer qualquer tipo de erro e cometendo os mesmos tipos de práticas, sendo que quando a melhor maneira, e nós já provamos em outros anos isso, de abalar um político é fazer crítica principalmente àqueles que nós gostamos.
1: Agora, 11:56 no Rio de Janeiro, só dá tempo da gente se despedir.
4: Claro.
1: Né? E deixar aqui os seus contatos, por favor.
4: @RubemBrunoDR no Instagram, @RubemBrunoDR, Facebook Ruben Bruno e o WhatsApp 21 965108066, 21 965108066.
1: Então, até a próxima quinta-feira.
4: Se Deus quiser.
1: Gente, até amanhã, 11:05, se o nosso bom Deus quiser, ele há de querer.
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0: Em nome do Pai, do Filho e do Espírito Santo. Amém. Que a paz do Senhor seja com todos vocês, caríssimos amigos e irmãos. Nós temos ouvido o Sermão da Montanha desde o começo desse mês, lá do dia 8. Começamos com o capítulo 5, estamos já no capítulo 6 do Evangelho de Mateus, que nos traz o Sermão da Montanha. E chegamos, de uma certa forma, ao centro do Sermão da Montanha, que é o ensino da oração. Cristo nos ensina a rezar. Jesus disse aos seus discípulos: quando orardes, não useis muitas palavras como fazem os pagãos. Eles pensam que serão ouvidos por força de muitas palavras. Não sejais como eles, pois vosso Pai sabe o que precisais muito antes que vós o peçais. Portanto, meus irmãos e irmãs, Jesus vai educando os seus discípulos a falar com o Pai. Antes de transmitir aos seus discípulos o modelo perfeito de como rezar ao Pai, Jesus faz uma advertência: não é a multiplicação de palavras que fará Deus atender às nossas preces, até porque Ele já sabe do que precisamos antes mesmo que o peçamos. Ao transmitir aos seus discípulos o Pai Nosso, percebemos que trata de uma oração fundamentada na verdade, na simplicidade, na intimidade, não no intimismo, e na autenticidade. É o que Jesus diz no Evangelho: vós deveis rezar assim: Pai nosso que estás nos céus, santificado seja o teu nome, venha o teu reino, seja feita a tua vontade, assim na terra como nos céus. O pão nosso de cada dia dá-nos hoje. Perdoa as nossas ofensas, assim como nós perdoamos a quem nos tem ofendido. E não nos deixes cair em tentação, mas livra-nos do mal. Sabemos que a cada petição do Pai Nosso supõe, meus irmãos e irmãs, uma reflexão, né? Uma reflexão sobre cada uma das suas petições. Ou seja, é necessário orar com confiança filial. Afinal, Deus é nosso Pai. Por isso, a oração do Pai Nosso ocupa o centro de todo o Sermão da Montanha e, por isso, assume uma posição de destaque dentro do discurso. Nos 7 pedidos apresentados pelo evangelista Mateus, aprendemos o ritmo dos valores do reino: primeiro Deus, depois as nossas necessidades. E no final da liturgia do Evangelho de hoje, fala das consequências disso. De fato, se vós perdoardes aos homens as faltas que eles cometeram, vosso Pai que está nos céus também vos perdoará. Ou seja, assim como nós rezamos no Pai Nosso: perdoai-nos as nossas ofensas, assim como nós perdoamos a quem nos tem ofendido, não é? Ou seja, fala o Evangelho: quanto mais nós perdoamos os irmãos que estão ao nosso redor, mais temos experimentado o perdão de Deus em nossa vida. Mas, se vós não perdoais aos homens, vosso Pai também não perdoará as faltas que vós cometestes. Ou seja, a experiência do perdão que vem do Senhor, a espécie da misericórdia de Deus, meus irmãos e irmãs, nos faz também perdoar-nos uns aos outros. Pedir perdão e perdoar é consequência de um relacionamento com Deus. Quanto mais próximos de Deus, mais próximos também das pessoas, da humanidade, das várias situações. E quanto mais experimentamos a misericórdia, o amor de Deus em nossas vidas, mas também poderemos ser também aqueles que são misericordiosos para com os outros. Eis a transformação e eis a revolução cristã. A experiência de Deus em nossa vida, que nos faz experimentar o amor e a misericórdia, nos faz também transbordar desse amor e misericórdia para com os irmãos e irmãs. Rezemos. O anjo do Senhor anunciou a Maria e ela concebeu do Espírito Santo. Ave Maria, cheia de graça, o Senhor é convosco, bendita sois vós entre as mulheres e bendito é o fruto do vosso ventre, Jesus. Santa Maria, Mãe de Deus, rogai por nós, pecadores, agora e na hora de nossa morte. Amém. Eis aqui a serva do Senhor, faça-se em mim segundo a vossa palavra. Ave Maria, cheia de graça, o Senhor é convosco, bendita sois vós entre as mulheres, e bendito é o fruto do vosso ventre, Jesus. Santa Maria, Mãe de Deus, rogai por nós, pecadores, agora e na hora de nossa morte. Amém. E o Verbo se fez carne e habitou entre nós. Ave Maria, cheia de graça, o Senhor é convosco, bendita sois vós entre as mulheres, e bendito é o fruto do vosso ventre, Jesus. Santa Maria, Mãe de Deus, rogai por nós, pecadores, agora e na hora de nossa morte. Amém. Rogai por nós, Santa Mãe de Deus, para que sejamos dignos das promessas de Cristo. Oremos. Infundi, Senhor, em nossos corações a vossa graça, vos suplicamos, a fim de que nós, que conhecendo pela anunciação do anjo a encarnação de Jesus Cristo, vosso Filho, cheguemos por sua paixão e morte de cruz à glória da ressurreição, pelo mesmo Cristo Senhor nosso. Amém. Glória ao Pai, ao Filho e ao Espírito Santo, como era no princípio, agora e sempre. Amém. Glória ao Pai, ao Filho e ao Espírito Santo, como era no princípio, agora e sempre. Amém. Glória ao Pai, ao Filho e ao Espírito Santo, como era no princípio, agora e sempre. Amém. E a todos vós, caríssimos amigos e irmãos, abençoe-vos o Deus Todo-Poderoso, Pai e Filho e Espírito Santo. Amém.
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0: Meio-dia, 9 minutos no Rio de Janeiro. Muito boa tarde para você. Hoje é quinta-feira, 18 de junho, ano 2026. Por aqui sou eu, Silvio Júnior. Te faço companhia a partir de agora em mais um encontro, mais uma edição do Som da Esperança. Até as 3 é o melhor da nossa música católica em destaque para você. E claro, tapete vermelho estendido, perfumado, higienizado para te receber por aqui. Fica à vontade. 3231-3567. Você manda seu recadinho, deixa seu abraço especial para quem você ama, para quem você gosta. De repente tem aquela pessoa muito especial que tá soprando velhinhas no dia de hoje, tá fazendo aniversário e você quer prestar uma homenagem? Esse espaço, 3231-3567. Hoje tem promoção e tem uma brincadeira nova aqui também, tá? Promoção de hoje, valendo o livro Oração da Noite do Padre Navarro, livro maravilhoso. Coloca hashtag eu quero e responda a seguinte pergunta. Você vai escolher uma. Vou dar duas opções de música para você escolher. Vamos lá, vamos ouvir?
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0: essa é uma.
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0: 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E essa é outra.
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0: A um é Terra Seca, Fraternidade São João Paulo II, e a segunda música é Deixa Deus Sonhar em Ti, Frei Gilson. E aí, qual você escolhe? Eu sei que aí é parada difícil, hein, doutor Rubem Bruno? Boa tarde, meu querido, tudo bem?
3: Boa tarde, queridos ouvintes da Rádio Catedral.
0: Já escolheu a sua?
3: Eu não quero criar polêmica.
0: Não influencie os ouvintes, por favor.
3: Espero que o Frei Gilson não processe a rádio, mas essa aí eu vou votar no número 1.
0: Tá certo. Valeu, Rubem. Abraço, querido.
3: Abraço.
0: Próxima quinta-feira de volta aqui com o nosso querido Rodrigo Machado, no Em Dia com a Notícia, falando de direito. 12:11, a gente começa com Jadir Barcelos. A última palavra é dele.
4: Que todas as palavras de humilhação, de maldição, sejam quebradas agora pelo poder da palavra de Deus. Meu irmão, se uma palavra te feriu, que através desse louvor a sua vida seja restaurada.

a sua glória, glória que recebe do seu Pai, como Filho único, cheio de graça e de verdade. A última palavra é dele.

0: Abrindo nosso encontro de hoje aqui no Som da Esperança, Adriana Lindes, Cenáculo de Amor, Vida Reluz, Mar de Vitória e Jardim Barcelos, a última palavra é dele, meio-dia e 26 no Rio. Já já, a nossa sequência Saudade de hoje.
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Em 106,7 Catedral FM, 3231-3567 é o nosso WhatsApp. Valendo hoje o livro Oração da Noite do Padre Navarro. E você escolhe, vou colocar aqui duas opções, tá?

E aí, escolha uma, deixa sonhar a tia. Música 2 e Terra Seca, Fraternidade São João Paulo II, é a música de número 1. 3231-3567, participe com a gente. Tá na hora daquela sequência especial, é a nossa sequência, saudade.

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0: E aí, curtiu? Essa foi a nossa sequência Saudade de hoje. Celina Borges, Meu Deus, Deus Meu. Antes, recordamos com Agnus Dei, Só em Te Viver. Eros Biondini, invocamos Comunidade Shalom, a Marte Mais. Banda Bom Pastor, Posso Confiar. Ministério Hagden, Eu Sou o Que Sou. E começamos com Gislene Cantini, Este Pranto em Minhas Mãos. Amanhã tem mais, hein?
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0: 1 e 2. Como ocorre todos os anos e já faz parte do calendário da Arquidiocese, no último sábado de agosto acontece a peregrinação ao Santuário de Nossa Senhora Aparecida, quando a Igreja do Rio de Janeiro se une ao arcebispo para agradecer a padroeira do Brasil as graças recebidas ao longo do ano. Este ano, a peregrinação vai ser no dia 29 de agosto. As paróquias já estão organizando as caravanas, portanto, não deixe para reservar a sua passagem na última hora. A programação no santuário começa com a oração do terço na Praça do Papa, a missa e a via sacra no Morro do Cruzeiro.
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Em 106,7 Catedral FM 32313567. Tô aqui aguardando a sua participação e abraçando você que tá ligado com a gente no nosso tradicional 106,7. Mas você também que tá acompanhando pela Alexa, no aplicativo, em qualquer parte do Rio, do Brasil e do planeta. É sempre muito bom ter a sua audiência, ter o seu carinho. Vamos lá, você participando hoje tá concorrendo ao livro do Padre Navarro, Oração da Noite. Mas tem que responder. Escolher uma. Vou dar duas opções aqui de músicas. A música 1, Fraternidade de São João Paulo II, Terra Seca, e a 2, Frei Gilson, Deixa Deus Sonhar em Ti. Sala de visita é próxima quinta.

0: E aí, qual você escolhe? Fraternidade São João Paulo II, Terra Seca ou Frei Gilson? Deixa Deus sonhar em ti. Responda aqui pra mim. 1:05, tem participação chegando pelo nosso WhatsApp.
1: Boa tarde, minha rádio do coração. Me chamo Ellen, sou de Duque de Caxias, de paróquia São Bento, Igreja Sagrada Família no Parque Fluminense. Amo muito essa rádio. Vamos ajudar nossa rádio. E eu não ouvi a brincadeira, mas eu vou votar no número 1, tá bom? E poderia tocar, se tiver, a música Casa do Rosa de Sarão, que eu achei esse louvor lindo quando eu vi a primeira vez.
0: Obrigado, Eli. Um grande abraço para você, para a turminha aí, para toda a família. Obrigado pelo carinho. A Célia de Ramos, Paróquia Santa, Rito dos Impossíveis, do Frei César. Tá voltando aqui no Frei Gilson, rumo aos 100%. Uma abençoada tarde para você também, querida. Deixa eu ver quem mais participa pelo nosso WhatsApp: 3231-3567.
2: Boa tarde, meu querido amigo Silvio Júnior, a Maria de Lourdes Alves, falando diretamente de Itaperu, estado do Rio de Janeiro. Ô Silvio, você colocou a gente, né? Difícil para escolher, mas eu vou ficar com o número 1, é muito linda. Apesar que a segunda também é muito linda. Tá? Quero oferecer para todos aí da paróquia São Pedro de Alcântara e São Gonçalo, tá? Boa tarde, eu quero ganhar esse kit, hashtag, eu quero ganhar. Bom final de semana para todos nós.
0: Grande abraço, minha amiga Lourdes. Tem outro recadinho, votando na música 12, é Vera Lúcia Neves da Costa, da Bom Jesus da Penha. Um grande abraço para você, Vera. A Rita de Cássia, da paróquia Nossa Senhora da Conceição, no Pacheco, em São Gonçalo. Boa tarde, queridíssimo amigo Silvio Júnior, família Catedral. Enquete de hoje seria qual a melhor de três em outra versão, agora com dois. Você tá ficando econômico, Silvio? Igual o Robson, no pacote sequência. Saudade. Amigo só toca quatro louvores, risos. Abraços pras amadinhas de fé, todos da Catedral e ouvintes, rumo aos 150%. Doe quando puder. Graças e louvores sejam dados a todo momento ao Santíssimo e Diviníssimo Sacramento. Salve Maria. Obrigado, Rita. E voltou aqui na música Terra Seca. Dado o recado, Rita. Outro recadinho a Edilde, de São João de Meriti, paróquia São João Batista. Oi, amigos da Catedral, Silvio, que a paz alcance a nós. Voto na música de número 2. Paz e bem. Obrigado, Edilde. 1:08.

0: Diego Viana, restaura meu eu, Alex Arley, Deus e eu, Ministério Carisma, fé como Abraão.
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Você participando comigo aqui no Som da Esperança na sua Catedral FM 32313567 é o nosso WhatsApp 0 operadora 21 para quem mora fora do Rio de Janeiro, escolhendo uma música Fraternidade São João Paulo II, Terra Seca, música 1, ou Frei Gilson, Deixa Deus Sonhar em Ti, música 2, hein?

0: Participe com a gente, 3231-3567. Valendo o livro do Padre Navarro, Oração da Noite. Severina Regis, boa tarde, Silvio. Paróquia Sagrada Família da Maré, eu voto na Terra Seca. Boa tarde, Silvio Júnior, Maria Alice de Nova Iguaçu. Duas músicas são belíssimas, mas eu voto na música número 2. Ótima tarde para todos. Sou Isaías, músico da Paróquia Santana em Itaúna, São Gonçalo. Comunico que já retornei de viagem e a partir de amanhã estarei assumindo os meus compromissos com a Santa Missa. Caloroso abraço para todos os nossos paroquianos. Valeu, Isaías. Grande abraço para você. Um bom retorno, meu amigo. Deixa eu ver quem mais participa pelo nosso WhatsApp: 3231-3567. A Aparecida tá por aqui também participando com a gente.
1: Oi, Silvio. Boa tarde.
0: Boa tarde.
1: Maria Aparecida da Silva da Rocinha. Eu escolho a música 2 e eu gostaria de ouvir uma música com Olivia Ferreira, Te Amar É O Que Me Importa. Se você já tiver tocado ela, você pode tocar do Flávio Vitor Júnior. Qualquer um do Flávio Vitor Júnior. Obrigada, tenha uma tarde abençoada. Eu quero ganhar esse kit, viu?
0: Tá concorrendo, Aparecido, um beijo grande pra você. Outra participação que chega pra gente é da Regina.
2: Bom dia, boa tarde. Eu sou aqui do Andaraí, sou amiga da rádio e gostaria de votar na música número 2, tá? Que eu acho que é isso que tá ocorrendo aí. E dizer pro povo, pelo amor de Deus, gente, vamos ajudar a rádio, porque a rádio não é só importante na minha vida, mas eu sei na vida de muitas pessoas. E gostaria que todos colaborassem para que nós conseguíssemos, os amigos conseguissem pagar essa dívida enorme que a rádio tem. Nós não podemos ficar sem essa rádio maravilhosa. Um beijo a todos, um grande abraço. E hashtag, se puder, eu gostaria de participar.
0: Tá concorrendo, obrigado pelo seu carinho.
2: Um beijo grande a todos.
0: Outro meu anjo, 1:27.

0: Olivia Ferreira!
1: Vamos, Vitor!
2: Obrigado, meu amiga. Parabéns, tá lindo.
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0: Marcele Rocha, em tua presença, antes Diego Fernandes e Carlos Amados, transbordarei de esperança. Tá na hora.
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0: Com ela, Elizabeth Martins. Boa tarde, Betinha.
2: Boa tarde, Silvio. Boa tarde também aos nossos ouvintes. Vamos falar de emprego, né, Silvio?
0: Isso. Pessoal que tá com lápis, caneta, papel, bloco de nota aberto para anotar, vambora.
2: É verdade. Empresa no ramo do varejo recruta estoquista para trabalhar na Zona Oeste, também na Zona Norte do Rio de Janeiro. É preciso ter experiência na área e também um ensino fundamental completo. O salário é de R$ 1.700 e tem um benefício de vale transporte. Você envia o seu currículo para e-mail vagasrj451@gmail.com. vagasrj451@gmail.com e você identifica o seu e-mail colocando currículo para estoque. Eu gosto sempre de lembrar, Silvio Júnior, nossos ouvintes, que essa informação ele vai encontrar no aplicativo Rádio Catedral FM-RJ Oficial. No aplicativo tem o ícone vagas de emprego, é só acessar e enviar seu currículo, não pode ficar parado.
0: Maravilha, Betinho. Você volta daqui a pouquinho com os aniversariantes?
2: Volto sim, vamos celebrar o dom da vida dessa galera.
0: Muito bem, Betinho, até daqui a pouquinho, agora 1h44.
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4: Dia 18 de junho. A Igreja celebra hoje a memória de São Gregório João Barbarigo, bispo italiano do século XVII, fundador da Congregação dos Oblatos dos Santos Prosdócimo e Antônio. Ele nasceu em Veneza no dia 16 de setembro de 1625, numa família rica da aristocracia italiana. Aos 4 anos de idade, ficou órfão de mãe, sendo educado pelo pai, que encaminhou os filhos no seguimento de Cristo. Foi tão bem sucedido que Gregório, aos 18 anos de idade, já era secretário do embaixador de Veneza. Em 1648, acompanhou o mesmo embaixador até a Alemanha para as negociações do Tratado de Westfália, referente à Guerra dos 30 Anos. Na ocasião, conheceu Fábio Kidde, o núncio apostólico, que o orientou nos estudos e o encaminhou para o sacerdócio. Quando o núncio Kidde foi eleito papa, com o nome de Alexandre VII, nomeou Gregório Barbarigo cônego de Pádua. Assim, em 1655, ele já era prelado da Casa Pontifícia e 2 anos mais tarde foi consagrado bispo de Bergamo. Finalmente, em 1660, tornou-se cardeal. O Papa sabia o que estava fazendo, pois as atividades apostólicas de Gregório Barbarigo marcaram profundamente a sua época. Dotou o seminário de Pádua com professores notáveis e fundou uma imprensa poliglota, uma das melhores que a Itália já teve. Pôde desenvolver plenamente seu trabalho pastoral, fundando escolas populares e instituições para o ensino da religião, para a orientação de pais e educadores. Num período de peste, fez o máximo na dedicação ao próximo. Cuidou para estender assistência à saúde para mais de 13 mil pessoas. Gregório Barbarigo fundou ainda inúmeros seminários que colocou sob as regras de São Carlos Borromeu e constituiu a Congregação dos Oblatos dos Santos Prodócimo e Antônio. Morreu em Pádua no dia 18 de junho de 1697, sendo canonizado pelo Papa João XXIII em 1960. São Gregório João Barbarigo, rogai por nós.
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10 minutos faltando para as duas aqui na Catedral FM 3231-3567. Valendo hoje o livro Oração da Noite do Padre Navarro. E aí você escolhe uma música.

0: é a 2. Fraternidade São João Paulo II, Terra Seca é a 1. Frei Gilson, Deixa Deus Sonhar em Ti, é a música de número 2. Tem participação Maria Rosália Albuquerque, paróquia Nossa Senhora do Divino Amor de Irajá. Boa tarde, Silvio Júnior. E aos ouvintes da Rádio Catedral, oferecer a próxima música para os padres Pedro Israel, João Pedro e paróquia Nossa Senhora do Divino Amor. Voto na música número 2. Valeu, Maria Rosália. Outro recado que chega pelo nosso WhatsApp.
1: Boa tarde, Silvio.
0: Boa tarde.
1: Quem está falando aqui é Sônia de Vila Isabel.
0: Oi, Sônia.
1: Eu voto na primeira música, é muito linda. As duas são, mas a primeira é a que me toca mais. E eu quero, tá ok?
0: Tá ok, minha amiga.
1: Um abraço, uma boa tarde para todos.
0: Boa tarde, querida Sônia, tá concorrendo aqui, viu? Tem participação, boa tarde, Silvio Júnior. Coloca, por favor, o nome da Caroline Pinto dos Santos, sofreu um acidente no dia 13, tá entubada. Vamos colocar aqui um texto da misericórdia. Paulo Sérgio, da paróquia São José Operário de Realengo. Grande abraço, meu querido. Deus abençoe. Muita força aí pra toda a família também, viu? 1:51.

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3: Uma e 59. As irmãs carmelitas descalças e servas dos pobres do Brasil estão preparando uma grande festa para comemorar os seus 80 anos de fundação. Uma missa em ação de graças será celebrada no dia 16 de julho em sua sede, na rua Ana Teles, 950, em Campinho, Jacarepaguá. Na ocasião, vai ter uma homenagem especial às duas fundadoras, Madre Maria Teresa do Espírito Santo e Madre Maria Madalena de São José. E também ao arcebispo fundador da congregação, cardeal Dom Jaime de Barros Câmara.
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0: duas em ponto aqui na Catedral FM. Tem participação chegando pelo nosso WhatsApp. Marilza, Comunidade Cristo Redentor, Paróquia São Judas Tadeu de Heliópolis, Belfor Roxo. Oferecendo a próxima canção aqui, o grupo do Terço Eucarístico da Comunidade Cristo Redentor, Pastoral da Acolhida e Pascom, da Paróquia São Judas Tadeu. Dado o recado, Marilza. Boa tarde a todos. Voto no Música 2, Andréa Torres, amiga da Rádio Catedral. Outro recadinho que chega pra gente pelo nosso WhatsApp.
1: Oi, Silvio Júnior, meu amigo.
0: Oi,
1: boa
0: amiga.
1: Tarde. Ai, como custou. Tive que entrar em contato com a Jânia. Não estava conseguindo. Manda um alô aí pra minha irmã Sheila, que fez aniversário ontem. Pra minha doutora de irmã Spen, Shirley. Eu amo muito essa rádio. Estou muito feliz que essa semana que vem eu vou aí buscar meu brinde. Vou levar algumas pessoas comigo, tá bom,
0: Silvio? Opa, coisa boa!
1: Um abraço a todos da paróquia, Fernanda, enfim, todos. Fique com Deus, beijo.
0: Beijo, Leia. Tem mais recadinho que chega pra gente pelo nosso WhatsApp, 3231-3567.
2: Olá, Silvio. Olá, Rádio Catedral. Boa tarde.
0: Boa tarde.
2: Boa tarde a todos os funcionários, a todos vocês aí, a todas as amadinhas de fé. Silvio, hoje vou votar diferente. Eu vou votar na Rádio Catedral, não vou votar em número nenhum. Você vai entender já já. Porque se não houvesse a rádio, nós não teríamos número nenhum para votar. Entendeu? Por muito tempo eu esperei para poder ser amiga da rádio, porque eu nunca podia dar muito. Então, as nossas amadinhas de fé me conscientizaram que o importante é a fidelidade, não tanto que eu vou dar, porque eu posso dar muito hoje, mês que vem não dá nada.
0: Perfeito.
2: E isso machuca, né? Se estraga. Então, façam como eu. Se não podem dar muito, dá o que dá, o seu coração pode liberar para dar. Mas o importante é dar, né? Porque não se faz milhões sem um pouquinho. Se faltou um pouquinho, falta para completar, né? É assim que a rádio precisa, completar as suas dívidas, completar sua meta, completar, né? Para a gente continuar tendo essa oportunidade de votar em alguma música. Porque um dia, se a gente parar de ter compromisso, vai faltar. E vai ser duro demais, né? Na minha vida, por exemplo, ela é minha companhia o dia inteiro. Dia inteirinho. Amo vocês, Deus abençoe a todos os ouvintes, que o coração de cada um pulse diferente hoje. Ajuda com alguma coisa, não importa. O importante é ajudar. Deus abençoe a todos, Maria Santíssima, cubra com o manto sagrado a todos vocês.
0: Ô, Lizete, testemunho bonito, minha amiga. Obrigado pelo seu carinho, pela sua amizade, que nos ajuda na evangelização. É isso aí. É o famoso pouco com Deus, é muito que não é pouco, né? Que Deus multiplica. É aquilo que é dado de coração, aquilo que é doado de coração, faz muita diferença, muita diferença.

0: Guilherme de Sá, André Cavalcante, Enquanto Eu Te Adoro, Irmã Kelly Patrícia, Generalíssima.
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0: Laiane Lima, fala comigo antes. Fernando Vinhote, você é precioso. Eric Egder, perseverar.
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0: Horas e 32 minutos no Rio de Janeiro, valendo hoje o livro Oração da Noite do Padre Navarro, 3231-3567. Escolha uma.

Escolha uma fraternidade São João Paulo II Terra Seca e a 1 e a 2 Frei Gilson deixa Deus sonhar em ti. Tem participação chegando por aqui. Boa tarde, meu amigo Silvio Júnior. Escolha número 2. Quero parabenizar meu neto Heitor, que ontem, 17 de junho, completou 9 aninhos. Heitor tá crescendo, hein? Agradeço a Deus pelo dom da sua vida, por ser um grande presente na minha vida. Uma bênção. Muito obrigado, meu amigo Silvio Júnior, e todos da nossa amada rádio. Final de semana de bênçãos e paz a todos nós, família Catedral. Obrigado, querida. Beijo grande aí também pro nosso querido Arthur. Joana, Deus te abençoe. Boa tarde, Silvio Júnior. Gostaria de colocar o sogro da minha filha Fabiana em oração, que veio a óbito ontem. Volto na música número 2. Muita força aí para toda a família. E unidos a vocês, Deus dê um descanso eterno a ele e toda a força e consolo aos familiares, tá bom? Vamos colocar no texto da misericórdia, tá bom, Joana Angélica? Um beijo grande para você, querida. Outra participação que chegou pra gente aqui. Rose, mandando abraço ao povo querido da paróquia Nossa Senhora da Saúde em Curicica. Turma bacana que tá acompanhando, ligada aqui, curtindo a nossa programação.

0: Polo Magno, mais forte antes, Laine Lima, fala comigo. 12h39 no Rio de Janeiro, Elizabeth Martins está de volta e agora com os aniversariantes do dia. Oi, Betinha!
1: Oi, Silvio, vamos celebrar o dom da vida dos nossos amigos ouvintes da Rádio Catedral que hoje estão soprando velhinhas. Hoje, Silvio Júnior vai ter festa na casa da Selma Oliveira dos Anjos Silva, José Edilson Soares Ferreira, Elizabeth Santos, Gisele de Jesus da Silva, Rosa Lúcia Fernandes da Silva, Maria Madalena, Gabriel Cunha da Rocha e também Liliana Silva Sacramento, hoje completando mais um ano de vida.
2: Feliz aniversário!
0: Aos aniversariantes de hoje, o nosso carinho todo especial desses, Deus seja louvado pelo dom precioso da sua vida. Viva o dia de hoje com intensidade, é o seu dia, né, Betinha?
1: É verdade, Silvio.
0: Você volta amanhã, Beth?
1: Volto sim amanhã, hein? Também.
0: Então tá, amanhã você traz o placar do Brasil, tá? Qual é a sua? Você fez o bolão, participou do bolão, hein?
1: Olha, o primeiro jogo até que eu fiz aqui com o Robson, eu era dois pro Brasil.
0: Você tava confiante? Sim. Aí como não aconteceu, você tá desanimada no próximo jogo?
1: Vamos esperar primeiro um empate,
0: não,
1: né?
0: É, amanhã a gente ganha, Beth.
1: Assim seja.
0: Vamos torcer. Brasil, Zil, Zil.
1: É verdade.
0: Valeu, Betinha. Sim. Beijo, querido. Até amanhã. Silvio Júnior, boa tarde, Glauber, Ministério Sou. Gostaria de mandar um forte abraço a todos os paroquianos da Igreja de São Luís Gonzaga. Vou estar na música número 2, forte abraço, irmão, minha mãe, tia Noemi, te mandando um super beijo também. Ô, tia Noemi, beijo grande, querida, saudades, viu? Deixa eu ver quem mais está participando com a gente pelo nosso WhatsApp 3231-3567.
3: Boa tarde, Silvio Júnior.
0: Boa tarde.
3: Gostaria de participar, voto na número 1, sou Maria de Fátima, de Duque de Caxias, paróquia São Pedro Apóstolo. Com muita saudade, Silvio Júnior, de você. Que Deus abençoe a cada um de nós. Estou participando, né? A próxima música eu ofereço para todos os amigos da rádio. Fica com Deus, Silvio Júnior.
0: Fica com Deus, querida. Sempre bom te ouvir. Um beijo no teu coração, querida. 2h41.

0: Sensacional essa canção. Em tua casa, Padre Fábio Escobar e Olívia Ferreira, 2h48. Reta final do nosso encontro aqui no Som da Esperança, mas tem mensagem chegando por aqui.
1: Olá, povo de Deus, a paz de Jesus, o amor de Maria, a força do Espírito Santo esteja no coração de cada um de vocês. Sou o Diácono Edu, estou passando aqui para desejar uma tarde abençoada. Eu peço ao meu querido irmão Silvio Júnior que coloque a próxima música para todos os ouvintes, de maneira especial para os meus irmãos da Hora da Graça, aqui da paróquia Nossa Senhora do Amparo, em Maricá. Beijo, coração, irmão. Fiquem com Deus.
0: Querido Diácono Edu Martins, aí de Maricá, nosso carinho, nosso abraço especial. Esse povo querido aí também tá ligado com a gente. Valeu, Diácono. 2h48.

2:54 no Rio de Janeiro. Vamos pro resultado. Quem tá levando o livro do Padre Navarro é a Joana Angélica de Anchieta. Joana Angélica, passa aqui na Rádio Catedral, Rua Benjamin Constant, 23, oitavo andar, na Glória, trazendo o documento de identidade. A música mais votada de hoje foi quase empate técnico aqui, hein? Frei Gilson, deixa Deus sonhar em ti.

0: melhor de Deus virá. Segue além, deixa Deus sonhar em ti. Som da Esperança vai ficando por aqui, de volta amanhã, a partir de 12:30, estaremos juntos, viu, Dominha? Vem aí o terço da Divina Misericórdia.
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0: tarde.
1: Que alegria! Nós estamos hoje nesse texto da misericórdia aqui na paróquia de São Luís Gonzaga. Esse santo tão querido, tão precioso, e que nós estamos nos festejos do nosso padroeiro, que nós queremos com muita alegria saudar a todos que estão em casa, saudar a todos que estão acompanhando conosco pelos meios de comunicação da Rádio Catedral, saudarmos todos os nossos irmãos e irmãs que rezam conosco, também com muito entusiasmo no nosso coração, saudarmos o Monsenhor que está à frente desta lista. Uma salva de palmas para o nosso Monsenhor. Uma palma com força, gente. Eu não estou dizendo que o Monsenhor é velho, não, tá? Porque o Monsenhor foi lá da minha paróquia de origem, assim, praticamente. E eu tenho, uma recordação muito grande. Ele nos ensinando a ler, com ponto, sabendo respirar para ler. Eu guardo isso até hoje. Cada uma criança que ia fazer a leitura, ele ensinava a respeitar as vírgulas para que a leitura ficasse bela. E assim eu guardo essa lembrança assim no meu coração, né, de muito grande. Eu já tinha lá uns 12 anos já. Eu já era velhinho também já, né? Mas eu recordo esse zelo do Monsenhor com aquela paróquia de Nossa Senhora da Lapa lá em Senador Camará, né? Então ele tinha esse brilho, essa alegria de ensinar, né? Como um bom padre, um bom catequista, ensinar. Então nós queremos que esse texto da misericórdia, que vai enchendo nossos corações, enchendo o coração da nossa comunidade festiva, que está em festa por conta do seu padroeiro, nós queremos fazer com que esse texto de hoje seja um texto que vai nos ajudar a vivenciar a nossa fé a partir dos exemplos de São Luís Gonzaga. Convido você a rezarmos, iniciarmos o nosso santo texto. Monsenhor, se quiser vir, por favor, sentar-se aqui. É uma alegria muito grande. Monsenhor Paulo Cardoso, iniciemos. Em nome do Pai, e do Filho, e do Espírito Santo. Pai nosso,
2: santificado seja o vosso nome.
1: Venha a nós o vosso reino. Seja feita a vossa vontade, assim na terra como no céu.
3: O pão nosso de cada dia nos dai hoje. Perdoai as nossas ofensas, assim como nós perdoamos a quem nos tem ofendido. E não nos deixeis cair em tentação, mas livrai-nos do mal. Amém.
1: Ave Maria,
3: cheia de graça,
1: o Senhor é convosco. Bendita sois vós entre as mulheres, e bendito é o fruto do vosso ventre, Jesus. Santa Maria, Mãe de Deus, rogai por nós, pecadores, agora e na hora de nossa morte. Amém. Creio em Deus Pai, Todo-Poderoso, Criador do céu e da terra, e em Jesus Cristo, seu único Filho, nosso Senhor, que foi concebido pelo poder do Espírito Santo, nasceu da Virgem Maria, padeceu sob Pôncio Pilatos, foi crucificado, morto e sepultado, desceu à mansão dos mortos, ressuscitou ao terceiro dia, subiu aos céus, está sentado à direita de Deus Pai Todo-Poderoso, de onde há de vir a julgar os vivos e os mortos. Creio no Espírito Santo, na Santa Igreja Católica, na comunhão dos santos, na remissão dos pecados, na ressurreição da carne, na vida eterna. Amém. Podemos assentar nessa nossa primeira dezena. Nós queremos colocar como intenção para essa primeira dezena todos os nossos paroquianos, em especial os paroquianos de São Luís Gonzaga, colocar suas necessidades temporais, espirituais, colocar que a partir dessa festa essa paróquia receba essa porção de alegria do Senhor, para que essa paróquia aqui no centro de Madureira possa ser centelho de amor, de serviço ao nosso Senhor. Então nós queremos colocar as intenções de todos os paroquianos, todos aqueles que colocam a sua vida a serviço do nosso Senhor, todos aqueles que trabalham com empenho, com carinho, colaborando com a missão do nosso Monsenhor Paulo Cardoso, e nós queremos

0: divindade, de vosso diletíssimo Filho, nosso Senhor Jesus Cristo, em expiação dos nossos pecados e os do mundo inteiro.
1: Pela sua dolorosa paixão,
0: tende misericórdia de nós e do mundo inteiro.
1: Pela sua dolorosa paixão,
0: tende misericórdia de nós e do mundo inteiro.
1: Pela sua dolorosa paixão,
0: tende misericórdia de nós e do mundo inteiro.
1: Pela sua dolorosa paixão,
0: tende misericórdia de nós e do mundo inteiro.
1: Pela sua dolorosa paixão,
0: tende misericórdia de nós e do mundo inteiro.
1: Pela sua dolorosa paixão,
0: tende misericórdia de nós e do mundo inteiro.
1: Pela sua dolorosa paixão,
0: tende misericórdia de nós e do mundo inteiro.
1: Pela sua dolorosa paixão,
0: tende misericórdia de nós e do mundo inteiro.
1: Pela sua dolorosa paixão,
0: tende misericórdia de nós e do mundo inteiro.
1: Pela sua dolorosa paixão,
0: tende misericórdia de nós e do mundo inteiro.
1: Ó sangue e água, que jorraste do coração de Jesus como fonte de misericórdia para nós,
0: eu confio em vós.

0: Pelos que não creem, eu estou aqui. Rezarmos, esse é o grande papel de nós católicos, intercedermos, suplicarmos a Deus por aqueles que não estão aqui, por aqueles que não estão adorando o nosso Deus, por aqueles que não reconhecem a presença real de Jesus. Nós estamos aqui para reconhecer, para orar, para pedir a conversão dos nossos filhos, dos nossos netos, dos nossos afilhados, das nossas afilhadas. Nós estamos aqui. Que ninguém se sinta longe das nossas orações. Queremos rezar também por aqueles irmãos que mandaram suas orações, seus pedidos de oração pela rádio: a Elba Maria, a Célia e Simone, Deise e Alonso, Isabela, Cristina, Luna de Melo e Patrick Gomes, Vitória Maria Oliveira da Silva e família, Marilendes Seixas da Silva, todos da família René de Vitale e todos os enfermos e todos os funcionários da nossa querida rádio. E nessa nossa segunda dezena, nós queremos rezar, suplicar a Deus por alguém que talvez nós conhecemos ou até mesmo que não conhecemos e que no dia de hoje está passando por uma grande tribulação, que está vivendo um luto, que está com uma dívida, que está com uma situação que o coração está angustiado, que o coração está aflito. Nós queremos rezar por você que está nos ouvindo, que possa estar aqui nesse momento, por essa situação que você está vivendo. Nós queremos pedir a intercessão de São Luís Gonzaga, da Santíssima Virgem Maria, de Santa Faustina, dos santos de Deus e santas, por você. E aqui não se trata de merecimento, não se trata de merecimento. Fui visitar hoje uma pessoa no hospital. Como é bonita a nossa igreja, né? Não importa se ele estava na Santa Missa ou não, para nós o que importa é nós levarmos a salvação. E eu fui levar a unção para esse jovem de 35 anos, que domingo não era o dia do Senhor. Mas nós estamos aqui para quê, gente? Nós estamos aqui para rezar por aqueles que não rezam, para suplicar por aqueles que, do modo deles, do jeito deles. A nossa igreja quer sempre estar presente. Esses dias eu ouvi uma coisa muito bonita: a igreja católica, ela faz, exerce a caridade para aqueles que muitas vezes depois vai jogar pedra nela. Que muitas vezes vai blasfemar contra a Santa Igreja. Como é bonita a nossa igreja. E como é bonito poder rezar, estar no leito de um hospital, rezar por alguém que mesmo que não reconheça Santa Igreja, mas a Santa Igreja reconhece aquela pessoa como filho e filha de Deus. Não é bonito isso? Um filho e filha de Deus. A Igreja reconhece. Ali está um filho, ali está uma filha. E nós queremos, nessa nossa segunda dezena, suplicarmos a Deus por um milagre, por você que tem pedido um milagre, por você que está entristecido, talvez vivendo um luto na sua história, mas que não perdeu a confiança em Deus. Reconhece quantas graças Deus já tem derramado. Por isso que nessa segunda dezena nós rezamos pelos desesperados, por aqueles que estão sem esperanças, por aqueles que perderam a alegria, por aqueles que estão desempregados, por aqueles que hoje estão nos ouvindo e pedindo que a realidade de fé seja semeada nessa tarde, no coração dessa casa, no coração dessa família, no coração desse irmão, dessa irmã. Comigo reza a segunda dezena a senhora Sandra. Eterno Pai, eu vos ofereço o corpo e o sangue, a alma e a divindade de vosso diletíssimo Filho, nosso Senhor Jesus Cristo, em expiação dos nossos pecados e os do mundo inteiro.
1: Pela sua dolorosa paixão,
2: tende misericórdia de nós e do mundo inteiro.
1: Pela sua dolorosa paixão,
2: tende misericórdia de nós e do mundo inteiro.
1: Pela sua dolorosa paixão,
2: tende misericórdia de nós e do mundo inteiro.
1: Pela sua dolorosa paixão,
2: tende misericórdia de nós e do mundo inteiro.
1: Pela sua dolorosa paixão,
2: tende misericórdia de nós e do mundo inteiro.
1: Pela sua dolorosa paixão,
2: tende misericórdia de nós e do mundo inteiro.
1: Pela sua dolorosa paixão,
2: tende misericórdia de nós e do mundo inteiro.
1: Pela sua dolorosa paixão,
2: tende misericórdia de nós e do mundo inteiro.
1: Pela sua dolorosa paixão,
2: tende misericórdia de nós e do mundo inteiro.
1: Pelo ó sangue e água
2: que joaste do coração de Jesus, como fonte de misericórdia para nós,

0: dessa nossa terceira dezena, nós rezemos por todos os doentes, todos os enfermos do corpo e da alma. Rezemos por todos aqueles que se encontram depressivos. E é muito importante dizer, amados irmãos, que depressão é uma doença. É o acúmulo de tristeza. E que precisamos dar passos para não deixar a tristeza acumular. Todos nós temos dias difíceis, momentos difíceis, mas todos nós também cremos naquele que nos fortalece. A força não vem de nós, a força vem de Jesus. Na Eucaristia que o recebemos, então, nunca olha para alguém que possa estar depressivo e diz para ele assim: ó, toma vergonha, sai de... Não, não faz isso. Tenha carinho, tenha cuidado. Desculpa a palavra chula. Depressão não é frescura, é doença. Porém, nós precisamos combatê-la, procurando os cuidados médicos, tendo uma vida de oração, que nos faz nos apaixonarmos mais e mais por Ele, nosso Senhor. Rezar por todos os doentes, por aquele que está hoje com desequilíbrio emocional, que quebra tudo, que enfim, situações tão diversas por causa da enfermidade emocional, nós queremos pedir a Ti, Jesus, a cura no emocional, no psíquico desse irmão, dessa irmã. Também queremos pedir por todos aqueles que se encontram com vícios, toda hora aparece uma situação tão terrível, vício de jogos, quantas famílias estão sofrendo por conta desses vícios de jogos, o salário foi todo. Alguém que ganha 2.000, 3.000 reais como salário e tem uma dívida de 35.000 com jogos. Essa família vai viver como? É uma doença. Precisa ser combatida. Precisa pedir a graça de Deus para vencer essa enfermidade. Nossos irmãos drogados, cada vez mais aqui, por exemplo, no centro de Madureira, nós vemos essa realidade, nós vemos isto, nós vemos as casas todas cercadas de arame farpado, todas as casas, os prédios, porque nós estamos com medo de gente que está doente. Que nos falta talvez um cuidado do poder público, porque a igreja faz a parte dela. Quantas casas para cuidar de drogados a igreja tem? A igreja está fazendo a parte dela. Como nós precisamos rezar pelos dependentes químicos, rezarmos pelas casas que cuidam desses irmãos, porque manter Uma casa dessa não é fácil, porque contamos com a misericórdia de Deus e a fraternidade dos irmãos. Como é importante. Essa nossa terceira dezena, rezemos também pelo nosso coração, que muitas vezes chagado, com raiva, não querendo perdoar, e a falta do perdão é o início de uma doença. De uma doença que vai consumindo a gente e a gente não reconhece o quanto nós precisamos perdoar aquele que nos ofende. É uma graça. Perdão não é, perdão é uma graça que Deus nos concede. Peça essa graça. Não fique doente pela falta do perdão. Peça essa graça. Então hoje nós queremos, nessa nossa terceira dezena, rezarmos por todos aqueles que se encontram enfermos no corpo e na alma. Reza conosco a querida Maria José. Eterno Pai, eu vos ofereço o corpo e o sangue, a alma e a divindade de vosso diletíssimo Filho, nosso Senhor Jesus Cristo, em expiação dos nossos pecados e os do mundo inteiro.
1: Pela sua dolorosa paixão,
0: tende misericórdia de nós e do mundo inteiro.
1: Pela sua dolorosa paixão,
2: tende misericórdia de nós e do mundo inteiro.
1: Pela sua dolorosa paixão,
0: tende misericórdia de nós e do mundo inteiro.
1: Pela sua dolorosa paixão,
0: tende misericórdia de nós e do mundo inteiro.
1: Pela sua dolorosa paixão,
0: tende misericórdia de nós e do mundo inteiro.
1: Pela sua dolorosa paixão,
0: tende misericórdia de nós e do mundo inteiro.
1: Pela sua dolorosa paixão,
0: tende misericórdia de nós e do mundo inteiro.
1: Pela sua dolorosa paixão,
0: tende misericórdia de nós e do mundo inteiro.
1: Pela sua dolorosa paixão,
0: tende misericórdia de nós e do mundo inteiro.
1: Pela sua dolorosa paixão,
0: tende misericórdia de nós do mundo inteiro.
1: Ó sangue e água,
0: que jorraste do coração de Jesus,
1: como fonte de misericórdia para nós,

na nossa quarta dezena, nós queremos pedir mais uma vez pela saúde de Marli. É um pedido dos paroquianos dessa paróquia. Marli Nunes Machado, Paulo Martinho, Pablo Soraceróz, Maria das Graças da Silva Nogueira, Lourenço Justino da Silva, Raquel Sicó. Também continuando pela Maria de Fátima de Lima, também pelas intenções de Maria de Fátima de Oliveira, Adriano Ribeiro, Ana Cristina Rita, Marta Costa, Robson Melo, Lívia Aguiar, Fátima Maria de Oliveira, Marcelo Martins, Juliane Carvalho, Maria de Fátima, Janaína Flipe. E na nossa quinta dezena nós rezamos, na nossa quarta dezena, nós rezamos por todas as pessoas que viveram nessa paróquia e que pela nossa fé já se encontram no céu, já se encontram festejando com São Luís Gonzaga. Como é bonita a nossa fé, né? Nos marca com tanta saudade, mas nós temos essa certeza de que toda obra de amor que as pessoas assim depositaram, em especial nessa paróquia, não é em vão, não foram em vão. Então nós rezamos por todos aqueles que nos antecederam, que trabalharam, que construíram isso. Essa igreja foi construída. Tem muita história aqui, muita história. Muitos sacerdotes, nós lembramos Monsenhor Salles, muitos sacerdotes que já estão na glória de Deus. E nós queremos rezar pelas almas do purgatório, pelas almas dos nossos parentes e amigos, pelos papas, pelos bispos, pelos cardeais, pelos sacerdotes. Queremos pedir a misericórdia de Deus, que Deus receba na sua glória esses que hoje nós intercedemos. Que bonito, né? Nós estamos intercedendo por eles. Olha que bonito. Que Deus o receba, que Deus os tenha de forma muito carinhosa. Nós queremos rezar pela Dona Maria de Lourdes, carinhosamente chamada de Lourdinha, né? Que há 4 dias chega no céu, como nós, e só nós rezamos, não esquecemos de ninguém. Então, nessa quarta dezena, nós queremos que a alegria de saber que aquele, que aquela que recebeu Jesus, ou que desejou profundamente receber Jesus, hoje se encontra no céu. Rezemos por todos os sacerdotes, por todos os sacerdotes, que no dia de hoje chegam até Deus, pelos nossos parentes, pelos nossos amigos, e de forma muito carinhosa pelas almas dos indigentes que são enterrados sem nome. Eu lembro que Padre Paulo, Monsenhor Paulo vai lembrar,
que o Dom Eugênio, saudoso Dom Eugênio, ele tinha esse cuidado com aqueles corpos que não tinham nome. E Dom Eugênio não deixava de ir nos finados, lá no cemitério onde estavam aqueles corpos que não tinham nome. Que bonito, né? Que bonito. Somos nós que podemos valorizar. Então, nessa nossa quarta dezena, que tenhamos o sabor de céu, não de tristeza. Embora é tudo natural, a saudade é grande, né? A tristeza demonstra também amor. E nós queremos nessa tarde ter o sabor de céu nos nossos lábios. Reza conosco essa quarta dezena, a senhora Antônia. Eterno Pai, eu vos ofereço o corpo e o sangue, a alma e a divindade de vosso diletíssimo Filho, nosso Senhor Jesus Cristo,

0: De nós e do mundo inteiro,
1: pela sua dolorosa paixão,
0: tem de misericórdia de nós e do mundo inteiro,
1: pela sua dolorosa paixão,
0: tem de misericórdia de nós e do mundo inteiro,
1: pela sua dolorosa paixão,
0: tem de misericórdia de nós e do mundo inteiro.
1: Ó sangue e água
0: que jorraste do coração de Jesus como fonte de misericórdia para nós, eu confio em vós. Vamos cantar, vamos ficar de pé, vamos cantar um pouquinho.

nessa nossa quinta dezena. Na quinta dezena nós sempre fazemos esse momento de ação de graças. Nós queremos glorificar, bendizer o nome do nosso Deus pela vida, missão pastoral do Monsenhor Paulo Cardoso à frente dessa paróquia. Nele apresentamos todos os nossos párocos, os nossos vigários, os nossos diáconos, todas as pastorais, todos os movimentos, leigos e leigas que se levantam para sustentar a paróquia com a sua missão pastoral e com seu dízimo. Aos nossos dizimistas das nossas paróquias, queremos trazer aqui nessa nossa quinta dezena, queremos dar em ação de graças ao Santo Padre, o Papa Leão, em especial ao Cardeal Orani e aos nossos outros cardeais da Santa Igreja. Ação de graça pelos nossos aniversariantes, por você que nos ouve, é o dia do seu aniversário. Ação de graça pelo seu dom da sua vida. Quero rezar por uma querida amiga que ontem fez aniversário, a Marilene, que sempre está rezando o texto conosco. Rezar pelos nossos filhos, nossos afilhados. Pedimos a misericórdia de Deus. Nessa quinta dezena, nós queremos bendizer o seu santo nome, Jesus, glorificar o teu santo nome, por nos dar os santos da Igreja, São Luís Gonzaga, um jovem que colocou no seu coração Jesus, Jesus crucificado, que amou profundamente nosso Senhor. Que nós consigamos, nessa nossa quinta dezena, glorificar o nome do nosso Deus, bendizer o nome do nosso Deus, porque a nossa Igreja

0: Ela vive a alegria de cada filho e cada filha que dá vida à igreja. Sangue novo, sangue, sangue, a Santa Igreja. Conosco reza essa quinta dezena, Emanuele, nossa cantora. Eterno Pai, eu vos ofereço o corpo e o sangue, a alma e a divindade de vosso diletíssimo Filho, nosso Senhor Jesus Cristo, em expiação dos nossos pecados e os do mundo inteiro.
1: Pela sua dolorosa paixão,
0: tende misericórdia de nós e do mundo inteiro.
1: Pela sua dolorosa paixão,
0: tende misericórdia de nós e do mundo inteiro.
1: Pela sua dolorosa paixão,
0: tende misericórdia de nós e do mundo inteiro.
1: Pela sua dolorosa paixão,
0: tende misericórdia de nós e do mundo inteiro.
1: Pela sua dolorosa paixão,
0: tende misericórdia de nós e do mundo inteiro.
1: Pela sua dolorosa paixão,
0: tende misericórdia de nós e do mundo inteiro.
1: Pela sua dolorosa paixão,
0: tende misericórdia de nós e do mundo inteiro.
1: Pela sua dolorosa paixão,
0: tende misericórdia de nós e do mundo inteiro.
1: Pela sua dolorosa paixão,
0: tende misericórdia de nós e do mundo inteiro.
1: Pela sua dolorosa paixão,
0: tende misericórdia de nós e do mundo inteiro.
1: Ó sangue e água,
0: que jorraste do coração de Jesus, como fonte de misericórdia para nós,
1: eu confio em vós.
0: Deus Santo, Deus forte, Deus imortal, tende piedade de nós do mundo inteiro. Deus Santo, Deus forte, Deus imortal, tende piedade de nós do mundo inteiro. Deus Santo, Deus forte, Deus imortal, tende piedade de nós do mundo inteiro. Levanta-se, Deus, por intercessão da
2: Maria,
0: de São
2: Miguel Arcanjo, de toda a milícia celeste, sejam dispersos
0: seus inimigos e fujam de sua face todos que vos odeiam. Antes da bênção, nós também comunicamos também o falecimento do querido padre Ricardo França, que faleceu no dia de hoje. Peçamos pela sua alma, aquele que trabalhou com ardor pelo reino dos céus, possa ser recebido pelo bom pastor Jesus Cristo. Vamos sentar rapidamente, convidar o nosso pároco, Monsenhor, para fazer a programação dos nossos festejos.
3: Boa tarde aos ouvintes da Rádio Catedral e daquelas páginas digitais que nos acompanham, nos assistem. É uma alegria, sempre uma oportunidade muito rica quando a Rádio Catedral vai até uma comunidade, principalmente quando ela festeja o seu principal padroeiro, como no nosso caso, São Luís Gonzaga. Agradecemos imensamente ao programa, né, do Terço da Misericórdia, que hoje se fez presente aqui, abrilhantando um pouco mais a nossa programação. Nós estamos vivendo um momento de tríduo. Sempre preparamos a festa de São Luís Gonzaga com 3 dias de oração intensa, né? Primeiro dia nós meditamos sobre a unidade da igreja, a unidade corpo e alma, a unidade marido-mulher, a unidade Deus uno e trino. Ontem nós tivemos um desdobramento desse tema e São Luís Gonzaga nos ajudou a meditar a realidade da nossa comunidade. É ali que nós vivemos a unidade, né? Uns colaborando com outros, uns participando da pastoral da igreja, da pastoral da arquidiocese, do vicariato, juntos, na sinodalidade, caminhando juntos como comunidade. E hoje nós vamos desembocar no tema da Eucaristia, que é para onde tudo na igreja conflui e de tudo dali sai, né? A realidade eucarística, a oração maior da igreja, que se reúne para, como batizados, louvar ao Pai, né? Pela entrega do Filho no Espírito Santo. Esse é o grande louvor que a igreja pode oferecer a Deus, dando glória ao Pai, no Filho, pelo Espírito Santo. Então hoje nós ainda estaremos aqui às 19 horas, preparando os nossos festejos de São Luís Gonzaga. Amanhã é um dia mais de rotina, de preparação, mas é assim, operacional, né? O que vai acontecer, que barraquinhas vamos realizar, e aí o pessoal todo vem para essa fase de preparação. Você que é paroquiano, que está me ouvindo, que faz parte do nosso grupo de comunidade, amanhã, a partir das 18, 19 horas, já estaremos aqui para organizar operacionalmente a nossa festa, né? E sábado, o grande dia, que é o nosso Arraial Alusiano. Nós vamos ter a apresentação de 4 quadrilhas, não vou dizer quais são, para que a gente crie esse ambiente de surpresa e expectativa, né? Mas já há muitos anos, essas quadrilhas são parceiras da nossa festa, algumas aqui de Anchieta, outras de Campo Grande, daqui e dali, né? Nós tivemos uma grande parceira que foi a quadrilha do Sampaio por longos anos, mas por agora ela está meio desativada, está sendo reimplantada. Torcemos para que São Luís Gonzaga ajude, que esse trabalho, quem sabe, volte a ser reativado. E no domingo nós teremos a nossa confraternização, mais de catequese, dos paroquianos, celebrando mesmo o dia de São Luís Gonzaga, que é o dia 21. Teremos a Santa Missa às 9 da manhã, uma missa solene, um único horário para concentrar o máximo de paroquianos nessa festividade, e à noite a gente continua com o Arraial no segundo dia. Mas a festa não acaba aí não. Dia 5 de julho nós faremos um grande almoço comunitário festivo, onde será servido um delicioso churrasco à campanha, né? Com bastante refrigerante, cerveja e tudo aquilo que faz parte, sobremesas maravilhosas que o apostolado da oração já está preparando para a nossa festa. Então, não deixe de participar, você que mora em Madureira, você que nos acompanha aí há 112 anos, é a centésima festa junina de São Luís Gonzaga. A gente conta com a ajuda. E agradecemos mais uma vez, né, a equipe da Rádio Catedral, que veio hoje colocar esse bolo na cereja, né? Acho que era isso que estava faltando. E uma felicidade imensa de rever, né, o nosso querido padre, antigo catequista da nossa região, da Nossa Senhora da Lapa, né, com uma voz extraordinária que eu admiro muito, né, e está aqui dirigindo o nosso trabalho da tarde. É uma felicidade só, né, dizer que nós nos sentimos muito honrados de participar da Rádio Catedral, e não deixo aqui de assentar uma coisa importante: graças ao trabalho dos amigos da rádio é que todas essas comunidades são abrilhantadas como a nossa hoje na sua principal festividade. Então, você que é amigo da rádio, consiga mais alguém, né? Se cada um trouxer mais 2, 3 colaboradores, certamente esse trabalho não findará. Ele vai se perpetuar já há mais de 30 anos, essa transmissão da rádio, que acompanha a gente de manhã, à tarde, de madrugada, com música, oração, reflexão, não é? 3 vezes ao dia o nosso arcebispo faz a oração da Ave Maria, do Ângelus, e sempre tem uma mensagem para nós, sempre tem uma motivação religiosa diária. Então é uma oportunidade, você que acompanha a rádio, não deixe de colaborar com a rádio, né? Já estamos já na metade do mês, indo já para o final. Eu tenho certeza que os nossos representantes da rádio estão se esforçando muito para que a gente alcance a meta e o nosso trabalho seja realizado. Muito obrigado.
4: Muito bem, vamos ficar de pé. Peço ao Monsenhor me acompanhe nessa bênção. Antes de dar a bênção, nós já estamos já bem no restinho, no finalzinho do programa. Vamos dar aquele grito bem forte, bem bonito, bem forte, bem bonito. A nossa igreja é
5: linda!
4: Viva São Luís Gonzaga!
5: Viva!
4: Viva o nosso padroeiro!
5: Viva!
3: E para aqueles que estão ouvindo no exterior, is beautiful!
4: Viva!
3: Oh, wonderful! Maravilhosa!
4: Amém! Beleza. Senhor esteja convosco.
3: Ele está no meio de nós.
4: Que por intercessão de São Luís Gonzaga, da Santíssima Virgem Maria e São José, abençoe.

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10: Trânsito. Faltando 4 minutos para as 4, vamos ao COR Rio, Centro de Operações e Resiliência da Prefeitura do Rio de Janeiro, com informações do trânsito de lá. Fala Maurício Bastos. Boa tarde, Maurício.
11: Boa tarde, Silvio Júnior. Boa tarde, você que acompanha a gente na Catedral FM. Falando do trânsito na cidade do Rio de Janeiro, começamos pela linha vermelha. No sentido Baixada, o motorista vai encontrar trânsito intenso entre a linha amarela e a estrada do Galeão. No sentido centro, são boas as condições. Na Avenida Brasil, tem um caminhão enguiçado no sentido Zona Oeste, ocupando uma faixa da pista central na altura da estação BRT Benfica. A Sete Rio está no local. O trânsito apresenta retenções desde o cemitério do Caju. Falando ainda de outros pontos da cidade, falando aí do elevado São Sebastião, 31 de março, no sentido Santo Cristo, o motorista encontra lentidão desde a saída do túnel Santa Bárbara. Uma informação importante para quem passa pela região de Jacarepaguá, do Itaiangá, região de Rio das Pedras, Muzema, segundo a Rio Ônibus, 10 linhas que passam pela Avenida Engenheiro Souza Filho, na localidade de Rio das Pedras, tiveram seus itinerários modificados preventivamente por questões de segurança. São ao todo 10 linhas de ônibus: 343-550, 555, 557, 861, 862, 863, 878, SV878 e a linha 880, com itinerário modificado em função de ações da polícia na região. Outras informações sobre o trânsito ao longo da programação da Rádio Catedral, também nas redes sociais do Centro de Operações, no arroba Operações Rio. Para a Rádio Catedral, Maurício Bastos, direto do Centro de Operações.
10: Muito obrigado, Maurício Bastos. Agora são 3h58.
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18: Certo.

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5: Muito bem, hoje, excepcionalmente, vamos seguir com você no Ligação Direta. Um abraço para nossas amadas e queridas apresentadoras do programa que você habitualmente, às quintas-feiras, às 4 horas da tarde, acompanha a Alma Feminina, não é isso? Então, aquele abraço todo especial para você que acompanha e está sempre ligado aqui na Rádio Catedral FM. E vamos seguir com muita música, com a sua participação. Hoje, dia 18 de junho de 2026. E aí, tudo certinho? Tudo em paz? É pra dançar, viu? Isso, já no clima da Copa do Mundo. Só não podemos dançar na Copa. Precisamos é ganhar. Já na meta da Rádio Catedral, mudando de assunto, precisamos avançar. Então, pra frente, Brasil, na dança do Afrouxa. É o Cosme, na sua Rádio Catedral. 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
0: Vamos lá, Padre Omar, capricha aí.
2: Quem ama tem Jesus no coração.

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0: Muito bem, a turma chegou pelo 3231-3567. Me ouviram cantar? É? Gostaram? Alguma nota? Zero? Meu Deus, que isso?
1: Boa tarde, Márcio. Boa tarde para todos os ouvintes da Rádio Catedral. Que segurei na rede para a Sagrada Família da Maré. Ô Márcio, eu gostaria de ouvir Três Isso, Dia Difícil, porque você já começou o programa muito bem hoje com o Cosme. Fica com Deus, Márcio, fique na paz.
0: Muito bem, olha só, dias difíceis, música bonita, hein? É, daqui a pouquinho então eu toco.
2: 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Eu sou a Danair Pina, da paróquia Santo Antônio Mendoeira, e hoje quero ouvir uma música com o padre Zezinho. Obrigada e uma boa tarde.
0: A Danair tá cantando muito, ela é do meu time.
3: Boa tarde, meu queridíssimo amigo Márcio Santos e família Catedral. Eu sou Rita de Cássia, da paróquia Nossa Senhora da Conceição, no Pacheco, São Gonçalo. Você é o camisa 10 da Catedral, Marcinho.
0: Olha.
3: Não, não, não. 106,7. 106,7 é a camisa dele.
0: Olha.
3: Quem é que vai jogar no lugar dele? Vamos ouvir Amigos para Sempre com Sônia Mara. Ofereço em especial a você, a todas as amadinhas de fé e ouvintes da
0: Catedral.
3: Rumo ao 150%. Hashtag doe quanto puder. Salve Maria.
0: Salve, salve Maria, minha querida Rita de Cássia, São Gonçalo. É isso aí. Camisa 10 é você que tá aí, olha, ajudando a Rádio Catedral a avançar na meta. Você realmente é um goleador no nosso time.
4: Gol! Gol! Gol! Gol!
0: É isso, nesse clima de Copa do Mundo, vamos avançar mais e mais para ajudar a Rádio Catedral a chegar aos 100%.

0: Forever! Amigos para sempre! E você, amigo da Rádio Catedral? Ainda não! 3231-3560 é o telefone, é o número para você entrar em contato com a central de relacionamento e dizer: eu quero. Geninho, eu quero ser. Agora eu quero ser. Vou ser um amigo da Rádio Catedral. Vou ajudar a Rádio Catedral a avançar na meta para conseguir os 100% ou mais. 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É assim, não é? E aí a gente vai ter a condição de todos os meses chegar aos 100% ou mais. Alô, Niterói. Niterói é a cidade sorriso. De lá temos a menina sorriso. Cadê ela?
1: Boa tarde, meu amigo, irmão. Ó. Do coração, ah. Márcio Santo. Gostei de ouvir você cantar, hein?
0: É.
1: Vou
0: mesmo?
1: Pedir bicho pelo telefone, tá?
0: Isso aí.
1: Márcio, eu quero ouvir com Marluce Melo.
0: Sim.
1: Bom é estar aqui, tá?
0: Com certeza.
1: É muito bom estar aqui ouvindo você daí, sabia?
0: E você daí.
1: Vou falar um versículo bíblico. Bom é louvar ao Senhor e cantar louvores ao teu nome, ó Altíssimo. Tá bom? Glória a Deus, aleluia. Hoje eu vou de Marluce Melo.
0: Marluce?
1: Deus abençoe. Eu vou deixar, né, pra fazer aquele gol.
0: Ah.
1: Amanhã.
0: Ah, amanhã tem tá. Seleção Brasileira.
1: Beijo no coração, meu
0: tá
1: irmão.
0: Bom,
1: nunca
0: beijo.
1: Esperança. Tchau, tchau.
0: Tchau, tchau. Oh, quão bom.
1: Aquele
0: e
1: abraço.
0: Suave. É. Que os irmãos vivam em festa. Com muita alegria. Por isso que é bom estar aqui na Catedral. Todo mundo juntinho pra cantar. Com a Marluce Melo, salte a voz.

Espera no Senhor, viu? Bom, temos aqui mais uma participação, é a Aparecida Fátima. Sou Aparecida de Padre Miguel, faço parte da paróquia Cristo Ressuscitado. Olá, Márcio Santos, tudo bem com você? Por gentileza, você pode tocar Olívia Ferreira Chama Viva? Ofereço a você, Rita de Cássia do Pacheco, Ilceia de Niterói, Silvia Araújo de Realengo, Denair Pina e a Vilma Sônia e Maristela, todas de Padre Miguel, muito obrigado. Boa tarde!

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12: Com você aí ligadinho, grudadinho com a queridinha Rádio Catedral, contando com você. 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A Tânia Nadai chegou. Boa tarde, amigo querido Marcinho e toda a família Catedral. Gostei dessa tua alegria e cantoria nessa tarde. E pra mantermos esse astral, toca pra gente a música Derrama Teu Amor Aqui, com a Celina Borges. Claro, fiquem todos nesse ritmo, pois a alegria do Senhor é a nossa força.

0: verdade, ninguém resiste ao dom de amar. Ziza Fernandes, Partida. Derrama o teu amor aqui. Saudade do nosso Jorge Mungó.
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0: Você ouviu com Celina Borges.
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0: 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No Rio 5:17, muito boa tarde.
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1: Muito bem, vamos ao Cor Rio, Centro de Operações e Resiliência da Prefeitura do Rio de Janeiro, com informações do trânsito e do tempo. Você que tá aí se preparando para o jogo da Seleção Brasileira amanhã, vai enchendo aí o peito para gritar gol, porque quem tá enchendo agora o peito para trazer informações e deixar você bem atualizado é o Maurício Bastos. Maurício, boa tarde.
2: Opa, vamos nessa. Boa tarde, Márcio Santos. Boa tarde a você que acompanha a gente aqui na Catedral FM. Todo mundo na expectativa para sexta-feira, Brasil em campo, e teremos aí uma sexta de tempo firme. Essa é a previsão do sistema Alerta Rio. Amanhã a gente deve ter redução de nebulosidade, sem previsão de chuva, ventos moderados, temperaturas aumentando um pouquinho, a mínima prevista para amanhã 12 graus, a máxima prevista melhorando em 29 graus. Ou seja, hoje a máxima foi de 26,1, a temperatura máxima registrada hoje, a mínima foi de 12 graus. Muito frio na cidade do Rio de Janeiro, carioca não está acostumado, né? Para esse fim de tarde e para a noite dessa quinta-feira, teremos aí um posicionamento de um sistema de alta pressão, céu parcialmente nublado ou nublado, ventos fracos a moderados e não há previsão de chuva. Para quem não curte chuva, uma boa notícia. Agora vamos falar de trânsito. O pessoal que está na região de Laranjeiras, Flamengo e Botafogo está encontrando muita dificuldade no sentido Botafogo, da rua Pinheiro Machado. O motorista vai encontrar lentidão entre o Palácio Guanabara e o túnel Santa Bárbara. No sentido túnel Santa Bárbara, da Pinheiro Machado, são vários trechos de retenção, reflexos no viaduto Santiago Dantas e na praia de Botafogo, tudo isso em função de uma manifestação, um grupo de manifestantes ocupando uma faixa da via no sentido Botafogo, na altura do Palácio Guanabara, portanto evite a região de Laranjeiras. Falando agora das vias expressas, na Avenida Brasil, um acidente em Bom Sucesso ocupa uma faixa na pista central, um acidente envolvendo caminhão e moto no sentido Zona Oeste, bombeiros estão no local, a Cetio também está por lá ajudando na movimentação, trânsito é lento com trechos de retenção até o cemitério do Caju e também com reflexos no elevado do gasômetro e na Avenida Rio de Janeiro. Falando ainda de Avenida Brasil, além dessas retenções entre o Caju e a Maré, há retenções também entre Vigário Geral e Coelho Neto, no sentido Zona Oeste. No sentido centro, o trânsito é intenso no trecho de Deodoro e também em Bom Sucesso. Falando do gasômetro, aí com reflexos em função desse acidente, o motorista vai encontrando dificuldade no gasômetro para acessar a Avenida Brasil e também a ponte Rio-Niterói, e os reflexos vão chegando até a Avenida Francisco Bicalho, dificultando a saída do centro. Para a gente fechar outras vias expressas, linha vermelha, retenções no sentido Baixada entre o Caju e o Galeão, no sentido centro, lentidão entre a linha amarela e o Caju, e na linha amarela, a dificuldade entre a Cidade de Deus e a Praça do Pedágio, no sentido Fundão, em direção à Barra, as retenções vão do Fundão até Pilares. Outras informações do trânsito e do tempo nas redes sociais do Corno, arroba Operações Rio. Para a Rádio Catedral, Maurício Bastos, direto do Centro de Operações.
1: Maravilha, Maurício Bastos é Cor Rio. Rio é Brasil e Brasil é amanhã. E agora tem Terra Seca para você ligado aí.

0: Santo és, declaramos. E nesse desejo de orar, de falar com Deus, você é convidado a rezar a oração do Ângelus daqui a pouquinho às 6 com o cardeal e arcebispo da cidade de São Sebastião do Rio de Janeiro, Orani João Tempesta. Tem aqui a Maria da Glória, comunidade São Sebastião de Belfor Roxo, pelo 32313567. Pede oração por ela, pelos filhos, pela família, por Francinete, família, todas as vocações, todas as famílias do mundo inteiro, pedindo saúde, força e muita paz. Esse é o nosso desejo de oração ao nosso Deus. E você ligado aí vai ficar agora com Encontro com os Bispos, nosso querido Dom Célio Calisto na sequência.
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3: Nosso auxílio está no nome do Senhor que fez o céu e a terra. Caros irmãos e irmãs, ouvintes da Rádio Catedral, muito boa tarde a todos. Bom estarmos juntos, nosso encontro semanal com a palavra de Deus e a palavra da igreja. Próximo domingo, dia 21 de junho, será o 12º domingo do tempo comum, com a antífona do Salmo 27. O Senhor é a força do seu povo, fortaleza e salvação do seu ungido. Salvai vosso povo, Senhor, abençoai vossa herança, governai-a pelos séculos. Concedei-nos, Senhor, a graça de sempre temer e amar vosso santo nome, pois nunca cessais de conduzir os que firmais solidamente no vosso amor por Cristo nosso Senhor. E nós teremos a primeira leitura, Jeremias capítulo 20. Ele salvou das mãos dos malvados a vida do pobre. Com resposta, Salmo 68, atendei-me, ó Senhor, pelo vosso imenso amor. Segunda leitura, ainda carta aos Romanos, capítulo 5, o dom ultrapassou o delito. E o Evangelho, mesmo tema da primeira leitura, do justo que é perseguido, Jesus diz, Mateus 10, não tenhas medo daqueles que matam o corpo. Enfrentar aqueles que querem ocultar a verdade, querem viver de falsidade, Jesus dá coragem, não tenhas medo, para anunciar com fidelidade a sua palavra. O Pai toma conta, o Pai cuida daqueles que são seus. Papa Leão, na sua catequese sobre o Concílio Vaticano II, no último dia 25 de março, ele falava ainda na Constituição Dogmática Lumen Gentium, sobre o mistério da Igreja, na quinta parte da sua catequese, sobre o fundamento dos apóstolos, a Igreja na sua dimensão hierárquica. Diz Papa Leão, a Igreja Católica encontra seu fundamento nos apóstolos, desejados por Cristo como colunas vivas do seu corpo místico, e possui uma dimensão hierárquica que age ao serviço da unidade, da missão e da santificação de todos os membros. Esta ordem sagrada está permanentemente alicerçada nos apóstolos como testemunhas autorizadas da ressurreição de Jesus, enviados pelo próprio Senhor em missão ao mundo. Dado que são chamados a preservar fielmente o ensinamento salvífico do Mestre, os apóstolos transmitem seu ministério a homens que, até o regresso de Cristo, continuam a santificar, dirigir e ensinar a Igreja, graças àqueles que lhe sucedem no ofício pastoral. Aqui nós vemos a missão dos apóstolos e seus sucessores, os bispos, a missão nessa dimensão hierárquica de serviço da unidade, de santificação, missão no mundo todo. Então, alicerçados os apóstolos, testemunhas da ressurreição enviados pelo Senhor. Características essenciais: a ligação com Cristo e com os apóstolos e o envio desse mesmo Cristo, no seu poder, na sua graça, na sua força, preservando fielmente o ensinamento, ou seja, ensinar com fidelidade, transmitir, receber e entregar aquilo que vem do próprio Cristo através da Igreja. Esta observância, essa fidelidade é o que dá sentido a essa missão. Não trocar por outra doutrina, não inventar outra profissão de fé, mas continuar naquela estrada iniciada pelo Senhor e continuada, trilhada por seus discípulos. Continua o Papa Leão: esta sucessão apostólica, fundamentada no Evangelho e na tradição, é aprofundada no capítulo 3 da Lumen Gentium, a constituição hierárquica da Igreja, em especial o Episcopado. O concílio ensina que a estrutura hierárquica não é uma construção humana funcional à organização interna da Igreja como corpo social, mas uma instituição divina, destinada a perpetuar a missão confiada por Cristo aos apóstolos até o fim dos tempos. Aquilo emergência número 8. Que esse tema seja abordado no capítulo 3, a seguir os primeiros 2, em que se contemplou a essência da Igreja e o povo de Deus, não implica que a Constituição represente um elemento posterior em relação ao povo. Como observa também o decreto ad gentes sobre a missão dos leigos, o Papa diz: os apóstolos foram a semente do novo Israel, mesmo tempo origem da sagrada hierarquia, ad gentes número 5. Enquanto comunidade dos redimidos pela Páscoa de Cristo, estabelecida como meio de salvação para o mundo, Cristo quis assim, ele assim instituiu esta comunidade. Lembremos a palavra Pedro: esta pedra, sobre esta pedra confiarei, né? A Igreja, as forças do inferno não prevalecerão, ou seja, era a intenção dele, e mostra em outras passagens também esta relação essencial, forte com Cristo, que ele confia, então confiando aos apóstolos a verdade da fé, a doutrina, a missão. A Igreja continua hoje, então, na unção do Cristo, na mesma unção do Espírito Santo, esta missão que o próprio Cristo confiou até o fim dos tempos. Também no final de Mateus, Mateus 28, até o fim dos tempos estarei convosco, ou seja, ele garante esta permanência, esta unidade, essa sustentação. Papa Leão XIV continua: para compreender a intenção do concílio, é oportuno ler o título do capítulo 3 da Lumen Gentium. Explicita a estrutura fundamental da Igreja, recebida de Deus Pai mediante o Filho, levada a cumprimento pela efusão do Espírito Santo. Os padres conciliares não queriam apresentar os elementos institucionais da Igreja, como poderia sugerir o substantivo Constituição, no sentido moderno. Pelo contrário, o documento centra-se no sacerdócio ministerial ou hierárquico, que difere essencialmente, não apenas em grau, do sacerdócio comum dos fiéis, recordando que eles se ordenam mutuamente um ao outro, pois um e outro participam a seu modo do único sacerdócio de Cristo. Lumen Gentium capítulo número 10.

essencial, necessária. Portanto, a celebração da Eucaristia mostra a igreja ali plenamente presente. O Espírito Santo atualiza o mistério do Cristo na igreja, o mistério eucarístico, inclusive, pelo ministério dos seus membros, aqueles instituídos para o serviço. Sacramento da Ordem, o Papa lembrava os três graus do Sacramento da Ordem, e esse sacerdócio, então, ordenado, ministério ordenado, está a serviço do sacerdócio dos fiéis. Ele lembrava a expressão, um se ordena ao outro, ou seja, um está ligado ao outro, e essa ligação é justamente o serviço. O ministério ordenado não é simplesmente uma honra humana, digamos assim, algo que mereça somente considerações sociológicas, mas é uma instituição divina de serviço. Inspirados no próprio Cristo, veio para servir e dar a sua vida. Então, não servir-se, mas servir ao povo, servir o povo de Deus, os batizados, os fiéis. É como aquele tapete sobre o qual nós pisamos, não é? Então, é fazer esse tapete, fazer passagem para aqueles que vêm, podem pisar, podem andar com segurança, com firmeza. Não é, repito, uma honra, mas um serviço, um trabalho, uma doação da própria vida. O Papa prossegue na sua catequese. O adjetivo hierárquica, concílio que era indicar a origem sagrada do ministério apostólico na ação de Jesus, bom pastor, assim como suas relações internas. Em primeiro lugar, os bispos, e através dele, presbíteros e diáconos, receberam tarefas. Ele diz até o latim munera, tria munera, que os colocam ao serviço de todos que pertencem ao povo de Deus, a fim de que alcancem a salvação, concorrendo livre e ordenadamente para o mesmo fim, aquilo emergência número 18. Então, hierarquia, poder sagrado, que vem do próprio Cristo. Serviços, ofícios sacerdotais, ofícios de serviço ao povo de Deus. Os três graus do sacramento, o único sacramento em três graus, essa realidade presente. E o Papa então começa a concluir. Lumen Gentium recorda a natureza colegial e comunional desta missão apostólica, reiterando que o encargo que o Senhor confiou aos pastores, o seu povo, é um verdadeiro serviço, significativamente chamado diaconia ou ministério na Sagrada Escritura. Aqui ele cita Lumen Gentium número 24. Assim compreende-se por que motivo São Paulo VI apresentou a hierarquia como realidade nascida da caridade de Cristo para realizar, difundir e garantir a transmissão intacta e fecunda do tesouro da fé, exemplos, preceitos e carismas, deixada por Cristo à sua Igreja. Aqui então está citando a locução de São Paulo VI no dia 14 de setembro de 1964. E o Papa conclui: oremos ao Senhor a fim de que envie à sua Igreja ministros, sejam ardentes de caridade evangélica, dedicados ao bem de todos os batizados, missionários intrépidos em todas as partes do mundo. A caridade, portanto, o amor do Cristo, é que abrasa, é que enche o coração e envia a missão, portanto. Seja uma ligação de comunhão, de unidade, mas também o dado missionário. De certa forma, conservar aquilo que recebemos do Senhor, manter a união, manter a colegialidade, manter a unidade, ao mesmo tempo, não perder nunca o dado missionário. A Igreja que é chamada a todos os povos a lançar-se à evangelização, a missão de todos os povos. Não basta reconhecer aquilo que recebemos e manter aquilo que nós já temos, já somos. Queremos mais, queremos ter as portas abertas a todos os povos, todas as raças, todas as nações, enfim, todas as pessoas. Esse dinamismo da Igreja que a mantém, digamos assim, inquieta, insatisfeita, não é? Não basta dizer, já somos
tantos

0: bilhões na Terra, já somos tantas pessoas, tantos por cento, não basta isso. Não é essa missão primordial. É claro que queremos manter aqueles que já são católicos, aqueles que já são batizados, enfim, mas nos abrir a mais e mais pessoas. Dinamismo missionário é essencial da Igreja, comunhão e a missão. Para lembrar as palavras do Sínodo, comunhão, participação e missão. Né? Resumo da catequese do Papa Leão. A partir do ensinamento da Lumen Gentium, seu capítulo 3, falamos da dimensão hierárquica do povo de Deus, do novo povo de Deus, tem seu fundamento nos apóstolos, colunas vivas escolhidas por Jesus, enviados pelo Senhor para perpetuar sua missão. Eles testemunham a ressurreição e transmitem o próprio ministério a outras pessoas. Isso, porém, não significa que os elementos visíveis da Igreja provenham de uma vontade meramente humana. Assim, a institucionalidade do corpo místico não é apresentada como realidade puramente terrena, mas com poder sagrado, conferido para o serviço com o sacerdócio ministerial. Logo, a hierarquia eclesiástica nasce da caridade de Cristo servo. Tem como objetivo principal o anúncio da verdade revelada e a custódia dos tesouros da fé. Tanto aquilo que falávamos da constituição da Igreja, as testemunhas do Cristo que transmite esse ministério a outros homens, nas várias gerações. Não é uma mera instituição humana, não é somente o dado sociológico visível, mas há algo invisível que o Cristo instituiu e colocou, e depositou e confiou à sua Igreja. Por isso chamamos corpo místico, não somente o corpo visível, mas o corpo místico de Cristo, nessa realidade sagrada do ministério ordenado, o sacramento da ordem, para o serviço dos fiéis. É um ministério, é um serviço, e aqui implicamos, o texto implica a doação da vida, a entrega, o sacrifício até, se necessário, inclusive o martírio. Quantas gerações que foram martirizadas e que no fundo mostram a vitalidade da Igreja, seu anúncio coerente, seu anúncio corajoso e até ousado da verdade do Evangelho e da verdade de Cristo. Domingo que vem, então, será o 12º domingo do tempo comum, antífona da comunhão, Salmo 144. Os olhos de todos esperam em vós, Senhor. Vós lhes dais alimento no tempo oportuno. Renovados pelo alimento do precioso corpo e sangue do vosso Filho, imploramos vossa misericórdia, Senhor. Dai-nos receber um dia, resgatados para sempre, a salvação que celebramos fielmente por Cristo nosso Senhor. Desejo uma boa semana, cheia da graça, na fidelidade ao Senhor, na alegria do Evangelho. Atendei, Senhor, as preces da vossa família, concedei vossa graça aos que vos suplicam confiantes, para que, fortalecidos pelos auxílios necessários, perseverem na profissão do vosso nome por Cristo nosso Senhor. Um abraço fraterno a todos, o Senhor nos abençoe, livre-nos de todo mal, nos conduz à vida eterna. Amém.
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0: A sintonia da felicidade agora no Rio são 5:50. Essa é a hora de você ficar bem informado no ar da sua rádio Catedral FM. Vamos aos destaques de hoje, 18 de junho de 2026. Irã e Estados Unidos firmam acordo de paz e iniciam negociações para encerrar conflito. Missionário belga que dedicou a vida ao Brasil é declarado venerável. Padre Ricardo França Pinheiro falece aos 66 anos e deixa legado pastoral. Estas e outras notícias na segunda edição do Jornal 106, que começa agora.
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0: O Ministério Público do Estado do Rio de Janeiro afirmou que investigações apontam a infiltração da facção criminosa Terceiro Comando Puro em estruturas da Assembleia Legislativa do Estado do Rio de Janeiro. A conclusão integra o relatório que embasou mandados de busca e apreensão contra o deputado estadual Val Ceasa, além do ex-vereador Ulisses Marins e do ex-assessor Michael Johnny Viana de Azevedo. Segundo os investigadores, parlamentares teriam atuado para favorecer interesses de traficantes ligados à facção, inclusive com acesso a informações sobre operações policiais sigilosas. O deputado negou irregularidades, classificou a investigação como perseguição política e disse confiar no esclarecimento dos fatos. Em nota, a Alerge reafirmou o compromisso com a transparência e colaboração com as investigações. Irã e Estados Unidos deram um passo importante em direção à redução das tensões no Oriente Médio com a assinatura remota de um acordo de paz. O documento foi firmado pelos presidentes Massoud e Donald Trump e prevê 60 dias de negociações para consolidar o entendimento entre os dois países. Entre os principais pontos estão a diluição do urânio enriquecido pelo Irã e a suspensão gradual das sanções econômicas norte-americanas. A cerimônia oficial será realizada na Suíça. Apesar do avanço, os dois governos mantêm cautela quanto ao cumprimento dos compromissos assumidos. O Papa Leão XIV presidiu nesta quinta-feira, na Basílica de São Pedro, a missa de exéquias do cardeal Camilo Ruini, falecido aos 95 anos. Durante a celebração, o pontífice destacou o religioso como um pastor sábio e dedicado ao serviço da igreja. Na homilia, Leão XIV ressaltou a fidelidade de Ruini à missão cristã, sua dedicação à oração e o compromisso com o diálogo entre igreja e sociedade. A cerimônia reuniu cardeais, bispos e fiéis que prestaram homenagens ao religioso e rezaram por seu legado. O Papa Leão XIV autorizou o reconhecimento das virtudes heróicas do padre Júlio Maria de Lombardi, missionário belga naturalizado brasileiro, que deixou uma marca profunda na história da evangelização no país. Com a decisão anunciada pelo Vaticano, o sacerdote passa a receber o título de venerável, uma das etapas mais importantes do processo de canonização. Nascido na Bélgica em 1878, Júlio Maria chegou ao Brasil em 1913 como integrante da Congregação dos Missionários da Sagrada Família. Durante mais de 3 décadas, desenvolveu um intenso trabalho missionário, educacional e social, especialmente nas regiões Norte, Nordeste e em Minas Gerais. Reconhecido como pregador, escritor e fundador de obras religiosas, o sacerdote também publicou mais de 80 livros dedicados à catequese e à formação cristã. Padre Júlio Maria morreu em 1944 em um acidente automobilístico em Alto Jequitibá, em Minas Gerais. Seu legado permanece vivo por meio de iniciativas pastorais, educacionais e sociais, inspiradas por sua trajetória de fé, serviço e dedicação aos mais necessitados. A Polícia Federal investiga se o senador Jax Wagner atuou para beneficiar interesses do Banco Master no Congresso. No cenário internacional, navios tanque voltaram a cruzar o Estreito de Hormuz após o acordo que encerrou o conflito entre Estados Unidos, Israel e Irã. Mais informações com Breno Zonta. Fala, Zonta.
2: A Polícia Federal investiga se o líder do governo no Senado, o senador Jacques Wagner, do PT da Bahia, atuou para favorecer pautas de interesse do Banco Master no Congresso. Os investigadores citam uma proposta do senador que ampliava o crédito consignado e a chamada Emenda Master, apresentada pelo ex-ministro da Casa Civil do governo Bolsonaro, o senador Ciro Nogueira, do PP do Piauí. A polícia suspeita que Wagner tenha recebido repasse de imóvel de cerca de 2,5 milhões de reais do empresário Augusto Lima, que foi sócio do ex-dono do Banco Master, Daniel Vorcaro. Os navios-tanque voltaram a navegar pelo Estreito de Hormuz nesta quinta-feira, horas depois do presidente dos Estados Unidos, Donald Trump, ter assinado acordo para acabar com a guerra de seu país e de Israel contra o Irã, retomando o otimismo para o abastecimento global de energia. A Polícia Civil de Minas Gerais investiga a denúncia de estupro coletivo contra uma menina de 17 anos na cidade de Contagem, na região metropolitana de BH. Segundo o boletim de ocorrência, a vítima suspeita que 4 adolescentes adulteraram sua bebida durante um encontro com amigos na noite da última sexta. Segundo a vítima, um dos rapazes era seu amigo de infância.
0: 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Esse é o Jornal 106, segunda edição, agora no Rio 5:56. O técnico Carlo Ancelotti deve promover poucas mudanças na equipe titular da seleção brasileira para o confronto diante do Haiti nesta sexta-feira pela segunda rodada da Copa do Mundo, segundo informações do site ESPN. Apesar de testar diferentes formações e observar diversos jogadores nos treinamentos realizados na Filadélfia, a tendência é de manutenção da base que atuou na estreia. A principal novidade deve ser a entrada de Danilo na lateral direita, enquanto Matheus Cunha aparece como opção para o ataque. Nomes como Bremer, Fabinho, Martinelli e Luiz Henrique foram avaliados, mas devem começar no banco de reservas. O atacante Endrick também ganhou destaque nos últimos treinamentos e pode ser utilizado ao longo da partida. O duelo entre Brasil e Haiti está marcado para as 9:30 da noite, horário de Brasília. Direto do Centro de Operações e Resiliência da Prefeitura do Rio de Janeiro, Júlia Cotrim atualiza as condições do trânsito e a previsão do tempo para a cidade. Júlia?
3: A rua Pinheiro Machado, em direção a Botafogo, permanece com trânsito lento entre o Palácio Guanabara e o túnel Santa Bárbara. Há reflexos no Catumbi, na Avenida 31 de Março. Um grupo de manifestantes ocupa uma faixa da via no sentido Botafogo, na altura do Palácio Guanabara. Já no sentido Santa Bárbara, também vários trechos de retenção. Há impactos no viaduto Santiago Dantas e na Praia de Botafogo. No túnel Rebouças, trânsito lento no sentido centro. No entorno da Lagoa, retenções em vários pontos das avenidas Borges de Medeiros e Epitácio Pessoa, no sentido Rebouças. A Avenida Niemeyer tem trânsito lento até a Praça do Vidigal, no sentido São Conrado. Há reflexos nas avenidas Delfim Moreira e Visconde de Albuquerque, no Leblon. Na Barra da Tijuca, retenções a partir do Barra Shopping. Na Avenida das Américas, passando pela Avenida Ayrton Senna até o acesso à Linha Amarela. Agora falando do tempo. Para a noite de hoje, a previsão é de céu parcialmente nublado a nublado, ventos fracos a moderados e não há previsão de chuva. As temperaturas variaram entre 12 e 26 graus. Para amanhã, a previsão é de céu nublado e sem chuva. As temperaturas terão uma ligeira elevação, com mínima de 15 graus e a máxima não deve passar de 29 graus. Outras informações sobre o trânsito e a previsão do tempo nas redes sociais do COR, no arroba Operações Rio. Para a Rádio Catedral, Júlia Cotrim, direto do Centro de Operações.
0: Obrigado, Júlia, por suas informações. Um abraço a todos do COR Rio. Agora no Rio, são 5 horas e 58 minutos. O padre Ricardo França Pinheiro faleceu na madrugada desta quinta-feira, dia 18, aos 66 anos de idade, após 30 anos de ministério sacerdotal. A informação foi divulgada pela Arquidiocese do Rio de Janeiro por meio de mensagem assinada pelo arcebispo cardeal Aranis João Tempesta, que manifestou profundo pesar pela partida do sacerdote e, ao mesmo tempo, esperança cristã na ressurreição. Na mensagem, Dorani destacou que, após 3 décadas de dedicação ao sacerdócio, Padre Ricardo encerra sua missão terrena, deixando um legado marcado pelo serviço à Igreja, pelo anúncio do Evangelho e pelo cuidado pastoral com o povo de Deus. Nascido no Rio de Janeiro em 21 de setembro de 1959, Padre Ricardo iniciou sua formação sacerdotal no Seminário Arquidiocesano de São José. cursou filosofia na Faculdade de São Bento, no Rio de Janeiro, e concluiu o bacharelado em teologia na mesma instituição. Foi ordenado diácono pelo cardeal Eugênio de Araújo Salles em 20 de novembro de 1993 e recebeu a ordenação sacerdotal em 24 de junho de 1995. Ao longo de sua trajetória ministerial, Padre Ricardo França foi pároco nas paróquias Menino Jesus de Praga, em Bangu, São Francisco de Assis, em Senador Gamará, e Jesus Salvador do Mundo, em Paciência. Além do trabalho paroquial, desempenhou importantes serviços à igreja como vigário forâneo da Terceira Forania do Vicariato Episcopal Oeste, capelão da Venerável Confraria dos Gloriosos Mártires São Gonçalo Garcia e São Jorge, administrador paroquial da Paróquia Jesus Sacramentado, na Penha Circular, e capelão adjunto da Venerável Irmandade de Nossa Senhora da Penha de França. Neste momento de despedida, a Arquidiocese do Rio de Janeiro eleva suas orações em sufrágio da alma do Padre Ricardo França Pinheiro e manifesta gratidão a Deus pelo dom de sua vida e de seu ministério sacerdotal. As homenagens de despedida ocorrerão nesta sexta-feira, 19 de junho. O velório será realizado na Igreja da Irmandade São Pedro, no bairro do Rio Comprido. Às 9 horas da manhã será celebrada a missa de corpo presente. Em seguida, às 10h30, será celebrada a missa das Exéquias, presidida pelo cardeal Orani João Tempesta. Após a celebração, ocorrerá o sepultamento na quadra da Irmandade de São Pedro, localizada no cemitério de São Francisco Xavier, no Caju. Com produção de Rita Vasconcelos e locução de Márcio Santos, o Jornal 106 volta amanhã. Colaboraram nesta edição as agências Rádio Web Brasil, o site Vatican News e o Correio, Rádio Catedral FM, a sintonia da felicidade.
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0: Em nome do Pai, do Filho e do Espírito Santo. Amém. Que a paz do Senhor seja com todos vocês, caríssimos amigos e irmãos. Nós temos ouvido o Sermão da Montanha desde o começo desse mês, lá do dia 8. Começamos com o capítulo 5, estamos já no capítulo 6 do Evangelho de Mateus, que nos traz o Sermão da Montanha. E chegamos, de uma certa forma, ao centro do Sermão da Montanha, que é o ensino da oração. Cristo nos ensina a rezar. Jesus disse aos seus discípulos: quando orardes, não useis muitas palavras como fazem os pagãos. Eles pensam que serão ouvidos por força de muitas palavras. Não sejais como eles, pois vosso Pai sabe o que precisais muito antes que vós o peçais. Portanto, meus irmãos e irmãs, Jesus vai educando os seus discípulos a falar com o Pai. Antes de transmitir aos seus discípulos o modelo perfeito de como rezar ao Pai, Jesus faz uma advertência: não é a multiplicação de palavras que fará Deus atender às nossas preces, até porque Ele já sabe do que precisamos antes mesmo que o peçamos. Ao transmitir aos seus discípulos o Pai Nosso, percebemos que se trata de uma oração fundamentada na verdade, na simplicidade, na intimidade, não no intimismo, e na autenticidade. É o que Jesus diz no Evangelho: vós deveis rezar assim: Pai nosso que estás nos céus, santificado seja o teu nome, venha o teu reino, seja feita a tua vontade, assim na terra como nos céus. O pão nosso de cada dia dá-nos hoje. Perdoa as nossas ofensas, assim como nós perdoamos a quem nos tem ofendido. E não nos deixes cair em tentação, mas livra-nos do mal. Sabemos que a cada repetição do Pai Nosso supõe, meus irmãos e irmãs, uma reflexão, né? Uma reflexão sobre cada uma das suas petições. Ou seja, é necessário orar com confiança filial. Afinal, Deus é nosso Pai. Por isso, a oração do Pai Nosso ocupa o centro de todo o Sermão da Montanha e, por isso, assume uma posição de destaque dentro do discurso. Nos 7 pedidos apresentados pelo evangelista Mateus, aprendemos o ritmo dos valores do reino: primeiro Deus, depois as nossas necessidades. E no final da liturgia do Evangelho de hoje, fala das consequências disso. De fato, se vós perdoardes aos homens as faltas que eles cometeram, vosso Pai que está nos céus também vos perdoará. Ou seja, assim como nós rezamos no Pai Nosso: perdoai-nos as nossas ofensas, assim como nós perdoamos a quem nos tem ofendido, né? Ou seja, fala o Evangelho: quanto mais nós perdoamos os irmãos que estão ao nosso redor, mais temos experimentado o perdão de Deus em nossa vida. Mas se vós não perdoais aos homens, vosso Pai também não perdoará as faltas que vós cometestes. Ou seja, a experiência do perdão que vem do Senhor, a experiência da misericórdia de Deus, meus irmãos e irmãs, nos faz também perdoar-nos uns aos outros. Pedir perdão e perdoar é consequência de um relacionamento com Deus. Quanto mais próximos de Deus, mais próximos também das pessoas, da humanidade, das várias situações. E quanto mais experimentamos a misericórdia e o amor de Deus em nossas vidas, mais também poderemos ser também aqueles que são misericordiosos para com os outros. Eis a transformação e eis a revolução cristã. A experiência de Deus em nossa vida, que nos faz experimentar o amor e a misericórdia, nos faz também transbordar desse amor e misericórdia para com os irmãos e irmãs. Rezemos. O anjo do Senhor anunciou a Maria e ela concebeu do Espírito Santo. Ave Maria, cheia de graça, o Senhor é convosco, bendita sois vós entre as mulheres e bendito é o fruto do vosso ventre, Jesus. Santa Maria, Mãe de Deus, rogai por nós, pecadores, agora e na hora de nossa morte. Amém. Eis aqui a serva do Senhor, faça-se em mim segundo a vossa palavra. Ave Maria, cheia de graça, o Senhor é convosco, bendita sois vós entre as mulheres, e bendito é o fruto do vosso ventre, Jesus. Santa Maria, Mãe de Deus, rogai por nós, pecadores, agora e na hora de nossa morte. Amém. E o Verbo se fez carne e habitou entre nós. Ave Maria, cheia de graça, o Senhor é convosco. Bendita sois vós entre as mulheres, e bendito é o fruto do vosso ventre, Jesus. Santa Maria, Mãe de Deus, rogai por nós, pecadores, agora e na hora de nossa morte. Amém. Rogai por nós, Santa Mãe de Deus, para que sejamos dignos das promessas de Cristo. Oremos. Infundi, Senhor, em nossos corações a vossa graça, vos suplicamos. A fim de que nós, que conhecendo pela anunciação do anjo a encarnação de Jesus Cristo, vosso Filho, cheguemos por sua paixão e morte de cruz à glória da ressurreição, pelo mesmo Cristo Senhor nosso. Amém. Glória ao Pai, ao Filho e ao Espírito Santo, como era no princípio, agora e sempre. Amém. Glória ao Pai, ao Filho e ao Espírito Santo, como era no princípio, agora e sempre. Amém. Glória ao Pai, ao Filho e ao Espírito Santo, como era no princípio, agora e sempre. Amém. E a todos vós, caríssimos amigos e irmãos, abençoe-vos o Deus Todo-Poderoso, Pai e Filho e Espírito Santo. Amém.
1: 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Agora no Rio, 6:09. Dentro de instantes, vamos acompanhar juntos a Santa Missa pelos amigos da Rádio Catedral FM. A Santa Missa de hoje, presidida pelo nosso cardeal, arcebispo da cidade de São Sebastião do Rio de Janeiro, Orani João Tempesta, diretamente da Capela Nossa Senhora da Conceição, no edifício São João Paulo II, na Glória. Vamos rezar em ação de graças pelos amigos da rádio, aniversariantes de hoje, 18 de junho de 2026. Nossos parabéns a Amanda Lobianco Borges Canondia, Antônia Maria Silva Catanhede, Elizabeth Santos, Gabriel Cunha da Rocha, Gerli Coutinho Acácio, Gisele Jesus da Silva, Janete Benigna Batista, José Cláudio Rodrigues, José Edilson Soares Ferreira, Karina de Oliveira Aguiar, Liliana Silva Sacramento, Luiz Eduardo Lacerda da Silva, Maria Alice de Freitas França, Maria das Neves Cruz, Maria José Ferreira de Medeiros, Maria Judite de Almeida Aires, Maria Madalena Lourenço, Marlene Rangel Bartolomeu de Oliveira, Onilda Vieira Coelho, Ricardo Garbati Esther, Rosa Lúcia Fernandes da Silva, Selma de Oliveira dos Anjos Silva, Solange Eufêmio Sá, Valéria Carnevale Gomes, Zélia do Carmo Dias e Zuleida Barbosa Ribeiro. A todos parabéns, muitos anos de vida, saúde e paz, e vamos juntos à Santa Missa.
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0: Em nome do Pai, do Filho e do Espírito Santo.
1: Amém.
0: A graça de nosso Senhor Jesus Cristo, o amor do Pai e a comunhão do Espírito Santo estejam convosco.
1: Bendito seja Deus que nos reuniu no amor de Cristo.
0: Caríssimos irmãos e irmãs aqui presentes na capela Nossa Senhora da Conceição, no edifício João Paulo II, e aqueles que nos veem, ouvem ou acessam pela Rádio Catedral, Web TV Redentor, nossas páginas do Facebook, canal de YouTube que transmitem essa Eucaristia na intenção especial dos aniversariantes do Amigo da Rádio. Nós somos muito gratos àqueles que, como amigos da Rádio Catedral, sustentam a comunicação, o sistema de comunicação da nossa arquidiocese, podendo evangelizar através desses meios. Então, que sejam todos muito, muito agradecidos a Deus por esses nossos irmãos amigos da rádio, que assim colaboram na evangelização. Rezamos demais intenções também dos aniversariantes de hoje, inclusive Dom Roque Costa Souza completa 32 anos de vida sacerdotal, amanhã Dom Joselito completa 33. Também rezamos na intenção dos irmãos enfermos, irmãos e irmãs enfermos, nos hospitais, nas suas casas, e pelos falecidos, de modo especial pelo Padre Ricardo França, falecido esta madrugada. Está já seu corpo sendo velado lá na igreja da Irmandade de São Pedro, na Avenida Paulo de Fronten, e ali já estão os seminaristas rezando na intenção de sua alma. E teremos amanhã, sexta-feira, às 9 da manhã, a missa de exéquias, e às 10:30, o sepultamento na quadra da Irmandade de São Pedro, no cemitério São Francisco Xavier, no complexo do Caju. Vai lá, justamente, se potendo o seu corpo, agradecendo a Deus pela sua vida, sua missão, pedindo a Deus que o acolha na eternidade feliz e na paz eterna. E demais intenções de nossos irmãos e irmãs, e enquanto caminhamos nesse mundo, meus irmãos e irmãs, procuramos fazer o bem a todos, tenhamos um bom relacionamento com Deus e procuramos cada vez mais caminhar no Senhor. Iniciemos, meus irmãos e irmãs, a nossa celebração com o nosso ato penitencial. O Senhor Jesus que nos convida à mesa da palavra de Eucaristia nos chama a segui-lo fielmente. Reconheçamos ser pecadores e invoquemos com confiança a misericórdia do Pai. Confessemos os nossos pecados. Confesso a Deus Todo-Poderoso e a vós, irmãos e irmãs, que pequei muitas vezes por pensamentos e palavras, atos e omissões, por minha culpa, minha tão grande culpa, e peço à Virgem Maria, aos anjos e santos, e a vós, irmãos e irmãs, que rogueis por mim a Deus nosso Senhor. Deus Todo-Poderoso tenha compaixão de nós, perdoe os nossos pecados e nos conduza à vida eterna.
1: Amém.
0: Senhor, tende piedade de nós.
1: Senhor, tende piedade de nós.
0: Cristo, tende piedade de nós.
1: Cristo, tende piedade de nós.
0: Senhor, tende piedade de nós.
1: Senhor, tende piedade de nós.
0: Oremos. Ó Deus, força daqueles que em vós esperam, sede favorável ao nosso apelo, e como nada podemos em nossa fraqueza, dai-nos sempre o socorro da vossa graça, para que possamos querer e agir conforme a vossa vontade, seguindo os vossos mandamentos, por nosso Senhor Jesus Cristo, vosso Filho, que é Deus, e convosco vive e reina, na unidade do Espírito Santo, por todos os séculos dos séculos.
1: Amém. Leitura do livro do Eclesiástico. O profeta Elias surgiu como um fogo, e sua palavra queimava como uma tocha. Fez vir a fome sobre eles, e no seu zelo, reduziu-os a pouca gente. Pela palavra do Senhor fechou o céu, e de lá fez cair fogo por 3 vezes. Ó Elias, como te tornastes glorioso por teus prodígios? Quem poderia gloriar-se de ser semelhante a ti? Tu que levantastes um homem da morte e dos abismos pela palavra do Senhor. Tu que precipitastes reis na ruína e fizeste cair do leito homens ilustres. Tu que ouvistes censuras no Sinai e decretos de vingança no Horeb. Tu ungistes reis para tirar vingança e profetas para te sucederem. Tu fostes arrebatado num turbilhão de fogo, um carro de cavalos também de fogo. Tu, nas ameaças para os tempos futuros, fostes designados para acalmar a ira do Senhor antes do furor, para reconduzir o coração do pai ao filho e restabelecer as tribos de Jacó. Felizes os que viram e os que adormeceram na tua amizade. Nós também, com certeza, viveremos, mas após a morte não será tal o nosso nome. Apenas Elias foi envolvido num turbilhão. Eliseu ficou repleto do seu espírito. Durante a vida, não temeu príncipe algum e ninguém o superou em poder. Nada havia acima de suas forças e até já morto, seu corpo profetizou. Durante a vida, realizou prodígios e mesmo na morte, suas obras foram maravilhosas. Palavra do Senhor.
2: Graças a Deus.
1: Ó justos, alegrai-vos no Senhor.
3: Ó justos, alegrai-vos no Senhor.
1: Deus é rei, exulte a terra de alegria, e as ilhas numerosas rejubilem. Trevas e nuvem o rodeiam no seu trono, que se apoia na justiça e no direito.
3: Ó justos, alegrai-vos no Senhor.
1: Vai um fogo caminhando à sua frente e devora ao redor seus inimigos. Seus relâmpagos clareiam toda a terra. Toda a terra, ao contemplá-los, estremece.
3: Ó justos, alegrai-vos no Senhor.
1: As montanhas se derretem como cera ante a face do Senhor de toda a terra. E assim proclama o céu sua justiça. Todos os povos podem ver a sua glória.
3: Ó justos, alegrai-vos no Senhor.
1: Os que adoram as estátuas se envergonhem, e os que põem a sua glória nos seus ídolos. Aos pés de Deus vêm se prostrar todos os deuses.
3: Ó justos, alegrai-vos no Senhor.

0: Senhor esteja convosco.
1: Ele está no meio de nós.
0: Proclamação do Evangelho de Jesus Cristo, segundo Mateus.
1: Glória a vós, Senhor.
0: Naquele tempo, disse Jesus aos seus discípulos: quando orardes, não useis muitas palavras, como fazem os pagãos. Eles pensam que vão serão ouvidos por força das muitas palavras. Não sejais como eles, pois vosso Pai sabe do que precisais, muito antes que vós o peçais. Vós deveis rezar assim: Pai nosso que estás nos céus, santificado seja o teu nome, venha o teu reino, seja feita a tua vontade, assim na terra como nos céus. O pão nosso de cada dia dá-nos hoje, perdoa as nossas ofensas, assim como nós perdoamos a quem nos tem ofendido, e não nos deixes cair em tentação, mas livra-nos do mal. De fato, se vós perdoardes aos homens as faltas que eles cometeram, vosso Pai que está nos céus também vos perdoará. Mas se vós não perdoardes aos homens, vosso Pai também não perdoará as faltas que vós cometestes. Palavra da salvação.
1: Glória a vós, Senhor.
0: Caríssimos irmãos e irmãs, duas coisas da palavra de Deus que nós acabamos de ouvir saltam aos nossos olhos. Primeiro, a figura de Elias. Nós terminamos ontem de ouvir toda a história de Elias, toda a epopeia de Elias, através dos livros históricos. E hoje o livro do Eclesiástico, que é um livro sapiencial, faz um resumo da vida de Elias. Resume de uma maneira de quem passou, a gente olhar, vendo a ação de Deus na vida desse homem de Deus. Começando que o profeta Elias surgiu como um fogo, sua palavra queimava como uma tocha, e depois tudo o que aconteceu, com relação à fome, com relação à chuva, com relação à água, com relação também aos falsos profetas, enfim, até o final da vida. Ou seja, fala da sua vida e também da sua morte. E o salmo de resposta vai contemplar isso. Ó justos, alegrai-vos no Senhor. Ou seja, é um olhar retrospectivo da vida de Elias. O livro sapiencial eclesiástico e o salmo de resposta. Nós vamos encontrar justamente na escritura muitas histórias dos homens de Deus, homens e mulheres de Deus, e que resolveram colocar sua vida a serviço do reino, respondendo ao Senhor, dando seu sim ao Senhor. E que, olhando a história toda, nós vemos altos e baixos, suas perseguições, suas dificuldades, suas alegrias, uma grande parte das vezes dificuldades. Mas depois o livro sapiencial, o Eclesiástico, como nós lemos hoje, olha realmente como Deus agiu e atuou na vida de Elias e como ele também foi aberto à graça de Deus, não é? Ou seja, tudo que ele fez, são aquilo que correspondeu à graça do Senhor. Felizes os que te viram e os que adormeceram na tua amizade. Nós também com certeza viveremos, mas após a morte não será tal o nosso nome. Ou seja, feliz quem viveu aquele momento de Elias, mas depois também na eternidade. É um olhar retrospectivo, como acontece sempre conosco. Quando alguém parte desse mundo, como nós hoje estamos recordando a vida do padre Ricardo França, que faleceu hoje, olhamos também os passos dados, seu trabalho, sua missão, a caminhada que fez, vendo a ação de Deus na sua própria vida, pedindo pela sua paz e seu retorno eterno. Então também o livro do Eclesiástico faz isso também, uma retrospectiva sapiencial sobre a vida de Elias, que nós lemos nos livros históricos de maneira mais prática da história de Elias. Mas foi o grande profeta, alguém que colocou em prática a palavra de Deus e serviu realmente para chamar o povo de Deus à conversão. Por isso ele é representado na sua morte como quem é arrebatado num carro de fogo, devido à beleza da sua vida e ao mesmo tempo a grandiosidade da sua resposta ao Senhor. Então nós olhamos também um pouco isso em nossa própria vida, porque no final dos tempos, no final da nossa vida, vamos ver como é que Deus realizou as maravilhas em nossa vida e o que nós correspondemos ao Senhor. O livro do Eclesiástico, o livro sapiencial, faz um belo resumo da história de Elias. E a segunda coisa, meus irmãos e irmãs, é o coração, né? Justamente o Sermão da Montanha, que é a oração do Pai Nosso. que é precedido de uma advertência de Jesus. Não é pelo muito falar que seremos ouvidos. Deus sabe que nós precisamos, mas nós vamos ter o contato com o Senhor, com o Pai, falar com o Pai, escutar do Pai a sua palavra, ou seja, essa familiaridade, essa intimidade com Deus. Por isso, muitas vezes Jesus foi ao monte para rezar. Ou seja, que Deus sabe que é, mas nós vamos falar da nossa vida, dos acontecimentos, nossas esperanças com o Pai que está nos céus. Ou seja, Deus, vosso Pai, sabe do que precisais, mas é necessário que a gente converse com Ele. Depois faz as várias petições do Pai Nosso e termina dizendo as consequências práticas da oração. E que termina o Pai Nosso, como nós perdoamos a quem nos tem ofendido, ele fala de fato. Se vós perdoais aos homens as faltas que eles cometeram, vosso Pai que está nos céus também vos perdoará. Ou seja, a consequência daquilo que nós pedimos. Ou seja, se o Senhor nos conhece, nós colocamos todas as petições do Pai Nosso, falando com o Abá, com o Pai, naquele que nós realmente temos como nosso Pai, e ao mesmo tempo pedimos que a oração nos traga uma vida com as suas consequências. Devemos que aquele que nós rezamos nos leva a perdoar os outros, a amar o Senhor e a caminhar na vontade de Deus, como foi também a vida de Elias, que nós ouvimos hoje na leitura do Eclesiástico. Palavras muito importantes para nós, meus irmãos e irmãs, nós somos chamados e convidados a deixar cair o coração de cada um de nós e colocá-las em prática. Caríssimos irmãos e irmãs, reunidos, recordando os benefícios de nosso Deus, rezemos também que Deus inspire nossos pedidos e possa atender às nossas súplicas, na sua misericórdia.
1: E a cada súplica apresentada a Deus responderemos: Senhor, fazei-nos viver o que rezamos.
2: Senhor, fazei-nos viver o que rezamos.
1: Para que a Igreja ensine com fidelidade a oração do Senhor e ajude os fiéis a viverem-na com sinceridade de vida, rezemos ao Senhor.
2: Senhor, fazei-nos viver o que rezamos.
1: Para que em um mundo ferido por divisões, os cristãos sejam instrumentos de perdão, reconciliação e paz, rezemos ao Senhor.
2: Senhor, fazei-nos viver o que rezamos.
1: Para que a nossa oração não se reduza a palavras repetidas, mas brote de um coração atento à vontade de Deus, rezemos ao Senhor.
2: Senhor, fazei-nos viver o que rezamos.
0: Posso agradar-vos, ó Deus, as preces de vossa Igreja, para que recebamos por vossa misericórdia o que por nossos méritos não ousamos esperar, por Cristo nosso Senhor.
1: Amém.

0: Orai, irmãos e irmãs, para que trazendo ao altar as alegrias e fadigas de cada dia, nos disponhamos a oferecer um sacrifício aceito por Deus Pai Todo-Poderoso.
1: Receba, Senhor, por tuas mãos esse sacrifício, para a glória do seu nome, para o nosso bem de toda a sua santa igreja.
0: Ó Deus, com estes dons alimentais nossa vida e renovais pelo sacramento, concedei-nos, nós os pedimos, que nunca falte este auxílio ao nosso corpo e à nossa alma, por Cristo nosso Senhor.
1: Amém.
0: O Senhor esteja convosco.
1: Ele está no meio de nós.
0: Corações ao alto.
1: O nosso coração está em Deus.
0: Demos graças ao Senhor nosso Deus.
1: É nosso dever e nossa salvação.
0: Na verdade, é digno e justo. É nosso dever e salvação dar-vos graças sempre em todo lugar, Senhor Pai Santo, Deus Eterno e Todo-Poderoso, por Cristo, Senhor nosso. Unidos no amor, celebramos a sua morte, vivendo a fé, proclamamos a sua ressurreição e com firme esperança aguardamos a sua vinda na glória. Por isso vos louvamos com os anjos e todos os santos, dizendo sem cessar a uma só voz:
1: Santo, Santo, Santo, Senhor Deus do Universo, o céu e a terra proclamam a vossa glória. Hosana nas alturas, bendito que vem em nome do Senhor, hosana nas alturas.
0: Na verdade, ó Pai, vós sois santo, fonte de toda a santidade. Santificai, pois, estes dons, derramando sobre eles o vosso Espírito, a fim de que se tornem para nós o corpo e o sangue de nosso Senhor Jesus Cristo.
1: Enviai o vosso Espírito Santo.
0: Estando para ser entregue e abraçando livremente a paixão, Jesus tomou o pão, pronunciou a bênção de ação de graças, partiu e o deu a seus discípulos, dizendo: Tomai todos e comei, isto é o meu corpo que será entregue por vós.

Do mesmo modo, no fim da ceia, ele tomou o cálice em suas mãos e, dando graças novamente, o entregou a seus discípulos, dizendo: tomai todos e bebei, este é o cálice do meu sangue, o sangue da nova e eterna aliança, que será derramado por vós e por todos para a remissão dos pecados. Fazei isto em memória de mim.

0: mistério da fé e do amor.
1: Anunciamos, Senhor, a vossa morte e proclamamos a vossa ressurreição. Vinde, Senhor Jesus.
0: Celebrando, pois, o memorial da morte e ressurreição do vosso Filho, nós oferecemos ao Pai o pão da vida e o cálice da salvação. E vos agradecemos porque nos tornastes dignos de estar aqui na vossa presença e vos servir.
1: Aceitai, ó Senhor, a nossa oferta.
0: Suplicantes vos pedimos que, participando do corpo e sangue de Cristo, sejamos reunidos pelo Espírito Santo num só corpo.
1: O Espírito nos una num só corpo.
0: Lembrai-vos, ó Pai, da vossa Igreja, que se faz presente pelo mundo inteiro, que ela cresça na caridade e comunhão com o Papa Leão, comigo, vosso indigno servo, com os bispos auxiliares e eméritos, os bispos do mundo inteiro, os presbíteros, os diáconos e todos os ministros do vosso povo.
1: Lembrai-vos, ó Pai, da vossa Igreja.
0: Lembrai-vos também, na vossa misericórdia, dos nossos irmãos e irmãs que adormeceram na esperança da ressurreição, Padre Ricardo França, e de todos que partiram desta vida, acolhei junto a vós, na luz da vossa face.
1: Concedeis, ó Senhor, a luz eterna.
0: Enfim, nós os pedimos, tende piedade de todos nós e dai-nos participar da vida eterna com a Virgem Maria, Mãe de Deus, São José, seu esposo, os apóstolos e todos os santos que neste mundo viveram na vossa amizade, a fim de os louvarmos e glorificarmos por Jesus Cristo, vosso Filho. Por Cristo, com Cristo, em Cristo, a vós, Deus Pai Todo-Poderoso, na unidade do Espírito Santo, toda a honra e toda a glória, por todos os séculos dos séculos.
1: Amém.
0: Rezemos com amor e confiança a oração que o Senhor Jesus nos ensinou. Pai nosso,
1: que estás nos céus, santificado seja o vosso nome. Venha a nós o vosso reino, seja feita a vossa vontade, assim na terra como no céu. O pão nosso de cada dia nos dai hoje. Perdoai as nossas ofensas, assim como nós perdoamos a quem nos tem ofendido. E não os deixeis cair em tentação, mas livrai-nos do mal.
0: Livrai-nos de todos os males, ó Pai, e dai-nos hoje a vossa paz. Ajudados pela vossa misericórdia, sejamos sempre livres do pecado e protegidos de todos os perigos, enquanto aguardamos a feliz esperança e a vinda do nosso Salvador Jesus Cristo.
1: Vosso é o reino, o poder e a glória para sempre.
0: Senhor Jesus Cristo, disseste aos vossos apóstolos: eu vos deixo a paz, eu vos dou a minha paz. Não olheis os nossos pecados, mas a fé que anima a vossa Igreja. Dai-lhe, segundo o vosso desejo, a paz e a unidade, vós que sois Deus com o Pai e o Espírito Santo.
1: Amém.
0: A paz do Senhor seja sempre convosco.
1: O amor de Cristo nos uniu. Cordeiro de Deus, que tirais o pecado do mundo, tende piedade de nós. Cordeiro de Deus, que tirais o pecado do mundo, tende piedade de nós. Cordeiro de Deus, que tirais o pecado do mundo, dai-nos a paz.
0: Felizes os convidados para a ceia do Senhor. Eis o Cordeiro de Deus que tira o pecado do mundo.
1: Senhor, eu não sou digno de que entreis em minha morada, mas dizei uma palavra e serei salvo.

oração de comunhão espiritual. Meu Jesus, eu creio que estás presente no Santíssimo Sacramento. Amo-vos sobre todas as coisas e minha alma suspira por vós. Mas, como não posso receber-vos agora no Santíssimo Sacramento, vinde então espiritualmente ao meu coração. Abraço-me convosco como se já estivesses comigo. Uno-me a vós inteiramente. Ah, não permitais que me separe de vós, ó sumo bem e doce amor meu. Ponderai e inflamai o meu coração, a fim de que esteja abrasado em vosso amor para sempre.

0: Oremos. Fazer, Senhor, que a sagrada comunhão nos vossos mistérios, sinal da nossa união convosco, realize a unidade na vossa igreja, por Cristo nosso Senhor.
1: Amém. Oração a São Sebastião. Glorioso mártir São Sebastião, valoroso padroeiro e defensor da cidade do Rio de Janeiro, vós que derramaste vosso sangue e destes a vossa vida em testemunho da fé em nosso Senhor Jesus Cristo, alcançai-nos do mesmo Senhor a graça de sermos vencedores do nosso verdadeiro inimigo, o pecado, que nos faz viver sem fé, sem esperança e sem caridade. Protegei com a vossa poderosa intercessão os filhos dessa terra de Santa Cruz. Livrai-nos de toda a epidemia corporal, moral e espiritual. Fazei que se convertam aqueles que, por querer ou sem querer, são instrumentos de infelicidade para os outros. E que o justo persevere na sua fé e propague o amor de Deus até o triunfo final. São Sebastião, advogado contra as epidemias, a fome e as guerras, rogai por nós sem cessar. Ó glorioso batalhador da fé, socorrei-nos em nossas fraquezas e necessidades urgentes. Rogai por nós junto a Deus. Amém.
0: Daqui uma semana, os cardeais do mundo inteiro estarão com o Santo Padre no segundo consistório

0: E a Mãe de Deus, rogai por nós, pecadores, agora e na hora de nossa morte. Amém.
1: Maria, Mãe da Igreja,
0: rogai por nós.
1: Irmãos e irmãs, não esqueça de participar do Círculo Bíblico, dessa presença capilar da Igreja, e participar da sua comunidade, capela ou matriz, mas que sempre participar da sua comunidade, caminhando na fé. E o Senhor sempre vos acompanhe.
0: Graças a Deus.

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Muito bem, agora no Rio são 6h44. Você acompanhou a Santa Missa. E dentro de instantes teremos o Frei Gilson com o seu programa. Mas antes tem música para você que está na sintonia da felicidade. Conferindo 6h44. O velório do padre Ricardo França Pinheiro será realizado nesta sexta-feira, dia 19, na Igreja da Irmandade de São Pedro, no Rio Comprido. Às 9 horas da manhã, será celebrada a missa de exéquias. Em seguida, o sacerdote será sepultado às 10h30 na quadra da Irmandade de São Pedro, localizada no cemitério São Francisco Xavier, no Caju.

0: Deus abençoe você e toda a sua família. Que alegria estar aqui com você, começando mais um programa Eu Seguirei. Eu tenho certeza de que Deus vai falar muito ao seu coração através deste programa. Olha, se você pode, eu já quero convidar você a pegar a sua Bíblia, porque hoje nós vamos meditar a palavra de Deus. A palavra de Deus é o nosso alimento, a palavra de Deus que é o nosso sustento. Eu tenho certeza que essa palavra vai mover seu coração. Olha, aqui você vai ouvir a palavra de Deus, aqui você vai poder cantar. São minutos que ficaremos juntos, onde você vai fazer uma experiência com Deus. Lembrando que tudo que você ouvir aqui, depois fica registrado no meu canal do YouTube, Frei Gilson / Som do Monte, no meu Instagram, no meu Facebook, todos com o mesmo nome, Frei Gilson / Som do Monte, para que você possa também compartilhar essa palavra com os seus amigos, tá bom? Então, vamos escutar a palavra de Deus.
1: Você está perdido? Buscando respostas?

0: Por que que nós precisamos orar se Deus já sabe o que você vai falar, se Deus já sabe o que você vai pedir? Você já parou para pensar nisso? Deus já sabe o que eu vou pedir. Para que que eu vou pedir? Deus já sabe o que eu preciso. Para que que eu vou pedir? Então, para que que eu oro? Por que que eu tenho que orar se Deus já sabe o que eu vou falar? Por que que eu tenho que orar se Deus já sabe o que eu vou pedir? Por quê? Por que orar? Hoje nós vamos ter um grande ensinamento. Gostaria que você ficasse até o final desse vídeo. Em nome do Pai, do Filho e do Espírito Santo. Amém. Mateus capítulo 6, versículo de 7 a 15. Naquele tempo disse Jesus a seus discípulos, quando orardes, não useis muitas palavras como fazem os pagãos. Eles pensam que serão ouvidos por força das muitas palavras. Não sejais como eles. Pois vosso Pai sabe do que precisais, muito antes que vós o peçais. Vós deveis rezar assim. Pai nosso que estais nos céus, santificado seja o teu nome, venha o teu reino, seja feita a tua vontade, assim na terra como nos céus. O pão nosso de cada dia dá-nos hoje, perdoa as nossas ofensas, assim como nós perdoamos a quem nos tem ofendido. E não nos deixes cair em tentação, mas livra-nos do mal. De fato, se vós perdoardes aos homens as faltas que eles cometeram, vosso Pai que está nos céus também vos perdoará. Mas se vós não perdoardes aos homens, vosso Pai também não perdoará as faltas que vós cometestes. Palavra da salvação. Por que orar? Veja, vosso Pai sabe do que precisais muito antes que vós o peçais. Se Deus sabe que eu preciso, por que que eu preciso orar? São João Crisóstomo, ele vai nos dar a resposta. Ele não nos pede que componhamos uma oração de 10.000 frases e assim nos aproximemos dele e apenas a repitamos. Ele advertiu contra os que pensam que serão ouvidos por suas verbosidade. Pois vosso Pai sabe do que necessitais antes de lho pedirdes. Mas se ele já sabe do que precisamos, por que oramos? Se Deus sabe do que você precisa, por que que você reza? Aqui vem a resposta. Preste atenção. Você reza não para informar ou instruir a Deus. Então, quando eu não rezo para informar a Deus. Deus, eu estou desempregado, eu estou te informando que eu estou desempregado. Deus já sabe que você está desempregado. Você recebeu o diagnóstico de um exame que te preocupou. E quando você reza, Deus, eu estou com esta enfermidade, você não está informando a Deus do que ele não sabe. Então Deus já sabe da sua doença, Deus já sabe do desemprego, Deus já sabe da situação financeira, Deus já sabe da situação na sua família, Deus já sabe da situação no seu casamento, Deus já sabe. Então não é para informar ou para instruir Deus, mas para suplicá-lo de perto. Então para que que eu oro? Para suplicar de perto. Para que que eu oro? Para sermos íntimos dele. Para que que eu oro? Pela continuidade da súplica. Para que eu oro? Para nos humilharmos. Para que eu oro? Para recordarmos nossos pecados. Gente, isso aqui é muito importante. Então a oração, ela não é algo que informa a Deus de algo, algo que Deus não saiba. Então não estou dando a Deus o que ele não sabe. E outra, oração não é para fazer bem a Deus, a oração é para fazer bem a nós. Deus não fica melhor porque rezei. Deus não se torna mais santo porque rezei. Deus não se torna mais santo porque eu adorei. Agora, a oração me torna mais íntimo dele. A oração me torna... me dá a oportunidade de suplicar de perto. Então a oração, ela te aproxima. Ela te aproxima e faz você suplicar de perto. A oração, ela te torna íntimo dele. A oração é aquilo que faz você Nunca desistir. Você continuar suplicando sempre. Continuar suplicando sempre. Gente, isso aqui tudo é muito importante. Lucas capítulo 18, propôs-lhe Jesus uma parábola para mostrar que é necessário orar sempre, sem jamais deixar de fazê-lo. A oração é a forma é a forma de continuidade da súplica, sem jamais deixar de fazê-lo, para nos humilharmos, para recordarmos nossos pecados. Então a oração, ela é importantíssima para nós. Abra sua Bíblia no Salmo 144, versículo 18. O Senhor se aproxima dos que o invocam. Veja a proximidade. Daqueles que o invocam com sinceridade. Abra também sua Bíblia em Tiago capítulo 4, versículo 8. Aproximai-vos de Deus, e Ele se aproximará de vós. Lavai as mãos, pecadores, e purificai os vossos corações, ó homens de dupla atitude. A oração nos aproxima do Senhor. A oração nos dá intimidade. Porque o que é oração? É diálogo com Deus. É diálogo com Deus. E diálogo, relacionamento. Oração é relacionamento. Então, relacionamento traz o quê? Intimidade. Deus quer ter intimidade com você. E a intimidade com Ele vai purificar o seu coração. A intimidade com Ele vai te santificar você. Preciso orar para ser íntimo dEle. Preciso orar para ser íntimo dEle. Pai, Filho e Espírito Santo. Amém.
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0: Resposta a essa palavra, eu quero convidar você agora a cantar comigo.
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2: 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Toque em Jesus com a sua fé. 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

0: programa de hoje está bom demais. 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E lá você vai encontrar muito mais palavra de Deus para você.
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0: Nós vamos terminar este programa rezando. Eu quero clamar agora por você, quero clamar pela sua família. Senhor Deus, libera agora o teu Espírito Santo sobre cada pessoa que acompanha este programa. Vem, Espírito Santo, enche todos os que estão acompanhando este programa agora. Libera, Senhor, para esta pessoa o que ela mais precisa, para o corpo e para a alma. Libera, Senhor, curas e libertações em nome de Jesus para esta pessoa que assiste, que acompanha, que escuta e para toda a sua família. Eu clamo a tua poderosa bênção. Visita agora com bênção de proteção. A bênção que só o Senhor pode dar. Abençoe-vos o Deus Todo-Poderoso, Pai e Filho e Espírito Santo. Amém.
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7: Muito bem, no Rio são 7:06. Hoje, excepcionalmente, não apresentaremos o Vox Populi Saúde, que você acompanha todas as quintas-feiras a partir das 7:10. Vamos seguir com a boa música cristã católica. Você aí na sintonia aguardando às 8:00 o Terço Mariano, onde vamos estar rezando juntos. Conferindo 7:07, a informação de que o velório do padre Ricardo França Pinheiro será realizado nesta sexta-feira, dia 19, na Igreja da Irmandade de São Pedro, no Rio Comprido. Às 9:00 será celebrada a missa de Ezéquias. Em seguida, o sacerdote será sepultado às 10:30 na quadra da Irmandade de São Pedro, localizada no cemitério São Francisco Xavier, no Caju. Muito boa noite a você que está na sintonia da felicidade.

nome do Senhor, porque grandes coisas Ele fez em nosso favor. Obrigado, meu Deus. Obrigado, Senhor. Força nessa palma para o Senhor. Ele é digno de todo louvor e de toda adoração. Aleluia, Senhor.

todas as palavras de humilhação, de maldição, sejam quebradas agora pelo poder da palavra de Deus. Meu irmão, se uma palavra te feriu, que através desse louvor a sua vida se

0: Esse é o Jardim Barcelos que te diz.
1: Tá? E veio morar entre nós.
2: A última palavra é dele.
0: A última palavra é dele.
1: Nós vimos.
0: Você também ouviu Padre Reginaldo Manzotti, na verdade, Padre Reginaldo Carreira, né? Deus não desiste. Janela com a Juliana de Paula, Terra Seca com a Fraternidade São João Paulo. Segundo, daqui a pouquinho tem mais pra você ligado aqui na Rádio Catedral, 7:28.
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Dentro de alguns minutos, você segue em nossa programação com o Terço Mariano. O velório do padre Ricardo França Pinheiro será realizado nesta sexta-feira, dia 19, na Igreja da Irmandade de São Pedro, no Rio Comprido. Às 9 horas da manhã será celebrada a missa de exéquias. Em seguida, o sacerdote será sepultado às 10:30 na quadra da Irmandade de São Pedro, localizada no cemitério São Francisco Xavier, no Caju. 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

0: Uma boa noite a todos que nesse momento nos acompanham. Aqui é o Movimento Sacerdotal Mariano com o Cenáculo de Amor, essa rede de salvação, como Nossa Senhora mesmo fala em suas mensagens, que chega até você e até naqueles lugares onde muitas vezes a gente não consegue, não tem acesso. Estou aqui com a minha irmã Beth.
1: Boa noite.
0: E comigo, eu, Márcia, né? E queremos com muita alegria, porque temos a alegria de iniciar esse cenáculo com as suas intenções que estão chegando aqui. Por isso você já pode mandar sua mensagem pelo WhatsApp da Rádio Catedral, que vai aparecer aí na telinha. Também nós estamos pelas redes sociais, que você pode compartilhar e também nos acompanhar, tá bom? Ao vivo, pelo YouTube, Facebook, também pela Web Redentor, todos esses canais que você pode acessar. E que é com muita alegria também, Beth, que a gente quer rezar esse cenáculo muito especial, com a alegria de ter agora um beato, que é o Padre Nazareno Lanciotti, apóstolo fervoroso que propagou o coração imaculado de Maria, que em Jauru recebeu lá o representante do Papa no dia 13 de junho, dia do Coração Imaculado de Maria, e foi beatificado. Então, Padre Nazareno, rogai por nós. E pedindo a sua intercessão, vamos dar início então, pegue seu terço, para podermos então iniciar hoje, quinta-feira, dia 18 de junho. Nós queremos rezar os mistérios luminosos, dia de adoração, de referência a Jesus na Eucaristia. Pelo sinal da Santa Cruz, livrai-nos Deus, nosso Senhor, dos nossos inimigos. Em nome do Pai, do Filho e do Espírito Santo.
1: Amém.
0: Vamos invocar três vezes essa jaculatória que Nossa Senhora ensinou, pedindo o Espírito Santo, pois que cenáculo nada mais é do que atualizar esse Pentecostes em nossas vidas. Vinde, Espírito Santo, vinde por meio da poderosa intercessão do Imaculado Coração de Maria, vossa amadíssima esposa. Vinde, Espírito Santo, vinde por meio da poderosa intercessão do Imaculado Coração de Maria, vossa amadíssima esposa. Vinde, Espírito Santo, vinde por meio da poderosa intercessão do Imaculado Coração de Maria, a vossa amadíssima esposa. E na cruz, professemos a nossa fé. Creio em Deus Pai, Todo-Poderoso, Criador do céu e da terra, e em Jesus Cristo, seu único Filho, nosso Senhor, que foi concebido pelo poder do Espírito Santo, nasceu da Virgem Maria, padeceu sob Pôncio Pilatos, foi crucificado, morto e sepultado, desceu à mansão dos mortos, ressuscitou ao terceiro dia, subiu aos céus, está sentado à direita de Deus Pai Todo-Poderoso, donde há de vir a julgar os vivos e os mortos. Creio no Espírito Santo, na Santa Igreja Católica, na comunhão dos santos, na remissão dos pecados, na ressurreição da carne, na vida eterna. Amém. E agora um Pai Nosso e três Ave Marias, em honra à Santíssima Trindade, e vamos pedir que aumente em nós as virtudes da fé, da esperança e da caridade. Pai nosso que estás nos céus, santificado seja o vosso nome. Venha a nós o vosso reino, seja feita a vossa vontade, assim na terra como no céu. O pão nosso de cada dia nos dai hoje. Perdoai as nossas ofensas, assim como nós perdoamos a quem nos tem ofendido. E não nos deixeis cair em tentação, mas livrai-nos do mal. Amém. Ave Maria, cheia de graça, o Senhor é convosco. Bendita sois vós entre as mulheres. Bendito é o fruto do vosso ventre, Jesus. Santa Maria, Mãe de Deus, rogai por nós, pecadores, agora e na hora de nossa morte. Amém. Ave Maria, cheia de graça, o Senhor é convosco. Bendita sois vós entre as mulheres. Bendito é o fruto do vosso ventre, Jesus. Santa Maria, Mãe de Deus, rogai por nós, pecadores, agora e na hora de nossa morte. Amém. Ave Maria, cheia de graça, o Senhor é convosco. Bendita sois vós entre as mulheres. Bendito é o fruto do vosso ventre, Jesus. Santa Maria, Mãe de Deus, rogai por nós, pecadores, agora e na hora de nossa morte. Amém. Glória ao Pai, ao Filho e ao Espírito Santo, como era no princípio, agora e sempre. Amém. Ó meu Jesus, perdoai-nos, livrai-nos do fogo do inferno, levai as almas todas para o céu e socorrei principalmente as que mais precisarem. Coração Imaculado de Maria, confiança, saúde e vitória minha. Vinde, Espírito Santo, vinde por meio da poderosa intercessão do Imaculado Coração de Maria, vossa amadíssima esposa. E agora, no primeiro mistério luminoso, queremos colocar em primeiro lugar nas intenções da nossa igreja, pelo nosso arcebispo cardeal Dom Orani, todos os bispos auxiliares eméritos, todos os sacerdotes que nos dão Jesus na Eucaristia, também pelos nossos diáconos, seminaristas, todos os vocacionados e religiosas. Rezemos por muitas vocações e colocando tudo isso dentro do coração imaculado para que eles sejam formados nessa escola de Maria e sejam santos. Vamos rezar. Qual o primeiro mistério, Beth?
1: Primeiro mistério, batismo de Jesus no Rio Jordão. Jesus é luz na sua pessoa divina. É mistério de luz o batismo no Jordão. Aqui, enquanto Cristo desce nas águas do rio, como inocente que se faz pecado por nós, o céu abre-se e a voz do Pai proclama o Filho dileto, ao mesmo tempo em que o Espírito Santo vem sobre ele para investi-lo na missão que o espera.

0: Boa noite.
1: Boa noite.
0: Quem está falando?
1: Meu nome é Miriam Monteiro.
0: Oi, Miriam. Tudo você bem? Pode falar a sua paróquia, o bairro que você está falando?
1: Eu estou falando aqui do Santo Cristo, minha paróquia é o Santuário de Santa Rita.
0: Do Padre Wagner, né?
1: Sim, sim.
0: Que maravilha. Então, Miriam, você traz que intenções para a gente rezar?
1: Bom, eu quero rezar especial pela uma amiga minha que está doente, pela minha filha que está com depressão também, pelo jovem, pelo seminarista, por todos os sacerdotes e por todas as pessoas que moram em situação de rua também, que estão passando esse frio.
0: Então, vamos rezar então nessas intenções que você traz no seu coração, unida a todos aqueles que agora rezam com você. Você pode começar e a gente responde. Pai nosso.
1: Pai nosso que estás no céu, santificado seja o vosso nome. Venha a nós o vosso reino, seja feita a vossa vontade, assim na terra como no céu.
2: O pão nosso de cada dia nos dai hoje, perdoai as nossas ofensas, assim como nós perdoamos a quem nos tem ofendido. E não nos deixeis cair em tentação, mas livrai-nos do mal. Amém.
1: Ave Maria, cheia de graça, o Senhor é convosco. Bendita sois vós entre as mulheres, bendito é o fruto do vosso ventre, Jesus.
2: Santa Maria, Mãe de Deus, rogai por nós, pecadores, agora e na hora de nossa morte. Amém.
1: Ave Maria, cheia de graça, o Senhor é convosco. Bendita sois vós entre as mulheres, bendito é o fruto do vosso ventre, Jesus.
2: Santa Maria, Mãe de Deus, rogai por nós, pecadores, agora e na hora de nossa morte. Amém.
1: Ave Maria, cheia de graça, o Senhor é convosco. Bendita sois vós entre as mulheres, bendito é o fruto do vosso ventre, Jesus.
2: Santa Maria, Mãe de Deus, rogai por nós, pecadores, agora e na hora de nossa morte. Amém.
1: Ave Maria, cheia de graça, o Senhor é convosco. Bendita sois vós entre as mulheres, bendito é o fruto do vosso ventre, Jesus.
2: Santa Maria, Mãe de Deus, rogai por nós, pecadores, agora e na hora de nossa morte. Amém.
1: Ave Maria, cheia de graça, o Senhor é convosco. Bendita sois vós entre as mulheres, bendito é o fruto do vosso ventre, Jesus.
2: Santa Maria, Mãe de Deus, rogai por nós, pecadores, agora e na hora de nossa morte. Amém.
1: Ave Maria, cheia de graça, o Senhor é convosco. Bendita sois vós entre as mulheres. Bendito é o fruto do vosso ventre, Jesus.
2: Santa Maria, Mãe de Deus, rogai por nós, pecadores, agora e na hora de nossa morte. Amém.
1: Ave Maria, cheia de graça, o Senhor é convosco. Bendita sois vós entre as mulheres. Bendito é o fruto do vosso ventre, Jesus.
2: Santa Maria, Mãe de Deus, rogai por nós, pecadores, agora e na hora de nossa morte. Amém.
1: Ave Maria, cheia de graça, o Senhor é convosco. Bendita sois vós entre as mulheres, bendito é o fruto do vosso ventre, Jesus.
2: Santa Maria, Mãe de Deus, rogai por nós, pecadores, agora e na hora de nossa morte. Amém.
1: Ave Maria, cheia de graça, o Senhor é convosco. Bendita sois vós entre as mulheres, bendito é o fruto do vosso ventre, Jesus.
2: Santa Maria, Mãe de Deus, rogai por nós, pecadores, agora e na hora de nossa morte. Amém.
1: Ave Maria, cheia de graça, o Senhor é convosco. Bendita sois vós entre as mulheres. Bendito é o fruto do vosso ventre, Jesus.
2: Santa Maria, Mãe de Deus, rogai por nós, pecadores, agora e na hora de nossa morte. Amém. Glória.
1: Glória ao Pai, ao Filho e ao Espírito Santo.
0: Como era no princípio, agora e sempre. Amém.
1: Seja adorado e amado Jesus no Santíssimo Sacramento.
0: Ó meu Jesus, perdoai-nos
3: do fogo do inferno,
0: levai as almas todas para o céu,
1: e socorrei principalmente aquelas que mais precisarem.
0: Coração Imaculado de Maria,
1: confiança, saúde, vitória minha.
0: Vinde, Espírito Santo,
1: vinde por meio da poderosa intercessão do Imaculado Coração de Maria, vossa amadíssima esposa.
0: Então, parabéns pela sua filha e rezando também para os seus familiares. Deus te abençoe, Miriam.
1: Amém. Obrigado.
0: E no segundo mistério, Beth, está chegando aqui intenções pelo WhatsApp da rádio. O Cássio, ele pede por Eliane, ele é de Itajubá, Santuário de Nossa Senhora da Agonia, somos amigos da rádio, lembra de falar do Frei Anselmo, ele fica sempre ouvindo. Então, Frei Anselmo, sua bênção, e continue intercedendo por nós. Também Elizabeth Timóteo coloca que ela pede pela sua saúde, pela sua aposentadoria e pelo seu marido José, pela libertação do seu vício, pelos seus filhos, filhas, bisnetos. E aqui tem uma relação de nomes, a gente coloca dentro do Coração Imaculado. Muitas pessoas também pedindo por saúde. Aqui, a Sueli, ela é ministra da Consolação da paróquia Santa Rita de Cássia, de Campo Grande, do Padre Luan, e agradecendo pelos 91 anos da Imaculada. A Imaculada foi por muitos anos intercessora do grupo de oração Filhos da Luz da paróquia Santo Cristo e fez 91 anos no dia 3. Parabéns. Pedimos saúde também por Conceição Pires, por seu pronto restabelecimento.
4: A dona Lucimar de Freitas Ribeiro também pede pelo filho Rogério, a nora Patrícia, a filha Maria Eduarda, e pede que a Nossa Senhora que cuide de todos eles.
0: Amém. Segundo mistério.
4: No segundo mistério, nós temos a auto-revelação, nós contemplamos a auto-revelação de Jesus nas bodas de Caná. Jesus é luz na sua palavra divina. Mistério de luz é o início dos sinais em Caná, quando Cristo, transformando a água em vinho, abre a fé, o coração dos discípulos, graças à intervenção de Maria, a primeira entre os crentes. Nossa Senhora nos pede para seguirmos e vivermos o Evangelho de Jesus, fazendo tudo o que Ele nos disser.

0: dia.
1: Boa noite.
2: Boa noite.
1: É, quem vai rezar conosco é a Cláudia?
2: Sim.
1: Oi, Cláudia.
2: Cláudia de Niterói.
1: Pode falar.
2: Paróquia você... Nossa Senhora Auxiliadora.
1: Uhum.
2: Participo também do Movimento Sacerdotal Mariano.
1: E acontece quando aí?
2: Então, nós temos, aqui no Salesiano, nós temos todo segundo sábado de cada mês, às 8:30 da manhã. E também na capela, né, que faz parte também da paróquia Santa Rosa de Viterbo, toda última quarta-feira do mês, às 15:30. Esse mês vai ser na quinta-feira, no dia 25, porque é feriado na
1: tá.
2: quarta. Então,
1: qual é o nome da paróquia mesmo?
2: Quinta.
1: Qual o nome da paróquia?
2: Nossa Senhora Auxiliadora.
1: Auxiliadora.
2: Santa Rosa,
1: tá,
2: Salesianos.
1: Cláudia, que intenções você traz?
2: Então, aproveitando esse segundo mistério, né, que é o primeiro milagre de Jesus nas bodas de Caná, eu quero pedir por todas as famílias em crise, pela conversão, né, dos familiares mais afastados. Rezo também pela Rádio Catedral.
1: Muito bem. Então você pode iniciar.
2: Pai nosso que estás nos céus, santificado seja o vosso nome. Venha a nós o vosso reino, seja feita a vossa vontade, assim na terra como no céu.
3: O pão nosso de cada dia nos dai hoje, perdoai as nossas ofensas, assim como nós perdoamos a quem nos tem ofendido. E não nos deixeis cair em tentação, mas livrai-nos do mal. Amém.
2: Ave Maria, cheia de graça, o Senhor é convosco. Bendita sois vós entre as mulheres, e bendito é o fruto do vosso ventre, Jesus.
3: Santa Maria, Mãe de Deus, rogai por nós, pecadores, agora e na hora de nossa morte. Amém.
2: Ave Maria, cheia de graça, o Senhor é convosco. Bendita sois vós entre as mulheres, e bendito é o fruto do vosso ventre, Jesus.
3: Santa Maria, Mãe de Deus, rogai por nós, pecadores, agora e na hora de nossa morte. Amém.
2: Ave Maria, cheia de graça, o Senhor é convosco. Bendita sois vós entre as mulheres e bendito é o fruto do vosso ventre, Jesus.
3: Santa Maria, Mãe de Deus, rogai por nós, pecadores, agora e na hora de nossa morte. Amém.
2: Ave Maria, cheia de graça, o Senhor é convosco. Bendita sois vós entre as mulheres e bendito é o fruto do vosso ventre, Jesus.
3: Santa Maria, Mãe de Deus, rogai por nós, pecadores, agora e na hora de nossa morte. Amém.
2: Ave Maria, cheia de graça, o Senhor é convosco. Bendita sois vós entre as mulheres e bendito é o fruto do vosso ventre, Jesus.
3: Santa Maria, Mãe de Deus, rogai por nós, pecadores, agora e na hora de nossa morte. Amém.
2: Ave Maria, cheia de graça, o Senhor é convosco. Bendita sois vós entre as mulheres e bendito é o fruto do vosso ventre, Jesus.
3: Santa Maria, Mãe de Deus, rogai por nós, pecadores, agora e na hora de nossa morte. Amém.
2: Ave Maria, cheia de graça, o Senhor é convosco. Bendita sois vós entre as mulheres e bendito é o fruto do vosso ventre, Jesus.
3: Santa Maria, Mãe de Deus, rogai por nós, pecadores, agora e na hora de nossa morte. Amém.
2: Ave Maria, cheia de graça, o Senhor é convosco. Bendita sois vós entre as mulheres e bendito é o fruto do vosso ventre, Jesus.
3: Santa Maria, Mãe de Deus, rogai por nós, pecadores, agora e na hora de nossa morte. Amém.
2: Ave Maria, cheia de graça, o Senhor é convosco. Bendita sois vós entre as mulheres e bendito é o fruto do vosso ventre, Jesus.
3: Santa Maria, Mãe de Deus, rogai por nós, pecadores, agora e na hora de nossa morte. Amém.
2: Ave Maria, cheia de graça, o Senhor é convosco. Bendita sois vós entre as mulheres e bendito é o fruto do vosso ventre, Jesus.
3: Santa Maria, Mãe de Deus, rogai por nós, pecadores, agora e na hora de nossa morte. Amém.
2: Glória ao Pai, ao Filho e ao Espírito Santo.
3: Como era no princípio, agora e sempre. Amém.
1: Amém.
2: Seja amada e adorada a cada momento.
3: Jesus no Santíssimo Sacramento.
2: Ó meu Jesus, perdoai-nos, livrai-nos do fogo do inferno. Levai as almas todas para o céu
1: e socorrei principalmente as que mais precisarem.
2: Coração Imaculado de Maria,
1: confiança, saúde e vitória minha.
2: Vinde, Espírito Santo, vinde por meio da poderosa intercessão
3: do Imaculado Coração de Maria, vossa amadíssima esposa.
0: Muito obrigado, apóstola Cláudia, pelo seu sim.
2: Por nada.
0: Tá? Uma noite santa para ti. Terceiro mistério luminoso, queremos colocar também as intenções da Amélia, lá de Niterói. Ela pede pela recuperação da sua saúde, ela está com uma doença degenerativa, né? Mas para Deus tudo é possível. E ela também pede pela cirurgia da Simone Paula, que amanhã vai fazer uma cirurgia na mama. Você que está com cirurgia, que está prestes a receber um diagnóstico ou que necessita de ser diagnosticada, aguardando na fila, né, um tratamento. Vamos colocar tudo isso, né, perante Nossa Senhora, ela que nos escuta, no seu coração imaculado, para que resolvam essas situações e também que possa ser bem sucedido, né, esses pedidos de saúde que estão chegando aqui. Vamos contemplar?
1: Sim, contemplamos no terceiro mistério o anúncio do reino de Deus com o convite à conversão. Jesus é luz na sua vida divina. Mistério de luz é a pregação com a qual Jesus anuncia o advento do reino de Deus e convida a conversão, perdoando os pecados de quem a ele se dirige com humilde confiança. Início do mistério de misericórdia que ele prosseguirá exercendo até o fim do mundo, especialmente através do sacramento da reconciliação, confissão, confiado à sua igreja. Peçamos a Nossa Senhora a graça da confissão frequente.

0: Maria, boa noite.
1: Boa noite.
0: É dona Yolanda?
1: Isso.
0: Como vai, minha querida?
1: Na paz.
0: Que bom. Você fala de onde? Pode falar a sua paróquia?
1: Paróquia São Januário e Santo Agostinho.
0: Ah, sim. Do Frei Edielso, né?
1: Isso, do Frei Edielso.
0: Muito bem. Olha, todo sábado tem cenáculo, né, na paróquia São Januário e São Agostinho. É muito linda a igreja. É, às 8 horas começa o cenáculo e a missa é às 7. Yolanda, quais as intenções para esse mistério?
1: Eu agradeço a Deus por mais um ano de vida que eu completei ontem. E peço por todas as famílias prostradas, separadas, que Jesus abençoe todos nós.
0: Alô?
2: Acho que caiu.
1: Alô?
0: Alô?
1: Alô?
0: É, tá na linha, Yolanda?
1: Tô na linha. Tô na linha.
2: Ah, tá aí.
0: Oi?
1: Oi?
2: Pai Nosso.
0: Ah, desculpa. Então, Yolanda, quais são as suas intenções?
1: Então, eu agradeço a Deus por mais um ano de vida que eu completei ontem.
0: Ah, parabéns!
1: Parabéns por todas as famílias.
0: Que bom! Então, para essa ação de graças, coloco também Heloísa, uma grande apóstola do movimento sacerdotal mariano, ela é de Gardênia. Parabéns também. Então, Yolanda, vamos rezar. Pode começar.
1: Pai nosso que estais no céu, santificado seja o vosso nome. Venha a nós o vosso reino, seja feita a vossa vontade, assim na terra como no céu.
3: O pão nosso de cada dia nos dai hoje, perdoai as nossas ofensas, assim como nós perdoamos a quem nos tem ofendido. E não nos deixeis cair em tentação, mas livrai-nos do mal. Amém. Amém.
1: Ave Maria, cheia de graça, o Senhor é convosco. Bendita sois vós entre as mulheres e bendito é o fruto do vosso ventre, Jesus.
3: Santa Maria, Mãe de Deus, rogai por nós, pecadores, agora e na hora de nossa morte. Amém.
1: Ave Maria, cheia de graça, o Senhor é convosco. Bendita sois vós entre as mulheres e bendito é o fruto do vosso ventre, Jesus.
3: Santa Maria, Mãe de Deus, rogai por nós, pecadores, agora e na hora de nossa morte. Amém.
1: Ave Maria, cheia de graça, o Senhor é convosco. Bendita sois vós entre as mulheres e bendito é o fruto do vosso ventre, Jesus.
3: Santa Maria, Mãe de Deus, rogai por nós, pecadores, agora e na hora de nossa morte. Amém.
1: Ave Maria, cheia de graça, o Senhor é convosco. Bendita sois vós entre as mulheres e bendito é o fruto do vosso ventre, Jesus.
3: Santa Maria, Mãe de Deus, rogai por nós, pecadores, agora e na hora de nossa morte. Amém.
1: Ave Maria, cheia de graça, o Senhor é convosco. Bendita sois vós entre as mulheres e bendito é o fruto do vosso ventre, Jesus.
3: Santa Maria, Mãe de Deus, rogai por nós, pecadores, agora e na hora de nossa morte. Amém.
1: Ave Maria, cheia de graça, o Senhor é convosco. Bendita sois vós entre as mulheres e bendito é o fruto do vosso ventre, Jesus.
3: Santa Maria, Mãe de Deus, rogai por nós, pecadores, agora e na hora de nossa morte. Amém.
1: Ave Maria, cheia de graça, o Senhor é convosco. Bendita sois vós entre as mulheres e bendito é o fruto do vosso ventre, Jesus.
3: Santa Maria, Mãe de Deus, rogai por nós, pecadores, agora e na hora de nossa morte. Amém.
1: Ave Maria, cheia de graça, o Senhor é convosco. Bendita sois vós entre as mulheres e bendito é o fruto do vosso ventre, Jesus.
3: Santa Maria, Mãe de Deus, rogai por nós, pecadores, agora e na hora de nossa morte. Amém.
1: Ave Maria, cheia de graça, o Senhor é convosco. Bendita sois vós entre as mulheres e bendito é o fruto do vosso ventre, Jesus.
3: Santa Maria, Mãe de Deus, rogai por nós, pecadores, agora e na hora de nossa morte. Amém.
1: Ave Maria, cheia de graça, o Senhor é convosco. Bendita sois vós entre as mulheres e bendito é o fruto do vosso ventre, Jesus.
3: Santa Maria, Mãe de Deus, rogai por nós, pecadores, agora e na hora de nossa morte. Amém.
1: Glória ao Pai, ao Filho e ao Espírito Santo.
3: Como era no princípio, agora e sempre. Amém.
1: Ó Maria concebida sem pecado,
3: rogai por nós que recorremos a vós.
0: Ó meu Jesus,
1: perdoai-nos, livrai-nos do fogo do inferno, levai as almas todas para o céu. socorrei principalmente os que mais precisarem da vossa misericórdia.
3: Vinde, Espírito Santo, vinde por meio da poderosa intercessão do Imaculado Coração de Maria, vossa amadíssima esposa.
0: Parabéns, Yolanda, pelo seu aniversário,
1: muito
0: viu?
1: Obrigada.
0: Fique na paz.
1: Amém.
0: E no quarto mistério luminoso, tem intenções aí, Pet?
2: Não, só aquela.
0: Tem aqui, a Verônica está pela rede, pela Web TV, suas intenções. Luciana, ela pede pela alma do seu amigo Rosalve Figueiredo. Rezemos também por todas as almas que padecem no purgatório. Também isso, também por Jéssica. Vamos contemplar.
2: Sim, no quarto mistério glorioso no quarto mistério luminoso, nós contemplamos a transfiguração. Jesus é luz na sua glória divina. Mistério de luz por excelência é a transfiguração que, segundo a tradição, se deu no Monte Tabor. A glória da divindade reluz no rosto de Cristo. Enquanto o Pai o acredita aos apóstolos extasiados para que o escutem e se disponham a viver com ele o momento doloroso da paixão, a fim de chegarem com ele à glória da ressurreição e a uma vida transfigurada pelo Espírito Santo.
0: Ave.

0: Queremos colocar também aqui na intenção da saúde de Karine, que já fez cirurgias, ela está em recuperação. Karine é uma apóstola que sempre vinha aqui no todo terceiro a quinta-feira do mês. Então, pela sua pronta restabelecimento, que ela fique toda, né, recuperada, para que ela volte para o seu apostolado, pelo seu esposo Antônio, por toda a sua família. Pedimos pela família Assis, família Pires, e a você que também reza conosco, queremos colocar suas intenções. E também vamos rezar pela meta da catedral, né? Para que ela atinja esse mês a sua meta. 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Vamos nos alegrar muito, né, com essa contribuição. Também aqui, Ivonete Rosa, ela pede oração por ela, seus filhos, familiares, todos da rádio, pela sua comunidade Sagrada Família, em Jardim Íris, e pelos enfermos. Paulo, pela vida de Arani. Karina, pela paz no mundo, pela meta da catedral, e também por Carla Tatiane de Andrade. Vamos rezar juntas, Beth, o Pai Nosso.
1: Vamos.
0: E a pessoa que vai entrar no ar continua. Pai nosso que estás no céu, santificado seja o vosso nome. Venha a nós o vosso reino, seja feita a vossa vontade, assim na terra como no céu. O pão nosso de cada dia nos dai hoje. Perdoai as nossas ofensas, assim como nós perdoamos a quem nos tem ofendido.
1: E não nos deixeis cair em tentação, mas livrai-nos do mal. Amém.
0: Pode continuar, Beth.
1: Ave Maria, cheia de graça, o Senhor é convosco. Bendita sois vós entre as mulheres. Bendito é o fruto do vosso ventre, Jesus.
0: Santa Maria, Mãe de Deus, rogai por nós, pecadores, agora e na hora de nossa morte. Amém.
1: Ave Maria, cheia de graça, o Senhor é convosco. Bendita sois vós entre as mulheres. Bendito é o fruto do vosso ventre, Jesus.
0: Santa Maria, Mãe de Deus, rogai por nós, pecadores, agora e na hora de nossa morte. Amém.
1: Ave Maria, cheia de graça, o Senhor é convosco. Bendita sois vós entre as mulheres. Bendito é o fruto do vosso ventre, Jesus.
0: Santa Maria, Mãe de Deus, rogai por nós, pecadores, agora e na hora de nossa morte. Amém.
1: Ave Maria, cheia de graça, o Senhor é convosco. Bendita sois vós entre as mulheres. Bendito é o fruto do vosso ventre, Jesus.
0: Santa Maria, Mãe de Deus, rogai por nós, pecadores, agora e na hora de nossa morte. Amém.
1: Ave Maria, cheia de graça, o Senhor é convosco. Bendita sois vós entre as mulheres. Bendito é o fruto do vosso ventre, Jesus.
0: Santa Maria, Mãe de Deus, rogai por nós, pecadores, agora e na hora de nossa morte. Amém.
1: Ave Maria, cheia de graça, o Senhor é convosco. Bendita sois vós entre as mulheres, bendito é o fruto do vosso ventre, Jesus.
0: Santa Maria, Mãe de Deus, rogai por nós, pecadores, agora e na hora de nossa morte. Amém.
1: Ave Maria, cheia de graça, o Senhor é convosco. Bendita sois vós entre as mulheres, bendito é o fruto do vosso ventre, Jesus.
0: Ave Maria, cheia de...
1: Santa Maria, Mãe de Deus,
0: rogai por nós, pecadores, agora e na hora de nossa morte. Amém.
1: Ave Maria, cheia de graça, o Senhor é convosco. Bendita sois vós entre as mulheres, bendito é o fruto do vosso ventre, Jesus.
0: Santa Maria, Mãe de Deus, rogai por nós, pecadores, agora e na hora de nossa morte. Amém.
1: Ave Maria, cheia de graça, o Senhor é convosco. Bendita sois vós entre as mulheres. Bendito é o fruto do vosso ventre, Jesus.
0: Santa Maria, Mãe de Deus, rogai por nós, pecadores, agora e na hora de nossa morte. Amém.
1: Ave Maria, cheia de graça, o Senhor é convosco. Bendita sois vós entre as mulheres. Bendito é o fruto do vosso ventre, Jesus.
0: Santa Maria, Mãe de Deus, rogai por nós, pecadores, agora e na hora de nossa morte. Amém.
1: Glória ao Pai, ao Filho e ao Espírito Santo.
0: Como era no princípio, agora e sempre. Amém.
1: Ó meu Jesus,
0: perdoai-nos, livrai-nos do fogo do inferno, levai as almas todas para o céu e socorrei principalmente as que mais precisarem. Vinde, Espírito Santo, vinde por meio da poderosa intercessão do Imaculado Coração de Maria, vossa amadíssima esposa. Quinto e último mistério, colocamos aqui a sua intenção e você está rezando conosco. Vamos meditar, Beth?
1: Vamos. No quinto mistério luminoso, contemplamos a instituição da Eucaristia, expressão sacramental do mistério pascal de Cristo. Jesus é luz na Eucaristia. Mistério de luz é, enfim, a instituição da Eucaristia, na qual Cristo se faz alimento com seu corpo e o seu sangue, sob os sinais do pão e do vinho, testemunhando até o extremo o seu amor pela humanidade, por cuja salvação se oferecerá em sacrifício. Adoremos a Jesus, verdadeiro Deus e verdadeiro homem, presente na hóstia consagrada, com seu corpo, sua alma e sua divindade.
0: Ave.

0: boa noite.
1: Boa noite.
0: É a Verônica?
1: Sim.
0: Como vai? Quantos anos você tem?
1: 44.
0: É, o pessoal escuta, pensa até que é criança, né? Verônica, parabéns pelo seu aniversário. Foi
1: obrigado,
0: ontem,
1: Márcio.
0: Né? E quais são as suas intenções?
1: Pela minha família e por mim, pelo meu aniversário de ontem.
0: Que bom.
2: Parabéns.
0: Com você, queremos unir todas as pessoas que também parabenizam pelo seu aniversário. Quero colocar também aqui a Maria, de um aninho, que é neta da Márcia Cis, que também fez aniversário. E vamos rezar então? Vamos pedir por todas as crianças, as famílias? Pode começar. Sim. Pai Nosso.
1: Pai Nosso que está nos céus, santificado seja o vosso nome. Venha a nós o vosso reino, seja feita a vossa vontade, assim na terra como no céu.
0: Pão nosso de cada dia nos dai hoje, perdoai as nossas ofensas, assim como nós perdoamos a quem nos tem ofendido. Não nos deixeis cair em tentação, mas livrai-nos do mal. Amém.
1: Amém. Ave Maria, cheia de graça, o Senhor é convosco. Bendita sois vós entre as mulheres, bendito é o fruto do vosso ventre, Jesus.
0: Santa Maria, Mãe de Deus, rogai por nós, pecadores, agora e na hora de nossa morte. Amém.
1: Ave Maria, cheia de graça, o Senhor é convosco. Bendita sois vós entre as mulheres, bendito é o fruto do vosso ventre, Jesus.
0: Santa Maria, Mãe de Deus, rogai por nós, pecadores, agora e na hora de nossa morte. Amém.
1: Ave Maria, cheia de graça, o Senhor é convosco. Bendita sois vós entre as mulheres. Bendito é o fruto do vosso ventre, Jesus.
0: Santa Maria, Mãe de Deus, rogai por nós, pecadores, agora e na hora de nossa morte. Amém.
1: Ave Maria, cheia de graça, o Senhor é convosco. Bendita sois vós entre as mulheres. Bendito é o fruto do vosso ventre, Jesus.
0: Santa Maria, Mãe de Deus, rogai por nós, pecadores, agora e na hora de nossa morte. Amém.
1: Ave Maria, cheia de graça, o Senhor é convosco. Bendita sois vós entre as mulheres. Bendito é o fruto do vosso ventre, Jesus.
0: Santa Maria, Mãe de Deus, rogai por nós, pecadores, agora e na hora de nossa morte. Amém.
1: Ave Maria, cheia de graça, o Senhor é convosco. Bendita sois vós entre as mulheres, bendito é o fruto do vosso ventre, Jesus.
0: Santa Maria, Mãe de Deus, rogai por nós, pecadores, agora e na hora de nossa morte. Amém.
1: Ave Maria, cheia de graça, o Senhor é convosco. Bendita sois vós entre as mulheres, bendito é o fruto do vosso ventre, Jesus.
0: Santa Maria, Mãe de Deus, rogai por nós, pecadores, agora e na hora de nossa morte. Amém.
1: Ave Maria, cheia de graça, o Senhor é convosco. Bendita sois vós entre as mulheres, bendito é o fruto do vosso ventre, Jesus.
0: Santa Maria, Mãe de Deus, rogai por nós, pecadores, agora e na hora de nossa morte. Amém.
1: Ave Maria, cheia de graça, o Senhor é convosco. Bendita sois vós entre as mulheres, bendito é o fruto do vosso ventre, Jesus.
0: Santa Maria, Mãe de Deus, rogai por nós, pecadores, agora e na hora de nossa morte. Amém. Glória ao Pai.
1: Glória ao Pai, ao Filho e ao Espírito Santo.
0: Como era no princípio, agora e sempre. Amém. Ao meu Jesus.
1: Meu Jesus, perdoai e livrai-nos do fogo do inferno, levai as almas do purgatório.
0: E socorrei principalmente as que mais precisarem. Muito bem.

0: Mãe de Deus, rogai por nós, pecadores, agora e na hora de nossa morte. Amém. Glória ao Pai, ao Filho e ao Espírito Santo.
1: Como era no princípio, agora e sempre. Amém.
0: Uma Ave Maria por Dom Luca, por todos os sacerdotes, rezemos por todos os padres em crises. Uma Ave Maria. Ave Maria, cheia de graça, o Senhor é convosco. Bendita sois vós entre as mulheres. Bendito é o fruto do vosso ventre, Jesus. Santa Maria, Mãe de Deus, rogai por nós, pecadores,
1: agora e na hora de nossa morte. Amém.
0: Salve, Rainha, Mãe de misericórdia, vida, doçura e esperança nossa, salve. A vós bradamos, degredados filhos de Eva, a vós suspiramos, gemendo e chorando neste vale de lágrimas. Eia, pois, advogada nossa, e esses vossos olhos misericordiosos a nós volvei. E depois desse desterro, mostrai-nos Jesus. Bendito é o fruto do vosso ventre, ó clemente, ó piedosa, ó doce sempre Virgem Maria. Rogai por nós, Santa Mãe de Deus, para que sejamos dignos das promessas de Cristo.
1: Amém.
0: Vamos ouvir Nossa Senhora. A mensagem do livro azul.
1: Vamos ver o que Nossa Senhora tem para nos falar hoje. É na Austrália, Perth, 8 de dezembro de 1993. 8 de dezembro de 1993. Festa da Imaculada Conceição. Os anos do meu triunfo. Hoje concluís aqui uma longa viagem que fizeste, durante 2 meses, a muitas nações da Ásia e da Oceania. Pudeste fazer 73 cenáculos, nos quais participaram bispos, sacerdotes e fiéis do meu movimento. Viste, meu pequeno filho, por mim tão amado e protegido, as grandes maravilhas do meu coração imaculado, em toda parte deste vasto continente. Estes são os anos em que estou formando a nova igreja e a nova humanidade no jardim celeste do meu coração imaculado. Estes são os anos do meu triunfo. Satanás enganou toda esta pobre humanidade, levando-a assim longe de Deus e construindo para ela os ídolos da sua perversão: o prazer, o dinheiro, o orgulho, o egoísmo, o divertimento e a impureza. É por isso que a humanidade é hoje tão ameaçada pela violência, pelo ódio, pela rebelião e pela guerra. Nestes anos vereis o grande castigo com que a justiça de Deus purificará este mundo, que se tornou 1000 vezes pior do que no tempo do dilúvio. No tempo do dilúvio e tão possuído pelos espíritos do mal. Por isso, recolho de toda parte da terra as minhas pequenas crianças, encerrando-as no refúgio seguro do meu coração imaculado, a fim de serem defendidas e salvas por mim no momento da grande prova que já chegou para todos. Assim, nos próximos anos em que Satanás triunfa, conduzindo a humanidade pelo caminho da sua própria destruição, triunfa também o meu coração de mãe, que leva os seus pequenos filhos para o caminho da salvação e da paz. Satanás entrou também no interior da igreja e conseguiu obscurecer o seu esplendor. Com as trevas do pecado, obscureceu o esplendor da sua santidade, com a chaga da divisão. Atentou contra a força da sua unidade. Com a difusão dos erros, feriu-a no anúncio da verdade. Pobre filha minha, tão doente. Então, eu chamo de toda parte os meus pequenos filhos a consagrarem-se ao meu coração imaculado, a entregarem-se a mim como crianças. Assim, no jardim do meu coração imaculado, formo cada dia a nova igreja, santa, unida, fiel anunciadora do Evangelho, que dá o seu perfeito testemunho de Jesus. Estes são os anos em que Satanás domina como seguro vencedor. Estes são, por isso, também os anos do meu triunfo. A minha luz tornar-se-á tanto mais forte quanto mais entrardes nos momentos decisivos da batalha. No fim, a vitória será da vossa Mãe Imaculada, que esmagará com o seu pé virginal a cabeça da serpente Yamaha

0: matará o grande dragão com as suas mãos para que se torne assim impotente e já não possa mais fazer mal no mundo. A humanidade e a Igreja conhecerão a nova era, pela qual esperais agora na confiança e na oração, no sofrimento e na esperança. Por isso, a partir de hoje, vereis a minha luz tornar-se cada vez mais forte, como a aurora que surge até envolver toda a terra, pronta, enfim, para se abrir ao seu novo dia, que começará com o triunfo do meu coração imaculado no mundo.
1: E esta corrente é esta arma, o santo terço que ela pediu tanto rezar todos os dias. E no cenáculo ela vai triunfando e, como ela fala, entre todos no meu coração imaculado se consagrem. Vamos fazer a nossa consagração, você pode nos acompanhar com seu coração, essa consagração pela qual Nossa Senhora te toma e cuida e protege. Vamos juntos?
0: Vamos.
1: Virgem de Fátima, Mãe de Misericórdia, Rainha do céu e da terra, refúgio dos pecadores, nós aderindo ao movimento mariano, consagramos-nos de modo especialíssimo ao vosso coração imaculado. Com este ato de consagração, pretendemos viver convosco e por meio de vós todos os compromissos assumidos na nossa consagração batismal. Comprometemos-nos igualmente a realizar em nós a conversão interior tão pedida no Evangelho, a qual nos liberte de todo apego a nós mesmos e dos compromissos fáceis com o mundo, para estarmos como vós, sempre e unicamente dispostos a fazer a vontade do Pai. Enquanto pretendemos confiar-vos a vós, Mãe Dulcíssima e Misericordiosa, a nossa vida e vocação cristã, para que tudo disponhais para os vossos desígnios da salvação, nesta hora decisiva que pesa sobre o mundo, comprometemos-nos a vivê-la segundo os vossos desejos, em particular em um renovado espírito de oração e de penitência, na participação fervorosa na celebração da Eucaristia, no apostolado, na reza diária do Santo Terço e no modo austero da vida conforme o Evangelho. Que a todos dê bom exemplo de observância da lei de Deus e do exercício das virtudes cristãs, especialmente da pureza. Comprometemos ainda manter-nos unidos ao Santo Padre, à hierarquia e aos nossos sacerdotes, de modo a opormos a uma barreira à onda de contestação do magistério que ameaça a Igreja até os fundamentos. Debaixo do vosso amparo, queremos tornar-vos apóstolos desta hoje tão necessária união de oração e de amor ao Santo Padre, para quem suplicamos a vossa especial proteção. Prometemos-nos, por último, levar quanto nos for possível as pessoas com as quais entrarmos em contato a renovar a sua devoção para convosco.
0: Conscientes de que o ateísmo fez naufragar a fé, grande número de fiéis, de que a desacralização entrou no templo santo de Deus, de que o mal e o pecado inundam cada vez mais o mundo, ousamos levantar confiantes os nossos olhares para vós, Mãe de Jesus e Mãe Nossa, misericordiosa e poderosa, e ainda hoje invocar e esperar de vós a salvação para todos os vossos filhos. Ó clemente, ó piedosa, ó doce sempre Virgem Maria.
1: Padre Nazareno, Beato, rogai por nós. E em breve nós teremos o nosso cenáculo regional, vai ser em julho, dia 18. Vamos divulgando aos pouquinhos. E estivemos reunidos em nome do Pai, do Filho e do Espírito Santo. Amém. Viva Nossa Senhora!
0: Viva!

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9: Olá, boa noite.
10: Boa noite para você que nos acompanha em todo o país.
9: Quinta-feira, 18 de junho de 2026.
10: Vamos ao destaque do dia: saúde em casa.
9: Governo do Brasil lança programa de atenção domiciliar à pessoa idosa, o PAD Brasil.
10: Equipes vão atuar junto com os profissionais de saúde da família para atender em casa os idosos e diminuir a necessidade de hospitalizações.
9: E mais 21 cidades pequenas vão receber o programa Melhor em Casa, que leva atendimento contínuo do SUS no domicílio. Pablo Mundim.
11: O atendimento é destinado principalmente a pacientes que receberam alta hospitalar, mas ainda precisam de acompanhamento intensivo para recuperar movimentos, autonomia e independência.
10: E ainda, direitos de crianças e adolescentes.
9: Combate ao trabalho infantil teve mais de 10 ações de fiscalização em 2025 e retirou mais de 4.300 crianças de condições laborais inapropriadas.
10: Por outro lado, o trabalho legal para jovens aprendizes cresceu e chegou a 726 mil contratos ativos.
9: E nós vamos falar também de combate às casas ilegais de apostas.
10: Operação Conto da Sorte mira em esquema de bets irregulares e pode ter movimentado 50 bilhões de reais em 3 estados. Nazi Brum.
7: Segundo as investigações, além de movimentação financeira incompatível com rendimentos declarados, existem indícios de lavagem de dinheiro e sonegação fiscal.
9: Hoje na apresentação da Voz do Brasil, Mariana Jungmann e Luciano Seixas.
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9: A Receita Federal coordena uma operação para investigar empresas que atuavam de forma ilegal no mercado de apostas, as chamadas bets.
10: A suspeita é que o grupo movimentou cerca de 50 bilhões de reais em esquemas de fraudes em 3 estados.
9: Entre os crimes apurados estão sonegação e lavagem de dinheiro.
7: A Operação Conto da Sorte foi realizada nos estados de Pernambuco, Ceará e São Paulo. E nesse primeiro momento, foca na obtenção de documentos e provas. Para isso, foram cumpridos 14 mandados de busca e apreensão. A investigação começou após a Secretaria de Prêmios e Apostas do Ministério da Fazenda fazer uma análise técnica numa autarquia criada pela Prefeitura de Bodó, no Rio Grande do Norte, que autorizava o funcionamento de empresas de apostas. A autarquia foi fechada por determinação do Supremo Tribunal Federal, mas as bets ilegais continuaram atuando. De acordo com o ministro da Fazenda, Dario Durigan, a movimentação ilegal pode chegar a 50 bilhões de reais.
12: A gente identificou um grupo de 37 empresas que atuavam no ramo das bets ilegais. Houve uma movimentação, a princípio, de 50 bilhões de reais. Essa é uma das várias operações que serão feitas para combater bet ilegal, rigor total, tolerância zero, melhor dizendo, com as bets ilegais.
7: Segundo as investigações, além de movimentação financeira incompatível com rendimentos declarados, existem indícios de lavagem de dinheiro e sonegação fiscal. Na ação, os agentes estão apreendendo documentos, celulares, computadores, dinheiro em espécie e passaportes dos envolvidos. A operação envolve 9 auditores fiscais, 6 promotores de justiça, 10 servidores da Receita Federal.